0: temas foram divididos por áreas e uma das frentes tratou também da cooperação no combate ao crime transnacional.
1: Há um reconhecimento de que é possível avançarmos nesse ponto. O Ministério da Justiça aqui no Brasil fez um trabalho, nós já tínhamos apresentado na visita do presidente Lula ao presidente Trump e hoje nós detalhamos um pouco mais esse plano bilateral.
0: O prazo final para o governo dos Estados Unidos definir a aplicação de novas tarifas sobre produtos brasileiros é 15 de julho. Outra reunião entre os dois governos deve acontecer esta semana. Reportagem Luana Karen.
2: Vício em jogos de azar é prejudicial à saúde mental e financeira dos apostadores.
3: O aplicativo Meu SUS Digital oferece acompanhamento e tratamento.
2: Um teste identifica os sinais e por meio do aplicativo é feito o encaminhamento com consultas online com especialistas.
4: Seduzida pela promessa de dinheiro fácil, a educadora Zélia Fernandes apostou online pela primeira vez em 2024. Com o passar do tempo, os ganhos deram lugar à dívida e à mudança de comportamento. Ela só parou de jogar no início deste ano.
5: Quando eu perdi um dinheiro, no qual que eu precisava muito dele, a conta estava toda zerada, eu tinha perdido tudo, e eu falei assim, eu não posso ficar assim.
4: O quadro de saúde enfrentado pela Zélia tem nome, ludopatia, distúrbio psiquiátrico de quem tem compulsão por jogos de azar. Uma pesquisa da Universidade Federal de São Paulo aponta que quase 1,5 milhão de brasileiros acima de 14 anos apresenta algum sinal deste transtorno. Com a expectativa de atender até 600 pessoas por mês, o aplicativo Meu SUS Digital começou a oferecer teleatendimento gratuito para quem enfrenta esta enfermidade, como explica Marcelo Quimatti, diretor do Departamento de Saúde Mental, Álcool e Outras Drogas do Ministério da Saúde.
6: A pessoa ela vai saber se ela tem problemas ou não com jogos e apostas. Ela vai primeiro ser acolhida, vai fazer uma marcação de atendimento, vai passar por um acolhimento e depois vai entrar num programa de cuidado.
4: Para utilizar o serviço, é preciso acessar o aplicativo e realizar um autoteste, com perguntas que ajudam a identificar sinais de risco. Nos casos mais graves, o ciclo de cuidados inclui até 13 consultas por vídeo, com duração média de 45 minutos. O atendimento é gratuito e confidencial e realizado por psicólogos ou terapeutas ocupacionais com o apoio de médico psiquiatra quando necessário. Marcelo Quimatti aponta sinais de quando procurar ajuda.
6: Ela deixa de ter algumas outras atividades, ela começa a comprometer a renda pessoal ou familiar ao longo de um mês, quando ela começa a perder e ela continua jogando para recuperar o que ela perdeu. Quando uma pessoa ela começa a fazer isso, ela já está com um problema bem instalado.
4: O Meu SUS Digital pode ser baixado gratuitamente nas lojas Android ou iOS, ou acessado na versão web em meususdigital.saude.gov.br. Reportagem Graziele Bezerra.
3: E a Polícia Federal realiza operação para investigar operações ilegais em empresas de aposta online, as chamadas bets.
2: A Operação Véu de Maia investiga um suposto esquema de lavagem de dinheiro e evasão de divisas envolvendo 87 empresas.
3: Foram cumpridos 9 mandados de busca em municípios de Goiás, São Paulo e Rio Grande do Sul.
2: Os investigados podem responder por crimes como lavagem de dinheiro, evasão de divisas e organização criminosa.
3: A Receita Federal abriu consulta à restituição automática do imposto de renda.
2: A partir de amanhã, os contribuintes podem checar se têm direito ao lote especial de restituição automática.
3: Ele é destinado a contribuintes que não apresentaram declaração e possuem um cronograma próprio.
7: O lote automático beneficia contribuintes que não eram obrigados a declarar o imposto de renda em 2025, não entregaram a declaração, tiveram o imposto retido na fonte em 2024 e têm até R$ 1.000 a receber. Para receber, é necessário que o CPF esteja regular e vinculado a uma chave Pix. Para saber se tem direito, a consulta poderá ser feita pelo site ou pelo aplicativo da Receita Federal a partir desta quarta-feira. Também será possível conferir a declaração simplificada feita pela Receita e incluir informações, se necessário, além de fazer ajustes antes da conclusão do processamento. O órgão orienta que a consulta seja realizada apenas pelos canais oficiais para garantir a segurança das informações. O pagamento vai ser feito no dia 15 de julho, diretamente na conta vinculada à chave Pix do tipo CPF. Graziela Mendonça para a Voz do Brasil.
2: A Receita Federal ressalta que este lote especial de restituição automática não faz parte do calendário regular de restituições.
3: Os lotes regulares continuam sendo pagos normalmente aos contribuintes que entregaram a declaração dentro do prazo legal. O próximo lote regular está previsto para o dia 31 de julho.
2: Começaram hoje os pagamentos do seguro defeso referentes a períodos de proibição da pesca anteriores a 2026.
3: No valor de um salário mínimo por mês, o seguro é destinado a quem precisa interromper a atividade durante o defeso para proteger a reprodução dos peixes.
8: Márcio Luiz Nascimento é pescador em Santa Catarina e ele conta como se prepara para o período de defeso em que a pesca fica proibida.
9: É, a gente que é pescador, a gente sempre pensa no inverno, né? Que é para nós esse período agora, então a gente tem que se programar, guardar uma moedinha trocada, né? Para se manter sustentável que a família.
8: Nos períodos de defeso, ou seja, a pausa devido à reprodução das espécies, os pescadores artesanais têm direito ao seguro defeso no valor de um salário mínimo mensal. Nesta terça-feira, começaram os pagamentos referentes aos períodos de defeso anteriores a 2026. Os valores estão sendo depositados em parcela única para pescadores artesanais que tiveram o direito ao benefício reconhecido e aguardavam a emissão do pagamento. Tem direito os trabalhadores que já solicitaram auxílio dentro do prazo, cumpriram todos os requisitos e tiveram o pedido aprovado pelo Instituto Nacional do Seguro Social, INSS. Os pescadores artesanais podem consultar a situação do pagamento pelo aplicativo Carteira de Trabalho Digital ou pelo portal Emprega Brasil no endereço empregamaisbrasil.trabalho.gov.br/trabalhador. Quem ainda possui pedidos em análise pode acompanhar o andamento do processo pelos canais oficiais Meu INSS, site e aplicativo e Central 135. Reportagem Gabriela Noronha.
2: E também sobre o assunto, eu e Mariana Jungmann conversamos mais cedo com a presidente do INSS, Ana Cristina Silveira. Vamos ouvir.
10: Presidente Ana Cristina Silveira, um prazer ter a senhora com a gente aqui na Voz do Brasil mais uma vez. Vamos falar então de seguro defeso? Ele começou a ser pago aí para os pescadores. E aí a minha primeira pergunta é, ele vai ser pago agora para pescadores de todo o país ou isso varia de acordo com cada região, com cada tipo de pesca, por exemplo, se de rio ou de mar?
11: O seguro defeso pescador artesanal, ele vai ser pago para todo o país, para quem fez o requerimento até outubro de 2025, junto ao INSS. Já foi feita a análise e a gente está pagando entre 7 e 11 de julho de 2026 a 121 mil pessoas, no valor de R$721 milhões.
2: E quem está apto a receber?
11: Todos que fizeram a solicitação dentro do prazo até outubro de 2025, que levaram as documentações necessárias, porque a partir de novembro de 2025, a competência passou a ser do Ministério do Trabalho e Emprego. Então, a partir daí, será pago pelo Ministério do Trabalho.
10: Agora, presidente, se o pescador tiver um emprego com carteira assinada, por exemplo, ele pode receber o seguro mesmo assim?
11: Não. O seguro defeso pescador artesanal, ele é direcionado a pescadores profissionais que exercem a pesca como única fonte de renda. Ele não pode receber nem benefício assistencial, nem outro benefício previdenciário, exceto auxílio acidente e pensão por morte de um salário mínimo.
10: É, eu faço essa pergunta porque a gente lembra que alguns pescadores, às vezes, também trabalham em outras atividades rurais. Mas, então, nesse caso, seguro defeso só para quem tem a pesca como atividade exclusiva.
11: Isso. Quem exerce a pesca de forma profissional, sozinho ou com sua família, em regime de economia familiar.
2: Presidente, quais são os documentos que o pescador deve apresentar ao INSS para solicitar o seguro e por onde ele começa a fazer esse pedido?
11: Então, a partir de novembro de 2025, ele vai fazer esse requerimento no portal Emprega Brasil ou na Carteira de Trabalho Digital, uma vez que a gestão do seguro defeso pescador artesanal passou a ser do Ministério do Trabalho e Emprego. A documentação permanece a mesma. São os documentos pessoais, o registro geral de pesca a partir de um ano e também o comprovante de contribuição referente ao produto que ele comercializa.
12: E, aliás, aqui é muito importante a gente lembrar que os pescadores precisam manter os seus registros atualizados. Isso é feito com o Ministério do Trabalho, não é feito com a Previdência Social, mas é sempre bom a gente reiterar aqui a importância de que eles tenham um registro regularizado para que eles possam ter direito ao seguro-defeso, né, presidente?
11: Isso, ele faz a partir de um aplicativo do Ministério da Pesca e Agricultura, e ele tem que ter esse registro há mais de um ano para poder ter direito ao seguro-defeso do pescador artesanal.
12: Perfeito.
2: E os pescadores que já fizeram pedido e não receberem, podem recorrer? Como é que procede nesse caso?
11: Então, essa pergunta ela é muito importante, porque nesse período de 7 a 11 de julho de 2026, serão pagos os pedidos já analisados, mas ainda não analisamos todos. Nós vamos analisar o restante nos próximos 60 dias. Então, só cabe recurso quando o requerimento for negado. Então, enquanto tiver em análise, não cabe recurso.
12: Muito bem, nós conversamos com Ana Cristina Silveira, presidente do INSS. Presidente, muito obrigada pela sua entrevista aqui à Voz do Brasil.
11: Eu agradeço, é um prazer estar aqui com vocês na EBC e na Voz do Brasil.
3: Câncer de mama é a principal causa de morte por câncer entre mulheres no Brasil e no mundo.
2: E para tratar os casos mais agressivos da doença, foi aprovado esta semana um novo tratamento que consiste na aplicação, na ampliação do uso de um medicamento já disponível no país.
13: Pacientes com câncer de mama poderão usar uma nova medicação para o tratamento da doença. A Agência Nacional de Vigilância Sanitária aprovou uma nova indicação terapêutica para o medicamento Enhertu, Trastuzumab Deruxtecana, que já é registrado no Brasil para câncer de mama. A indicação é para o tratamento auxiliar de pacientes adultos com câncer de mama HER2 positivo, que apresentam doença invasiva residual mesmo após quimioterapia e cirurgia. O câncer de mama é o tipo de câncer mais diagnosticado no mundo e a principal causa de morte por câncer entre mulheres. Aqui no Brasil, entre 10% a 19% dos casos, há a presença do HER2, o subtipo associado à maior agressividade e pior prognóstico. A nova indicação da Anvisa se baseou em estudo que demonstrou melhora clinicamente relevante na sobrevida livre de progressão. Os resultados mostraram redução de 53% no risco de recorrência invasiva ou morte com o uso do Enhertu. Daniele Popov para a Voz do Brasil.
3: E a Anvisa alerta que as canetas emagrecedoras de tisepatida, contrabandeadas do Paraguai e comercializadas ilegalmente no Brasil, não têm a mesma eficácia e segurança dos medicamentos registrados no país.
2: Segundo a agência, não há evidências de que esses produtos sejam equivalentes aos aprovados para uso no Brasil.
14: A Agência Nacional de Vigilância Sanitária informou que não há comprovação de que as canetas de tisepatida contrabandeadas sejam equivalentes aos medicamentos registrados no Brasil. Uma análise realizada pelo Centro de Informação e Assistência Toxicológica da Unicamp testou marcas vendidas ilegalmente em redes sociais no país. Segundo a Anvisa, os testes realizados identificaram apenas a presença do princípio ativo, além da concentração e da estrutura molecular da substância. A agência explica que para comprovar que dois medicamentos são equivalentes, é preciso fazer estudos específicos em centros credenciados. Esses testes avaliam, por exemplo, como o medicamento é absorvido pelo organismo, quanto da substância chega à corrente sanguínea e quanto tempo ela leva para ser eliminada. A agência também informou que as análises feitas pela Unicamp não verificaram aspectos como a absorção do medicamento, a presença de impurezas ou contaminantes, a esterilidade do produto e o cumprimento das boas práticas de fabricação. Por isso, segundo a Anvisa, não é possível concluir que as canetas tenham a mesma eficácia, segurança e qualidade dos medicamentos aprovados para uso no Brasil. Thaís de Araújo, para a Voz do Brasil.
3: O Ministério da Saúde e o IBGE realizam a terceira edição da Pesquisa Nacional de Saúde.
2: A coleta de dados vai até 30 de novembro.
3: A pesquisa reúne informações sobre as condições de saúde da população, fatores de risco, acesso aos serviços de saúde e determinantes sociais.
2: Nesta edição, aproximadamente 140 mil domicílios serão visitados. O questionário individual será aplicado a um morador com 15 anos ou mais.
3: Desta vez, a Pesquisa Nacional de Saúde vai contar com coleta de sangue e urina em uma amostra da população de 15 mil a 20 mil participantes com 35 anos ou mais.
2: Entre os exames previstos estão hemograma, hemoglobina glicada, creatinina, ácido úrico, sódio e potássio, além de sorologia para chikungunya e dosagem de chumbo e mercúrio.
3: Proprietários de imóveis rurais podem acessar por meio do aplicativo Meu Imóvel Rural documentos e informações sobre seus imóveis em um único ambiente digital.
2: A plataforma permite também o compartilhamento de dados com bancos e cooperativas, além de informar sobre condições climáticas.
15: Proprietários de imóveis rurais podem reunir em um único aplicativo documentos e informações que antes precisavam ser consultados em diferentes sistemas públicos. Disponível gratuitamente para celulares Android e iPhone, o acesso é feito com a conta GovBR. O coordenador-geral da Secretaria de Transformação do Estado do Ministério da Gestão e Inovação em Serviços Públicos, Carlos Guedes de Guedes, destaca as vantagens do serviço.
16: O agricultor hoje tem na palma da mão os seus documentos, os documentos da propriedade.
15: Além de consultar dados do Cadastro Ambiental Rural, do Sistema Nacional de Cadastro Rural, do Sistema de Gestão Fundiária e do Cadastro Nacional da Agricultura Familiar, o aplicativo permite emitir o certificado de cadastro de imóvel rural e compartilhar informações com cooperativas, instituições financeiras e assistência técnica, sem informar a senha da conta GovBR. Duas novas funcionalidades ampliam os serviços oferecidos pelo aplicativo. O Tô em Dia verifica possíveis pendências que podem dificultar o acesso ao crédito rural e orienta como regularizar a situação. Já o Produção Certa reúne informações que ajudam o produtor no planejamento da produção, como detalha o coordenador Carlos Guedes de Guedes.
16: Se ele planta milho, o zoneamento climático vai dizer para o agricultor qual é a melhor época de plantar milho e que ali ele vai poder pegar o crédito rural oficial, ali ele vai poder pegar o seguro rural, porque ele está plantando na hora certa. Da mesma maneira, se ele planta, né, milho, ele quer saber o custo de produção do milho, ele vai ter a informação a partir dessa parceria com a Conab, aonde está o custo de produção e o preço do milho nos principais centros produtores e consumidores do país. E se ele quiser saber a previsão do tempo, ele consegue também ver essa informação a partir do Zoom no município da localização da propriedade.
15: O aplicativo Meu Imóvel Rural atende tanto os agricultores familiares quanto médios e grandes produtores rurais. Reportagem Caroline Blaut.
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0: filmes e festivais de cinema nacionais podem se inscrever para receber apoio do Banco Nacional de Desenvolvimento Econômico e Social, o BNDES.
1: Serão destinados recursos a 5 filmes de longas metragens e a 3 festivais de cinema nacionais.
0: Saiba como participar na reportagem de André de Barros Lima.
2: O banco vai patrocinar 15 filmes de longas metragens divididos em 5 categorias: ficção grande público, ficção destaque de crítica, documentário, animação e selecionado em festival internacional. O edital também vai apoiar 3 festivais de cinema nacionais e vai contar com reserva de vagas pelo critério de indução regional para participantes da cadeia produtiva do audiovisual das regiões Norte, Nordeste e Centro-Oeste. As inscrições para o edital de cinema do BNDES estão abertas até o dia 13 de agosto. Você pode obter mais informações sobre o edital no site bndes.gov.br. Reportagem André de Barros Lima.
1: Audiovisual nacional na palma da mão.
0: A plataforma Tela Brasil, que reúne filmes, documentários e animações brasileiras, agora está disponível na loja de aplicativos do sistema Android.
1: O catálogo reúne 555 obras, incluindo longas, curtas e produções premiadas internacionalmente.
3: Já está disponível para Android e iOS o aplicativo do Tela Brasil. Agora é possível assistir a produções nacionais de filmes na palma da mão. O Tela Brasil é a primeira plataforma pública de streaming do audiovisual nacional. No aplicativo estão reunidas de forma gratuita mais de 500 obras brasileiras entre 1910 e 2025. O acesso é feito apenas com o login na plataforma gov.br. O aplicativo oferece praticamente os mesmos recursos da versão para navegador, como busca por

0: 1960. Para assistir, basta acessar o site telabrasil.cultura.gov.br ou buscar o Tela Brasil na loja de aplicativos do seu celular. Reportagem Edinaldo Júnior.
1: O Ministério da Cultura, em parceria com o CNPq e o Ministério do Trabalho e Emprego, lançou uma chamada pública para implantação de incubadoras da economia criativa.
2: A medida atende a quem trabalha com expressões artísticas e entidades culturais.
1: Pesquisadores e instituições de todo o país já podem enviar projetos científicos e tecnológicos que ofereçam suporte técnico e de formação a trabalhadores, coletivos e empreendimentos culturais.
2: As propostas devem ser enviadas até o dia 10 de agosto. O resultado será divulgado no dia 30 de outubro.
1: O edital completo com as regras de participação já está disponível na página do Ministério da Cultura, em gov.br/cultura.
2: E essas foram as notícias do Governo do Brasil.
1: Uma realização da Secretaria de Comunicação Social da Presidência da República.
2: Com produção da empresa Brasil de Comunicação.
1: Fique agora com as notícias do Poder Judiciário e do Congresso Nacional. Uma boa noite.
2: Boa noite para você e até amanhã.
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5: STF valida lei da Bahia contra desinformação sobre epidemias e pandemias.
6: Justiça Eleitoral inicia convocação de mesários nesta terça-feira.
5: STJ afasta possibilidade de reconhecimento de papiloscopistas da Polícia Federal como peritos oficiais.
6: Boa noite, eu sou Marcela Luiza.
5: Eu sou Walter Lima.
6: O Supremo Tribunal Federal decidiu que é constitucional a lei da Bahia que estabelece multa para a divulgação de informações falsas sobre epidemias e pandemias.
5: A decisão foi tomada por maioria de votos em sessão do plenário virtual. Judite Aragão.
7: A lei baiana prevê multa de 5 mil a 20 mil reais para quem divulgar informações falsas por meios impressos, televisão, rádio ou plataformas eletrônicas, sem citar a fonte primária. A norma também alcança quem produz ou dissemina esse conteúdo de forma dolosa e quem utiliza mecanismos automáticos para ampliar a circulação das informações falsas. A ação foi proposta pelo Partido Liberal, que alegava invasão da competência da União para legislar sobre telecomunicações e radiodifusão, além de violação à liberdade de manifestação do pensamento e à liberdade de imprensa. Mas prevaleceu o voto do ministro Alexandre de Moraes. Para a maioria, a lei trata principalmente da proteção da saúde pública. Temem que estados também podem legislar. Segundo o ministro, a referência aos meios de comunicação é apenas acessória e não transforma a norma em legislação sobre telecomunicações.
6: Justiça Eleitoral inicia convocação de mesários.
5: Eles vão atuar nas eleições deste ano. Fábio Ruas.
8: As juízas e os juízes eleitorais têm até 28 de agosto para publicar edital com a nomeação das mesárias e mesários que vão atuar no primeiro e em um eventual segundo turno das eleições 2026. A carta de convocação vai informar a função a ser desempenhada, além de data e local da eleição e do treinamento. Em caso de impedimento legal, a pessoa tem até 5 dias para recusar. As mesárias e mesários têm direito a 2 dias de folga para cada dia trabalhado. Auxílio alimentação de R$ 65,00 por turno. Tem preferência em caso de empate em concursos públicos que tem essa previsão no edital e pode contar como atividade extracurricular em universidades conveniadas.
6: STJ afasta a possibilidade de reconhecimento dos papiloscopistas da Polícia Federal como peritos oficiais.
5: Esse reconhecimento poderia levar a um movimento de equiparação salarial. Fátima Uchoa.
9: O papiloscopista tem a função de identificar pessoas, por exemplo, por meio das impressões digitais. A decisão da segunda turma do STJ reformou o acórdão do TRF1 que havia mantido a sentença favorável à ação civil pública do Ministério Público Federal para invalidar atos administrativos da Corregedoria Geral da Polícia Federal que proibiam o reconhecimento dos papiloscopistas como peritos. Para o ministro relator Teodoro Silva Santos, os papiloscopistas policiais federais não estão incluídos no rol de peritos oficiais de natureza criminal previsto em lei.

0: seleciona apenas peritos criminais, médicos legistas e odontolegistas.
1: Brasil bate recorde histórico na contratação de jovens aprendizes, segundo o Ministério do Trabalho e Emprego.
2: E o Judiciário Trabalhista contribui com essa conquista, fortalecendo o acesso ao mercado de trabalho. Rossini Gomes.
3: O Brasil registrou 726 mil jovens aprendizes contratados entre janeiro e abril deste ano. Para a Justiça, esse balanço é reflexo das iniciativas de combate ao trabalho infantil. Por isso, atualmente, mais de 10 tribunais regionais do trabalho desenvolvem ações para incluir quem tem entre 14 e 24 anos no mercado formal, por meio do programa Jovem Aprendiz. Dentre os direitos trabalhistas e previdenciários estão carteira de trabalho assinada, 13º salário, vale transporte e férias no mesmo período da escola ou da faculdade. A Justiça do Trabalho quer garantir acesso seguro ao emprego com formação educacional.
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1: Uma boa noite.
2: E até amanhã.
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1: Eu sou Paula Groba.
2: E eu sou Humberto Pinheiro.
1: E estes são os destaques de hoje do Jornal do Senado, que começa agora.
2: Senado aprova e segue para sanção aumento de penas para crimes sexuais contra crianças em ambiente virtual.
1: Partidos podem ser incluídos em fiscalização contra lavagem de dinheiro.
2: Avança no Senado, criação do Programa Nacional Metano Zero.
1: Boa noite.
2: Boa noite.
1: O avanço da inteligência artificial trouxe novas possibilidades, mas também abriu espaço para crimes cada vez mais sofisticados.
2: Para enfrentar essa realidade e reforçar a proteção de crianças e adolescentes, o Senado aprovou um projeto que aumenta as penas para diversos crimes sexuais, inclusive quando a tecnologia é usada para produzir ou manipular imagens e outros conteúdos de exploração sexual infantil. O texto segue agora para sanção presidencial. Repórter Pedro Pincer.
3: Nos casos de produção, reprodução, direção, fotografia, filmagem ou registro de conteúdo de violência sexual contra criança ou adolescente, assim como a sua venda ou exposição, a pena atual é de 4 a 8 anos de reclusão e multa. O projeto eleva essa punição para 4 a 10 anos de reclusão e multa. O texto ainda aumenta a pena em um terço se a venda ou a exposição ocorrer por meio da internet, das redes sociais ou de outras tecnologias da informação e comunicação. O relator, senador Fabiano Contarato, do PT do Espírito Santo, informou que entre janeiro e julho de 2025 foram registradas 49.336 denúncias anônimas de abuso e exploração sexual infantil.
4: Nesse cenário, temos que o incremento de penas, sua inserção no rol de crimes hediondos e a ampliação de condutas delitivas promovidas pelo projeto são medidas adequadas e necessárias.
3: O texto também aumenta a punição para quem oferece, troca, disponibiliza, transmite, distribui, publica ou divulga material de violência sexual contra criança ou adolescente. Hoje, a pena prevista para esses atos é de 3 a 6 anos de reclusão e multa. O texto proposto permite aumentar a pena para 4 a 10 anos de reclusão e multa.
1: O senador Plínio Valério, do PSDB do Amazonas, cobrou a votação que amplia a autonomia do Banco Central e inclui o PIX na Constituição. A proposta foi aprovada pela Comissão de Constituição e Justiça em junho. E o senador, que foi relator, lembrou que já expirou o prazo solicitado pelo governo para analisar o texto antes da votação em plenário.
2: Para Plínio Valério, além de fortalecer a autonomia financeira e orçamentária do Banco Central, a PEC garantirá que o PIX permaneça sob responsabilidade exclusiva da instituição, vedando sua terceirização e garantindo a gratuidade para pessoas físicas.
5: Está no nosso relatório. O PIX é do Banco Central. O Banco Central não pode terceirizar e não pode cobrar jamais, taxar jamais pessoas físicas. Garantia maior do que essa não há.
1: E segue para a Câmara dos Deputados um projeto de lei que facilita a importação de bens destinados à pesquisa científica e tecnológica. A proposta busca desburocratizar o processo de importação de insumos por pesquisadores e instituições credenciadas, além de ampliar os mecanismos de isenção tributária.
2: O texto também determina que o CNPq envie periodicamente dados sobre as importações à Receita Federal e à Secretaria de Comércio Exterior para fins de fiscalização e estatística. Além disso, permite que pesquisadores entrem no país com bens científicos como bagagem acompanhada, desde que credenciados. Para o relator, senador Isalci Lucas, do PL do Distrito Federal, o objetivo é dar mais transparência e agilidade ao processo de importação, sem criar exigências desnecessárias ou contrariar outras leis.
1: A Comissão de Segurança Pública aprovou o projeto de lei que inclui os partidos políticos e suas fundações no rol de entidades sujeitas aos mecanismos de controle e fiscalização de lavagem de dinheiro.
2: A proposta quer aumentar a transparência e evitar que recursos de origem criminosa financiem a atividade política no país. Repórter Bruno Lourenço.
6: Os partidos políticos e suas fundações podem passar a ser fiscalizados pelas regras de combate à lavagem de dinheiro. A Comissão de Segurança Pública aprovou a proposta proposta que obriga as legendas registradas no Tribunal Superior Eleitoral a prestar informações sobre movimentações financeiras aos órgãos de controle. A relatora, senadora Ivete da Silveira, do MDB de Santa Catarina, defendeu o endurecimento das regras para garantir a integridade do processo democrático.
7: A experiência recente de investigações de grande repercussão nacional evidenciou que estruturas partidárias podem se tornar canais de circulação e ocultação de valores de origem criminosa, com reflexos diretos sobre a lisura das campanhas e a igualdade de condições entre competidores.
6: O texto dá aos partidos políticos as mesmas obrigações de rastreabilidade financeira já aplicadas a bancos, corretoras e joalherias, entre outras. O projeto baseou-se em propostas da campanha Unidos contra a Corrupção.
1: Muito mais potente que o gás carbônico na retenção de calor na atmosfera, o gás metano é um dos principais responsáveis pelo aquecimento global. Grande parte dessas emissões vem da decomposição de resíduos orgânicos em lixões e aterros, além da agropecuária e de atividades industriais.
2: Para reduzir esse impacto ambiental e transformar parte desses resíduos em energia renovável, a Comissão de Assuntos Econômicos do Senado aprovou a criação do Programa Nacional de Metano Zero. A proposta também incentiva a coleta seletiva e o reaproveitamento de materiais recicláveis e orgânicos. Repórter Márcio Maturana.
8: Para reduzir as emissões de metano, incentivar a coleta seletiva e estimular o reaproveitamento de resíduos recicláveis e orgânicos, a Comissão de Assuntos Econômicos aprovou a criação do Programa Nacional do Metano Zero. O gás é um dos principais responsáveis pelo aquecimento global. A proposta do Metano Zero pretende também estimular tecnologias capazes de transformar resíduos agropecuários, industriais e urbanos em energia renovável. O autor do projeto é o senador Fernando Dueire, do PSD de Pernambuco.
9: Esse projeto, senhor presidente, cria um ambiente de segurança jurídica, de previsibilidade para investimentos. Estimula tecnologias como a biodigestão, anaeróbica e a recuperação energética de resíduos. Fortalece a participação das cooperativas, mecanismos transparentes de certificação, governança e comercialização de créditos ambientais.
8: O texto segue para a Comissão de Meio Ambiente com emendas do relator, o senador Eduardo Braga, do MDB do Amazonas. Uma delas dá caráter voluntário à certificação de origem metano zero para empreendimentos que comprovarem redução de emissões de gases do efeito estufa.
1: E o Brasil vai ganhar uma Universidade Federal do Esporte. Após a aprovação do Senado, foi sancionada a lei que cria a universidade. A instituição terá sede em Brasília.
2: A universidade vai atuar no ensino, na pesquisa, na extensão e na inovação em ciência do esporte. Repórter Henrique Nascimento.
10: A proposta também prevê a formação de profissionais para áreas como treinamento de atletas, gestão esportiva, políticas públicas, saúde, educação e para desporto. Para o atleta paralímpico Leomon Moreno, a criação da universidade pode abrir novas oportunidades para quem vê no esporte um caminho de formação e transformação social.
11: Eu fico muito feliz de ter saído de Ceilândia aqui em Brasília, ter ganhado a vida através do esporte, que eu e todos os outros atletas teremos a oportunidade de poder nos capacitar, nos graduar e contribuir também para que o nosso país seja o país do esporte. Quando a gente alinha o esporte, a educação, transformando em cultura dentro do país, a gente constrói ótimos cidadãos, olhando principalmente para a pessoa em si e não para um detalhe.
10: A proposta foi aprovada pelo Senado em junho, com voto favorável da senadora Leila Barros, do PDT do Distrito Federal. Ela defendeu a formação esportiva como instrumento de cidadania.
12: O esporte, ele é mais do que formar atletas. Nós temos aqui uma nata de grandes atletas e para-atletas que representam com muito amor a nossa pátria. Mas, para além disso, a promoção da cidadania. Nós sabemos o que o esporte fez nas nossas vidas, o quanto o esporte é um braço na saúde, na segurança pública, na educação. Um dos maiores legados que eu trago para a política é o seguinte: na política, infelizmente, a gente não ama todos, como na vida a gente não ama todos, mas eu aprendi no esporte que o meu era coletivo, a gente tem que se respeitar.
10: Segundo o Ministério da Educação, a previsão é que a universidade comece as aulas em 2027.
2: Música. edição de Paula Groba e trabalhos técnicos de Eliseu Caires. O Jornal do Senado fica por aqui. Acompanhe agora as notícias da Câmara dos Deputados. Boa noite.
1: Boa noite e até amanhã.
13: Jornal Câmara dos Deputados. Câmara aprova a criação de Programa Nacional de Combate ao Câncer.
14: Comissão rejeita substituição do dinheiro em espécie por moeda digital.
13: Deputados garantem ressarcimento de violência doméstica pelo agressor.
14: Boa noite. Já está no Senado o projeto aprovado pelas comissões da Câmara que determina o ressarcimento pelo agressor de despesas provocadas por violência doméstica. A repórter Maria Neves tem os detalhes sobre a questão.
15: A Comissão de Constituição e Justiça da Câmara dos Deputados aprovou o projeto que obriga companheiro agressor a ressarcir sozinho os danos causados à mulher vítima de violência doméstica, com a sua parte da divisão dos bens. O objetivo da medida é preservar o patrimônio da mulher. De acordo com o autor da proposta, deputado Jonas Donizete, do PSB de São Paulo, há casos em que agressores condenados pela justiça propõem pagar o ressarcimento dos danos causados à mulher com o patrimônio comum do casal.
16: A aprovação desse projeto é muito importante porque a mulher vítima de violência já é um sofrimento muito grande, sofrimento físico, sofrimento psicológico. E teve uma causa na justiça que a pessoa entrou porque estava tirando o próprio patrimônio dela para fazer aí a reparação da violência. Então esse nosso projeto ele deixa claro que toda reparação que tiver financeira vem do patrimônio do agressor, da pessoa que praticou o ato de agressão, porque é um absurdo a vítima pagar para ela mesma.
15: Atualmente, o Código Civil já determina que nos casamentos com regime de comunhão parcial de bens, as obrigações provenientes de atos ilícitos não podem entrar na reparação. Isso significa que o agressor deve pagar sozinho pelos prejuízos causados. A Lei Maria da Penha também já estabelece que o ressarcimento de mulher vítima de violência não poderá trazer prejuízo ao seu patrimônio ou de seus dependentes. Ainda assim, especialistas afirmam ser necessário deixar mais explícito que a vítima não pode contribuir para reparar os prejuízos causados por parceiros violentos. De acordo com Jonas Donizete, a ideia do projeto foi proposta pelo Centro de Estudos Judiciários do Conselho da Justiça Federal. Da Rádio Câmara de Brasília, Maria Neves.
13: Ayrton Faleiro, do PT do Pará, cobra a aprovação urgente do projeto de lei que combate a misoginia. Ele argumenta que o Congresso precisa se sintonizar com o sentimento das ruas e com as demandas urgentes da sociedade antes do encerramento do semestre legislativo.
14: Para ilustrar a necessidade inadiável da aprovação da lei, Ayrton Faleiro cita o caso de uma mulher estrangulada pelo marido, encontrada morta com um filho de um ano mamando em seu peito. O congressista pede à Câmara que supere visões conservadoras e aprove a lei contra a misoginia.
13: Justiça. Adriana Ventura, do Novo de São Paulo, denuncia a suposta parcialidade de órgãos de controle que estariam paralisando investigações criminais envolvendo familiares de autoridades do Poder Executivo para evitar impactos no processo eleitoral.
14: Segundo Adriana Ventura, existe um aparelhamento generalizado envolvendo a Procuradoria da República e as cúpulas dos três poderes, resultando no arquivamento de denúncias. Ela cobra a instalação de comissões parlamentares para investigar a situação e colocar um fim à impunidade.
13: Márcio Gerri, do PC do B contesta a contratação de uma operação de crédito de R$1,3 bilhão entre o governo do Maranhão e o Banco do Brasil. Ele aponta que a liberação dos recursos em ano eleitoral exige transparência sobre a finalidade e o impacto da nova dívida.
14: Márcio Gerri cita a decisão judicial que chegou a suspender o empréstimo, depois liberado pelo Tribunal de Justiça do Maranhão, sem análise de mérito da ação. O parlamentar pede que o Banco do Brasil não compactue com a transação, a fim de preservar preservar o equilíbrio do jogo democrático no estado.
13: O Tony de Paula, do PSD, critica a atuação de uma promotora do Ministério Público do Rio de Janeiro durante um evento da Associação dos Conselheiros Tutelares do Estado. Ele acredita que a representante do MP desrespeitou a organização ao contestar uma apresentação musical que fazia referência a Deus.
14: O Tony de Paula argumenta que houve intolerância contra as manifestações religiosas. O parlamentar também presta apoio à direção da entidade organizadora e critica a relação entre o Ministério Público e os conselhos tutelares.
17: Segurança Pública.
13: Coronel Crisóstomo, do PR de Rondônia, comemora a criação de uma comissão especial para analisar a proposta que reduz a maioridade penal para 16 anos em casos de crimes graves e hediondos. Na avaliação do legislador, a proposta atende o anseio de 80% da população brasileira.
14: Coronel Crisóstomo defende a redução da maioridade penal por acreditar que a medida vai interromper o aliciamento de menores por facções criminosas. O deputado lembra que, para infrações mais leves, continua valendo o Estatuto da Criança e do Adolescente.
17: Saúde.
13: Os deputados aprovaram a criação de um programa para combate ao câncer. A repórter Paula Bittar acompanhou a votação.
18: A Comissão de Constituição e Justiça da Câmara aprovou uma proposta que prevê a criação do Programa Nacional de Combate ao Câncer e de Assistência a Portadores. A medida busca ampliar a prevenção, o diagnóstico e o tratamento da doença no país. O programa será executado pelo Ministério da Saúde. Entre as prioridades estão realizar campanhas educativas, fazer exames para detecção precoce da doença e ampliar a oferta de tratamento de alta complexidade em todas as regiões do país, com o objetivo de reduzir as desigualdades no acesso aos serviços de saúde. O texto também prevê apoio do poder público à pesquisa científica e à inovação tecnológica voltadas à prevenção, ao controle e ao tratamento do câncer. O relator do projeto, o deputado Átila Lira, do PP do Piauí, considerou a medida conveniente e oportuna.
19: Recursos nós temos leis orçamentárias pela obrigatoriedade com gasto de saúde, e com um programa como esse, eu não tenho dúvida que nós vamos ter mais recursos tendo destinado para a gente combater o tratamento e também a prevenção e dar mais estrutura aos nossos hospitais e também às nossas pesquisas, para que a gente possa ter mais vacinas, mais drogas e mais estruturas, máquinas e inovações na área do combate ao câncer.
18: A proposta que cria o Programa Nacional de Combate ao Câncer e de Assistência a Portadores já pode seguir direto para o Senado, a menos que haja recurso para votação antes pelo plenário da Câmara. Na Rádio Câmara de Brasília, Paula Bittar.
17: Comissões.
14: Ismael, do PL de Santa Catarina, pede a criação de uma comissão especial para debater projetos em defesa das comunidades terapêuticas. Ele argumenta que o tema merece mais atenção por envolver entidades que acolhem milhares de jovens em tratamento contra a dependência química.
13: Ismael sustenta que a comissão deve aprimorar a legislação, regulamentar o funcionamento e garantir padrões de qualidade, fiscalização e financiamento das comunidades terapêuticas. Ele também defende a expansão das parcerias com sistemas públicos de saúde e de assistência social.
14: Osmar Terra, do PL do Rio Grande do Sul, condena a autorização de plantio e uso de maconha para fins medicinais no Brasil. Segundo o parlamentar, as autoridades responsáveis pela decisão usurparam a competência do Congresso para legislar em nome do povo sobre o tema.
13: Segundo Osmar Terra, a substância agrava surtos e está associada, em sua avaliação, à maioria das interdições de jovens no país, além de contribuir para o aumento de acidentes fatais no trânsito gaúcho. Ele pede ao Congresso que anule as decisões da Justiça e de órgãos reguladores sobre o tema.
17: Direitos Humanos.
14: Luiz Lima, do Novo do Rio de Janeiro, alerta para o crescimento de mais de 90% no número de moradores de rua no Brasil desde 2022, segundo dados do Cadastro Único. O deputado responsabiliza o governo federal, afirmando que a situação reflete a queda no poder de compra da população.
13: Luiz Lima questiona as explicações apresentadas pelo Ministério do Desenvolvimento e Assistência Social, Família e Combate à Fome, que aponta o desemprego entre as causas do problema, enquanto o próprio Executivo Federal afirma que a taxa de de desocupação caiu.
14: Ranieri Paulino, do Republicanos da Paraíba, pede a sanção do projeto que cria a Semana Nacional da Ética e da Cidadania. Segundo o deputado, que é autor da proposta, a iniciativa busca estimular a reflexão sobre respeito e tolerância em contraposição aos discursos de ódio.
13: Ranieri Paulino afirma que o projeto aprovado pelo Congresso incentiva o diálogo em escolas, universidades e órgãos públicos na primeira semana de todo o mês de maio. Ele acredita que as pautas humanitárias estão acima das diferenças partidárias e devem unir o país em torno de propostas positivas.
14: Patrus Ananias, do PT de Minas Gerais, anuncia o relançamento da Frente Parlamentar em Defesa da Soberania Nacional, orientada pelo fortalecimento do Estado Democrático, pela participação social e pela implementação de políticas públicas de inclusão.
13: Coordenador do Grupo Parlamentar, Patrus Ananias defende que um país forte precisa de investimentos na educação e no SUS, com tributação justa e resistência a pressões políticas externas. O legislador defende ainda a União Nacional para proteger as riquezas nacionais e a dignidade dos brasileiros.
17: Consumidor.
14: Comissão rejeita a possibilidade de extinção de dinheiro em espécie. A repórter Silvia Munhato explica a questão.
20: A Comissão de Desenvolvimento Econômico da Câmara dos Deputados aprovou o projeto de lei que proíbe a extinção do papel moeda e a substituição dele por moeda digital. Foi rejeitada a proposta que buscava a extinção gradual. A relatora, a deputada Bia Kicis, do PL do Distrito Federal, diz que é importante manter o papel moeda.
21: O papel moeda ainda desempenha função relevante para milhões de brasileiros, especialmente para populações vulneráveis, para cidadãos com limitado acesso a serviços financeiros digitais e para aqueles que habitam em localidades com insuficiente infraestrutura tecnológica. Ademais, o dinheiro em espécie constitui importante instrumento de liberdade econômica, inclusão financeira e segurança operacional, funcionando como alternativa em situações de falhas tecnológicas, indisponibilidade de sistemas eletrônicos ou interrupções de serviços.
20: A relatora, no entanto, suprimiu o trecho que limitava o acesso do Banco Central aos dados de transações e contas particulares. Outra emenda excluiu a exigência de aprovação do Congresso Nacional, por maioria absoluta, de proposta para extinguir o papel moeda. A proposta que não permite a extinção do dinheiro em espécie ainda será analisada pelas comissões de Finanças e Tributação e de Constituição e Justiça e de Cidadania. Da Rádio Câmara de Brasília, Silvia Munhato.
17: Meio Ambiente.
13: Milton Tato, do PT de São Paulo, coordenador da Frente Ambientalista, critica o esvaziamento do mês do meio ambiente e repudia o retrocesso na pauta ecológica e a aprovação de projetos que enfraquecem a fiscalização, a preservação e o combate ao desmatamento.
14: Milton Tato condena a Câmara por ignorar as 35 propostas de conservação sugeridas pela Frente e pela sociedade civil e por esvaziar o debate sobre o desenvolvimento sustentável, ameaçando a biodiversidade e distanciando o Brasil das metas globais de enfrentamento da crise climática.
17: Relações Exteriores.
13: Tadeu Venere, do PT do Paraná, critica a atuação de parlamentares brasileiros nos Estados Unidos, acusando integrantes da oposição de agir contra os interesses nacionais ao discutir tarifas comerciais. Para o deputado, a postura favorece interesses estrangeiros e prejudica o Brasil.
14: Tadeu Venere acrescenta ainda que integrantes da oposição colocam interesses políticos acima dos interesses nacionais. Na visão do deputado, esse tipo de conduta enfraquece a direita e pode ter consequências políticas e jurídicas.
17: Trabalho.
13: Átila Lins, do PSD do Amazonas, apresentou projeto que cria regras para o auxílio fardamento de policiais militares, bombeiros militares e guardas municipais. O congressista esclarece que a proposta uniformiza e critérios de concessão anual do benefício para evitar disputas judiciais nas corporações.
14: Átila Lins pontua que o texto preserva a autonomia de estados, do Distrito Federal e de municípios na regulamentação das despesas. Ele acrescenta que a proposta prevê pagamento em caso de promoção quando a mudança de função exige novos padrões, insígnias ou peças do uniforme.
17: Transportes.
13: Pompeu de Matos, do PDT do Rio Grande do Sul, defende dois projetos voltados à proteção dos ciclistas. As propostas, segundo ele, preveem a criação de espaços seguros para bicicletas nas rodovias e o planejamento de vias que garantam mais segurança para quem pedala.
14: Pompeu de Matos também propõe aumentar as penas para motoristas que atropelarem ciclistas após dirigir embriagados, participar de rachas, trafegar em alta velocidade ou fugir sem prestar socorro. Ele explica que as medidas buscam reduzir acidentes e preservar vidas.
13: Merlong Solano, do PT, comemora o início das operações de exportação em grande escala pelo porto de Luiz Correia, no litoral do Piauí. Segundo o deputado, o funcionamento do terminal encerra uma longa espera e amplia a capacidade logística do estado para o escoamento da produção.
14: Merlong Solano acredita que o porto deve reduzir os custos de exportação, além de impulsionar a geração de empregos no Piauí. O parlamentar também destaca a participação do governo estadual e da iniciativa privada na viabilização do empreendimento.
17: Economia.
13: Comissão da Câmara aprova a inclusão da Confederação Nacional do Transporte no Conselho Deliberativo do SEBRAE Nacional. Mais informações com Sofia Peçanha.
0: A Comissão de Indústria, Comércio e Serviços aprovou o projeto que inclui a Confederação Nacional do Transporte no Conselho Deliberativo do SEBRAE Nacional. Atualmente, o Conselho conta com representantes da Confederação Nacional da Agricultura, da Confederação Nacional do Comércio e da Confederação Nacional da Indústria. A medida busca incluir o setor de transportes, que, segundo o deputado Gilmar Tato, do PT de São Paulo, autor do projeto, é um elo vital entre as diversas atividades econômicas, facilitando o escoamento da produção agrícola e industrial, além de viabilizar o comércio e serviços. Apenas em março de 2025, o setor de transporte rodoviário de carga atingiu mais de 20 mil novos CNPJs cadastrados como microempreendedores individuais, sendo o setor com o maior número de pequenos negócios criados de acordo com o levantamento realizado pelo SEBRAE, como ressalta o deputado Guilherme Uchoa, relator na comissão.
4: Além disso, a expressiva participação das microempresas nesse setor reforça a necessidade de inclusão da sua representação no Conselho.
0: O projeto busca reconhecer a importância estratégica do setor de transportes, ampliar a pluralidade de vozes no colegiado e permitir que as demandas específicas do setor sejam devidamente debatidas no âmbito da entidade. O Serviço Brasileiro de Apoio às Micro e Pequenas Empresas, mais conhecido como SEBRAE, é uma entidade privada que promove a competitividade e o desenvolvimento sustentável dos empreendimentos de micro e pequenas empresas. Agora, o projeto que inclui e a Confederação Nacional do Transporte no Conselho Deliberativo do SEBRAE Nacional será analisado pela Comissão de Constituição e Justiça. Da Rádio Câmara de Brasília, Sofia Peçanha.
17: Desenvolvimento Regional.
14: Juliana Cardoso, do PT de São Paulo, condena a prestação dos serviços da Sabesp e denuncia que moradores enfrentam falta de água, ausência de coleta de esgoto e cobranças indevidas. Segundo ela, há comunidades que recebem tarifas de esgoto, mesmo sem contar com rede de coleta.
13: Juliana Cardoso cobra explicações da Sabesp, a revisão das cobranças e mais fiscalização dos serviços. A deputada também pede a ampliação do acesso ao saneamento básico, afirmando que vai continuar acompanhando a situação no estado de São Paulo.
14: Ao prestar contas de seu mandato, Ricardo Maia, do MDB da Bahia, declara que viabilizou a inauguração de uma unidade de pronto atendimento em Ribeira de Pombal e a entrega de veículos para o município de Tucano.
13: Ricardo Maia também ressalta que participou de obras de pavimentação, reformas de escolas e unidades básicas de saúde nos municípios de Heliópolis e Fátima. Ele afirma que os investimentos vão ampliar a infraestrutura e melhorar o atendimento público na região.
14: Ao fazer um balanço das entregas do governo federal em Salvador, Lídice da Mata, do PSB da Bahia, destaca avanços nas áreas de mobilidade e cultura. Entre as ações, a deputada cita o início da operação assistida do VLT e a reinauguração do Teatro Castro Alves.
13: De acordo com Lídice da Mata, os investimentos em infraestrutura e transporte público contribuem para a revitalização urbana da capital baiana. A parlamentar menciona ainda a implantação de uma pista de skate de padrão internacional no subúrbio ferroviário de Salvador.
17: Agricultura.
14: Daniel Almeida, do PCdoB, registra o primeiro festival gastronômico do Aipim, em Entre Rios, na Bahia. Ele acredita que o evento fortalece a agricultura familiar, valoriza as comunidades quilombolas e incentiva a produção derivada da mandioca.
13: Daniel Almeida também celebra a edição de número 73 da Festa dos Vaqueiros do município de Curaçá. Na opinião do deputado, a tradição, além de movimentar a economia local, contribui para preservar a cultura nordestina.
14: Daniel Trzeciak, do PSDB, comemora a reabertura, depois de 16 anos de espera, do Teatro 7 de Abril, em Pelotas, no Rio Grande do Sul. O congressista lembra que o espaço, de 192 anos, é o quarto mais antigo do Brasil e foi tombado pelo Instituto do Patrimônio Histórico e Artístico Nacional.
13: Daniel Trzeciak critica a demora na entrega do Teatro 7 de Abril à população, mas afirma que a casa será fundamental para fomentar a cultura local, valorizar o passado e impulsionar novos investimentos em Pelotas, sua terra natal, que completa 214 anos neste 7 de julho e em todo o estado.
14: Termina agora o Jornal Câmara dos Deputados, produzido pela Rádio Câmara, com trabalhos técnicos de Everson Urani e apresentação de José Carlos Andrade e Márcio Aquilissardi. Uma boa noite para você.
13: Ótima noite para você. A Voz do Brasil volta amanhã. Você ouviu A Voz do Brasil. Boa noite.

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4: De 2 horas e 10 minutos.

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9: Sabe como surgiu o pão? O nascimento do pão está ligado ao surgimento da própria agricultura, há mais de 12 mil anos, quando plantas com grãos começaram a ser cultivadas. A cevada foi o primeiro cereal plantado pelo homem, e por isso, muitos consideram que era a matéria-prima dos primeiros pães. Mas foram os egípcios, em 1800 a.C., que descobriram como fazer um pão macio e saboroso.
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0: 22:58.
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4: Você sabia que o Moca é um dos mais saborosos tipos de café? É feito a partir de um tipo raro de grão. Ocorre quando apenas uma semente forma-se dentro do fruto do café. E o único grão concentra todo o nutriente da polpa do fruto, por não ter de reparti-lo com outro grão. Assim, fica com sabor mais concentrado e seu formato regular permite uma torrefação mais uniforme. Os mocas são conhecidos ainda como frutos machos ou caracóis.
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0: 23:24.
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5: Sabe como surgiu o pão? O nascimento do pão está ligado ao surgimento da própria agricultura, há mais de 12 mil anos, quando plantas com grãos começaram a ser cultivadas. A cevada foi o primeiro cereal plantado pelo homem, e por isso, muitos consideram que era a matéria-prima dos primeiros pães. Mas foram os egípcios, em 1800 a.C., que descobriram como fazer um pão macio e saboroso.
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0: 23:54.
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4: Você sabia que o Moca é um dos mais saborosos tipos de café? É feito a partir de um tipo raro de grão. Ocorre quando apenas uma semente forma-se dentro do fruto do café. E o único grão concentra todo o nutriente da polpa do fruto, por não ter de reparti-lo com outro grão. Assim, fica com sabor mais concentrado e seu formato regular permite uma torrefação mais uniforme. Os mocas são conhecidos ainda como frutos machos ou caracóis.
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0: Olá, muito bom dia, sejam todos bem-vindos a 99.1 Rádio Grande Rio FM, com a empresa do Grupo Moacir Andrade. Hoje é quarta-feira, dia 8 de julho de 2026. Aqui Luiz Dantas e traz para você mais uma edição do Bom Dia Grande Rio. Tem o melhor do forrozão das antigas para você. E a gente vai seguir nesse clima até às 6 da manhã. Das 6 às 9 tem informações, tem Grande Rio Notícias. Vamos então começar a nossa programação musical.
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0: Banda Aquarius. Vou te amar demais.

Levanta Carisma, Fala a Verdade, foi pra Vilma lá no Mata Atlântica e também pra Netinha no Vale de São Francisco. 5:21. Agora tem Cachorra da Moléstia, Chega de Sofrer. Abraçar Zé Padeiro, Gugu e toda a turma na panificação da Semed. Seu Manuel Adalto lá em Canoa de Baixo. Abraçar também seu Antônio aqui no Jardim América. Seu Daniel do Caldo de Cana. E a minha amiga Eliane Roberto lá no Beco do Tamanduá.

5h27, trouxe pra você o sonzão de Calanguacê, aliás, Mel com Terra, Cariri que amo. Foi pra Dona Luzinete lá na Vila São Francisco. Agora tem Cavaleiros do Forró, Mulher Motorista.

0: 5h30, mandar um forte abraço pro Roberto e sua esposa Jéssica, lá no bairro Santa Isabel. Vamos ao intervalo, vamos ao break e a gente volta já já com muito mais.
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0: Essa foi a nossa última de hoje, Fogo na Saia, Impossível Te Esquecer. Finalizando a programação forrozeira do Bom Dia Grande Rio desta quarta-feira. Volta amanhã, a partir das 5, em mais uma edição na sua 99.1. Vem aí o intervalo comercial, na sequência tem o Padre Alex e logo após tem Grande Rio Notícias.
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0: Hoje é quarta-feira, dia 8 de julho, dia de São Procópio, e iniciamos com você esta oração da manhã, com fé, com esperança e vivendo nos passos da caridade ensinada por nosso Senhor Jesus Cristo. Que bom que você tomou a decisão de rezar neste momento. Hoje é o segundo dia da novena a Nossa Senhora do Carmo e o sétimo dia da novena a São Bento, novenas disponíveis no canal do YouTube Padre Alex Nogueira. E recordo que nesta semana estão abertas as matrículas para mais uma turma da nossa querida escola bíblica. Muitas pessoas, com a graça de Deus, estão crescendo no conhecimento das Sagradas Escrituras, participando da nossa escola bíblica. Esta semana de matrículas, para informações de como se tornar nosso aluno, você deve acessar o site padrealexnogueira.com e lá encontra todas as informações de como se tornar o nosso aluno. Neste momento, iniciemos agora esta oração da manhã. Em nome do Pai, e do Filho, e do Espírito Santo. Amém. Que o Deus da esperança, que nos cumula de toda alegria e paz em nossa fé, pela ação do Espírito Santo, esteja sempre convosco. Bendito seja Deus que nos reuniu no amor de Cristo. Assim unidos, ouçamos o Evangelho do dia.
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0: Evangelho de Jesus Cristo segundo Mateus, capítulo 10, versículos de 1 a 7. Naquele tempo, Jesus chamou os 12 discípulos e deu-lhes poder para expulsarem os espíritos maus e para curarem todo tipo de doença e enfermidade. Estes são os nomes dos 12 apóstolos. Primeiro, Simão, chamado Pedro, e André, seu irmão, Tiago, filho de Zebedeu, e seu irmão João, Filipe e Bartolomeu, Tomé e Mateus, o cobrador de impostos, Tiago, filho de Alfeu, e Tadeu, Simão, o Zelota, e Judas Iscariotes, que foi o traidor de Jesus. Jesus enviou estes 12 com as seguintes recomendações. Não deveis ir aonde moram os pagãos, nem entrar nas cidades dos samaritanos. Ide antes às ovelhas perdidas da casa de Israel. Em vosso caminho, anunciai: o reino dos céus está próximo. Palavra da salvação. Glória a vós, Senhor. Jesus dá uma ordem aos 12 apóstolos, a de anunciarem a boa nova, mas primeiro eles deveriam anunciar ao povo de Israel, cumprindo as promessas do Antigo Testamento, de que o povo da aliança, este seria então o primeiro a ter esse contato com o Messias. É claro que depois, os pagãos todos estão incluídos, ou seja, aqueles que não fazem parte do povo judeu. A salvação veio para todos, todos aqueles que abrem o coração e aceitam. Mas em primeiro lugar, o anúncio chega ao povo da aliança, ao povo de Israel, ao povo do Antigo Testamento. Estes são chamados por Jesus como as ovelhas perdidas da casa de Israel. Qual é o conteúdo do anúncio de Jesus? É o reino dos céus, apresentando que o Cristo veio para instaurar em nossos corações esse reino dos céus que se cumpre plenamente no céu. Os 12 apóstolos, nós temos aqui descrito o nome de cada um deles. Eu chamo a atenção porque o primeiro dos apóstolos nesta lista e nas outras listas que encontramos nos evangelhos, sempre Simão Pedro ocupa o primeiro lugar, mostrando que ele é o chefe dos 12 apóstolos, ele é o primeiro papa, e dele cabe então a liderança desses apóstolos. E como deve ser a atitude de um apóstolo? É a atitude de um enviado por Jesus, que fará as mesmas obras que o mestre, mas deve sempre confiar no próprio mestre e saber que o poder que receberam não são deles, mas vêm de Jesus, e tudo o que fazem é em nome de Jesus. Assim, que nós saibamos seguir a Jesus e colocá-lo no centro de nossas vidas, com consciência de que também nós somos enviados a testemunhar Jesus onde quer que estejamos. Com Cristo no coração, devemos levá-lo também a tantas outras pessoas. Esta é uma grande alegria, crer no Cristo, e é uma alegria que não podemos guardar apenas para nós. Precisamos divulgar. Vamos agora com você, no início deste dia, elevar o coração até Deus e rezar com fé e com esperança as orações de hoje nas tuas intenções. Pai nosso que estais nos céus, santificado seja o vosso nome. Venha a nós o vosso reino. Seja feita a vossa vontade, assim na terra como no céu. O pão nosso de cada dia nos dai hoje. Perdoai-nos as nossas ofensas, assim como nós perdoamos a quem nos tem ofendido. E não nos deixeis cair em tentação, mas livrai-nos do mal. Amém. Ave Maria, cheia de graça, o Senhor é convosco. Bendita sois vós entre as mulheres, e bendito é o fruto do vosso ventre, Jesus. Santa Maria, Mãe de Deus, rogai por nós, pecadores, agora e na hora de nossa morte. Amém. Glória ao Pai, ao Filho e ao Espírito Santo, como era no princípio, agora e sempre. Amém. Jesus, manso e humilde de coração, fazei o nosso coração semelhante ao vosso. O Senhor esteja convosco. Ele está no meio de nós. A nossa proteção está no nome do Senhor, que fez o céu e a terra. O Senhor Jesus Cristo esteja contigo para te proteger. Esteja à tua frente para te conduzir e atrás de ti para te guardar. Olhe por ti, te conserve e te abençoe. Amém. E a bênção de Deus Todo-Poderoso, Pai e Filho e Espírito Santo, desça sobre vós e permaneça para sempre. Amém. Que nesta quarta-feira você permaneça na paz e na alegria que vem de Jesus. Abençoado dia para você e sua família.

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0: Olá, muito bom dia, 6 da manhã, 10 minutos. Quarta-feira, 8 de julho de 2026. Aqui Luiz Dantas e traz para você mais uma edição do Grande Rio Notícias, o seu programa informativo de todas as manhãs.
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0: Pela sua 99.1, Rádio Grande Rio FM, uma empresa do Grupo Moacir Andrade. Seguiremos até as 9 com as informações de Penedo, de Alagoas, do Brasil e do mundo. Vamos então às manchetes, aos destaques de hoje do Grande Rio Notícias, que está só começando.
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0: 6:11. Começamos com os destaques de Penedo. Edital da Prefeitura de Penedo viabiliza workshop gratuito de aperfeiçoamento de dança junina.
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0: EJA na Roça encerra festejos juninos na cooperativa de primeiro núcleo. Será hoje, hein?
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0: Edital da Prefeitura de Penedo viabiliza o workshop gratuito de aperfeiçoamento de dança junina.
1: Grande Rio Notícias.
0: Adolescente de Penedo é vítima de abuso sexual. Tio-avô é o principal suspeito.
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0: E os destaques em nível estadual. Lobo marinho avistado em Jequiá da Praia, em Alagoas, é achado morto em Feliz Deserto.
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0: Governador Paulo Dantas nomeia 83 novos delegados da Polícia Civil para atuarem em delegacias da capital e do interior.
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0: Alagoas ganha novos voos internacionais durante alta temporada.
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0: Ministério Público de Alagoas apura possíveis falhas na transferência da Câmara, aliás, na transparência da Câmara de Rio Largo.
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0: Agora com os destaques de Sergipe. Inscrições para o concurso da GMA são prorrogadas até o dia 5 de agosto. Você se inscreveu para a Guarda Municipal de Aracaju? Ainda não? Pois as inscrições foram adiadas, hein? Ainda há tempo.
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0: Instituto Federal de Sergipe oferta vagas remanescentes para graduação e cursos técnicos.
1: Grande Rio Notícias.
0: Arrasta Fé tem Padre Fábio de Melo, Maria Massal, Mano Walter e muito mais em Aracaju.
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0: E os destaques em nível nacional. Congresso aumenta a punição a crimes sexuais online contra crianças.
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0: Pagamento automático de pensão alimentícia é aprovado no Senado.
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0: Justiça Eleitoral começa a convocar mesários para as eleições de outubro.
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0: Teremos estas e outras informações no decorrer do Grande Rio Notícias desta quarta-feira que está só começando. Agora são 6:14, vamos à previsão do tempo.
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0: Tempo e temperatura. Vamos então com as informações sobre a previsão do tempo. E a gente começa falando sobre Penedo, que neste momento registra uma temperatura de 20 graus, com sensação térmica também de 20 graus. Vento de 6 km por hora. A umidade relativa do ar está em 97%, mas podendo variar, com mínima de 68% e máxima de 97%. A previsão do sol nascer foi às 5:44 e a previsão dele se pôr será às 17:17. Para Penedo hoje, dia de sol, com muitas nuvens à tarde, à noite a nebulosidade diminui. A variação de temperatura fica com mínima de 20 e a máxima podendo chegar a 28 graus. Em Piaçabuçu, vento de 6 km por hora. Variação de temperatura, mínima de 22, máxima de 28. Em Igreja Nova, vento de 6 km por hora. Variação de temperatura, mínima de 20, máxima de 29. Em Neópolis e Santana do São Francisco, as cidades vizinhas do estado de Sergipe apresentam as mesmas referências. Vento de 6 km por hora. Variação de temperatura, mínima de 20 e a máxima podendo chegar a 28 graus. Agora 6:16.
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0: confirmando 6 da manhã, 16 minutinhos. No decorrer do Grande Rio Notícias, nós teremos os companheiros da agência Rádio Web trazendo os destaques do Brasil e do mundo. As principais reportagens dos telejornais, os telejornais de Alagoas e de Sergipe, e também os destaques do Jornal Nacional. A edição de ontem: líderes da OTAN discutem aumento dos investimentos em defesa por causa da guerra na Ucrânia. Hoje nós não teremos jogos, né, da Copa do Mundo. Hoje a turma vai dar uma descansada. Tivemos aí um jogão show de bola. A Argentina conseguiu vencer de virada. Que superação, hein? Em 12 minutos conseguiu abater o pessoal lá do Egito. Olha que tava ganhando 2-0. Eita, meu Deus do céu. Ali, quando é pra ser, não tem pra onde não, né? E aí, hoje nós não teremos, né? Hoje não teremos, mas amanhã os jogos voltam, né? Hoje a turma vai dar aquela boa descansada. 35516600 é o nosso fone fixo e também nosso WhatsApp para você interagir com a gente, trazer suas sugestões, suas reclamações, parabenizar quem você acha que merece aproveitar a tribuna do nosso programa, que está sempre ao seu inteiro dispor. Hoje são 8, né? Hoje dia 8 de julho. Nesta data nós comemoramos o dia do panificador. Pois é, hoje é dia do panificador. Pessoal que trabalha se dedicando na produção das delícias, que o pessoal toda manhã e toda noitinha aproveita, né? Que é o pão gostoso, mas tem que tomar cuidado, viu? Pão em excesso, tem que tomar cuidado. Hoje também comemora-se, aproveitar e mandar um abraço pro meu amigo Jorge, lá da Panificação Vitória. Hoje é o dia do panificador e também pra Zé Padeiro, lá na Panificação da Semed. Dois grandes padeiros aí de mão cheia, né? Produz pães aí deliciosos. Hoje também é dia nacional da ciência e do pesquisador. Hoje é aniversário de Ouro Preto, lá em Minas Gerais. Pois é, uma das cidades históricas do nosso país. E hoje também é Dia Mundial da Alegria. Bom, deveria ser todos os dias, né? Dia Mundial da Alegria, você que faz, né? E que seja todos os dias para você. São 6 da manhã, 19 minutos. 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Coisa boa é ter mamãe, ter vovó, ter quem cuida da gente, né? Bom demais. Mas, família, não esquece não, hein? Ó, todo mundo fazendo sua parte, chegando junto para ajudar a mamãe, pois ela não é escrava, não. Mamãe também precisa dar uma descansada. Então vamos todos aí colaborar. Abraçar você que é pai, aquele paizão de verdade. Pai com P maiúsculo, você que é bem mais que um pai. É um grande amigo dos seus filhos. É bem mais que um esposo. É um grande companheiro da sua esposa. Você se enquadra nesse perfil? Então receba um abraço do nosso programa, do Grande Rio Notícias. E você, filhão, você, filhona, esquece não, tá? O mandamento é aquele de sempre. Honrar papai e mamãe sempre. Não esquece não, tá? Honrar papai e mamãe sempre. Deixa eu abraçar meus amigos alunos, que ontem a turma toda já voltou, né? As atividades normais, o recesso escolar já passou, a turma já descansou, então. Alô, Gabriel, seu irmãozinho Igor, tudo certinho aí, Gabriel? Organizado para ir para a escola? Já, não é? William, o Gabriel é o filho da Débora, lá no bairro Vitória. Tem o William, que é filho da Luciclela, na Vila São Francisco. A Laís e o Matheus são os filhos do Peu e da Luciene, também na Vila São Francisco. O Davi, que é o filhão do Carluxo e da Adriele. O Edson, lá no Vale do Marituba, filho da Paulinha. Também tem a Maísa e a Gabriele, são as filhas do João Marcos. O Jonathan Rafael, o Aquiles, Samuel e o Ícaro, os netos do Nado do BV. Também tem o Matheus, que é filho da Milene Vasconcelos, lá no centro. O Eric e o Eduardo são os filhos da Jô. O Davidson, lá do bairro Vitória. Seu irmãozinho Natan, são os filhos do meu amigo Henrique do Marizeiro e a Verônica. O Arthur Gabriel e o Davi Serafim, além do Andrei Santana, são os sobrinhos da Rita Andrade. A Vitória, filha da Valéria, aqui na rua João Ramalho. Também tem a Alice, filha do David e da Andréia. Além da Maria Valentina, o Gustavo e a Gabriele. São os netos da Vilma, lá do Mata Atlântica. Também tem o Davi, filho da Cristiane, lá no Rosete. Alô, Davi. O Felipe, alô, Felipe. Felipe da Baixa Santa Isabel, né? Filho da Rita. Um abração pro Felipe. Também tem a Manu, a Izinha e o Luan. São os netos do Zé Padeiro e da Dona Lourdes. O Benício, Benício de Aroeiras, Matheus, Maria Emília, Gabriel, Alícia e Alane. São os alunos de Ilha das Flores, que vem junto com o tio Willames para Neópolis, né? Todas as manhãs. Aquele abraço aí para toda a garotada. Bom, já mandei o alô da turminha que está de volta às atividades escolares. Vamos nós para o 3551-6600. Tem participações aqui comigo? Tem Roberto lá do bairro Santa Isabel. Fala, Roberto. Tudo certo?
1: Bom dia, Luiz. Bom dia, saúde e felicidade para nós todos, meu irmão. Voltei ao normal.
0: E foi?
1: O Brasil dançou, voltei ao normal. Quero mandar um abraço para nosso amigo Zé Padeiro, nosso amigo Hélio. E um abraço, fica com Deus, meu irmão. Até amanhã, se Deus quiser. Tamo junto.
0: Hein? Falou, meu querido. Aquele abração, Roberto e Jéssica, lá no bairro Santa Isabel. Quem tá por aqui? Mano e a sua esposa, né? Mano e a Gil. Bom dia. Bom dia, meu amigo Luiz. Que tenha uma ótima quarta-feira abençoada por Deus. Amém. Para todos nós, hein? Dário, lá da Coab. Conjunto José Moraes Lopes.
2: Bom dia, Luiz. Bom dia, Luiz Danta. Manda um alô pra Coab, Luiz. Um alô pra Ponta Mofina, Luiz. Tem notícia do povo, Luiz Danta. Como é que tá o homem, Luiz?
0: Tá bem, viu? Alves Correia, né? Tá bem, já voltou às atividades lá em Arapiraca, viu? O homem já tá, graças a Deus, devagarinho, retomando as suas atividades laborais. Meu amigo Dário, um abração pra você e toda a turma da Coab e o pessoal também lá do povoado Ponta Mofina. Dona Iracema, lá na Coab, conjunto José Moraes Lopes, tá por aqui conosco, né? Ela diz que hoje o dia seja inteirinho de bênçãos, que Deus guarde o nosso caminho e nos livre de todo o mal. Amém. Carlinhos Jacoré, liderança na região de Nossa Senhora de Fátima, presidente do Bloco Molinho e o organizador da Cavalgada de Fátima, ele diz: pior que é verdade, quando você morre, as pessoas choram, se perguntando por que você se foi e implorando para que você volte. Mas quando você está aqui junto delas, elas mal demonstram que se importam com você. Também tem isso, viu? É, não são todos não, mas todos não, mas tem uma boa parcela de pessoas que agem assim, né? Ele diz: bom dia família, manda um alô para a professora Elinai, para Marlene Noiteiro, para a família Maroto no sítio Botafogo. Aqui é Carlinhos da Coreia. Forte abraço, Carlinhos. Seu Manuel em Canoa de Baixo. E aí, seu Manuel, tudo certo?
3: Bom dia, Luiz Danta. E o Alves Correia tá trabalhando, sim, né?
0: Isso.
3: Graças a
0: Voltou.
3: Deus.
0: Voltou, por enquanto, lá em Arapiraca apenas, João. Em breve ele vai estar por aqui, com fé em Deus. Danda, ela diz, ó, bom dia, Luiz. Bom dia, Danda. Forte abraço para você e toda a turma que tá nos acompanhando aí no, na escola, creche escola Rosete Andrade, na Vila Primavera.

0: Carroceiro, meu amigo, chama na bota. Vou mandar alô aí pro seu Tarciso. Vou mandar alô aí pras galeguinhas, mais de potência, potência, tá certo? Luiz. Vou mandar alô aí pra. Mandar alô aí também aí pra o meu amigo aí, rapaz. O Jean de lá da Embrapa, meu amigo, tá certo? Luiz, manda alô aí pra minha esposa, o Gugu, o Alisson. Manda alô aí pra o Cássio, a Cássia, tá certo? E estamos aí, superando todos os dias aí, rapaz. E manda alô aí pra o Ailton, meu amigão, hein? Chama na bota, chama na bota, chama, chama, chama. E um bom trabalho aí, meu amigão.
1: Alô, Zé, tem mais um áudio dele, segunda parcela.
0: E a mãe do Lázaro, lá de Baixa Isabel.
1: Alô, Zé, grande abraço, meu amigo Zé Padeiro. Tá aí na atividade desde cedo, né, meu amigo? Fala, Messias, tudo certo?
2: Bom dia, meu amigo visitante, bom dia. Desejando para você um excelente dia com paz e saúde. O Senhor Jesus abençoe você, sua casa, sua família. Manda um bom dia pro meu amigo Manga Rosa. Dona Cida, Carlito, mano, não esqueci, meu amigo Valdir da Rua Nova, Zé Padeiro, que é gente da gente, a dona Neném da Toca do Índio. Tenha um excelente dia, meu amigo. Fica com Deus, um abraço.
1: Falou, Messias. Aquele abração, hein, meu irmão? Grande Messias. Quem mais está com a gente? Dona Arlinda.
3: Luiz.
1: Fala, Dona Arlinda, tudo bem?
3: Tô ligadinho no seu programa, Luiz. Ontem escutei o Álvaro fazendo o programa, Luiz.
1: Foi, graças a Deus, né? Tá de volta.
3: O Álvaro tá bem, graças a Deus. Jesus, que seja fosse todos nós. Tô escutando as musguinhas das antigas. Manda um alô pro Beto Gado pro WhatsApp.
1: Valeu, querida. Aquele abração, hein? Quem tá por aqui também é a Vilma. Bom dia, meu amigo Luiz. Deus nos dê uma quarta-feira abençoada. Manda um abraço para a turma na Panificação Santo Antônio, em Neópolis, Dona Iracema, Iraci, Netinha, Lúcia do CESP, Rita, Kelly Neide e a turma do SAMU. Ah, minha amiga Kelly Neide, a Kelly, lá do SAMU, não é? Gosto demais, que ela é minha irmãzinha. E um abraço para todos. Aqui é Vilma, no Mata Atlântica 1. Alô, Vilma, aquele abração. Bom dia, meu amigo, aqui é Dilson. Manda um abraço para meus familiares. Bom dia, o amigo Zé Padeiro. Tá por aqui o homem? Tá, chegou, não foi? Ele agora tá curto e objetivo, hein? O homem tá sucinto agora. Fala, Hélio, tudo
4: bom
1: certo?
4: Bom dia, Luiz, bom dia, Luiz, bom dia. Chama na bota, chama, chama, chama. Calceiro topado, chapado, piso da rua. 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De 0 a 100, vocês que ninguém chama na bota. A chuva, moia na fábrica. 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Tamo junto. Calceiro topado, chapado. De Penedo Lagoa, esse é o calceiro diferente do ai. É, pra chamar na bota, chama, chama. 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Não esquece, vão. 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De 0 a 100, sem esquecer de ninguém, chama na bota. 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Eita, chama na bota.
1: Ó, o mesmo na atividade, viu? Não deixa de falar com a gente, não. Esse é o Hélio Carroceiro. Passei por ele cedo, hein, Hélio? Cedinho, Cabo Madruga, viu? Quem trabalha é ele. Agora são 6 da manhã, 32 minutos. A gente vai aqui pro break. Eu volto já com mais participações e os detalhes das informações. É já já.
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3: Você sabia que o Moca é um dos mais saborosos tipos de café? É feito a partir de um tipo raro de grão. Ocorre quando apenas uma semente forma-se dentro do fruto do café. E o único grão concentra todo o nutriente da polpa do fruto, por não ter de reparti-lo com outro grão. Assim, fica com sabor mais concentrado e seu formato regular permite uma torrefação mais uniforme. Os mocas são conhecidos ainda como frutos machos ou caracóis.
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5: Você sabia que para os budistas e hinduístas ortodoxos, a sexualidade é inconveniente? O sexo não é bem visto por desgastar energias. Em compensação, nos tantras budistas e hinduístas, a sexualidade aparece como fonte de energia espiritual, sob a condição de se conseguir dominá-la em vez de ser dominado.
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6: Você sabia que o Buda que conhecemos não se chamava realmente Buda? Buda, na verdade, é um título, uma qualificação, não um nome próprio. Quer dizer, aquele que sabe ou aquele que despertou. É um termo aplicado a pessoas excepcionais que atingem determinado grau de elevação moral e espiritual e se transformam em mestres de sabedoria. O Buda que conhecemos, fundador do budismo, chamava-se, na verdade, Siddhartha Gautama.
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6: Você sabia que o Buda que conhecemos não se chamava realmente Buda? Buda, na verdade, é um título, uma qualificação, não um nome próprio. Quer dizer, aquele que sabe ou aquele que despertou. É um termo aplicado a pessoas excepcionais que atingem determinado grau de elevação moral e espiritual, se transformam em mestres de sabedoria. O Buda que conhecemos, fundador do budismo, chamava-se, na verdade, Siddhartha Gautama.
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0: 6 da manhã, 50 minutinhos, 6h50, estamos de volta com o Grande Rio Notícias e vamos trazer agora os detalhes das informações da nossa terrinha, as informações relacionadas à cidade de Penedo. Daqui a pouquinho eu volto a interagir com você no nosso WhatsApp, no 3551-6600. Você continua enviando sua mensagem para nós, tá? Mensagem de texto, mensagem de voz, traz as suas sugestões, suas reclamações, parabeniza quem você achar que merece. Aproveita então a tribuna do nosso programa, que está sempre ao seu inteiro dispor. E hoje tem folia, hoje tem festa, né? Tem lá na cooperativa de primeiro núcleo, tem o EJA na Roça, que encerra os festejos juninos. A estrutura junina do EJA na Roça chega ao campo da cooperativa de primeiro núcleo nesta quarta-feira, dia 8. As festividades realizadas pela Prefeitura de Penedo, por meio da Secretaria Municipal de Educação, a SEMED, acontecem na comunidade da zona rural a partir das 18h30, com muitas atrações. Na programação, a apresentação da quadrilha junina penedense Chapéu de Couro e shows das bandas Dona Flor e Só Nós Dois. A segunda edição do EJA na Roça é aberta ao público e todos estão convidados para uma noite de muito forró, comidas típicas, animação e aquele clima junino. Ó, meu amigo Nado aí da Cooperativa 1, a festa é aberta a todos, hein? Então aproveita, só vai dar meu amigo Nado hoje nessa comemoração do pessoal do EJA, hein? A iniciativa é da SEMED. A segunda edição do EJA na Roça é aberta ao público. Inclui ainda a iniciativa, ela inclui ainda concurso de comidas típicas, com premiação para os três primeiros colocados. Primeiro lugar, um fogão. Segundo lugar, um forno micro-ondas. E terceiro lugar, uma batedeira. Coisa vai ser boa, não vai? Vai, negócio lá vai ser pra lá de bom. A folia do EJA hoje, finalizando os festejos juninos da turma aí do EJA. Eu vou aproveitar, inclusive, eu vou trazer, tem um vídeo do secretário Luciano convidando o pessoal para participar, falando sobre o movimento que vai acontecer hoje, né? O EJA na Roça. Vamos lá, vamos ouvir aqui o secretário.
1: Desta vez, o Arraiá EJA na Roça é aqui na Cooperativa Primeiro Núcleo. A partir das 18h30, teremos a apresentação de Trio Pé de Serra. Logo após, teremos a apresentação da quadrilha Chapéu de Couro. Nesse espaço, vai estar acontecendo o concurso de comidas típicas. Os alunos da EJA irão concorrer a vários prêmios. Entre eles serão dois fogões, dois micro-ondas e duas batedeiras. E para encerrar a nossa grande noite, teremos a apresentação, no nosso palhação, da Dona Flor e Banda. Quero convidar você, aluno, servidores, toda a comunidade do povoado Cooperativa Primeiro Núcleo. Iremos realizar amanhã, 8 de julho, o segundo polo EJA na Roça.
0: Bom, no vídeo ele finaliza dizendo amanhã, porque o vídeo foi publicado ontem, né? Mas a festa é hoje, viu? Dia 8, acontece lá na Cooperativa de Primeiro Núcleo. Agora são 7 para as 7, né? Faltando 7 minutinhos para as 7 horas da manhã, são 6 da manhã, 53 minutos. Tem mais informações? Já trazer a informação sobre o edital da Prefeitura de Penedo, que viabiliza workshop gratuito de aperfeiçoamento de dança junina. Festa boa de São João, tem que ter quadrilha junina e quem quiser melhorar a coreografia do seu grupo ou aprimorar a dança dos casais, tem uma oportunidade única em Penedo. A novidade é o workshop de aperfeiçoamento em dança junina, que acontecerá no próximo dia 12 de julho. Curso gratuito, viabilizado pelo edital de valorização junina, Prêmio Forrozeiro Nilson Sanfoneiro, iniciativa da Prefeitura de Penedo, lançada por meio da Secretaria Municipal de Cultura, Lazer e Juventude. De acordo com o formulário de inscrição da atividade ministrada pelo professor de dança Dalmi Santos, o workshop de aperfeiçoamento em dança junina é uma formação prática voltada para o público em geral, incluindo integrantes de quadrilhas juninas, dançarinos iniciantes ou experientes e pessoas interessadas em aprimorar suas habilidades na dança popular. Ele acrescenta ainda que utiliza uma metodologia dinâmica e acessível durante o projeto, que propõe atividades que trabalham consciência corporal, coordenação motora, musicalidade, expressão e presença de palco. As inscrições para o aperfeiçoamento em dança junina estão abertas e serão realizadas exclusivamente por meio do link. O aperfeiçoamento será realizado na quadra da Escola Estadual Comendador José da Silva Peixoto, no bairro Castro Alves, ao lado da sede da Codevasf, no horário das 9 da manhã às 5 da tarde, com pausa para o almoço.

0: 16h57. E um adolescente de Penedo foi vítima de abuso sexual. Tio-avô é o principal suspeito. Um homem de 59 anos, tio-avô de uma adolescente de 13 anos, que reside em Penedo, está sendo procurado pela polícia após o crime de estupro ser registrado no bairro Cafurna, localizado em Palmeira dos Índios. De acordo com o relato do pai da menina, a filha estava passando um período de férias escolares na residência de parentes, na região, quando a violência aconteceu. Segundo ele, o crime ocorreu em um momento em que a adolescente se encontrava sozinha no imóvel durante o dia. O suspeito se aproximou da residência e pediu um copo d'água para a adolescente, que abriu a porta para atendê-lo. Ao ter o acesso facilitado, o homem entrou no local e abusou sexualmente da menina. Ainda segundo o pai da vítima, o laudo do Instituto Médico Legal confirmou o estupro e hoje a adolescente está em depressão e tomando medicação. O caso foi registrado inicialmente pelas autoridades de Penedo, cidade onde a família da vítima reside e onde buscaram o primeiro amparo legal. O suspeito não foi encontrado e a 5ª Delegacia Regional de Polícia, a 5ª DRP de Palmeira dos Índios, por meio do chefe de operações, Diogo Martins, adotará as medidas cabíveis para localizar o autor. Eita, meu Deus do céu, esses cabas não tem jeito não, né? Tem jeito não. Vacilo por cima de vacilo. Eu, inclusive, ontem, ao preparar as matérias para o programa, ontem à noite, eu também visualizava uma matéria sobre mais um estupro, né, ocorrido. O menino, ele terminou sendo morto, né? Ele foi abusado sexualmente também por um tio-avô, viu? Tio-avô que também é suspeito. E o menino, ele foi morto. Isso aconteceu lá em Maceió. Ele foi vítima de abuso sexual. E esse tio-avô, eu vou até trazer também a matéria no decorrer do Grande Rio Notícias. Inclusive a polícia, nesse caso aí, a polícia teve êxito, né, e conseguiu localizá-lo. Mas é lamentável, né? Agora, ó, pais, muito cuidado com seus filhos. Principalmente as meninas, já tem que tomar muito cuidado. E não tá confiando. Não dá para você confiar em todo mundo. E deixar uma menina de 13 anos passar férias e o pessoal sai de casa, deixar a menina sozinha, totalmente vulnerável. Infelizmente, o mal ele pode acontecer, né? E o que mais tem, infelizmente, viu? Que mais nós temos por aí são pessoas assim, de coração ruim, né? De mente suja, onde quem habita é o capeta, é o demônio. E esse tipo de gente tem que ter uma punição severa. A punição tem que ser severa para que outros não entrem nessa, né? Diga, ó, fulano foi, se eu for também, tô ferrado. Agora o cabo é preso. Com certo tempo, consegue liberdade, consegue condicional, aí fica difícil, né? Aí fica difícil. Vai acontecer igual um caso onde o pai teve a filha estuprada e, ao ser avisado, ele conseguiu localizar o acusado. E sabe o que ele fez? Meteu o facão no pescoço do cabo, arrancou a cabeça. Foi até a delegacia e disse, ó, pode me prender, seu delegado. Porque esse cabra safado aqui, que estuprou minha filha, não estupra mais ninguém. Errei, vou ser preso, mas ele vai pagar no inferno pelo que ele fez. E o que aconteceu? Foi preso, ele se entregou, né? Livre, espontânea vontade, e responde liberdade. Se não tomarem providências com relação ao nosso Código Penal, impor mais severidade, na prisão desses que chegam a ser confirmado, sim, o não apenas acusado, mas sim autor do crime, tem que pagar severamente. Aí também a população termina ficando desacreditada. E às vezes acontece, viu? O pessoal tentando fazer a justiça com as próprias mãos, né? Não é o certo, não é o caminho que se deve seguir, mas diante da raiva, da revolta, o ser humano termina fazendo coisas que jamais pensaria em fazer, né? Meu amigo Miguel, lá em São Sebastião, né? Sargento Miguel, e ontem eu fiquei devendo a mensagem do meu amigo Miguel. Ontem fiquei na dívida, viu, Miguel? Você mandou mensagem para nós, mas ontem eu não consegui passar todas as mensagens dos meus ouvintes. E ontem eu falhei com você, meu amigo, viu? Ele manda aqui a mensagem para nós, né? Ele diz: conheçamos e prossigamos em conhecer o Senhor. Oséias 6:3. A vida cristã não é uma caminhada de um único passo, mas de crescimento contínuo na presença de Deus. Quanto mais você busca o Senhor, mais compreende seu amor, sua vontade e seu cuidado. Continue buscando a Deus diariamente. Não se incomode na fé. Aliás, não se acomode, melhor dizendo, né? Não se acomode na fé. Quem persevera em conhecer a Deus encontra direção para toda a vida. Amém. É isso mesmo, meu querido. Um abraço, hein? Geninho de Jeda, lá de Neópolis. Hoje apareceu mais cedo. Fala, Geninho, tudo certo?
1: Bom dia, Luiz. Bom dia a todos os ouvintes. Rapaz, já tomei tanto remédio no mundo. Agora a desenteria tá danada, viu? Você falou que toma muita água de coco. Tá, já tomei água de coco. Só Jesus mesmo. Bom dia.
0: Bom dia e melhoras, viu, Geninho? Tem que ver qual é a causa, se isso aí é um erro alimentar, não é? Se você andou comendo alguma coisa que terminou desarranjando seu intestino, tem que saber qual é a causa, se é uma infecção intestinal, se é verminose, alguma vermezinha que também causa isso, e tomar cuidado com o que vai comer para não piorar a situação. Não tome nada para prender, né? Deixe soltar, limpar o intestino, sair tudo que tiver aí ele incomodando, mas não deixa de comer coisas assim, que não vai prejudicar. Nada de refrigerante, nada de comida oleosa, né? Toma bastante líquido para não desidratar e procura um médico, viu? Fica só se automedicando, não. Procura um médico, Geninho, para cuidar disso aí, meu irmão. Quem também tá com a gente, mandou mensagem para nós, vamos lá. Meu amigo bonitão da Paramotos, desde cedo tá aqui com a gente. Nos ouvindo desde as 5 da manhã, né, bonitão? Aquele abraço, meu querido. Ó, não vai acordar seus vizinhos não com sua caixinha, viu? Bota o sonzinho ali de boa, pra não acordar a vizinhança. Abraço pro bonitão, quem mais aqui é? Ricardo Nenzinho, Marcela, Rosiane, Adna, Amanda. Aqui é a turma da Paramotos, né, pessoal? De Penedo e Maceió. Aquele abração pra todos. Valeu, bonitão! Forte abraço! Gil e Mano, mais uma vez por aqui, desejando bom dia para nós. Júnior Cavador de Fossas, fala, Júnior.
2: Bom dia, Luiz. É isso aí, quem fala é Drago Fossas na voz. Luiz, rapaz, mandou um alô aí pro Mano, viu? Esposo de Gil, que mora na Vila Matias. Fiz um serviço para eles, são umas pessoas maravilhosas aí. É isso aí, valeu, Mano, valeu, Gil. Top de linha, como falo nos vídeos. Cuida, que eu estou cuidando devagarzinho por aqui.
0: Falou, meu querido. Forte abraço, hein? Quem mais está conosco? Dona Maria José de Piaçabuçu. Fala, Dona Maria.
3: Luiz, que está falando aqui, Maria de Piaçabuçu. Estou aqui, escutando você dizendo que o netinho ajude, né? A vovó.
0: Todo mundo em casa.
3: Café, pois é, você tá certo. Mas nada disso eles fazem, não, Luiz.
0: Tá meninada.
3: Um cafezinho feito. Obrigado, Luiz. Fique com Deus, Deus abençoe.
0: Um abraço, Dona Maria. Uma hora ele se emenda, viu? Uma hora eles se emendam, se orientam, né? Essa garotada aí é relaxada demais, né? Os meninos virando parasitas, né? Fica só esperando ali, só sugando. Mas nem assim não, viu? Tem que sair desse caminho, viu? Aprender a se virar sozinho. Porque uma hora a gente vai se ver só no mundo, viu? se não caminhar por lugares errados, né? E deixar de fazer com que a perca a sua vida por conta de tolices, mas na frente, quanto adulto, viu? Vai ter que se virar sozinho, tem que aprender, viu? Dona Marlene, o que é que ela disse para nós? Bom dia, Luiz Dantas, que Deus te abençoe e te cubra de bênçãos. Manda um alô para Lúcia Barbosa, Letícia, Rosimeire, Ana Paula, Danda, Dida, Jô, Maria, Neide, todas do grupo Alegria de Viver. Quem fala é Dona Marlene, um forte abraço, obrigado pelo carinho, pela atenção. Fique com Deus, na paz do Senhor Jesus, amém, querida. Beth Friedman também está aqui conosco, desejando bom dia para todos nós. O Oswaldo da família Buscapé também está por aqui. Alô, Oswaldo. Toda a família Buscapé, aquele abração. Alô, velho da oficina. Bom dia, Luiz. Aqui é Sandoval do Madre. Que Deus abençoe o nosso dia, amigo. Amém, Sandoval. Para todos nós. Sempre, viu? Sempre. Márcia do povoado Itapuranga. Aquele abraço para Márcia. E toda a família. Márcia sempre acompanhando o Grande Rio Notícias. Bom dia, meu amigo Luiz Dantas. Tudo na paz, um abençoado dia para todos nós. Você esqueceu da Brenda. Ih, Barbosa, é verdade, rapaz, esqueci de mandar também um alô da sua filhona, que já voltou também às atividades escolares, não é? Ei, rapaz, fiquei na dívida, ó. Fiquei devendo a Brenda, é verdade. Abraço, meu querido. Gente, eu vou dar a faturada. Já são 7:09. A gente vai aqui pro break e na volta eu trago mais informações, tá? Tem mais informações e a sua participação no 3551-6600 é já.
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1: Sete da manhã, 22 minutos. Estamos seguindo com o Grande Rio Notícias pela sua 99.1. Eu estou por aqui com o meu cafezinho. Daquele jeito, hein? Sem açúcar. Gostoso demais, hein? Maravilha. Você, como é que tá tomando seu cafezinho aí, hein? Colocou uma canelazinha? Não colocou açúcar? Tá evitando o açúcar no café? Tá deixando só para os outros alimentos do dia, mas no seu cafezinho você já aproveita para evitar o açúcar? Tá fazendo assim? Bom, não é? Você pode colocar uma canelazinha, né? Vai ajudar ali a controlar a glicemia, diminuir um pouquinho. Você pode colocar uma colherinha de manteiga do sertão, pode colocar um olhinho de coco, né? Pode colocar também um cacauzinho, 70% ali cacau. Tem muitas outras coisas que são muito mais saudáveis, além do açúcar, viu? No café, entendeu? Principalmente se o café tiver sem o açúcar. Aí é que é uma beleza. Eu prefiro ele sem nada, zerinho assim. Sem nada, mas tem outras coisas que a gente põe no café, além do açúcar, viu? Que é bem saudável pra você. Vamos parar de estar tomando café aí. Aliás, vamos parar de estar tomando o açúcar com o café, né? O pessoal põe mais açúcar que café, aí pronto. Aí não é café com açúcar, é açúcar com café. Aí piora mais ainda a situação. São 7h24, 7 da manhã, 24 minutos. Vamos com mais informações. As informações relacionadas aqui ao nosso estado. A gente lembra que nós trouxemos a matéria sobre um leãozinho marinho que foi encontrado aqui no litoral sul. Pois é, ele tinha sido avistado em Jequiá da Praia, mas infelizmente ele foi achado morto, né, em Feliz Deserto. O lobo marinho sul-americano que havia sido avistado com vida no último sábado, dia 4, em Jequiá da Praia, foi localizado morto na manhã de ontem, dia 7, na Praia de Feliz Deserto, litoral de Alagoas, litoral sul de Alagoas. De acordo com o Instituto Biota de Conservação, equipes realizavam monitoramento do animal desde o primeiro avistamento. As buscas contaram, inclusive, com o uso de drones para percorrer o trecho entre os municípios de Jequiá da Praia e Piaçabuçu, mas o mamífero não havia sido localizado. Já nesta terça-feira, ontem, dia 7, o monitoramento foi retomado a partir de Feliz Deserto, em direção ao Pontal do Peba, na foz do Rio São Francisco, quando a equipe encontrou a carcaça do animal. Segundo o presidente do Instituto Biota, Bruno Stefanes, ainda não é possível apontar o que provocou a morte do lobo marinho. Lamentável, né? Ele tinha sido visto no último sábado. Na segunda-feira, a gente trouxe a matéria falando sobre que ele tinha sido avistado. Mas, infelizmente, o leãozinho marinho, ele foi encontrado morto. Mais um animal que aparece por aqui em nossas águas. E é raro aí, viu? É raro encontrar um lobo marinho por aqui. E como estava contido na primeira matéria, é bem provável que ele tenha se perdido do bando, né? Terminou vindo aqui para as nossas águas. Agora são 7h26, 7 da manhã, mais 26 minutos. E o governador Paulo Dantas, ele nomeia 83 novos delegados da Polícia Civil para atuarem em delegacias da capital e também do interior. O governador Paulo Dantas, terça-feira ontem, nomeou 83 delegados, novos delegados de Polícia Civil, que atuarão nas delegacias de Maceió e do interior de Alagoas. A solenidade ocorreu no Centro de Convenções, no bairro Jaraguá, e reuniu autoridades militares, civis e familiares. De acordo com o governador, trata-se do maior ciclo de investimentos e recursos humanos já realizados. Ainda segundo Paulo Dantas, o número de delegados vem crescendo continuamente, marcando sua gestão como a que mais empossou novos profissionais na Polícia Civil. Os 83 profissionais já começam imediatamente a atuar em delegacias da capital e no interior do estado. Entre os nomeados, 22 são mulheres, 26,5% do efetivo convocado, né? E 61 homens, refere-se a 73,5%. Uma das nomeadas destacou que a conquista é fruto de muito suor e persistência nos estudos. Para o secretário executivo de gestão interna da Secretaria de Estado da Segurança Pública de Alagoas, Jairson Melo, o estado possui grande protagonismo

é muito diferente da experiência do passado. Pois bem, 83 novos delegados que foram nomeados entre homens e mulheres e já iniciaram aí seus trabalhos, já foram distribuídos para as delegacias. 7h29, Grande Rio Notícias tem um oferecimento de Avícola Santa Clara, Rodovia Mário Ferreira e Li, número 59, Vila Santa Clara, bairro Senhor do Bonfim. 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Deixa eu trazer a matéria sobre o garotinho, né? Que foi morto lá em Maceió. A matéria que eu falava no bloco anterior. Menino é morto. Menino morto em Maceió foi vítima de abuso sexual, diz a polícia. A Polícia Civil de Alagoas confirmou que o menino Peterson Ícaro Gomes Cardoso, de 6 anos, foi vítima de abuso sexual antes de morrer. O corpo do garoto foi encontrado na última segunda-feira, dia 6, em um terreno baldio, na Avenida José Moura Rocha, no bairro Cidade Universitária, na parte alta de Maceió. Ele estava coberto por mato. O principal suspeito do crime é o tio-avô da vítima, Emanuel Vicente, de 46 anos. Ele é tio da mãe do garoto. Ele foi preso na manhã de ontem, dia 7, perto da estação Utinga, no município de Rio Largo, na região metropolitana da capital. A causa exata da morte ainda está sob investigação, mas a delegada Taciane Ribeiro, coordenadora da Delegacia de Homicídios e Proteção à Pessoa, adiantou que há fortes indícios de que Peterson tenha sido assassinado por asfixia. Abre aspas, esse homem de 46 anos é tio do menor e o principal suspeito do abuso sexual e do assassinato da criança. O Instituto Médico Legal é quem vai determinar a causa da morte, mas já trabalhamos com a possibilidade de a vítima ter sido sufocada até morrer, fecha aspas, afirmou a delegada. De acordo com a Polícia Militar, os pais do menino são divorciados.

0: lesionados e por isso Peterson Ícaro passou o fim de semana com o pai, o militar da reserva Edilson Cupertino Cardoso. Quando foi levar o filho para a casa da ex-esposa na segunda-feira, dia 6, Érica Santos Gomes da Silva, o militar, constatou que ela ainda não havia chegado do trabalho. Por isso, decidiu deixar a criança na casa dos tios-avós maternos. Horas depois, Érica Santos entrou em contato com o ex-marido para perguntar pelo filho e foi informada de que o menino havia sido deixado na casa dos tios-avós. Ao chegar no local, ela não encontrou ninguém. Diante da situação, a família iniciou as buscas. Segundo testemunhas, a criança foi vista de mãos dadas com um homem caminhando em direção ao terreno baldio coberto por mato. Pouco tempo depois, o homem teria deixado o local sozinho. Um familiar foi até o terreno e encontrou o corpo de Peterson Ícaro. A causa da morte ainda não foi identificada. A polícia informou que um celular foi encontrado ao lado do corpo. A suspeita é de que ele pertence ao tio-avô da vítima. Equipes dos institutos de criminalística e médico legal foram acionados para realizar a perícia e o reconhecimento do corpo. Agentes da Delegacia de Homicídios e Proteção à Pessoa, DHPP, também estiveram no local para iniciar as investigações. Eita, meu Deus do céu, lamentável, não, gente? Infelizmente, a situação em nosso país, na verdade, não é só no nosso estado. Infelizmente, a situação é essa de violência desenfreada. Eu falava com um amigo agora no intervalo comercial. Ele dizia: Aloysio, eu vou fazer um comentário no seu PV. Não vou fazer um comentário lá no WhatsApp da rádio, não, mas infelizmente, quando o poder público perde a mão do comando das coisas, termina acontecendo isso. E infelizmente, por conta dessas situações, muitas pessoas resolvem tomar providência por conta própria e fazer a justiça com suas mãos. A gente sabe que esse não é o caminho. O caminho não é esse. É que quem fez o errado pague com a justiça e com severidade a justiça, né? Pague a justiça com severidade. E a justiça dos homens, né? Porque da justiça de Deus ninguém está livre. Da justiça de Deus ela tarda, porque tudo ao seu tempo, né? Ao tempo de Deus. E a gente acha que está demorando demais, que é tardio, mas não. A justiça divina, ela é corretíssima. E muitas vezes as pessoas terminam tomando providência por conta própria. Um caso como esse é revoltante. Uma criança de apenas 6 anos de idade. O cabra, 42 anos, é o tio. Deixa eu voltar aqui a matéria para poder confirmar a idade desse elemento, que terminou sendo preso. Ah, deixa eu trazer logo aqui uma matéria. Eu tenho uma matéria com o pessoal da TV, a BTV, né? E do, acho que é o Bom Dia, a turma do Bom Dia Alagoas. Bom Dia Alagoas, com a matéria. Eles vão bater um papo também com a delegada sobre esse caso. Deixa eu trazer então, porque aí tem mais informações com referência ao caso do menininho Peterson Ícaro. Lamentável e muito revoltante. Vamos lá, vamos acompanhar.
1: Bom dia, são 11 horas e 32 minutos. A gente abre essa edição com a morte de uma criança de 6 anos que foi encontrada sem vida ontem à noite na cidade universitária, aqui em Maceió. Um tio do menino foi preso agora pela manhã, suspeito de cometer o crime. Italine Marques tem as informações desse caso bárbaro, cruel. O que a polícia já sabe, Italine? Seja bem-vinda, bom dia.
2: Oi, Andréia, bom dia a você, bom dia a todos que estão conosco ligados no AB1. É, este homem, né, tio avô dessa criança, desse menino de 6 anos, na verdade não a polícia, mas algumas testemunhas, ele chegou a confessar que de fato assassinou essa criança e tudo leva a crer isso, porque há vídeos que mostram ele caminhando com essa criança, entrando em um terreno baldio, ontem à noite, no bairro Cidade Universitária, na parte alta de Maceió, e um momento depois ele saindo desse local já sem a criança. Pessoas que trabalham ali naquela região também estranharam aquele comportamento, comunicaram à família e depois a polícia conseguiu localizar o corpo dessa criança que foi vítima de estrangulamento. O pai da criança contou pra gente que está separado da mãe há pouquíssimo tempo, há uns 2 meses, e eles têm uma rotina de que a criança passa o dia com ele e à noite ele leva a criança para ficar com a mãe, já que ela trabalha e tem os compromissos diurnos. E ontem ele fez isso, por volta das 5 da tarde, foi entregar lá na casa da mãe, ela não estava, e estavam o tio e o tio avô. E ele voltou para casa e depois a mãe ligou para ele perguntando onde estava a criança. E ele relatou que havia deixado, ela disse que não havia ninguém no imóvel. Foi aí que ele foi até lá, a mãe também começou a investigar e as pessoas relataram o que aconteceu. Que o tio avô havia pego essa criança, entrado no terreno baldio e depois saído lá desse endereço, já sem o menino, e ido embora. Tio avô esse que, segundo os próprios familiares, tem problemas com drogas, com álcool, é alcoólatra e também não era uma pessoa muito benquista pela família, que já havia ali alguns comportamentos e alguns conflitos com os familiares. Esse homem foi preso hoje tentando fugir. Quilômetros depois do endereço do crime, ele estava na região da usina Utinga, que fica numa área de mata no município de Rio Largo, também aqui na região metropolitana. Ele foi preso pelo 8º Batalhão da Polícia Militar. Na verdade, ele foi contido inicialmente pelos seguranças da empresa. Lá ele teria confessado de que matou a criança, estava com bolsa, com roupa, inclusive os pertences dele estavam também sujos de sangue. E aí os seguranças acionaram a Polícia Militar, que prendeu esse homem e conduziu até a Delegacia de Homicídios e Proteção à Pessoa da nossa capital de Maceió. Hoje pela manhã a gente tem inclusive esta imagem dele chegando no local para prestar depoimento e agora tem a prisão em flagrante decretada, né? A gente tem um pronunciamento da delegada Tassiane Ribeiro, ela que é coordenadora da DHPP.
3: Ele foi preso no município de Rio Largo. Os seguranças da usina Utinga Leão visualizaram e efetuaram a prisão dele, acionaram a equipe da Polícia Militar que conduziu esse homem de 46 anos aqui à sede da DHPP, onde vai ser lavrado o auto de prisão em flagrante em seu desfavor pelo crime de estupro de vulnerável seguido de morte. Ele é tio, né, da vítima. O que foi apurado ontem pela equipe de local de crime foi de que esse tio teria levado essa criança até um terreno baldio, cerca de 800 metros, né, da residência dessa criança, e lá teria mantido, né, relação sexual, né, abuso sexual, né, em relação a essa criança. Provavelmente ela foi morta por sufocação, asfixia, que vai ser confirmado com a questão do laudo do IML. E em seguida esse homem de 46 anos teria se evadido e preso hoje, né, no município de Rio Largo. A equipe do local de crime fez a apreensão desse aparelho telefônico, então é mais um indício, né, de que esse tio dessa vítima de fato é responsável pela violência sexual sofrida, né, bem como pela morte dessa criança.
2: Manuel Vicente dos Santos, de 46 anos, é o nome desse tio-avô que já está preso. E a gente conversou aqui no IML, onde agora há pouco o corpo dessa criança foi liberado, nós conversamos com o pai dele, o Edilson Cupertino Cardoso, ele que é um policial militar reformado, pai desse menino de 6 anos. Vamos acompanhar. Quem era esse homem, seu Edilson?
4: Tio dele, tio da mãe dele, legítimo. Andava lá em casa, tudo, gente da família. Agora ele sempre usava drogas, tomava cachaça. Ele pegava e fazia atrocidade dessa com a criança. Menino, meu Deus, não sei nem o que dizer. Pegar o menino se arrastando. Esse é o cara, é um monstro, o cara desse. O cara desse, a cadeia pra ele é pouco. Cadeia pra ele é pouco. Aquele bandido tá na DHPP. Tá comendo, se alimentando. E uma criancinha de 6 anos, ele fazia uma miséria dessa com meu filho. Ele, além de matar meu filho, me matou também. Eu tô aqui, só Deus sabe como é que eu tô.
2: Como eu disse, André, após passar pelos exames aqui no Instituto Médico Legal, na parte alta de Maceió, o corpo dessa criança, desse menino de 6 anos, já foi liberado para velório e sepultamento. Eu volto com você.
1: Obrigada, Italine, por trás das informações desse caso tão cruel, né? Como a gente falou logo no início, chocante. Imagina como é que está a mãe dessa criança. A gente deseja aqui todos os nossos sentimentos, a nossa solidariedade, né? Que Deus possa confortar vocês e que a polícia feche esse caso. Muito obrigada, Vitalino. Até já.
0: 7h44. Vocês tiveram aí uma ideia, né? Viu o histórico do cidadão? Usuário de drogas, né? Alcoólatra. É uma pessoa que não merece confiança em nada. Em nada. Não é pra culpar o pai por ter deixado o menininho lá, mas infelizmente... Infelizmente aconteceu, né? E se o pai tivesse voltado, mas infelizmente, viu, gente? Ó, às vezes a gente fala as coisas, né? Uma tragédia dessa, mais cedo ou mais tarde, aconteceria. Não deve ter sido a primeira vez que ele pode ter pensado em fazer essa desgraça que ele fez com o menininho. Já que a mãe tinha convivência lá, né, com a família, ele era tio da mãe do garoto. E o garoto sempre estava ali no convívio familiar. Mas você acha que um cabra desse tem como ser recuperado? Um cabra desse merece uma segunda chance? Não vai não. Aqui é um ponto de vista meu, viu? Pessoal, não vai. Uma pessoa dessa, envolvida com drogas, dependente químico, que quando usa a droga não deve nem saber onde está, não faz nem ideia de onde está. Uma pessoa dessa não vai se recuperar, não. E fazer uma desgraça dessa com o menininho, né? O pai falou uma coisa ali certíssima. Ele também acabou com a vida do pai, né? Porque imagine a cabeça do pai num momento como esse. E o coração da mãe, como é que não está sofrendo com essa situação? Essa matéria ela é do AB1, a edição de ontem, foi ontem pela manhã, da TV Asa Branca, que teve a Andréa Rezende, que estava no comando, como âncora. E um fato como esse que toma o estado todo, né, com se sentindo consternado com essa situação aí do garotinho, da perda, essa morte bárbara do garotinho, apenas 6 anos de idade. Mas a polícia já pegou esse cabra safado, né? Vamos aguardar agora os desdobramentos e como é que vai ser, porque sei não, tem jeito não, tem pessoas que não tem jeito não, aí não tem salvação não, um desgraçado desse. Eu vou dar uma faturada, vou aqui para um break rapidão e eu vou voltar com a participação no 3551-6600, nosso WhatsApp. É rapidão, eu volto já já.
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0: 7h53, faltando 7 minutinhos para as 8. Quero mandar um cheirão para minha tia Vilma, lá na cidade de Delmiro Gouveia. Cheiro, tia, sua bênção, hein? Tem notícia de Delmiro? Minha tia resenha. Passa a previsão do tempo, ah? Delmiro Gouveia aqui para mim? já ela manda mensagem. Vamos nós. Gente, Alagoas ganha novos voos internacionais durante alta temporada. Ó, tia, tem novos voos aí, viu? A senhora que tá pretendendo ir para Argentina, para ir para fora do país, curtir as férias. Tem novos voos. Alagoas ganhará um importante reforço na conectividade internacional durante a próxima alta temporada. A CVC anunciou ontem, dia 7, 3 novos voos fretados ligando a Argentina ao estado, que irão crescer cerca de 5 mil assentos entre os meses de janeiro, fevereiro e março de 2027. Eita, tia, é para alta temporada, viu? Verão de 2027. O anúncio foi realizado durante uma apresentação para representantes de hotelaria em Alagoas em um encontro promovido em parceria com a Associação Brasileira de Indústrias de Hotéis de Alagoas. As novas operações contarão com 2 voos saindo de Córdoba e um de Rosário, ampliando a chegada de turistas argentinos ao destino. Durante a apresentação, o diretor de produtos nacionais da CVC, Cleiton Armelin, destacou que a representatividade de Alagoas dentro da operadora e o potencial de crescimento do destino, e segundo ele, Maceió ocupa atualmente a posição de segundo destino mais vendido pela CVC no Brasil. Boa, hein? Abre aspas, Alagoas é um estado extremamente representativo para a CVC. É um dos destinos mais vendidos e estamos trabalhando para buscar novamente essa liderança. Fecha aspas. A operadora estima que sua atuação no estado movimente mais de 40 milhões de reais na economia local. E com os novos voos e a ampliação da oferta de assentos, a expectativa é impulsionar ainda mais os resultados durante a temporada. Para o presidente da BI Alagoas, Gabriel Cedrin, o anúncio reforça a importância da união entre o setor hoteleiro e grandes parceiros do turismo para ampliar a competitividade do destino. Abre aspas, a malha aérea é um dos grandes desafios para o crescimento do turismo. Ter parceiros como a CVC apostando em Alagoas e ampliando a oferta de voos é fundamental para fortalecer o destino, aumentar o fluxo de visitantes e gerar impactos positivos para toda a cadeia produtiva. Fecha aspas, destacou Cedrin. A ampliação da conectividade aérea reforça o bom momento vivido pelo turismo alagoano, que segue entre os destinos mais procurados do país e avança na atração de novos mercados nacionais e internacionais. Faltando agora 3 minutinhos para as 8 horas da manhã. E o Ministério Público de Alagoas instaurou um inquérito preparatório instaurou um procedimento preparatório de inquérito civil para apurar possíveis falhas no portal da transparência da Câmara Municipal de Rio Largo, na região metropolitana de Maceió. A portaria que abriu a investigação foi publicada no Diário Oficial Eletrônico do MP de Alagoas de terça-feira ontem, dia 7. A apuração foi aberta pela 2ª Promotoria de Justiça de Rio Largo após uma denúncia apontar suposta violação ao princípio da publicidade diante da ausência de informações no sistema oficial de transparência da Casa Legislativa. De acordo com a portaria de instauração número 0004/2026, uma avaliação realizada pelo Fórum de Combate à Corrupção de Alagoas, o FOCO, em setembro de 2025, atribuiu nota 4,1 ao portal de transparência da Câmara. O resultado ficou abaixo da análise feita em maio de 2023, quando a plataforma recebeu nota 4,3. Segundo o Ministério Público, a baixa avaliação estaria relacionada a falhas na divulgação e atualização de dados públicos. Entre os problemas identificados estão a ausência de informação atualizada sobre licitações realizadas em 2024, incluindo a indicação sobre a conclusão dos processos e os vencedores dos certames. O levantamento também apontou que o portal não disponibiliza a prestação de contas posteriores ao ano de 2023. Informações sobre o relatório resumido da execução orçamentária, estatísticas de pedidos de informação e detalhes sobre o funcionamento de um serviço físico de atendimento ao cidadão. Além disso, a avaliação indicou a inexistência do Sistema Eletrônico do Serviço de Informação ao Cidadão, o ESIC, falta de endereços e telefones das unidades da Câmara, horários de atendimento ao público e ausência de informações sobre a remuneração dos servidores. Com a abertura do procedimento, a promotoria determinou a comunicação ao Conselho Superior do Ministério Público e a publicação da portaria no Diário Oficial Eletrônico do MP de Alagoas. O órgão também determinou a elaboração de uma recomendação para que o portal da transparência da Câmara de Vereadores de Rio Largo seja adequado às exigências legais. A apuração está em fase inicial e busca reunir informações antes de uma possível abertura de inquérito civil, adoção de medidas extrajudiciais, como um termo de ajustamento de conduta, um TAC, ou eventual medida judicial. 8:01, hein? 8 da manhã, mais um minutinho. Deixa eu voltar para o nosso WhatsApp, 3551-6600. Tem mais participações, os ouvintes interagindo conosco. Vamos lá, quem é que tá por aqui? Cida Lima. Fala, Cida. Tudo bem? Tudo na paz?
1: Bom dia, Luiz. Uma boa quarta-feira para você e ouvinte, toda a sua família. Que Jesus dê um bom dia para você. A paz do Senhor lhe cubra de bênção. Um abraço para Margarida de Graça, Maria Luísa, Maria Lima, para Messias, Manga Rosa, a turma da Rua Sossego, Paranjinha, todos aqueles que estão te ouvindo. Que a paz do Senhor reine em cada coração, em cada lar. Bom dia, Luiz. Que Deus te leve na sua saída e te traga na tua volta. Bom dia. Ó. Que Jesus te dê uma boa quarta-feira para nós. Abençoada. Bom dia.
0: Amém. Para todos nós, então, viu? Sempre. Amém. Nildo, lá de São Paulo, né? Fala, Nildo. Bom, tudo
2: dia,
0: certo?
2: Bom dia, Luiz. Um bom dia. Dá um alô aí para o meu amigo Júnior, cavador de fósseis, mano Givânia, meu amigo Cidário, Fred, todos que estiver curtindo a Grande Rio aí no Bequinho. Aquele abraço, um bom dia, eu tô aqui, quando eu não dou um bom dia, mas tô de ouvido de elefante. Eu vi ontem você mandou um alô para mim, muito obrigado, um bom dia.
0: Valeu, Nildo, só esqueci de passar seu vídeo de ontem, né? Ele mandou um vídeo durante o Grande Rio Notícias e eu terminei, foi ontem esse vídeo aqui? Deixa eu ver. Ah, não, isso aqui foi de outro dia, né? Mas tá sempre na escuta, né, amigo? Beleza, certinho. Bom dia, meu amigo Luiz Dantas, que Deus abençoe você e toda a sua família. Luiz, manda os parabéns para a minha nora. Que Deus abençoe a ela e dê muitos anos de vida. Um abraço. O nome dela é Darlene. Feliz aniversário. Então deixa eu anotar para a gente parabenizar a Darlene no finalzinho do Grande Rio Notícias, como a gente faz. Parabeniza todos os aniversariantes do dia, né? Então, muita saúde e paz para Darlene, que é nora do meu amigo Nado do BV, né? Nado Pedreiro lá do BV. Quem também está com a gente é a Neide, lá de Ilha das Flores, né? Em Sergipe. Bom dia, Luiz Dantas. Que Deus nos dê uma abençoada quarta-feira, amém, para todos nós sempre, viu? Raimundo do Radiador, na Duque de Caxias, aquele abraço, hein, Raimundo? Forte abraço para você, meu querido, toda a família. Uma ótima quarta-feira abençoada para todos vocês, amigos e familiares. São os votos de um maluquinho do Brega, de Peneda Lagoas, aquele abraço. Valdete Sapucaia, lá de Pindorama, na Rua da Fábrica, também está por aqui, desejando bom dia para todos. Bom dia, Luiz. Agradeço por mais um dia na presença do Senhor. Amém. É Rita do Povoado Capela. Deixa eu aproveitar e mandar um abraço para Rita Andrade e Cessa Melo, lá no centro da cidade, aqui em Penedo. Quem está por aqui? Bom dia, Luiz Dantas. Um ótimo dia para todos da Grande Rio FM. Para toda a família penedense. Dalmo Marques, de Propriá, Sergipe. Alô, Dalmo. Pessoal em Propriá, região aqui de Sergipe, acompanhando Grande Rio Notícias. Pessoal em Santana do São Francisco, Neópolis, Brejão, Brejo Grande, Ilha das Flores, Capela, Carmópolis, Amparo do São Francisco, Japotã, todo o Alto e Baixo São Francisco que nos acompanha. Aquele abração para todos. Meu amigo Jorge da Panificação Vitória também está por aqui desejando bom dia para nós. Edilson dos Correios também está com a gente. Hein? Ele diz: Deus te fez forte para atravessar qualquer tempestade. Bom dia, muita paz e proteção de Deus na sua vida. Amém, meu querido, para todos nós sempre. Fala, Evânio Santos, tudo certo?
3: Fala, meu amigo Luiz Dantas, muito bom dia. Hoje, quarta-feira, lembrando que hoje tem missa às 19 horas aqui na Igreja São Francisco, no conjunto Rosete Andrade, viu? Até sexta-feira haverá missa na nossa paróquia, todas as noites, às 19 horas. Sábado será o arraiá de São Francisco de Assis, arraiá do Chiquinho. O pessoal está vendendo bilhetes do Rei e da Rainha do Milho. O bilhete custa apenas R$3, 2x5, pessoal. Então, quem quiser comprar, colaborar com o Rei e a Rainha do Milho, bilhetinho R$3, 2x5, você vai concorrer ao Pix de R$200, viu? Quer concorrer ao Pix de R$200? Ajuda aí no bilhetinho do Rei e da Rainha do Meio. E tem também do Balaio, o bilhete custa R$5. Você pode comprar comigo, viu? No meu WhatsApp, salva aí o zap, ó, 829-9920-8148. Vou repetir, 829-9920-8148. A todos uma abençoada quarta, forte abraço, compra o bilhete.
0: Aquele abração, hein, Vânia? Ah, tá precinho, camarada, hein? R$3 um bilhete, R$2... Dois bilhetes, R$5. O cara já dá logo desconto, né? Compra logo 4 bilhetinhos. E vai ter 4 chances de ganhar esses R$200 em Pix. Gostei, viu? Arraiado Chiquinho, né? São Francisco de Assis. Ô, intimidade? Chiquinho, né? Vamos lá. Eu vou ter que dar uma faturada. Já, né? Eu vou faturar. Vamos lá. O Senhor combaterá por vós. Quanto a vós, nada tereis a fazer. Êxodo 14:4, quem mandou? Bom dia, Nenzinha do Campo Redondo. Um abraço, hein, Nenzinha? Aquele abração. Gato Preto, direto de São Paulo. Bom, e aí, Luiz, Gato Preto, tudo certo?
4: Grande Rádio, Grande Rio Notícia. E quem fala é Gato Preto, quero mandar um forte abraço para meu pai, que anda de baixo, Geraldão, meu irmão, Lutinha, minha esposa, Toinha. Aqui em Barueri, meu filho Isaac, meu filho Pedro Henrique, minha filha Livia de Bauru, tá na Zeca, Igreja Nova, mãe da Luana, sua tia Ana, nosso vice-prefeito Dica de Igreja Nova, seu filho Johnny Evandro Impenido, meu primo Lei Dantas, Edivaldo da Perucaba, meu amigo, o padre Rogério do Povoado Capim Grosso, velho escolar e Gato Preto, motorista da ambulância da Prefeitura da Igreja Nova. E não esquecer do meu amigo Paulinho Salgueiro, cara topado demais, e também o meu amigo velho escolar, e também João do Bairro, que andou de baixo, meu primo Val, Tirineu Walter, Tirineu, Everaldo, João do Bar, Edeilton, Edilson, e também não esquecendo meu grande amigo aí no povoado Ipiranga Careca, jogada a bola demais no Grêmio da, Grêmio da Ipiranga. Aquele forte abraço também para todos de Capim Grosso, Palmeiras do Capim Grosso, onde eu fui. Joguei bola demais, é saudade da peste, que pena que estamos velho. E não esquecendo também, um forte abraço para as meninas, gatinha do Bado Cuscu e do Bada Baiuca. Ou dois lugares só aqui
0: mesmo. Homem?
4: Não
0: diga isso também, não.
4: Um forte abraço para minha prima Cristiane Canoa, meu amigo Cristóvão, sua esposa Célia, e meu amigo Flotax, de Canoa de Baixo, povoado município de Porto Real do Colégio. Um forte abraço, que Deus abençoe você. Tamo junto, logo, logo tô chegando por aí, se Deus quiser, pra tomar aquela pitou com limão e caju e mocotó e saburica. Valeu, gato preto direto de Barulho.
0: Eita, gato preto. Não tem aquela passagem bíblica? Jesus de Deus, perdoai, né? Pois eles não sabem o que falam. Eita, gato preto, ele mandou um vídeo tomando cafezinho da manhã, hein, meu amigo? Eita, altura danada lá, deixa eu multar aqui, cancelar o... Ele tá numa altura, rapaz, o gato preto ouve a Grande Rio FM num volume. E seus vizinhos aí, hein, gato preto? Eles ficam sabendo a força das notícias de Penedo de Alagoas, né? Ó, um cafezinho, pãozinho... O que é que tem aqui, rapaz? Mortadelazinha dentro do pão, é? Cuidado, rapaz. Três pães, ó. Pão, cuidado com o excesso de pão, viu? Aí tem um leitinho ali, um cafezinho. Esse gato preto é uma figura, viu? Eita, gato preto é uma figura. Falou, meu querido, aquele abração. Eu vou pro break, vou dar uma faturada e a gente volta. Já já são 8h10. Eu volto já já com mais notícias em nosso programa.
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8h21, manda um abração pro meu amigo Manga Rosa. Tá na lida ali, ó, na luta, desde cedo, né? Na funerária. Aquele abraço, hein, Manga? Manga e toda a turma da funerária Santa Luzia. Meu amigo Rodrigo, Dona Ivani, um abraço a todos. 8h21, 8 da manhã, mais 21 minutinhos. Deixa eu trazer as informações de Sergipe. As inscrições para o concurso da Guarda Municipal lá de Aracaju, elas foram prorrogadas até o dia 5 de agosto. Pois é, as inscrições do concurso da Guarda Municipal de Aracaju, GMA, estão prorrogadas até o dia 5 de agosto. A Prefeitura de Aracaju, por meio da Secretaria Municipal do Planejamento, Orçamento e Gestão, a CEPLOG, anunciou ontem, dia 7, a publicação do edital de retificação número 2/2026, com alterações no cronograma do certame. A medida também amplia o prazo para os pedidos de isenção da taxa de inscrição destinadas aos candidatos inscritos no Cadastro Único para Programas Sociais do Governo Federal, CadÚnico, de 8 a 10 de julho. O concurso é realizado pelo Instituto de Desenvolvimento Educacional, Cultural e Assistencial Nacional, o IDECAN, com salário inicial de R$ 4.055. Com 55 centavos, o concurso ofertará 100 vagas, sendo 85 destinadas à ampla concorrência e 10 para cotas raciais e 5 para pessoas com deficiência, PCD. As inscrições devem ser feitas exclusivamente pela internet, por meio do site do IDECAN ou por meio do link concurso.idecan.org.br. A taxa de inscrição é de R$ 160 e deverá ser paga até o dia 6 de agosto. Os candidatos inscritos no CadÚnico poderão consultar no dia 20 de julho de 2026 o resultado preliminar do pedido de isenção da taxa de inscrição. Caso seja necessário, será possível interpor recurso contra esse resultado nos dias 21 e 22 de julho. O resultado definitivo dos pedidos de isenção será divulgado no dia 30 de julho de 2026. A prova objetiva tem aplicação inicial prevista para o dia 13 de setembro. O exame contará com questões de língua portuguesa, raciocínio lógico, noções de informática, atualidades e conhecimentos sobre Aracaju. Também serão cobrados conhecimentos específicos, incluindo noções de direito administrativo, constitucional e penal, direitos humanos e legislação extravagante. O edital de retificação será publicado no Diário Oficial do Município e no site da banca examinadora, IDECAN. E o Instituto Federal de Sergipe, o IFES, publicou na última segunda-feira, dia 6, os editais de vagas remanescentes para ingresso no segundo semestre letivo de 2026. Ao todo, são ofertadas 171 vagas, distribuídas entre 42 vagas para cursos de graduação e 129 vagas para cursos técnicos subsequentes. As inscrições são gratuitas e estarão abertas no período de 9 a 17 de julho, exclusivamente pela internet. O sistema gestor de concursos, o SGC, do Instituto Federal de Sergipe. O preenchimento das vagas será realizado por ordem de inscrição, conforme estabelecido nos editais. As 42 vagas para cursos de graduação estão distribuídas entre os campi Aracaju, Itabaiana e Lagarto. Já as 129 vagas para cursos técnicos subsequentes contemplam os campis Aracaju, São Cristóvão, Nossa Senhora do Socorro e Tobias Barreto.
Em ambas modalidades, podem participar candidatos que já concluíram o ensino médio. Para os cursos de graduação, além da conclusão do ensino médio, é necessário apresentar boletim do Enem de qualquer edição entre 2016 e 2026, com nota mínima de 400 pontos em linguagens, matemática e redação. Os candidatos que não atenderem a esse requisito poderão realizar uma redação aplicada pelo IFES, exceto para os cursos ofertados nos campus Aracaju, no campus Aracaju, que aceitarão exclusivamente a nota do Enem. A classificação dos candidatos será realizada automaticamente pelo sistema gestor de concursos, obedecendo à ordem de inscrição. Os primeiros inscritos, dentro do número de vagas disponíveis em cada curso, campus e turno, serão considerados aprovados. Os demais permanecerão em lista de espera para o surgimento de novas vagas. Cada candidato poderá realizar apenas uma inscrição, sem possibilidade de alteração de curso, campus ou turno após o encerramento do prazo. Os dois editais seguem a política de ações afirmativas adotadas pelo IFES, com reserva de vagas para estudantes oriundos da rede pública, pessoas negras, indígenas, quilombolas, pessoas com deficiência e demais grupos previstos na legislação vigente e nas normas institucionais. Os candidatos inscritos nas modalidades de cotas deverão participar das etapas de heteroidentificação e, quando aplicável, de avaliação médica pericial, conforme o cronograma dos editais. As inscrições seguirão até 17 de julho, com divulgação do resultado preliminar em 20 de julho e resultado final em 22 de julho. As matrículas dos candidatos convocados na primeira chamada ocorrerão entre 17 e 21 de agosto, de forma online, por meio da plataforma gov.br. O início das aulas está previsto para 24 de agosto. Os editais completos, cronogramas,

0: O evento reunirá artistas de diferentes regiões. As apresentações acontecerão na área de shows do Arraiá do Povo e reunirão nomes como Padre Fábio de Melo, Maria Massal e Mano Walter, além do palco 360 graus, com Renovarte Banda, Diácono Rômulo e Patota do Zé. A programação ela é a seguinte: na sexta-feira, dia 10, às 19h30, tem o Ministério Rebaião e Carlinhos Félix. Às 21h, Maria Massal. Às 23h30, Preto no Branco. Ó, show, viu? No palco 360, Renovarte Banda. Já no sábado, dia 11, às 20h, tem William Sanfona. Às 22h, Padre Fábio de Melo. À meia-noite tem Mano Walter e no palco 360, o Diácono Rômulo. No domingo, dia 12, às 17h, tem Afoxé de Preto. Às 19h, Joia do Couro. Às 21h, tem Rita Benedito. E no palco 360, tem a Patota do Zé. Pois é, Aracaju segue festa junina, agora com o Arrasta Fé. 8h31, já 8 da manhã, 31 minutos, Grande Rio Notícias, que tem oferecimento de Avícola Santa Clara, Rodovia Mário Freire Li, número 59, Vila Santa Clara, bairro Senhor do Bonfim. 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Vamos para o 3551-6600. Tem mais participações? Tem Zé Branquinho lá de Neópolis. Mandou mensagem para nós. Eram 7h59 quando Zé Branquinho mandou sua mensagem. Vamos lá, fala
1: bom
0: Zé.
1: Bom dia, Luiz Dantas. Mandou um alô aí para tio William, ele carroceiro, toda a galera da rádio e toda a galera de Santana, saúde e Neópolis. Um abraço, tenha um bom dia. Hoje não vai ter muito apelido não. Manda um alô só pra galera de Neópolis.
0: Falou, meu querido. Aquele abração pra todos. Quem é que tá por aqui? O ouvinte manda mensagem de voz. Vamos
2: lá.
0: Bom
2: dia, meu amigo Luiz. Bom dia a todos os ouvintes da Rádio Grande Rio FM.
0: Ô, Paulo. Oi, fala aí, meu querido. Amigão,
2: eu queria que o senhor visse aí com o Ângelo pra ver que já chegou aquela medicação que tá entrando pra 4 meses agora, já entrou pra 4 meses. Que a gente procura e nada na farmácia da UPA, ou Citalina. Veja aí, rapaz, com o Ângelo que já chegou, porque eu dependo desse medicamento e várias pessoas, né? Não é só eu, né? Várias pessoas aqui em Penedo dependem desse medicamento.

0: momento. E até agora nada, meu irmão. Veja aí com o Ângelo, que já chegou, tem alguma provisão de ainda essa semana chegar. Viu? Veja aí, por favor. E tenha um bom dia, que Deus abençoe.
1: Amém, Paulo. Aquele abração para você, para Poliana, todos que fazem a Polipa. Acabei de mandar mensagem, viu? Já mandei mensagem, aguardar a resposta do Ângelo. Luciana Doria, tá por aqui com a gente. Bom dia, Luiz Dantas. Bom dia, Luciana. Aquele abração, hein? Manuel da Cooperativa, é? Fala, seu Manuel, dia, Cooperativa Danta. 1, é?
2: Bom dia a todos que faz a Rádio Grande Rio FM. Luiz Dantas, aqui é o Manuel Antônio Santos, da Cooperativa Primeiro Núcleo, no lote número 27, depois do cemitério, a primeira entrada à direita. Eu cobrei muitas vezes Caçambada de Pissarra ao Ivo e o Andezinho, para botar aqui em frente à minha casa, depois do cemitério, pimentada direito na areia, e tem uma barroca pequena, quando a pessoa chove, ou quando chove, a pessoa chove, não, quando chove, aí Deus, eu só sei andar de chinelo, não sei andar de sapato. Aí o pessoal sei que cobre no ar, aí o Ivo para mandar botar a caçambada, as duas caçambadas de pissarra vermelha. Ele disse que a estrada estava boa. O rapaz da Chama Gás vinha entregar o gás aqui em casa, aí caiu muitas vezes, só não quebrou a perna por milagre de Deus. Ele, quando ele cai, deixa a moto cair por si, para lá. É isso, nisso que ele se livra. Bom dia, Luiz Danta. Aqui é o Manoel Antônio Santos, da Cooperativa Primeiro Núcleo. Eu cobrei muitas vezes.
1: Ele repetiu a mesma mensagem, né? Tá bom, seu Manuel, aquele abraço, viu, meu querido? Para o senhor e para toda a turma da cooperativa, que sempre interage aqui com o nosso programa. Seu Antônio Ginaldo está aqui desejando bom dia para todos nós. Ele diz, troque suas folhas, mas não perca suas raízes. Mude suas opiniões, mas não perca seus princípios. Bom dia. Muito bem. Excelente reflexão, né? Não se perca no caminho, meu amigo. É isso, né? Seja sempre você. Mantenha sempre a sua essência em alta, a do bem, viu? Porque a gente tem um pouquinho, né? Do ruim e do bom dentro de nós, né? Mantenha sempre a coisa boa. 99,9% dentro de você. Não esqueça disso. Vamos nós, eu vou faturar, vou aqui pro break e a gente vai voltar já já com as últimas informações do Grande Rio Notícias. Você segue enviando sua mensagem para nós, tá? 3551-6600 é o nosso fone fixo e o nosso WhatsApp para você interagir com a gente. Eu faturo rapidão e a gente volta já já com as últimas informações.
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1: 8h44, agora são 8h44, faltando 16 minutinhos para as 9. E a gente segue para a reta final do Grande Rio Notícias, trazer o último bloco de informações. Ó, gente, eu mantive contato com o Ângelo da farmácia, né, coordenador das farmácias do município. O meu amigo Paulo, ele informou que os pedidos, eles foram feitos ao CONISUL e ainda está no aguardo, viu? As medicações ainda não chegaram e eles seguem no aguardo da chegada das medicações. Ó, gente, deixa eu trazer uma nota de utilidade pública, né? Foi perdido um chaveiro nas imediações da Praça da Coab, entre a Praça da Coab e o IFAO, certo? Um chaveiro, gente. Quem encontrou pode entregar aqui na Rádio Grande Rio FM ou entrar em contato diretamente com o meu xará, Zé Luiz, meu amigo Zé Luiz, que perdeu esse chaveiro. O contato é 829-9920-2269. 829-9920-2269, gente. Um chaveiro, tá? Ele foi perdido nas imediações entre a Praça da Coab e o IFAO. Você encontrou? Ou se porventura encontrar, entre em contato conosco aqui na Rádio Grande Rio FM pelo 3551-6600, que é o nosso WhatsApp, ou você pode falar diretamente com o meu amigo Zé Luiz no 829-9920-2269. E aí, meu xará, boa sorte, viu? Espero que seu chaveiro seja encontrado e que o pessoal tenha a decência de entregar, não é? Que tem gente que é um coração maldoso danado, pega e joga fora, some, não entrega nas rádios ou em algum local tipo Correios e tal, que muitas vezes as pessoas, elas vão lá buscar, não é? Ó, é a voz da Sandra já, viu, que vocês estão ouvindo por aí. É a Sandra que já está por aqui e já ela vai estar com muita música no Rio FM Show. Ela estava até lembrando aqui de outro dia, eu estava num aperreio, não conseguia a internet e o meu amigo Zé Luiz estava também no mesmo local que eu, né? Zé Luiz roteou a internet do celular dele e eu consegui buscar um documento online para resolver aquele problema. Ô, Zé Luiz, esqueça não, meu irmão, até hoje, viu? Brigadão. Tem alguma informação aí, Sandra? Alguma coisa para avisar, para turma?

0: 8h47, faltando 13, viu? 13 minutinhos para as 9 horas da manhã. É, quem tá por aqui? Ah, eu vou já ali no 35516600. Deixa eu logo trazer a informação. Gente, o Senado aprovou ontem, dia 7, o projeto de lei número 3066 de 2025, que aumenta a punição a crimes de violência sexual digital contra crianças e adolescentes. O projeto já havia passado pela Câmara e segue para a sanção presidencial. O projeto amplia a autorização de infiltração policial no meio virtual e prevê aumento de pena nos crimes contra criança e adolescente praticados nos meios digitais. A pena, vamos lá, para os crimes de produção, reprodução, direção, fotografia, filmagem e registro de conteúdo de violência sexual contra criança ou adolescente, assim como a sua venda ou exposição, a pena passa de 4 a 8 anos de reclusão e multa de 4 a pena de 4 a 8 anos de reclusão e multa. Para 4 a 10 anos de reclusão e multa. A pena é aumentada em um terço se a venda ou exposição ocorrer por meio da internet e das redes sociais. Seria bom também ver aí o Código Penal e os crimes, não na internet, mas os físicos acontecidos já no dia a dia contra crianças e adolescentes, eles também tenham um rigor bem mais contundente para ver se cessa de vez essa violência famigerada que todos os dias quando a gente abre os sites, está lá destacado. Criança morta, criança estuprada, criança que é aliciada. Ô, gente, não existe negócio desse, né? É demais a violência, é demais, viu? Tá horrível. 8h50, né? 8 da manhã mais 50 minutinhos. Eu vou ter o giro de notícias da agência Rádio Web já com o Norberto Notari. Hoje o Norberto Notari é quem vai trazer as informações do giro de notícias para o nosso programa. Mas antes, deixa eu trazer mais uma informação que é relacionada ao pagamento automático de pensão alimentícia, viu? Foi aprovado no Senado o projeto de lei que prevê o pagamento automático da pensão alimentícia por PIX, que ficou apelidado de PIX Pensão. É o PL 4.978 de 2023. Foi aprovado pelo plenário do Senado na terça-feira, ontem, dia 7. O texto já foi aprovado pela Câmara dos Deputados e agora segue para a sanção do presidente Luiz Inácio Lula da Silva. A proposta prevê que o pagamento mensal seja depositado na conta da pessoa beneficiária. Segundo o texto, o PIX automático poderá ser solicitado em qualquer fase do cumprimento da sentença. O projeto é de autoria da deputada Tabata Amaral, do PSB de São Paulo, e foi relatado pelo senador, aliás, pela senadora no Senado, foi relatado pela senadora Ana Paula Lobato, do PSB do Maranhão. Segundo a defesa do projeto, a medida deve acarretar maior eficiência e segurança no pagamento das pensões alimentícias, além de reduzir a inadimplência. Bom, que seja, né? Seja aí uma boa ferramenta para evitar desses pai não, né? Genitor, ó, bota uma coisa na sua cabeça. Existe uma grande diferença em ser pai e ser apenas genitor, não é? Pai tem um número tão grande de adjetivos qualitativos. Quando você é pai ou você é mãe, muito, muito. E vários verbos, né? Que é o proteger, é o cuidar. E outros, né? Verbos e adjetivos qualitativos é o que não falta para quem é pai, quem é mãe, de verdade. Mas quem é genitor é só quem bota no mundo e tchau. Só fez a participação para fecundação. Só isso, mais nada. Agora, pai não precisa, não precisa nem fabricar o menino, não, viu? Mãe não precisa fabricar, não. É você cuidar, amar, se dedicar. Ali independe de que a criança saiu do seu ventre ou não. Seja uma criança que você adotou, ou até já adolescente ou adulto. Seja o que tenha vindo do seu ventre. Seja um enteado, alguém que você assumiu ali como pai dele. Não importa. Venha, não importa a natureza de onde veio, né? O que importa é que você é quem está cuidando, é você que está dando todo o amor e carinho, atenção, zelo, direcionamento para o caminho certo. Aí é pai, aí é mãe. Mas quem bota no mundo, paga pensão e tchau, não quer mais nem saber. Eu estou no Rio de Janeiro, o menino está aqui em Penedo. Olha, ah não, é meu filho. Todo dia eu mando a pensão, ou todo mês vai a pensão. Eu sou pai, eu sou... É pai nada, mano. A não ser que mantenha sempre contato com o menino, não é? Porque tem também esses, eu não posso dizer que todos são péssimos, não. Mas tem o que não dá mais para conviver com a mãe da criança. Aí segue o seu caminho, né? Mas está sempre ali, procurando saber sobre a criança. Sobre a criança, viu? Não é procurar saber sobre a ex, não. A vida da ex pertence a ela. Agora a vida da criança é responsabilidade sua e dela. Precisa separar isso. Porque às vezes o cara é chato, né? Aí tem aquela dorzinha de cotovelo. Sim, e esse seu marido aí, esse caba aí que vive com você? É assim, né? Cheio de deboche, de coisa, né? Mas não, ó, a mulher, sabe o que a mulher tem que fazer? Resuma-se a sua insignificância, o moço. O que precisa ser tratado entre eu e você é com relação à vida do meu filho, do seu filho. A minha vida pertence a mim, eu que resolvo, e a vida do meu companheiro. Agora, entre nós, o diálogo aqui é só sobre a criança. E é isso aí que tem que ser. Tem que botar o cara no lugarzinho dele, né? Porque os caras ficam com palhaçadazinha, né? Aí, ao invés de levantar as mãos pro céu. Porque muitas vezes a moça consegue um cara ali, de boa, um pai danado pro filho dela, mesmo o menino não tendo nascido do ventre dela. Hoje, meu enteado mora comigo. Trato ele, cuido dele como os meus filhos. Não tem diferença nenhuma. Respeito total dele por mim, de mim por ele. A gente tem uma sintonia excelente. Não tem, não é? Cuido dele como eu cuidaria de um filho meu. Não tem problema nenhum. Chego lá em casa. Luiz, já almoçou? Vai almoçar? Vou colocar aqui a carne no fogo. Vou, na air fry e tal. Não, Luan, vou comer agora não. Então vou... Assim, de boa, tranquilamente. E o menino super educado. Posso pegar ali, é assim, ó, mora conosco e pergunta, posso pegar lá do refrigerante, posso pegar sorvete, não tem que pedir não, vai lá, aí pegue de boa, não tem essa, não tem, eu comprei, é meu e da minha mulher, o filho dela não bota a mão aqui, quem já viu? Existe isso não, pai. Como é que você vai gostar da mulher se você não gosta do filho dela? A não ser que seja um menino problemático, envolvido com um monte de porcaria, que vai trazer problema pra dentro de casa, aí é outra situação, não é? Outra situação. Mas quando não tem nada a ver com esses problemas aí, e você ainda tem que dar um apoio à mulher, né? Assim, assada, aconselhando, dando conselho. Quando ela tem um filho problemático, que não é o meu caso, graças a Deus, nem nunca foi. Mas é assim, ó, se você não gosta do filho da sua companheira, você não vai gostar de ninguém na vida. Nem tampouco do seu companheiro ou da sua companheira, né? Não vai. Mas tem os cabra que eles pagam a pensão direitinho e também busca cuidar da criança, procura saber, tá longe, faz chamada de vídeo, conversa ali com a criança, com o adolescente, se mostra presente, né, e cuidadoso e preocupado com a criança. E o assunto é, como é que tá meu filho? Tá tudo certinho? Escola, não é? Os amiguinhos, o seu companheiro trata meu filho bem e tal, é um bom pai para ele. Meu amigo, levanta as mãos pro céu quando você encontrar alguém que vai passar a conviver com a sua ex e que cuida do seu filho como se fosse filho dele. Levanta as mãos pro céu, né? Graças a Deus, não é o meu caso, viu? Não é, não. Me dou bem com os pais dos meus enteados, né? Graças a Deus, sem problema nenhum. 8h57, viu? Vamos lá, giro de notícias. Agência Rádio Web, quem está com a gente é o Norberto Notari. O governo, ele deve aumentar a mistura de etanol na gasolina. Ele traz esta e outras informações.
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2: Quarta-feira, 8 de julho de 2026, este é o Giro de Notícias. Eu sou Norberto Notari e você acompanha os destaques do momento. O Conselho Nacional de Política Energética deve se reunir hoje para anunciar o aumento da mistura de etanol anidro na gasolina de 30 para 32%. A medida busca reduzir os impactos da variação do preço internacional do petróleo. A Receita Federal abre hoje a consulta ao lote especial de restituição automática do imposto de renda da pessoa física. O lote é destinado a pessoas que não estavam obrigadas a entregar a declaração do imposto de renda em 2025, mas tiveram o imposto retido na fonte ao longo de 2024 e possuem valores a restituir. O pagamento deverá ocorrer dia 15. A Bahia lidera o ranking nacional de mortes violentas intencionais e, ao mesmo tempo, apresenta uma das menores taxas de esclarecimento de homicídios no país. As informações são do estudo diagnóstico sobre a investigação de homicídios no Brasil do Instituto Sol da Paz. Em 2023, foram mais de 6.500 casos. O presidente dos Estados Unidos, Donald Trump, disse hoje que o acordo de paz firmado com o Irã acabou e que não quer mais diálogo com o Teherã. Republicano concedeu entrevista coletiva antes de uma cúpula da Organização do Tratado do Atlântico Norte, a OTAN, na Turquia. Ele classificou as autoridades iranianas como pessoas doentes e o povo como violento e maldoso. As quartas de final da Copa do Mundo estão definidas. A Argentina venceu o Egito em uma virada histórica por 3-2 em frente à Suíça, que eliminou a Colômbia nos pênaltis. O primeiro jogo é amanhã entre França e Marrocos. Os outros confrontos são Espanha e Bélgica e Noruega e Inglaterra. O Giro de Notícias é uma produção da Agência Rádio Web. Produção e apresentação, Norberto Notari. Trabalhos técnicos, Mário Melo.
0: 8h59, hein?
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0: Reta final do nosso programa. Eita, gente, o jogo de ontem, hein? Argentina. Eu tava numa torcida pelo Egito. Egito ganhando de 2 a 0. Rapaz, que Argentina violenta. Faltando 12 minutos para a finalização do segundo tempo. Os caras meteram 3 gols. E o terceiro gol, viu? Já foi com 2 minutos de acréscimos da partida normal. Né? 2 minutos de acréscimo. E aquele Messi é violento. Após o cara ressurgiram das cinzas e colocaram o Egito no bolso. Caramba! Amanhã, agora, ainda há pouco, nosso correspondente falava. A França vai pegar Marrocos amanhã, 5 da tarde. A Espanha, ela. Ah, ainda amanhã. Nas quartas de final, amanhã tem França e Marrocos. Aí na sexta-feira nós teremos a Espanha e a Bélgica. Nas quartas de final, né, também nós teremos Noruega e Inglaterra também no sábado. Sábado às 4 da tarde tem Espanha e Bélgica. Aí às 18 horas, Noruega e Itália. E tem a Argentina, às 22 horas do sábado, vai pegar a Suíça. Rapaz, o negócio aqui, hein? Eita, vai torcer por quem, hein? Eu só não tô torcendo pela França, acredita? É, pela França, torcendo pela França. Mas a Argentina ressurgiu das cinzas ontem, mas eu creio que a Argentina não chega lá não, viu? Não chega não. Eu devo torcer aqui pela Noruega. Noruega que tirou a seleção brasileira. Mas também não sei se ela chega. Mas eu tô entre Noruega e Espanha. Tô entre esses dois aqui. Vamos aguardar, não é? Vamos lá pro final do nosso programa. A gente parabenizar os nossos ouvintes. Ah, meu amigo Hélio Bahia. Tá por aqui, é? Mandou mensagem pra mim, Hélio. Como é que tá você, meu irmão? Tudo na paz? Bom dia. Tô aqui na casa do Roberto. Rapaz, tá na casa do Roberto, é? O Roberto mandou mensagem hoje dizendo que voltou às atividades normais, Hélio. Ele disse que o Brasil perdeu. Você já sabe as atividades normais, né? Eita, aqui. Eu tô na casa do seu Roberto e da dona Jéssica. Tomando um cafezinho com açúcar, Hélio. Homem, tira esse açúcar do seu café, rapaz. Manda um alô para a Dona Quitéria, na Avenida Brasil. Alô, Dona Quitéria, e da Avenida Brasil. Tá sempre acompanhando o Grandinha Notícias, né, querida? Aquele abraço. É, Luiz, eu moro aqui na Cidade do Povo e gostaria de saber do nosso prefeito Ronaldo Lopes, porque ele não faz alguma coisa na Cidade do Povo, na praça, que tem uns bancos, uma lamparina, vamos lá entender. Deixa eu ver aqui, ó, Cidade do Povo, na praça, bancos, uma lamparina que tá aqui. É, a iluminação fraca é na praça, é isso? É? Peça a eles para reformar a praça aqui. Quem mais? Carlos Tripa tá por aqui, desejando bom dia. Gente, já tô no final, né? Posso nem me estender aqui. É, bom dia, Luiz Dantas. Aqui é Josi, da Vila Matias. Tô aqui. Como é? Tô aqui na escuta, é? Desde cedinho. Deus abençoe o nosso dia. Amém. Que assim seja para todos nós, hein? De um dia abençoado para todos nós sempre. Valdério. É, Valdério. O que você tá mandando aqui de mensagem para mim, Valdério? Adianta aí que eu já vou pegar o beco, viu? Deixa eu parabenizar os aniversariantes do dia. Ô, Valdério. Isso é hora de você vir por aqui, Valdério. Diga aí.
3: Bom dia, meu amigo Luiz Dantas. Aqui é o Valdério, viu? Tô na Travessa de Amião. Eu, o da Medida, o Tonho, a Jeane, o Jupira e tudo nós, viu? Eu queria que você tocasse os parabéns, hein, da minha filha que completou o ano.
0: Vamos agora, hoje, então. Como é o nome dela?
3: É a Ingrid.
0: Ingrid.
3: É o nome dela.
0: Viu? Hoje, não é?
3: Um abraço, meu filho. Estamos na sua escuta aqui, viu? Na Travessa Feira de Amião. É o Valdério, viu? Tá certo?
0: Ok, Valdério.
3: Tá Julinha.
0: Uhum.
3: Tá Clarinha. Um abraço.
0: Valeu. Então vamos lá. Parabenizar os aniversariantes do dia. A filha do Valdério, a Ingrid, tá completando idade nova hoje. A Darlene, que é nora do meu amigo Nado do BV. Darlene também hoje completa a idade nova. Lá no... Deixa eu ver aqui, ó. No meu Facebook aparece vários aniversariantes também hoje, hein? Quem é que tá completando idade nova por aqui? Ó, mais aniversariantes. Quem também aniversaria hoje é o meu amigo Francisco Filho, né? Como é, pô, o apelido dele, que agora não tô lembrando? Noca, né? O Noca da Castro Alves tá aniversariando hoje. A Ivanilde da Silva também é mais um aniversariante do dia. Ó, a você que hoje está completando idade nova, hoje são 8 de julho, que Deus possa abençoar a sua vida com muita saúde e sabedoria sempre. Parabéns, felicidades.
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0: Ok, final do Grande Rio Notícias, está chegando Sandra Maurício com muita música, vem aí o Rio FM Show. Ao meio-dia tem ele, Antônio Silva, e as informações do programa Voz da Cidade. Às 14 horas tem o programa Derrubado, às 18 tem as informações esportivas, tem Grande Rio Esporte. Às 19 e segue até às 21 tem o Ronda na Grande Rio. Das 21 às 22 horas tem a Voz do Brasil. E logo após volta aquela programação da sua 99.1 feita especialmente para você. Eu volto amanhã, se Deus permitir, a partir das 5 com o melhor do Forrozão das Antigas no Bom Dia Grande Rio. E às 6 da manhã com mais uma edição do Grande Rio Notícias. Um abraço e até lá.
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0: 9h16, bem-vindos! Quarta-feira, 8 de julho de 2026. Arraiá Julino da Paróquia de Santa Luzia já é neste sábado. A celebração da Santa Missa às 17 horas. E logo após a nossa festa, quermesse, doces, salgados, dança, festa. E Dona Flor, que estará conosco também. Ah, é gratuito, gente, porque é no espaço VIP ali da Praça Santa Luzia. Lembrando que toda arrecadação é para a reforma da Paróquia Santa Luzia. E nós estamos aqui em campanha, fazendo a venda da rifa, onde você concorre a uma moto elétrica e mais dois piques de R$500. E pedindo aqui ajuda também para doações no valor de R$3, R$5, R$10. O quanto você puder doar para que a gente possa, então, comprar os salgados para fazer a venda. Nós conseguimos adquirir esses salgados a preço de custo e a gente solicita a ajuda da comunidade para isso. Quem tiver interesse, puder e quiser comprar os bilhetinhos, fala comigo aqui no 82-3551-6600. Manda mensagem para o nosso WhatsApp aqui da Grande Rio FM. E quem puder também disponibilizar Pix, como se estivesse comprando um pastel, uma coxinha, um salgado, é só falar comigo também através do telefone da Grande Rio FM, que eu passo os dados do Pix, tá bom? Obrigada a todos. 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Está no ar o nosso programa Rio FM Show. Às 9h18, aproveito para abraçar com muito carinho todos os aniversariantes do dia, desejando que tenham chuvas de bênçãos, de paz, de amor, de alegria, de sucesso, que Deus abençoe cada um, multiplicando os anos de vida, concedendo paz, alegria, amor e realizações. Parabéns aos aniversariantes do dia. Vamos festejar? Vamos sim, através de músicas bonitas. Então vamos, eu e você por aqui, trazer sempre aquelas melhores músicas. Eita, nós! Ei, conhece? Não, também não, mas vamos lá. Tem um tal de amor mal resolvido. Canta pra gente, Banda Líbanos e Seu Desejo.
1: O nome da canção é
0: 9h19.

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0: São 9:36. Bom dia, 9:36. Obrigada a todo mundo pelo carinho, pela audiência. Sou Sandra Maurício e com vocês eu me sinto bem demais. E eu quero que você entre nas ondas da Grande Rio FM pra gente ter aquela manhã bem triunfante, tá? Bem legal mesmo. 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Bom dia, Lebre Júnior, Ramon, Mombaça, Bibi, Renato, são os organizadores da primeira cavalgada Nossa Senhora Aparecida do Povoado Mata, em Igreja Nova, dia 26 de julho. Só vai dar pra nós, né? Concentração às 8 horas da manhã, com saída às 10 horas. Não perca, tá todo mundo convidado. Valeu, Lebre. Neide, tá por aqui pra curtir o novo sucesso de Eduardo Costa. Imagina eu. Que musicão, né? Tá joia. Vamos lá curtir, imagina eu. Quem mais tá por aqui pedindo música? Vamos conferir quem tá por aqui no 823551-6600. É ela, minha amiga Vaninha.
1: E a Sandrinha, aqui é a Vaninha. Tudo bom? Ô, Sandrinha, você passa a música Fregios pra mim? Pra por esse mamãe José aí, o Dalu, Manuel, posso correr da minha hora dele. Meu aniversário é amanhã, viu?
0: Eita, que coisa boa.
1: Quarta-feira, Sandrinha, com saúde e paz, viu? Que a tarde que Deus quiser, viu?
0: E eu desejo que você esteja sempre no colo de mãe, tá bom? Você e todos os aniversariantes desse dia, muita saúde, paz, amor, alegria, que coisas boas aconteçam o tempo todo para cada um de nós. Eu vou começar então já com o Frei Gilson para colocar todos os aniversariantes no colo de mãe. Oi, Sandrinha, toca Henrique e Juliana, oferecendo para minha amiga Valquíria, para Rosa, todos os ouvintes, obrigada, turma da comunidade Senhor dos Pobres e do Sítio Alvorada. Maluquinho do Brega, bem-vindo, bom dia.
2: Sandrinha.
0: Bom dia, meu bem.
2: Eu quero uma música. Hoje eu levantei da cama. Que é Clara Vitória.
0: Clarinha.
2: É Matrâmica.
0: Clarinha, linda princesa, cante um pouquinho mais essa música pra ver se eu acho. Você é tão linda, Clarinha. Vamos lá então, de música. Bora. Chama. 9:39.

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2: São 10 horas e 8 minutos, 10 horas e 8 minutinhos. Clarinha, Vitória, beijo, beijo no seu coração. Obrigada por você estar aqui juntinho com a gente. Nesse bloco, Marilã tá aqui pra curtir Terra Seca, só em ti. Oferecendo pros seus filhos, né? Pra todos os ouvintes da Grande Rio FM. Beijo, beijo, minha querida. Obrigada pela sua audiência, pela amizade. Olha, um abraço para todo o pessoal da Linda Noiva curtindo a gente, da Oficina da Moda, das lojas de Maison, né? Aqui da cidade de Penedo. Josélia Febrônio, lá em Igreja Nova, tá curtindo a gente, vai ouvir um Bel Marques, que calor é esse? Eu ofereço também pro meu grande amigo, seu Antônio, lá no Jardim América.
3: Bom dia, Sandra Maurício.
2: Grande Elton.
3: Bom dia, Milene Vasconcelos. Bom dia, Aninha Pacotão.
2: Ué, tá bom dia por aqui.
3: A todos da Grande Rio FM 99.1. Bom dia, galerinha.
2: Bom
3: massa.
2: Dia, menino.
3: Sandrinha.
2: Oi, querido.
3: Tô aqui na escuta, viu? Aqui direto da funerária Santa Luzia. Aquele abraço, Sandra.
2: Beijo, beijo, querido. Tudo de bom, Manga Rosa.
4: Bom
2: Olha
4: dia,
2: seu Manuel Adalto.
4: Quem tá falando é Manuel Adalto.
2: Gente, cara.
4: Canoa de Baixo.
2: Canoa de Baixo.
4: Eu gostaria que você passasse qualquer uma de Zé do Brega. Ofereço para a minha família, para todo o ouvinte,
2: Brega.
4: Principalmente para você.
2: Não conheço Zé do
4: eu
2: Brega.
4: Vamos correr, vai aparecer quando para a gente escutar a voz dele, que eu escuto pela rádio.
2: Que lindo.
4: Ele falando lá pro lado de Arapiraca.
2: Isso, ele tá lá. Lá ele tá mais, lá ele tá.
4: É ele que nós estamos na espera.
2: Obrigada, obrigada, obrigada mesmo, viu? Muito obrigada. O Zé do Brega não tá não por aqui, o Zé do Brega. Bichinho do Zé do Brega, tem não aqui. Pida outra música, como diria o Matuto. Seu Manuel Adalto, essa eu vou ficar lhe devendo, porque não tá não na nossa programação. Eu não conheço não também esse artista. Mas se o senhor puder pedir um sucesso novo, mais recente, um sucesso atualizado pra gente tocar aqui, viu? Um abração. Grande, grande seu Manuel Adalto. Olha quem tá chegando por aqui também. Dona Maria José Calixto.
5: Bom dia,
2: bom
5: minha,
2: dia, minha pessoa linda.
5: Coquei minhas galinhas.
2: As galinhas.
5: Aqui, onde eu tô, no nome do Senhor Jesus.
2: Tá aí no sítio.
5: Uma música evangélica aqui, pra mim que eu tô na escuta aqui no Rádio Palanda.
2: Beleza.
5: Viu? Tô escutando. Passa uma música evangélica pra mim, pra toda a minha família, pra vocês aí, pra todos que estiverem escutando o rádio.
2: Obrigada, Flor.
6: Bom dia, minha amiga Sandra Maurício.
2: Bom dia, Valdir.
6: Sua escuta aqui na travessa.
2: Peraí. Bom dia, Valdério, o rei do troca-troca de WhatsApp, né? Quem troca de WhatsApp é ele pra falar com a gente. O bom é isso, que você está sempre falando. É o WhatsApp do vizinho, é do colega de trabalho, é do cliente, mas tá certíssimo, não pode ficar sem falar. É isso aí, Valdério.
6: Alfredo Damião, eu, Tonho, o da Medida, o Jupira, a Jeane, a Clarinha, o Pedro. Eu quero que você toque os parabéns pra minha filha, viu? Completou ano, a Ingrid, completou ano, 2 anos hoje, viu?
2: Oh, que lindo,
6: que Deus
2: Valdério.
6: Dê muitos anos de vida a ela, viu?
2: Com certeza.
6: Ela tá na creche, mas ela tá escutando, todo mundo tá escutando lá. Um abraço, Ana Maurícia, é o Valdério.
2: Beijo, beijo aí pra sua linda princesa. Vida longa, de amor e paz, parabéns, saúde, parabéns e felicidade. Meu amigo Nido e Campina, tá melhor, meu irmão? Tadinho do Nido.
7: Bom dia, Sandra. Bom dia, Grande Rio. Bom dia a todos.
2: Que bom
7: um
2: te ouvir, menino.
7: Uma boa quarta-feira. Tô pela aqui, graças
2: no
7: a
2: trampo.
7: Deus. O Júnior falou que tinha que falar aí, mas eu tô graças, tô de boa, tô mais tranquilo. Mais com saúde.
2: Graças a Deus.
7: Um bom dia a todos da Grande Rio, um bom dia meu amigo Júnior, cavador de fossa, Mano Giovanni, aquele abraço, meu amigo Cidário, Dija, da cooperativa, todos aqueles que curtam a Grande Rio, Valdério, você não tem jeito não, viu?
2: Eita!
7: Aí, do Bequinho, todo mundo da Grande Rio, que tá curtindo, um abraço, Sandra, um bom dia, Sandra, troca pra mim uma música de Roberto Carlos, se você puder, da sua mente e do seu coração, que eu tô aqui de ouvido. Tô de ouvido de elefante. Mas às vezes eu não posso falar, aí fico só ouvindo. Mas um bom dia a todos, bom dia a todos.
2: Valeu, querido, um bom dia pra você. Tá aí o número atual que ele falou comigo agora, que quem troca de telefone é ele, viu? Todo dia ele fala de um número diferente. Tá aí. O número aí do nosso querido irmão aí, pra você conseguir falar. Atenção, Valdério. Atenção, Valdério. Atenda Unido, Valdério. Atenda Unido, Valdério. Opa, grande Carlito também tá na sintonia com a gente. Ah, meu irmão, meu mano, Nilton Santos tá lá em Salgueiro, Pernambuco, vai curtir já limão com mel.
8: Você não pode, eu não mais.
2: Eu não posso ir, homem. Você é fogo, viu? Próxima terça-feira na Catedral. Eu disse a você, terça e quarta eu tô no catecumenato na Santa Luzia. E eu disse a você que na próxima terça, que não vai ter, que vai ter uma folga, você não vai estar aí na paróquia do Rosete, você vai estar no terço dos homens na catedral, no encontrão. Aí eu não vou poder ir de novo, eu já lhe falei. Não dá, ainda não deu, nesse encontro não deu. Neide, Ilha das Flores, um abraço. Vamos de música, vamos lá. Eita, Jesus, bora simbora. 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Vamos lá, são 10h15. Folha seca, aliás, terra seca.

amo Roberto Carlos, mas essa é uma música que, assim, vai lá na alma. Eu ofereço flores. É uma gratidão, né, que ele colocou nessa música para os fãs. E que a gente tem que ter por todas as pessoas que fazem parte da nossa vida. São 10h32, família Oliveira. Eu amo vocês. E daqui a pouquinho tem música. Patrícia, Neide, Cida. Eu vi um vídeo aqui do pessoal vendo lá os pintinhos, né? E o som da minha voz no fundo. Obrigada, seu Del, também, o sogrão aí do... é o gerente da fazenda do Paulo, né? Ou é do Pedro? Ah, eu confundo, gente, os irmãos. Daqui a pouquinho a Patrícia vai mandar as informações direitinha. Cíntia Nazária, muito obrigada a vocês pelo carinho da audiência. Eu volto já, depois do nosso intervalo. São 10.

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0: Olá, olá, olá, bem-vindos! A nossa festa segue por aqui às 10 horas e 39 minutinhos. 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Vamos destacar mais ouvinte aqui na nossa programação. Oi, Arlinda. Muito bom dia pra você, Arlinda.
11: Sandrinha.
0: Oi, menina.
11: Gostaria que você tocasse a música de Amado Batista, Folha Seca. Para oferecer todos os ouvintes do seu programa. Oferecer para você, para o Luiz, para o Aves. E para todos meus filhos, meus 7 filhos.
0: Eita, que família linda!
11: E para minha grande netinha linda, a Alha. Alha Vitória.
0: Oi, Alha. É a nova princesinha da família. Oi, meu amor.
12: Pro meu avô, pra minha avó.
0: Vai endoidar, não.
12: E
0: né?
12: Pro meu irmão. E pra Maria.
0: Maricota.
12: E pra vó, a colega da minha avó.
0: E pra o Arthur.
12: E pra você.
0: É Arthur ou Raul, seu irmão? Depois diz pra mim. É pra toda essa família linda, linda princesa. Um abraço, dona Ana e família. Obrigada pelo carinho de vocês. Bom dia, Sandrinha. Toca, eu vou tocar agorinha aqui, Isaías Saad. Pra dona Maria José Calisto, lá de Piaçabuçu. E ofereço também pra você... É, que manda para sua filha Roseli, que tá de aniversário hoje. Minha filha, te amo muito. E qual é o seu nome, hein? O nome da mamãe. Cadê o nome? A Helena, não é isso? Confirma para mim seu nome, mamãe da Roseli. Roseli, sua mãe te ama e deseja para você toda sorte de bênçãos no dia de hoje, todos os dias. Vindouros, parabéns. Bom dia, deixe seu nome, nome da cidade, do bairro, povoado e o sucesso atual que você tá afim de curtir aqui no programa. Ô, dona Arlinda, eu toco já já um sucesso de Amado Batista pra senhora, tá bom?
13: Oi. Bom dia, minha amiga Sandra.
0: Bom dia, querida, obrigada por
13: como
0: nos ajudar.
13: Tudo bem?
0: A paróquia
13: Jesus,
0: Santa Luzia.
13: Um dia de paz e saúde pra você.
0: E ela é do interior,
13: família.
0: Viu?
13: Queria, Sandra, que você passasse aí o aniversário de Sandra, aqui de Aperucaba. É conhecida Sandra do seu Anísio. Que Nossa Senhora abençoe a ela, proteja, dê muitos anos de vida, muita saúde e muitas felicidades. Se você puder passar, passe qualquer música aí católica.
0: Certo.
13: Oferecido a Sandra, especial pra ela.
0: Ô Sandra do seu Anísio, vida longa, repleta de alegria, de bênçãos, de paz. Edinalva também te ama, amiga do coração. Parabéns pra você, Dona Chica.
14: Dia,
0: que saudade.
14: Eu quero que a senhora conte os parabéns pra minha nora, Elisângela, que ela tá completando o ano hoje. Que Deus abençoe ela com muita paz, saúde,
0: amém,
14: felicidade. E muitos, muitos anos de vida. Essa é essa nora maravilhosa, essa nora abençoada que Deus colocou no meu caminho, na minha vida e do meu filho. Tem uns netos maravilhosos, que Deus abençoe ela hoje
0: linda.
14: E sempre. Quero que a senhora conte os parabéns pra ela. Bota qualquer música pra ela que ela gosta do Fé Dilson, viu?
0: Toda, Fé Dilson, toda a programação.
14: E Deus abençoe a senhora e toda a sua
0: a
14: família.
0: Todos,
14: tem um bom dia,
0: bem.
14: Fique com Deus. Tchau, um beijo. Um calma, mandei sair pra senhora. Mas
0: tô com saudade.
14: Viu? Sinta abraçado por Deus Nossa Senhora, por mim.
0: Que Deus, Maria Santíssima, a Santíssima Trindade também abraça a senhora. Eu tava com saudade, viu? Tô muito feliz com a sua participação. E parabéns, parabéns aí pra a sua parente. Muita alegria, paz, saúde, felicidade. Gente do céu, então tá, confirmando, a Helena tá aqui parabenizando a sua filha Roseli, que hoje tá de aniversário pra ela, toda a programação. E a Anne Brigadeiro tá aqui. Feliz quarta-feira, hoje é feriado em Sergipe, emancipação política. Sandra, ontem eu fui pra o show de Léo Santana, já sabe, né? Me acabei dançando, foi top, viu? Me fazendo invejinha, hein? Ô aniversariantes, vamos lá? Todas as coisas cooperam para o seu bem. Tudo entregue ao Senhor, seus sonhos, seus projetos serão realizados. Aproveitando aqui, mandando aquele abraço todo especial para a família Oliveira. Muito obrigada. Um alô aí especialmente para o seu Del, gerente da fazenda do Paulo Oliveira. Também para os papais da Patrícia, Cida, Neide. Toda essa família linda lá no sítio Nazária e para a sobrinha da Patrícia, Maria Clara, que estava lá, né, cuidando do pintinho, ouvindo a Grande Rio FM, ouvindo o meu programa. E aqui a Patrícia me falou que lá no sítio Nazária, o pessoal ouve muito aqui a rádio. E o seu Del, principalmente, que sai andando com o radinho ligado, olha, pertinho do ouvido dele. Jesus te abraça por mim, seu Del, que ele ouça as suas orações e que transforme todas elas em realização para o bem dos seus filhos, da sua família, dos amigos que te cercam. E muito obrigada por essa audiência tão querida, por estar pertinho no meu coração através do rádio. Maria Clara, Neide, Cida, Patrícia, não tenho nem o que dizer. Você sabe que eu te amo, tá? Eu amo vocês, meninas. Vocês são demais. Através do meu amigo Marcelo Oliveira, eu tive o prazer de conhecer essas irmãs, esses irmãos tão maravilhosos. E eu me alegro por ter a amizade de todos. Deus os abrace por mim. Obrigada. 10h45.

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Daqui a pouco tem mais música.

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0: são 11 horas e 11 minutinhos, de volta por aqui, é nosso bloco, mais festa, mais músicas, mais alegria, mais gente bonita com a gente. 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Tá por aqui, trazendo pra gente a participação dos nossos ouvintes. Bom dia.
1: Bom dia, Sandra Maurício. Sandra Maurício, aqui é Vera, da Vila Primavera. Sandra Maurício, eu quero ouvir a música Passa Lá em Casa, Jesus. Ofereça a meus filhos, a minha filha, a meu genro, a minhas três noras, a minha neta, a meu neto, a minha vizinha Tuca, a minha vizinha Jó, a comadre Maura, a dona Maria do seu Mariano e a você, Sandra Maurício. Tenha um bom dia, Sandra Maurício. Fica com Deus.
0: Obrigada, Verinha. Beijo, beijo no seu coração. Deixa só uma mensagem, deixa só uma mensagem. A minha amiga, é de brigadeiro? Só deu ela. Tinha uma cesta na minha terça. Ela. E ó, isso aí foi ontem. E hoje ela tá curando a ressaca em casa. Obrigada a você, Helena. Um abraço pra sua filha Roseli, hoje de idade nova. Edinalva.
2: Ah, meu amor. Foi pouquinho.
0: Não, pouquinho não. Foi tudo. Suficiente. Obrigada, minha flor.
2: Obrigado por a consideração. Eu lhe considero muito.
0: Ah, eu sei disso.
2: Eu sinto por você.
0: Eu tenho certeza. Deus te proteja, você e toda a sua família no sítio Saco do Arroz, Perucaba.
3: Bom dia, Sandra Maurício.
0: Bom dia, meu bem.
3: Maria, avó da Vitória.
0: Oi, Maria.
3: Eu pedi uma música de Frei Gilson. Qualquer um de Frei Gilson.
0: Estou devendo o Frei Gilson para você.
3: Ofereço para minha filha, Maraline, para o meu genro, meu filho Kleber, para toda a minha família, todos que tiver ouvido.
0: Tá joia,
3: abençoar
0: meu amor.
3: Minha vida, minha irmã, pra ver se eu arrumo um trabalho.
0: Oh, meu bem.
3: Cheiro, minha linda.
0: Ainda não consegui o trabalho, querida. Vamos ver aqui. Atenção, você que tá precisando de uma pessoa para trabalhar em casa de família, entre em contato com a nossa amiga. Manda uma mensagem dizendo o que, que você faz. Na casa de família, se lava, passa, cozinha, se cuida de criança, se cuida de idoso. Manda aí dizer onde é que você mora, se você tem referência, fala alguma coisa e diz o número do telefone, por favor, e o seu endereço. Isso ajuda, isso ajuda. Oh, meu Deus, é complicado, né? Ela quer trabalhar, gente, para se manter. Ela não tá pedindo nada, né? Quer só trabalhar. Oi, Gina.
4: Bom dia, Sandra.
0: Olha, tá uma gata. Pintou os cabelos.
4: Que Queria oferecer um
0: mulherão,
4: meu esposo, Zé Maria, conhecido por Zé da Dedé, e as minhas irmãs, e o meu sobrinho pastor, Antônio Luiz.
0: Certo.
4: Qualquer música evangélica que você passar, eu quero oferecer a eles.
0: Tá, é
4: a Gina que tá falando.
0: Beijo.
4: Bom dia pra vocês todos aí.
0: Um abraço, Gina.
5: Bom dia, Sandra Maurício.
0: Bom dia, Rose.
5: Bom dia. E a Leninha da Cidade do Povo.
0: Oi, Leninha.
5: Peço que você passe aí, Silvânio Salles. Ofereça a Nide, o Tião, a Bruna e todos os ouvintes. Principalmente a minha neta Eloá.
0: Olha, eu também tô devendo aqui, né, pro seu Manuel Adalto, uma música de Adal Venom, e ela tá aqui no ponto, tá bom? Vou tocar sim, seu Manuel Adalto, Volta Que Estou Mal, vai ser essa música. Eu vou tocar aqui Léo Magalhães com Pablo, especialmente pro Ana Brigadeiro. Ainda tem o Frei Gilson, que já foi pedido também. E agora o seu sucesso, né? Olha quem mais tá aqui. Bom dia, querida. Tô aqui no trabalho, garota. Ouvindo o melhor programa. Que Deus nos abençoe. Toca uma vaquejada, Danielzinho, um quarto de milha. E o rádio ligado na gente. Ó, publica essa foto e me marca, tá? Obrigada. E ele diz aqui, tô no trabalho. E a Manu tá lá no vale, ouvindo a gente. Manu, um beijo pra você, pra toda a sua família. Obrigada pela audiência.
6: Eu moro aqui no Mata Tranca 2. Eu cuido de idoso, para cuidar de criança, para arrumar, também em restaurante também, que eu já trabalhei em restaurante, também trabalho. Só quero trabalhar, minha irmã.
0: Vou ver aqui, tá? Que eu consigo? Tem hora que tá aqui Maria, tem hora que dá outro nome, tá endoidando esse telefone aqui. Tá endoidando. Vamos lá. Vamos ver o que é que vai dar aí. Vou pegar seu áudio, vou encaminhar para mim. Eliete do Rosete. Você falou com a Eliete do Rosete, querida? Veja aí, fale com ela que ela precisa também de cuidadora de idosos, tá? Vai que dá certo. Deus abençoe. Vai dar certo. Bora, Sandra Maurício! Vamos botar uns freios para as coisas dar melhor na vida de todos que nos cercam. 11:17.

0: 7h23.
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0: Seu Manuel Adalto. Canoa de cima, canoa de baixo, Porto Real do Colégio. Adalvenon.

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9: Beijo.
10: 11:34 por aqui, seguindo, já tem Silvano Salles, tem Danielzinho, atendendo Paulo Roberto, a Manu, Dona Mazé e também o seu Raimundo lá na Castro Alves, toda essa família. Vamos lá, Cláudia, Paula.
11: Oba. Bom dia, Sandra Maurício, esse aqui é o Cão e Boneco, o Rei de Esgoto. Estamos aqui na escuta do seu programa, que é audiência total. E não apareceu ainda o proprietário do óculos, não foi? Se aparecer, entrar em contato com a gente aqui, por favor. Tenha um bom dia, excelente quarta-feira. Estamos aqui na escuta, minha amiga. Se puder mandar aí aquela música aí de Roberta Miranda, oferecendo para minha mãe Magna. Os frentistas de posto de combustível da parte baixa de Penedo, para todos, para o vaqueiro, para todos que trabalham lá. O Carlinho lá no Campo Redondo.
10: Certo.
11: O Reinaldo lá na Itapuranga, mandar um abraço
10: só
11: pra
10: gente
11: ele.
10: Boa.
11: E pro taxista mais popular do bairro São Francisco, meu amigo Tiago, aqui de Barro Vermelho. Tamo na escuta, um abraço.
10: Valeu.
12: Bom dia, Sandrinha. Alô, pra Coab.
10: Alô, Coab.
12: Alô, pra Ponta Mufina.
10: Alô, Ponta Mufina.
12: Como é que tá o povo?
10: Tá todo mundo bem, cada vez melhor, graças
13: dia,
10: a Deus.
13: Andrinha.
10: Bom dia, moça bonita.
13: Escuta,
10: Maria do Gileno.
13: Todo dia, tô aqui. Olha, 5:30 da manhã. Tô
10: oi, Luiz Dantas.
13: Só desligo umas 8:30, 9 horas da noite.
10: A venda aí?
13: Dia todinho.
10: Quando que
13: tô
10: lindo.
13: No mercadinho, tô na cozinha.
10: Olha, eu tô com saudade da Gislene, né, Gislene, sua filha. Nunca mais falei com a Sil. Um abração nela aí por mim, na sua netinha.

0: nunca mais deixou o arroz queimar não, né, Maria do Gileno? Ouvindo a gente, nunca mais deixou não. Agora eu tô com saudade das trufas. Uma vez ela fez eu ir lá na casa dela pegar trufa. Tinha que ser a Maria do Gileno. Oi, Vera.
1: Bom dia.
0: Bom dia, moça.
1: Uma ótima quarta-feira, abençoada.
0: Pra todos nós.
1: Pra nós. É, botei a música do Zezo, pra gente curtir.
0: Só se você disser o nome.
1: Na casa das carnes. Peneira de região. Isso aí. Chorando e pelado. É, chorando e pelado.
0: Pelado e chorando. Eu adoro vocês.
1: É pelado e chorando.
0: É pelado
1: e chorando. Tá aí, bagulho na Perucaba. Minha amiga da Perucaba. Que tá pedindo. A Thelma, Pavan, pra Niete, pra Lira. E pra todo mundo.
0: Olha, agora eu tô mandando um recadinho especialmente aí pro Jailson. É Jailson, tá? O Jailton, quem troca de nome sou eu, gente. Mas ele sabe que é ele, né, aí o seu patrão. Diga a ele que eu já tô com as minhas últimas unidades, quero vender meus ingressos. Eu tenho 14 ingressos, 14 rifa ainda pra vender, 14 bilhetes de rifa pra vender a R$20 pra você concorrer a uma moto elétrica, 2 piques de R$500 pra ajudar na reforma da paróquia Santa Luzia. E quero também aproveitar e convidar todo o povo que tá me ouvindo pra curtir o grande show de Dona Flor neste sábado. É o Arraiá Julino, é a ressaca das festas juninas na paróquia Santa Lu, da paróquia de Santa Luzia. O intuito é arrecadar fundos pra gente conseguir, né, amenizar as despesas dessa reforma que é no gogó, né? Vocês sabem. Tudo hoje em dia é dinheiro. Se não tiver dinheiro, não vai. Então, a gente precisa da ajuda de todos. Haverá barraca de doces, salgados, uma festa muito bonita, apresentações culturais e Dona Flor lá de Arapiraca, que todo mundo já sabe que ela é sucesso absoluto. Vem para o nosso Arraiá Julina neste sábado. A celebração da Santa Missa às 17 horas e logo após já começa a nossa festa. E fala aí pra ele, tá? Comprar ingressos ou comprar os bilhetes da Riva comigo, vá. Tô vendendo. Tenho 14 ainda, gente. Me ajudem, me ajudem. É possível que eu vou ter que pedir um momento lá no programa do Antônio Silva. E tô precisando também de doação de pães, de salgados. Aí essas doações a gente vai comprar a preço de fábrica. Quem quiser doar R$3, R$5, R$9, R$10, R$12, fala comigo aqui pelo WhatsApp da Rádio Grande Rio FM que eu mando pra vocês o meu Pix. Ajuda aí, gente. Me ajuda a ajudar. Tá bom? Sozinho ninguém faz verão, né? Uma dorinha só não faz verão, tenho certeza disso. Olha, Brigadeiro. Oi, Arthur, meu príncipe lindo, encantado como eu te amo. Que saudade de você, lindão. Ai, gente, Arthur é um príncipe lindo do meu coração. Olha ele, olha ele.
2: Bom dia, povo do grupo. Minha gente.
0: Sim.
2: Se vocês puderem botar nas páginas, que eu não sei.
0: Também não sei.
2: Minha irmã se encontra desaparecida desde sexta-feira, que ela saiu de casa. E ela não é de sair e passar esses dias todos.
0: Vixe, Jesus.
2: E eu e minha irmã, a gente já estamos preocupados. Eu tô doente, com pneumonia.
0: E triste.
2: E ela sumiu até hoje. Não apareceu. E a gente tá muito preocupado.
0: Ô Beto Friedman, esse áudio, você conhece a pessoa? É de agora, porque às vezes ficam procurando, assim, coisas que já aconteceu, já foi resolvida. E outra coisa, tem sempre que ter data. Qual dia foi? Onde foi a cidade? Tá bom? Pra que não deixe a comunicação meio enrolada, meio confusa. Então tem que saber, Beto Friedman, me diz aí se é daqui de Penedo, de onde é, se você viu isso num grupo ou se você conhece a pessoa. É muito importante essas informações, tá? E principalmente procurar a polícia. É, a primeira coisa a se fazer é procurar a polícia. Alô, bom dia.
3: Cislene, sua filha.
4: Bom dia, bom dia, bom dia. Esse número também você recebe aí, menina, que Sim. Eu esqueci o nome.
0: Sandra. Olha, Sandra Maurício.
4: Escute, eu sou fã dessa rádio, viu?
0: Oh.
4: Sou filho natural de Penedo. Encontrei o Luiz Danta aí, esse grande
0: Isso. Amigo.
4: De infância não, que ele não é amigo de infância não. Ele é amigo do coração.
0: Oh, que lindo, que bênção.
4: Um abraço aí, viu? E eu gosto aí das músicas aí que você tá passando, viu?
0: Eu agradeço. Muito obrigada. Agora registra aqui para mim o seu nome de... E já que você tá em Penedo, na região, registra seu nome, por favor, e onde você tá. Obrigada, obrigada mesmo. Olha que coisa linda. Os bons filhos da casa volta. Rita.
3: Bom dia, Fernanda.
0: Oi.
3: É a Isabelle.
0: Isabelle.
3: Bom dia.
0: Bom dia.
2: Bom dia, Sandrinha.
0: Que fofinha.
2: Bom dia, Rita, viu?
0: Oi, Rita.
2: Eu gostaria de ouvir uma música de toque 10.
0: Bora.
2: Qualquer uma, especialmente para mim, para você. Pra minha princesa, olha, a Isabelle, que mandou um áudio aí.
0: Isabelle lindona.
2: Isaninho completou agora.
0: Que coisa linda.
2: Que estão ouvindo a programação. Tenha bom dia, fica com Deus, Sandrinha.
0: Obrigada, Rita, e todo o povo lá no povoado Capela.
5: Oi, o Sandrinha, oi, o Sandrinha.
0: Oi, querido.
5: Sandrinha,
0: chegou chegando.
5: Qualquer um aí do Rio Pintada.
0: Bora.
5: Pode ser. É o Carlito aqui, viu? Direto daqui da Rua da Esperança, pra curtir aqui. Tô aqui em Majoema do Calipso. Tô aqui, faz aqui o almoço, beleza?
0: Muito
5: bem. Chama a Sandrinha.
0: Valeu, querido.
5: Manda um abraço também pro Mocego, que tá na escuta, Mocego.
0: Mocegão, Jailson. É Jailson, Jailton. Eu troco, vocês sabem que eu sempre vou tocar, né? Ó, vamos lá então, curtir os sucessos que vocês estão pedindo. É o último bloco, 11h42.

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0: madrugada na programação da Grande Rio FM junto com Natson Ferinha, pedaços do meu coração. Agradeço a todos pelo carinho, pela audiência. Vem aí Antônio Silva numa voz da cidade e a qualquer momento ele, o locutor Emanuel Rodrigues de volta. Obrigada a todo mundo pelo carinho.
1: Princesa, tô ouvindo o rádio.
0: Olha que coisa linda que é o Arthur, gente.
1: Você é maravilhosa.
0: Oh, eu te amo, meu lindão. Te amo muitão. Te amo muito, muito, muito. Tô louca pra dar um abração em você, fazer um vídeo bem legal, uma foto, tá? Tá a cara da misturinha do papai e da mamãe. A cara dos dois, né, Anne? Beijo, obrigada. E quem mais tá por aqui? Todo mundo que tá na sintonia.
2: Oi, eu de novo.
0: Oi, sim.
2: Oi, eu de novo.
0: Sim.
2: Meu nome é Miguel Santana.
0: Miguel
2: Santana.
0: Eu sou
2: Miguel, maestro das bandas Fanfarra de Penedo.
0: Olha que legal.
2: É, o Luiz, ele era pequeno, acho que talvez ele não era nem nascido ainda.
0: Oh.
2: Quando a gente se conheceu. Olha, na barriga da mamãe. No útero da mamãe.
0: Que
2: e
0: máximo.
2: Aí a gente cresceu lá no Raimundinho. Lá no Raimundinho, né? Que era chamado de Raimundinho lá, a praça, que antigamente era a Praça dos Artistas,
0: sim,
2: agora é Praça Nelson Silva. E eu nasci e criado naquela rua ali, na Praça do Raimundinho. E hoje eu estou, atualmente, eu estou morando em São Sebastião.
0: Ó, que
2: mas
0: pertinho.
2: Graças a Deus que eu tive a oportunidade de conhecer essa emissora, a Grande Rio, através de uma passada de coisa aqui no rádio e hoje eu sou viciado nessa rádio.
0: Uhul!
2: 5 horas da manhã eu já estou ligado para escutar as notícias da minha terrinha, como diz o Luiz, e as notícias. Jesus abençoe você, viu, Sandra?
0: Só gratidão, Deus abençoe. Toda a sua família, obrigada mesmo por estar aqui juntinho conosco, tá bom? Muito obrigada. Eu agradeço a todos e prometo voltar a partir das 14 horas em mais um programa Rio FM Show. Aliás, o Rio FM Show amanhã das 9 ao meio-dia e já tem programa A Voz da Cidade com Antônio Silva. Eu volto no Derrubado, programa Derrubado. Eu e Emanuel Rodrigues hoje fazendo muita zoada pra vocês. Fica o som de Thierry, Tarcísio do Acordeon. X1 é o nome do sucesso. Boa tarde.

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0: muito bem, né? Boa tarde pra você, são 12 horas, 19 minutos, começando mais um programa Voz da Cidade, hoje, quarta-feira, dia 8 de julho, seguindo até as 14 horas, trazendo muita informação para você que tá na sintonia aqui na cidade de Penedo, aí no estado de Sergipe também curtindo a gente, né? Pela internet, pessoal que tá aí curtindo através do rádio, né? Pelo celular, pelo tablet, pelo computador, um abração aí para todo mundo e vamos de muita informação a partir de agora no programa A Voz da Cidade. Na sequência a gente traz a oração do Pai Nosso e depois o Evangelho do Dia. Agora 12 horas 19 minutos, muito boa tarde e bom almoço para você aí que tá no, né, se alimentando bem, curtindo a Grande Rio FM, tá bom? Vamos seguir com a oração do Pai Nosso.
1: A oração do Pai Nosso está na Bíblia, no livro de Mateus, capítulo 6, versículos de 9 a 13. O Senhor ensinou a oração mais eficaz e poderosa. Esta é a oração do Pai Nosso, que convidamos você a orar agora junto conosco. Em nome do Pai, do Filho e do Espírito Santo. Amém. Pai nosso que estais no céu, santificado seja o vosso nome. Venha a nós o vosso reino. Seja feita a vossa vontade, assim na terra como no céu. O pão nosso de cada dia nos dai hoje. Perdoai-nos as nossas ofensas, assim como nós perdoamos a quem nos tem ofendido. E não nos deixeis cair em tentação, mas livrai-nos do mal. Amém.
2: Meus queridos ouvintes, povo de Deus que estão acompanhando essa programação aí, líder audiência, não é verdade? Eu convido você agora a acompanhar comigo, Padre Paulo, o Evangelho para hoje, quarta-feira, 8 de julho. Estamos na 14ª semana do tempo comum e nós vamos meditar, refletir com você o Evangelho de Mateus, capítulo 10, versículos do 1 ao 7. Acompanhe comigo agora. O Senhor esteja convosco, Ele está no meio de nós. Proclamação do Evangelho de Jesus Cristo, segundo Mateus. Glória a vós, Senhor. Convocando 12 discípulos, deu-lhes autoridade para expulsarem os espíritos impuros e para curarem toda a enfermidade e toda a doença. Estes são os 12 apóstolos. Primeiro Simão, chamado Pedro, e seu irmão André. Tiago, filho de Zebedeu, e seu irmão João. Filipe e Bartolomeu, Tomé e Mateus, o coletor de impostos, Tiago, filho de Alfeu e Tadeu, Simão o Cananeu e Judas Iscariotes, que o entregou. Enviou-os com estas instruções: não ireis pelo caminho dos gentios, nem entreis em cidade de samaritanos, ide de preferência as ovelhas desgarradas da casa de Israel. Proclamai que o reino dos céus está próximo. Palavra da salvação, glória a vós, Senhor. Olha, queridos irmãos e irmãs, em uma sucessão ininterrupta, a missão apostólica continua de geração em geração. Ela começou nos tempos apostólicos, quando Matias substituiu Judas. Os sucessores dos apóstolos continuam sendo chamados a anunciar hoje que o reino de Deus está próximo, a curar os doentes e a expulsar os demônios. Eles fazem sua a missão de toda a igreja. A palavra do Senhor, dirigida aos primeiros apóstolos, vai se atualizando e se manifestando de formas diversificadas em cada tempo e lugar. A veracidade do anúncio se comprovará pela cura dos doentes e pela expulsão dos espíritos impuros. O milagre é possível, sobretudo o da solidariedade para com os doentes e os explorados por espíritos corruptos. Desça agora sobre você, a sua casa, a sua família, a bênção do Deus Todo-Poderoso, em nome do Pai, do Filho e do Espírito Santo. Fica com Deus. Amanhã, nesse horário, a gente se encontra aqui, meditando a palavra do Senhor. Até lá.

0: Vamos com as principais manchetes de tudo que será notícia no programa de hoje. Balanço de vítimas de terremotos na Venezuela sobe para 3.535 mortos. Câmara instala comissão para analisar a PEC que reduz maioridade penal em casos de crimes graves. Conflito durante corte de energia é resolvido com mediação da Polícia Militar em Penedo. Homem é conduzido ao CISP de Porto Real do Colégio após confusão por foto tirada sem autorização. Cuidado, negócio sai tirando foto por aí, dá B.O. Idoso é abandonado na UPA de Penedo após familiar relatar episódios de importunação e atos obscenos. Influenciadora de 22 anos morre em acidente de carro após bater em uma árvore. Justiça Eleitoral começa a convocar mesários para as eleições de outubro. Pagamento automático de pensão alimentícia por Pix é aprovada no Senado. E a Polícia Federal apreendeu 800 mil em operação que atingiu pré-candidato ao Senado pelo Rio de Janeiro. Proibição de acesso de menores de 16 anos às redes sociais tem divergências na Comissão da Educação. As quartas de final da Copa do Mundo 2026 já estão definidas e eu vou falar já já para os senhores quais os confrontos dessas quartas de final. Senado endurece punições e criminaliza uso de IA em crimes de violência sexual contra crianças. Tio avô preso por morte de garoto de 6 anos nega crime e diz que não lembra do que aconteceu. Dá um memorial pra ele que ele vai lembrar. Tudo isso e muito mais a partir de agora aqui na 99, no seu programa A Voz da Cidade, que já está no ar.
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0: Olha, boa tarde para você, ouvinte da Rádio Grande Rio FM. Estamos chegando com a graça de Deus, prometendo ficar com os senhores até às 14, trazendo o maior volume de informações de todo o Baixo São Francisco. Você é nosso convidado especial a participar comigo de duas formas, pelo 3551-6600, é claro, você ligando através da sua operadora, 3551-6600, não pelo WhatsApp, aí você vai poder falar comigo aqui ao vivo, se você assim desejar. Ou você vai utilizar o 3551-6600 para enviar a sua mensagem de áudio, ou você vai mandar um texto pra gente aqui no nosso programa A Voz da Cidade, viu? Boa tarde, quero você comigo até às 14, porque aqui você sabe, você continua sendo o ouvinte mais bem informado de todo o Baixo São Francisco. Olha, hoje tem novidade, os senhores já ouviram aí, né? É Manuel Rodrigues, depois de ficar 60 dias em casa, aproveitando a chegada do Gabriel. Está de volta, revigorado, está com a pele assim assentada, né? Todo bonitão. Agora parece que parou de malhar, deu uma afinada, não tá mais. Entendeu? É, filho.
1: Você acha que eu tenho tempo?
0: Boa tarde, viu? Seja bem-vindo a esse programa Voz da Cidade, que você, vez ou outra, abandona. Boa tarde.
1: Boa tarde, meu amigo Antônio Silva. Muita saudade de você, meu amigo. Muita, mas muita saudade mesmo. Boa tarde a todos esses queridos ouvintes da Grande Rio FM, desse programa maravilhoso.
0: Não começa assim.
1: Tô de volta, viu, filho? Tô de volta.
0: Amém, senhor.
1: Amém, senhor. Tô de volta. Já ficando por dentro aqui dos B.O., das coisas que aconteceram por aqui.
0: Já?
1: Já
0: chegou.
1: A Santa já me jogou um monte de coisa ali.
0: Chegou
1: disse,
0: hoje?
1: Calma, minha irmã, deixa eu chegar, vamos devagar. Aí você diz, ah, porque você passa o mês todo, você quer que ainda que eu fique... Quando eu chego, eu tenho que chegar preparado psicologicamente, porque eu sei que vai ter muito B.O.
0: Chegou.
1: Mas é normal.
0: Hoje.

0: que acompanha.
1: Eu fiz só mesmo. Não, eu fiz só mesmo.
0: E a Ana?
1: Só e Deus.
0: A Ana no cafezinho?
1: Não, trazia.
0: Ela tava aí, né?
1: Ainda tá. Trazia.
0: Traga café, Ana, pelo amor de Deus.
1: Café.
0: Tô com saudade do café da Ana.
1: Tá com saudade?
0: É.
1: Você mal veio aqui na rádio. Rapaz, Manuel, aí, pelo amor de Deus.
0: Eu vim.
1: Você veio, troquei esse teclado aí e depois sumiu.
0: Trocar o teclado.
1: Foi, depois você sumiu.
0: Aí.
1: Mas diga
0: mas
1: aí,
0: é isso, viu, filho?
1: Como é que estão as coisas em casa, Dona Iraci?
0: Tudo bem, ó, como você falou, rapaz, você parece que parou de treinar.
1: Tô vendo que o peitoral deu uma murchada aí.
0: Eu praticamente fiquei em casa só cuidando da criança, porque...
1: Não, Manuel, não cuidando da criança, não. O menino tem a mãe, tem a avó,
0: não, mas
1: tem
0: gente
1: ajudando.
0: Precisa.
1: Não, pelo amor de Deus, não, cuidando não, da criança, não.
0: Precisa. Não.
1: Aí também.
0: E eu tava em casa cuidando da toda da minha esposa, né? Que você sabe que ela tava
1: aí,
0: operada.
1: Sim, tudo
0: como
1: bem.
0: Do Gabriel. A minha sogra, claro, que sempre ajuda, mas a gente precisa estar lá a todo instante. E realmente, tem mais de mês que eu não vou à academia. Eu voltei a caminhar esses dias, tem uns 2 ou 3 dias que eu saí, já a Yara tá bem melhor, né? Não tá mais. Então, voltei a fazer umas caminhadas, mas aos poucos a gente vai voltando à rotina, né?
1: E o Gabriel, como é que tá? Tá
0: Gabriel bem? Tá bem, graças a Deus.
1: Tá, né? Falando já?
0: Tá, bexiga. Um mês e pouquinho, já quer que o menino saia falando, gritando. A fala dele é o choro, aí a gente escuta o que ele fala.
1: Chora muito, irmão, não?
0: Normal. Ele dorme bem, graças a Deus.
1: E
0: só chora quando tá com fome, com um pouquinho de cólica, aí a gente vai se virando lá e ajeitando as coisas.
1: Então,
0: mas tá tudo bem, graças
1: então
0: a Deus.
1: Tá com
0: a minha sogra,
1: sono não, né?
0: Com a minha sogra, o meu muito não, que a Yara de madrugada deixa mais eu dormir, mas o dela, pode ter certeza, né? Que de tempos em tempo ela tem que
1: estar
0: acordando,
1: né?
0: Pra dar de mamar.
1: Pois
0: graças a Deus ela tá dando de mamar, ele gosta muito de mamar também, enche o bucho lá de leite.
1: Parabéns.
0: Graças a Deus, viu, filho? Tá tudo
1: parabéns,
0: bem.
1: Parabéns, viu?
0: Importante, e com você?
1: Importante ele estar com
0: tudo
1: saúde,
0: tudo bem, tranquilo?
1: Né?
0: Tá com saúde, graças
1: a
0: Deus.
1: Tá tudo em paz, graças a Deus. A não ser os perrengues que vai acontecendo.
0: Normal. É da vida.
1: Tem coisa
0: vida.
1: Que não é não, mas tudo bem.
0: Vixe Maria, eu quero saber o que é anormal.
1: Já contaram um monte de fofoca.
0: Não, mas
1: você aí.
0: Não foi nem 10%, eu acho.
1: Não foi.
0: Misericórdia. Mas vamos trabalhar pra resolver tudo isso. Os normais e os anormais também. Mandar um abraço pro meu amigo Aníbal, que encontrei ontem, ele tava caminhando também com a esposa.
1: Sim.
0: E ontem à noite passei por ele, assim, do outro lado da pista, ele falou comigo.
1: Ele disse
0: um abraço aqui, aí. Mano.
1: Ele voltou, graças a Deus. Antônio estava morrendo de saudade. Não, que disse isso foi Milene.
0: Foi?
1: Aí Milene disse, ele voltou, graças a Deus. Antônio tava morrendo
0: de saudade.
1: Era
0: só o Antônio tava morrendo de saudade, né? Então.
1: Não sei não se eu tava morrendo de saudade, não. Bem-vindo de volta, meu amigo Emanuel. Vou passar aí esses dias pra gente tomar um cafezinho. Estava de férias, mas voltei. Amém, Senhor. Oh, mais
0: tá
1: um
0: vendo?
1: Que tava. Agora, por que que só eu?
0: Ele tava de férias?
1: Ele também.
0: Ah,
1: ele tava passeando. Ele tava passeando, rapaz.
0: As minhas férias foram diferentes, eu não passei não.
1: Esse homem já postou tanta coisa aí em Maceió, não sei
0: não
1: de onde,
0: sabia
1: sei
0: não, que ele tava de férias, mas aí
1: agora,
0: coisa boa, tiramos férias praticamente juntos.
1: Quero entender então. Porque só apresentador que não tem esse negócio de
0: quem
1: férias.
0: Quem disse isso? Quem
1: eu
0: disse
1: não tenho
0: isso?
1: Férias. Quando é minha
0: você
1: férias?
0: Você tirou não 15 dias final do ano passado?
1: Foi e eu acho que eu já vou fazer isso agora
0: então,
1: que você voltou, sabe?
0: Gente, por que não? Tire suas férias.
1: Não, você agora tem um menino, não pode ficar... Agora...
0: Mas você tem direito de tirar suas férias. A gente se organiza e você tira 2 semaninhas aí, vai passear. Quando é que a dona Vânia fica de férias?
1: Agosto.
0: Olha aí. Já estamos em julho, mês
1: pois
0: que vem, é.
1: É.
0: Vamos se organizar, tire 15 dias aí. Pra você passear com ela também.
1: Você voltou muito bonzinho.
0: Ah, coisa boa.
1: Abra o canal do Zap aí, por favor.
0: Vamos lá.
1: Diga aí, Aníbal. Cadê o Aníbal? No Zap.
0: É,
1: ah, porque fechou aqui.
0: Eu esqueci. Ah, tá fechado aí?
1: Olha,
0: aqui?
1: Se perdeu aí.
0: Agora.
1: Eita. Ó, pera aí, gente. O homem voltou atrapalhado. Perdeu,
0: calma,
1: sabe nem apertar o botão.
0: Calma, que eu tenho que voltar a me lembrar
2: disso. Por que, Antônio, você não tem como sair de férias? Porque você é o âncora. E a âncora
1: pois,
2: tá parada, tá fixa aí no estúdio pois, pra poder não sair.
1: Tá bom.
0: Se a âncora sair do lugar, o barco sai desabalado.
1: Eu não gosto desse negócio de âncora não, Aníbal. A âncora pesa demais e afunda. Eu quero...
0: Sim, mas é ela que mantém ali tudo nos no seus devidos lugares.
1: Preso, né?
0: É,
1: fixo,
0: preso.
1: Né?
0: Senão o negócio desanda.
1: Tá bom. É, pô, Aníbal, é...
2: Sabe por quê, Antônio?
1: Por quê?
2: Você não tem como sair de férias?
1: Sim.
2: Porque você é o âncora.
1: Sim.
2: E a âncora tá parada,
1: pronto,
2: tá fixa aí no
1: pronto.
2: Estúdio
1: então
2: pra poder
1: tô
2: não
1: pregado
2: sair.
1: Dessa cadeira
0: tá enterrado, aqui. Tá enterrado.
1: É, tá lá ele, o negócio tá enterrado. Já voltou? olha, pelo amor de Deus.
0: Enterrado no fundo do mar, o âncora fica no fundo do mar.
1: Tá certo. Jéssica, ótima

0: Uma quarta-feira, que Deus nos abençoe. Seja bem-vindo de volta, Emanuel. Boa tarde.
1: Opa, coisa boa. Um abraço aí, viu, Jéssica? Um abraço. Eu vi os vídeos lá do evento dela, lá na empresa, na casa dela lá. Uhum. Um abraço, Cia das Panelas. Um abração aí, viu, Jéssica?
0: Então, o homem tá aqui.
1: Ela fez um vídeo, botou uns fogos na frente de casa. Você viu esse vídeo?
0: Não.
1: Você não viu, não?
0: Não.
1: Ah, eu não tenho Instagram. Anunciar lá o evento.
0: Ah, o evento, né?
1: É, sim. Até bem. Ela se assustou. Deu um pipoco lá.
0: Vi não. Depois você mostra aí.
1: Ah, depois eu vou lhe mostrar.
0: Fala, Geninho.
2: Boa tarde, Emanuel Rodrigues. Até que enfim, hein? Você voltou.
0: Foi.
2: Também boa tarde para...
0: Até que enfim.
2: Antônio Silva.
0: Boa tarde, Geninho.
2: Essa turma aqui em Neópolis que trabalha lá na padaria Maravilha. Também tá sintonizado aí no programa de vocês aí, viu? Aqui em Neópolis.
1: Pão de lá é uma maravilha,
0: né? E
2: é. Ô, Antônio Silva, pois. Quando é que Léo Natural vai ao seu programa? No dia que ele for para o seu programa, você manda me dizer.
0: Valeu.
2: Eu quero fazer uma consulta com ele.
0: No ar?
1: Não. Se você quiser uma consulta, tem que falar diretamente com ele,
0: eu
1: né?
0: Eu posso mandar o número dele. Eu vou mandar o número dele e você falar direto com ele, viu?
1: E porque... ele faz também consulta online, né?
0: É.
1: Mas aí é diretamente com você.
0: É, mas assim, no ar não dá não. É a pessoa se dizendo, eu tô com dor aqui.
1: Se ele for fazer consulta no ar, vai ser pouca gente.
0: Tô com dor aqui, dói ali, aí não dá, viu, Janinho? Eu posso mandar o contato dele pra você, meu irmão, viu? Muito bem, gente, ó, 12 horas e 38 minutos, Emanuel Rodrigues já está por aqui, voltou com a graça de Deus, depois de passar o tempo todo aí
1: de, volta,
0: de férias, de volta. Né? MacGyver também está por aqui, fala MacGyver.
3: Alô, alô, muito bom dia.
0: Boa tarde, MacGyver.
3: Nada não, passando só para não deixar apagado e parabenizar a todos os padeiros.
0: Sim,
3: de Penedo,
0: de
1: dia do pão.
0: De Alagoas,
3: em região.
0: Sim.
3: Por esse dia maravilhoso.
0: Ah,
3: hoje
0: comemora-se
3: o dia do padeiro.
0: Muito bem.
3: Aí vai o meu abraço para meu querido Jorge Bush, o Jorge Padeiro, proprietário da Panificação Vitória, no bairro de Vila Matias. Também o nosso amigo Robinho, na Panificadora Santa Clara, né? Ele, irmão, a família aí é quase toda padeiro, né? E também, não esquecendo o nosso querido locutor Cleuto Santos, padeiro de Moncheia, né? E assim vai. Então, Jorge, padeiro, Robinho, irmão, e também Cleuto Santos. Sintam-se todos abraçados e cumprimentados pela data comemorativa de hoje. Vocês são as pessoas que acordam na madruga.
0: É verdade.
1: Zé Padeiro também.
0: É.
3: Pão de cada dia. E verdade. Tem gente que não olha com bons olhos e não agradece, não vê o esforço que o dono e o funcionário da panificadora tem.
0: Muito bem.
3: Fui. Um abraço.
0: Valeu, MacGyver. Verdade, gente. Boa lembrança do nosso amigo ouvinte. O dia do padeiro ou dia do panificador é celebrado anualmente no dia 8 de julho. A data homenageia os profissionais que dedicam seus dias à produção de pães e confeitos. A escolha desse dia é uma homenagem a Santa Isabel de Portugal, padroeira dos padeiros. Ah, é. Os padeiros têm até uma padroeira.
1: Padroeira dos padeiros.
0: Santa Isabel de Portugal, padroeira.
1: Zé Padeiro, Jorge do Cacetinho também. Tem que
0: Cleuton Santos. Aqui.
1: Cleuton Santos. Que se bem que ele abandonou, né?
0: É, o Cleuton abandonou. O Cleuton
1: deixou de lado aí a
0: negócio
1: profissão.
0: Dos pães, né?
1: Mas não deixa de ser padeiro,
0: né? É padeiro.
1: E tem muitos padeiros,
0: né?
1: Tem muitos padeiros aí que nos escutam, né? Que nos... Tá sempre com o radinho ligado. Abração aí.
0: Então você todos. Que é para todos os padeiros aí da Mr. Pão, nosso anunciante,
1: né?
0: Um abraço a vocês aí.
1: O Antônio,
0: aí.
1: Né? O Antônio não deixa de ser padeiro, né?
0: É, ele coordena o pessoal lá, né?
1: Panificador?
0: É panificador, verdade. É padeiro ou panificador?
1: Então,
0: um abraço, Antônio, um abraço a todos. E, gente, esse pessoal realmente tem um trabalho assim excelente, porque ser padeiro não é fácil, viu? Você tem que acordar cedinho. Quando dá 5 horas da manhã, já tem que ter pão quentinho, novinho, né?
1: Verdade.
0: Enquanto você tá dormindo, 3 da manhã, o cara já tá ali com a barriga no forno, para que quando você acorde, já tenha pão na prateleira da padaria, viu? Então, um trabalho assim que deve ser reconhecido. Um abraço a todos os padeiros de Penedo e região. Evânio, tá falando o que, Evânio? Avise que a missa sábado será às 18h30 na Coab. Então, gente, ó, missa na Coab, sábado às 18h30. Geralmente a missa acontece que horas? Mudou o horário? Foi, Evânio? Manda um áudio explicando pra gente aí, por favor, meu irmão, viu? Mas o Evânio tá avisando que terá missa sábado lá na Coab a partir das 18h30. Gente, ontem eu trouxe aqui uma matéria estarrecedora de um tio-avô. Não sei se o Emanuel viu essa matéria na Asa Branca.
1: Vi. Desde ontem à noite.
0: Pronto.
1: O pessoal tá...
0: Que coisa triste, né, rapaz? Aquele muito cara que fez com aquela criança,
1: muito
0: né?
1: Muito triste.
0: Você viu o vídeo dele entrando no mato com o menino à noite?
1: Não. Esse vídeo
0: tem o vídeo dele entrando no mato à noite com o menino. Ele vai na frente, a criança vai atrás.
1: Câmara de segurança?
0: É. Depois ele volta e o menino não vem mais com ele. Já tinha deixado o menino lá morto. Sim, você ia falar alguma coisa aí.
1: Não, é porque você falou aí
0: não, de que está um
1: vídeo realmente é impressionante aí até que ponto, né, o ser humano chega, né? É. Ele é tio-avô, né?
0: Tio-avô.
1: E sim, o que eu ia falar era o seguinte, que inicialmente não tinha a questão do estupro, né? Ontem eu vi a matéria da Asa Branca, era só que ele tinha matado a criança. Mas aí a gente já ficou sabendo que também teve a questão do estupro.
0: Uhum. Complicado. E aí, esse tio-avô, o nome dele é Emanuel... Eita peste, não, pelo amor de Deus, mano.
1: Aí você me complica.
0: Aí você voltou agora e o nome do
1: cara... Sabia que o nome do cara
0: era... Olha, é igualzinho o teu, olha. É Manuel. Eita. Vicente, você tem Vicente? Né?
1: Manuel, não, teu não.
0: Mas você mora na rua São Vicente. Esse camarada aqui, o Emanuel Vicente, de 46 anos, ele tá com amnésia. É.
1: Agora?
0: Tem remédio agora, pra amnésia aí?
1: Agora.
0: Pra o cara lembrar o que ele fez com o menino de 6 anos.
1: Entendi.
0: Uma amnésia, duas amnésia, três amnésia, quatro, pronto. Aí ele tá com amnésia, porque ele tá dizendo que não lembra de nada que aconteceu. Eu disse ontem aqui que daqui a pouco ia surgir uma conversa que ele surtou, que tem problemas mentais, que toma remédio controlado. Mas agora ele tá preso. O tio-avô, Emanuel Vicente, de 46 anos, foi preso em Rio Largo, apontado pela Polícia Civil como principal suspeito da morte de Peterson Ícaro Gomes Cardoso, uma criança de apenas 6 anos de idade. O corpo desse garoto foi encontrado na noite da última segunda-feira em um terreno baldio na cidade universitária em Maceió. Em depoimento, Emanuel negou envolvimento e afirmou não se lembrar de nada do que aconteceu. A versão, porém, desse elemento aqui, vaso ruim, desse monstro aqui, é contestada por imagens de vídeo monitoramento. Abra aí o YouTube, bota aí na Pajussara. Tem uma matéria que mostra ele entrando no mato com o menino à noite. À noite. É. A versão do Emanuel, porém, é contestada por imagens de vídeo monitoramento que mostram ele caminhando ao lado do menino no mesmo local onde o corpo foi localizado. As gravações registraram os dois juntos às 18 horas e 53 minutos. Em seguida, a criança aparece caindo, levanta, sem receber nenhum tipo de ajuda desse tio-avô. Cerca de 40 minutos depois, Emanuel retorna sozinho, carregando uma mochila.
1: Deixa eu pedir uma coisa, chama ele de Vicente.
0: Pronto.
1: É,
0: mas aqui tá. Mas aqui tá falando.
1: Você tá.
0: Olha, Emanuel retorna.
1: Mas bota só Vicente.
0: Tá, vou dizer troca, Vicente.
1: Tiver, Emanuel, você bota
0: Vicente. Porque quando eu digo Emanuel,
1: pelo amor de Deus.
0: Pode...
1: Aí você mudou de convosco.
0: Aí diz o Emanuel, o ajudante. Não, pelo amor de Deus, né? Emanuel é um cara de bem. Aí o Vicente melhorou? Pronto, Vicente, né? Cerca de 40 minutos depois, o Vicente retorna sozinho, carregando mochila e sacolas. Ele foi levado à Delegacia de Homicídios e Proteção à Pessoa, o DHPP, permanece preso. A polícia investiga se houve violência sexual e aguarda exames da polícia científica. Olha aí, ó. Ele entrando no mato com o menino. O bichinho caia. Aí levanta. Daqui a pouco... Diga aí, garoto, tudo bom? Aí daqui a pouco ele retorna sozinho, Manuel, sem um garoto. Trazendo umas bolsas na mão, umas sacolas na mão. Ó. Volta sozinho. Falar com você. Volta sozinho, sem um garoto. Então, gente, ó. Ele foi levado para a Delegacia de Homicídios e Proteção à Pessoa, DHPP, onde permanece preso. A polícia está investigando se houve violência sexual e aguarda exames da polícia científica para esclarecer as circunstâncias da morte desse garoto. Terrível. O pai passou o fim de semana com o menino. Deixa o cantor do Zap aberto, por favor, que eu vou botar a matéria. O pai passou o fim de semana com esse garoto. Na segunda-feira, ele não mora com a mãe do menino, são separados. Aí ele passou o fim de semana com o filho. Na segunda-feira, ele vai então levar o garoto de volta para a mãe. Quando chega na casa da ex-mulher, ela não está. Viu? Ela não está. Aí o pai confia nesse camarada e entrega o garoto para esse tio avô. Ó, a mãe dele não chegou ainda, tá trabalhando, mas o pai conta o seguinte. Tem uma reportagem que o pai do menino fala o seguinte. Eu parei o carro, a mãe dele não estava, e esse camarada aqui, quando viu o menino no carro com o pai, se aproximou do carro. E pediu para que o pai deixasse o menino. Ó, ela não tá não, pode deixar ele comigo. Quando ela chegar, eu passo o menino para ela, tal. E o pai confiou e deixou. Aí disse que o menino deu a benção. Benção papai. E o pai Deus abençoe. Deixou com esse cara. Quando a mãe chega em casa, nem tá o tio avô, nem tá a criança. Ela fica desesperada, liga para o ex-marido. Cadê o Peterson? Eu deixei ele aí com o tio dele. Não, não tá aqui, procura dali, procura daculá. Acharam o menino morto. Acharam a criança morta. Vou trazer uma reportagem da TV, salvo engano, TV Pajuçara. Vai trazer um relato aqui do sepultamento do garoto. E vocês vão ouvir o choro, a lamentação, a dor da mãe desse garoto de apenas 6 anos. Corpo de menino de 6 anos encontrado morto em terreno baldio é sepultado em Santa Luzia. Acompanhe.
4: 7h29, a gente volta ao vivo com o repórter Alan Garcia, que acompanha de perto o caso Peterson. O menino de 6 anos encontrado morto em um terreno baldio no bairro Cidade Universitária. Quais são as informações que você tem pra gente agora, Alan?
5: Oi, Protásio. Nós temos a reportagem que fizemos lá em Santa Luzia do Norte, região metropolitana daqui de Maceió, onde o corpo do menino Peterson foi enterrado. E a gente também tem algumas informações repassadas pela polícia científica sobre exames laboratoriais, sobre também perícia feita no local onde o corpo da criança foi encontrado. Primeiro nós vamos exibir a reportagem que mostra momentos importantes, emocionantes do sepultamento. Mostra ali o pai e a mãe, os dois, né, olhando de perto, bem pertinho do caixão, além de outros parentes, amigos da família. Vocês devem estar se perguntando, por que que o enterro aconteceu em Santa Luzia do Norte, se pai e mãe, apesar de separados, divorciados, moram em Maceió? Vocês vão entender essa ligação com a cidade e também ver esses momentos do sepultamento, onde a mãe, coitada, ela em um determinado momento, ela traz um sentimento de culpa por não estar em casa no momento em que o pai levou a criança, né? Porque foi exatamente na ausência aí da mãe, sem culpá-la de jeito nenhum, mas que a criança ficou à mercê desse tio-avô, que é o principal suspeito. Vamos acompanhar a reportagem que a gente fez na tarde de hoje.
6: Debruçados no caixão branco, os pais de Peterson se despediam do grande amor. A mãe, em alguns momentos, pedia desculpa ao filho por não ter chegado em casa na hora de recebê-lo.
7: Me perdoe por não estar na hora que você mais precisou de mim.
6: No sentimento de mãe protetora, Érica lamentava o fato do corpo de Peterson agora ficar longe da família.
7: Meu Deus, por favor, ele vai ficar aqui sozinho, minha gente. Meu Deus do céu.
5: Peterson foi enterrado no cemitério daqui de Santa Luzia por causa da família da mãe. Como se diz no interior, todos se criaram aqui na cidade. Longe do microfone da reportagem, algumas pessoas falaram para mim do comportamento do garoto. Inteligente, carinhoso e muito fácil de ser conquistado.
6: Tão inocente e confiante, Peterson saiu correndo atrás do tio-avô em direção à mata, acreditando que tudo não passava de uma brincadeira. Longe das câmeras, o menino foi encontrado morto. Para a Polícia Civil, o tio-avô é o principal suspeito do crime e as investigações continuam.
8: Ele foi preso no município de Rio Largo. Visualizaram e efetuaram a prisão dele, acionaram a equipe da Polícia Militar que conduziu esse homem de 46 anos aqui à sede da DHPP, onde vai ser lavrado o auto de prisão em flagrante em seu desfavor pelo crime de estupro de vulnerável seguido de morte. Provavelmente ela foi morta por sufocação, asfixia, que vai ser confirmado com a questão do laudo do IML. E em seguida esse homem de 46 anos teria se evadido. E a equipe do local de crime fez a apreensão desse aparelho telefônico. Então é mais um indício, né, de que esse tio dessa vítima de fato é responsável pela violência sexual sofrida, né, bem como pela morte dessa criança. A vítima estava lá de short, né, sem camisa, no terreno baldio, tinha um pano. A equipe da Polícia Científica coletou, inclusive, material genético para fins de comparação, para robustecer mais esse inquérito policial.
6: No cemitério, Edilson, pai de Peterson, deixou o local antes do fim do sepultamento. Horas antes, o policial aposentado conversou com a repórter Maria Maciel.
9: Quando eu cheguei lá, não tinha ninguém em casa ainda, né? Estava fechado. Eu fiquei na porta com ele dentro do carro. Aí, não sei nem como é que eu chamo esse bandido. Quando viu o carro, aí foi, se aproximou, se entrou na calçada, aí ele viu ele, né? Aí disse, é o tio Léo. Aí eu abri a porta e ficou conversando comigo. Aí logo em seguida chegou o irmão dela. Aí abriu a porta, entrou, e disse, rapaz, eu já vou. Esse rapaz, ele te abençoe, meu filho. Ele entrou. Aí eu fiz a volta do carro, fui para minha casa. Tudo bem, isso era 6h30 da noite. Aí eu fiquei em casa normal, assim, no jornal. Aí quando foi 20 horas, a mãe dele liga. Olha, cadê o Peter? Digo, meu pai tá na casa do seu pai. Aí isso aqui não tá não. Digo, tá, que eu deixei aí, sai de área 6h30, deixei ele aí, tá aí. Não tá, eu peguei o carro e fui embora pra lá. Agora foi aquele rebuliço, aí quando foi por volta de 21h30, por aí. Aí a irmã dela, mais a filha dele, mais umas pessoas, começaram a olhar lá o terno baldinho, encontrou ele lá deitado, enrolado. Que ele matou meu filho, que não sei como é que eu tô aqui, só Deus sabe. Ele matou meu filho e me matou também. Uma criança inocente, indefesa, e o cara ter a capacidade de fazer isso com um menino daquele, de 6 anos de idade. Todo mundo adora ele, todo mundo na rua lá adora aquele menino, na escola, do mesmo jeito, tudo. Um menino inteligente, um menino carinhoso, eu sei não, tô aqui arrasado, acabado.
6: O corpo de Peterson estava em um terreno a 800 metros da casa onde morava com a mãe. Foi na noite de ontem que o brilho desta criança apagou por aqui. Mas o sorriso será sempre a grande lembrança que todos vão guardar, na certeza de que, durante os 6 anos em que viveu, foram os melhores para todos que desfrutaram da companhia dele.
5: A Polícia Científica de Alagoas informou na tarde de hoje que já realizou perícias no local onde o corpo do menino Peterson foi encontrado. Foram coletadas amostras de vestígios também biológicos para que tudo isso possa ajudar nos exames laboratoriais e confirmar a presença, confirmar a autoria de quem quer que seja. Se for o caso, como já trouxe a delegada responsável pela delegacia de homicídios daqui de Alagoas, né, a participação desse tio-avô. Tudo isso que foi coletado hoje vai passar, Protásio, por exames laboratoriais para ajudar a entender e aprovar a participação de quem quer que seja. Então vamos aguardar. Está tudo muito claro nessa história, mas, óbvio, a polícia precisa das confirmações oficiais, né, de onde pode ser tirado, como sempre acontece, para poder sim, e aí vir afirmar, apontar o acusado e os trâmites legais acontecerem, inclusive até o dia do julgamento, se assim acontecer.
0: Ok, muito bem. Então, gente, tá aí. Eu trouxe uma matéria, né, da TV Pajuçara, onde falava do sepultamento do pequeno Peterson, de apenas 6 anos. O tio-avô está preso, tá dizendo que não lembra de nada que aconteceu, mas ele lembra sim, né? Essa história agora de dizer, quando ele levou o menino pro mato, ele sabia o que estava fazendo. Quando ele matou a criança lá, ele sabia o que estava fazendo. Essa história de agora não lembrar do que aconteceu, nem me venha com essa conversa mole que não cola, viu? 12 horas e 58, vou ao nosso bloco de intervalo comercial, volto já já, trazendo mais informações para vocês. Sai daí não.
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0: 13h14 em Penedo, estamos de volta com o nosso programa A Voz da Cidade, pela 99.1, Rádio Grande FM, primeiro lugar em todo lugar. Olha, fica atento aí, porque você pode receber uma convocação, mas não é para a Copa do Mundo não, até porque nós já fomos eliminados da Copa do Mundo. Você pode ser convocado para atuar como mesário nas eleições de outubro. Já pensou, mané, chegando o comunicado da Justiça Eleitoral na sua casa?
1: Dá não.
0: E aí, mané?
1: Dá não, velho.
0: Senhor Emanuel Antônio Costa Rodrigues, o senhor está sendo convocado, é?
2: O processo eleitoral para mim já é muito complicado.
0: Você tem sua justificativa, né, doutor? Isso, eu sou operador, sou eu que atualizo as mídias, né?
2: Tudo. Você não tem sua... Não tem condições não, mas eu sei que muita gente aqui na cidade vai chegar a cartinha
0: vai,
2: lá.
0: Vai
2: muita
0: chegar.
2: Gente gosta, sabia?
0: Tem gente até que se habilita.
2: Que todo ano...
0: Voluntariamente?
2: Fica voluntário aí e consegue trabalhar no dia da eleição, né?
0: Bom, se chegasse pra mim, eu já ia também procurar o juiz e dizer, doutor, eu sou repórter, no dia eu trabalho cobrindo as eleições, então eu vou desfocar a equipe da rádio.
2: Não tem como.
0: Não tem como.
2: Não tem como.
0: Né? Eu tô logo adiantando, viu, doutor? Justiça Eleitoral começa a convocar mesários... E a voz tá falhando. Justiça Eleitoral começa a convocar mesários para as eleições de outubro. Os mesários e outras pessoas que vão atuar como apoio logístico nas eleições de outubro vão receber uma carta de convocação. O documento detalha a função que será desempenhada durante o pleito, a sessão eleitoral em que o trabalho será realizado e informações sobre o treinamento. Quem for convocado para atuar como mesário pode pedir dispensa da função por meio de um requerimento dirigido ao juiz eleitoral no prazo de 5 dias após a publicação do edital da nomeação. Depois que você receber a cartinha, você tem 5 dias para entrar com o pedido de dispensa, viu? Não guarde a carta e quando tiver perto de quando tiver perto de outubro, aí diga, eita, eu não vou poder não. Não. 5 dias depois que você receber a cartinha, já prepare o requerimento pedindo a dispensa à Justiça Eleitoral. O mesário deve comprovar a impossibilidade de atuar nas eleições. O meu caso, eu acho que eu tenho como comprovar, né? Emanuel, mais ainda. Porque durante o processo eleitoral, sem ele aqui, ninguém vai botar mídia, tira a mídia. Ele que fica aqui com a cabeça fervendo nessas questões das mídias dos partidos que chega. Boa tarde, boa tarde. Mano, vá arrumando o pessoal aqui, por favor.
1: Vou sim.
0: No dia da eleição, os mesários realizam a identificação dos eleitores e o procedimento da zerésima, ou seja, confirmam que não há votos na urna eletrônica antes do início da votação, além de outras funções. Em geral, a Justiça Eleitoral mantém a convocação de pessoas que já atuaram como mesários em eleições anteriores. O chamado para trabalhar nas eleições pode acontecer por convocação, com escolha entre nomes que estão na lista dos eleitores ou cadastro voluntário. O trabalho dos mesários não é remunerado, mas diversos benefícios são oferecidos, como 2 dias de folga para cada dia trabalhado ou treinamento, auxílio alimentação no valor de R$ 65,00, tá dinheirão da Azul. Auxílio de vale alimentação no valor de R$ 65,00 e contagem de horas trabalhadas como atividade extracurricular em universidades. O número de mesários que vão trabalhar no pleito ainda não foi divulgado. Na eleição presidencial do ano 2022, foram quase 1,5 milhão de pessoas que atuaram nas eleições. O primeiro turno das eleições deste ano vai acontecer no dia 4 de outubro, quando serão escolhidos deputados federais, estaduais, distritais, governadores, senadores e o presidente da República. Segundo turno está marcado para o dia 25 de outubro e pode acontecer para a disputa para os cargos de governador e presidente, quando nenhum dos candidatos obtiver mais de 50% dos votos válidos, excluindo brancos e nulos no primeiro turno. Então fique atento, porque você pode receber uma carta da Justiça Eleitoral sendo convocado para trabalhar nas eleições deste ano como mesário. Agora, detalhe, importante você ficar atento. Recebeu a convocação? Está com algum problema de saúde, de ordem familiar, não vai poder trabalhar? Você só tem 5 dias depois que você receber a carta para você entrar com um requerimento pedindo a dispensa à Justiça Eleitoral. Não pegue a cartinha e não jogue na gaveta e depois você diga, eita, não vou poder trabalhar, porque aí é complicado, viu? Foi convocado, não vai poder atuar num prazo de 5 dias, você prepara um requerimento, apresenta ao juiz eleitoral com suas alegações do porquê você não vai poder atuar nas eleições e você aguarda o resultado para ver se você realmente será dispensado ou não de trabalhar como mesário. Mas muita gente aí vai receber, portanto, essa convocação por parte da Justiça Eleitoral.

0: 13h23. Muito bem, gente. Eu levantei aqui o BG um pouquinho pra gente. Já mandou pra mim, moça?
1: Sim.
0: Mandou, não foi? Beleza, agora melhorou 100%. Eu aumentei o BG aqui um pouquinho porque eu estou recebendo aqui a Clícia e a Dona Vera. Dona Vera, né, é a mulher ainda jovem. Falando dona pelo respeito, viu? Não, tem gente que não gosta, né?
1: Fica à vontade.
0: Dona Vera, e eu tô me sentindo. tem gente que é assim, não gosta.
1: Não, fica à vontade.
0: Mas eu fui criado assim, chamando as pessoas de senhor, senhora, né? Muito bem. Então, olha só, gente. A Clícia e a Dona Vera estão aqui pra gente falar do quê? Arraiá Julino. Arraiá Julino, da paróquia de Santa Luzia. Esse arraiá, gente, ele tem também como objetivo arrecadar fundos para a reforma que está acontecendo na igreja de Santa Luzia. Inclusive, está sendo vendido uns bilhetinhos que você concorre a 2 Pix de R$500 e a uma moto elétrica. Inclusive, a Sandra aqui está vendendo. Em um dia, Manuel, em menos de uma hora, dentro da Voz da Cidade, eu vendi para a Sandra aqui 22 bilhetes. A 20 conto cada um. Né? Eu consegui vender, eu e ela aqui, nós vendemos 22 bilhetes. Né?
2: Aleluia! Glória a Deus.
0: E eu comprei um, né? Se eu ganhar a motinha elétrica, já tem dona, que é a minha mulher, para ela ir trabalhar. A Sandra é. Não, eu comprei um e ela quer me empurrar um pra minha mulher, um pra minha. Eu digo, peraí, Sandra. Três já vai dar 60, é diferente de 20. É diferente de 20, né? Clícia, boa tarde, minha amiga. Seja bem-vinda à Voz da Cidade. Prazer estar recebendo você e a Dona Vera aqui. Boa tarde.
2: Boa tarde, Antônio Silva. Boa tarde aos ouvintes do programa A Voz da Cidade.
0: Ô, minha amiga, me diga o seguinte, como é que surgiu a ideia do arraiá? Porque eu já ouvi vários nomes de arraiá, agora, levar o nome do mês, estamos em julho, aí, arraiá julino, como é que veio essa ideia aí?
2: Porque tradicionalmente a gente vive o São João
0: em junho.
2: Mês de junho.
0: Isso.
2: Mas o São João é tão bom que 30 dias ainda é pouco.
0: É verdade.
2: Como somos nordestinos, raiz, a gente tem o costume de... né, permanecer com São
0: tá
2: João e
0: se pudesse, arraiais, né?
2: Continuaria por mais tempo.
0: Isso.
2: Então a nossa paróquia estará realizando já mais uma edição do Arraiá Julino, que acontecerá no dia 11, próximo sábado, iniciando com a celebração eucarística a partir das 17 horas. E aí a gente já está com o arraiá, com a quermesse exposta. E após a missa começa assim as atrações que a gente tem para apresentar, como quadrilhas, tem reis, rei do milho, rei do sabugo, né, como a gente chama, e a rainha do milho. Tem também.
0: Mas quer dizer que o rei é sabugo, é?
2: Rei do milho, rei do sabugo.
0: O rei é sabugo e a rainha do milho, não é?
2: É bem junino, né?
0: Rapaz,
2: bem junino.
0: Ah,
2: é bem
0: o homem fica sempre assim, é? Rei do sabugo, é. Depois que debulhou o milho.
2: O rei do sabugo.
0: E a menina ou o rei do milho?
2: A rainha do milho.
0: Muito bem, parabéns.
2: Parabéns pra nós, essa mudança aí.
0: É.
2: Então, a gente tá realizando esse ano também com quermesse, com barracas, comidas típicas, várias comidas, tem pescaria. Então, é um evento, é um momento de confraternização da paróquia, das famílias e todos os movimentos que estarão também realizando. E com a graça de Deus, a gente também tem um objetivo, que é conseguir arrecadar fundos para a reforma da Igreja Matriz de Santa Luzia.
0: Qual a quadrilha junina que vai se apresentar?
2: Então,
0: já está definido?
2: Será surpresa.
0: Yeah.
2: É?
0: Muito.
2: A gente está ainda definindo direitinho a quadrilha junina.
0: Mas é de Penedo?
2: Sim.
0: De Penedo, né?
2: De Penedo.
0: Só está definindo, né?
2: Nós estamos definindo.
0: Muito bem. Aí, o que é, depois da missa, o que é que começa? A quadrilha começa, uma atração musical, quem começa os trabalhos depois da missa?
2: Depois da missa já vem a quermesse.
0: A quermesse.
2: A quermesse, a gente continua, começa iniciando as vendas direitinho, já tem o sorteio, né? Vai apresentar as rainhas.
0: Esse sorteio da moto será nessa arraiá, é?
2: Não, será no mês
0: de agosto. Em agosto, verdade.
2: Agosto.
0: Verdade, lembrei agora.
2: Vai ser no final de semana, o Dia dos Pais.
0: Pronto, então começa com a quermesse.
2: A quermesse.
0: Vai ter várias bancas, né?
2: Isso.
0: Assim, banquinhas,
2: tem,
0: né?
2: Tem várias bancas, os movimentos se juntam e eles mesmos colocam as coisas para vender, né? As comidas típicas, a gente tem A vela está bem...
0: Um precinho baratinho, né? Coisas.
2: Isso, um preço acessível, não é? O preço do comércio também não é tão abaixo, porque a gente...
0: Não, claro.
2: Precisa arrecadar e tudo que a gente consegue é com esforço. A gente não, as comidas não são doadas de graça.
0: Verdade.
2: A gente sempre tem esforço, tem esse objetivo.
0: Tem um trabalho para fazer, né? Tem os ingredientes que se compra, né? Uhum. Tem tudo isso.
2: A gente não vai chegar no preço do comércio, do restaurante, mas também já ficar tão embaixo.
0: Me diga o seguinte, atrações musicais... Tem algum trio pé de serra, aquele genuíno com triângulo, sanfona e tal? Vai ficar por conta só da Dona Flor aqui?
2: Por conta da Dona Flor, porque como ela tem a banda, ela também já vem com sanfona, essas coisas, e funciona muito bem. Hoje a parte acústica elétrica, né? Forró é mais um forró, não aquele pé de serra mesmo, no triângulo, na zabumba, mas é esse forró mesmo, Dona Flor.
0: Dona Flor é de onde?
2: É de Arapiraca.
0: De Arapiraca. Primeira vez que vem pra cá, não, né?
2: Não, assim, nós pensamos, convidamos, fomos participar, assistir lá a apresentação dela na paróquia, lá em Arapiraca. E aí a gente tem que, vamos tentar entrar em acordo pra levar pra nossa paróquia, pra o nosso arraiar. E aí a gente conseguiu, com a graça de Deus, os esforços somos nós que estamos batalhando pra conseguir trazer, isso mesmo. E... essa apresentação dela seria a primeira na cidade. Ainda a gente ficou surpreso quando ela veio para Penedo com a educação. Então, maravilha que o povo já conhece. Não será apenas só para a gente. Ano passado a gente trouxe a Samila, que também ainda era Arapiraca. Foi uma belíssima apresentação, muito bom. Todos gostaram. E esse ano a gente tem a experiência de Dona Flor.
0: A Dona Flor é forró?
2: Ela toca tudo.
0: Tudo?
2: Toca
0: MPB, aquele... forró?
2: Isso,
0: é bom, né? Show. Que não fica no ritmo só, né?
2: Isso, a gente
0: tem um pouquinho para todo
2: mundo. Agrada
0: todos os
2: públicos,
0: né? Muito bem, que bom. Dona Vera, deixa eu cumprimentar a Dona Vera que está aqui também. Daqui a pouquinho eu volto a falar com a Clícia. Dona Vera, boa tarde. Seja bem-vinda também ao nosso programa, viu? Prazer estar recebendo a senhora.
1: Boa tarde, Antônio Silva e ouvintes da Grande Rio FM.
0: A senhora se aproxima só um pouquinho desse microfone, que a senhora fala tão mansinho, tão calminha, que a voz quase que agora melhorou. Me diga o seguinte, a Clícia falou das comidas que serão... Emanuel, por favor... Me permita só, levanta esse beijão um minuto, por favor, que eu pensei que você busca informação para mim, que é informação um pouco triste, que eu acabei de saber aqui.

0: Gente, 13 horas e 34 minutos. Não foi antiético da minha parte, não, suspender aqui um pouquinho a entrevista com a Clícia e a Dona Vera. Eu fiz isso porque nós recebemos uma informação agora há pouco, e nosso objetivo e nossa função como apresentador é buscar a veracidade. Recebemos uma informação agora há pouco do falecimento do DJ Groody, muito conhecido em Penedo e região, porque ele trabalha com eventos. E assim que tomamos conhecimento, eu liguei para a sobrinha dele, que está a Claudiane, que está quanto secretária interina de Ação Social de Penedo, e ela, chorosa, me confirmava, infelizmente, o falecimento do DJ Groody. DJ Groody, que parceiraço da Rádio Grande FM. Todas as vezes que nós solicitamos ele aqui com o seu som, né, com o seu equipamento, tivemos várias festas aqui que ele estava aqui colaborando com a Rádio Grande FM, nunca colocou dificuldade para nada. Que Deus o receba, né, para o convívio dos eleitos e a família. Nós desejamos sinceros votos de pesar. Mas nós estamos fazendo esse registro com o coração partido do falecimento do amigo, né, o DJ Groody, e daqui a pouquinho eu trago mais informações. Vou continuar aqui com a Dona Vera. Peço perdão, viu, gente? Peço desculpas, mas a informação chegou assim. Dona Vera, né? Não, eu chamei de Dona Vera, vou continuar. Nós falávamos, Dona Vera, me perdoe, viu, a interrupção. Mas nós falávamos das comidas típicas, das barracas, né? O que é que vai ser vendido? O que nós podemos degustar lá na quermesse da Santa Luzia? Do Arraiá Julino.
1: Sim, nós teremos 9 barracas.
0: Nove, que bom.
1: Então, nós temos a barraca do churrasquinho, barraca da tapioca, barraca de comidas típicas, tortas doces, tortas salgadas, né, os salgados como coxinha, pastel. E teremos também uma novidade na barraca. Nós teremos, quem não gostar, temos para todo gosto, né?
0: Certo.
1: Então, quem não gostar disso que a gente, dessas outras barracas que eu já falei, nós teremos também um mocotozinho,
0: Aí é bom.
1: um sarapatel,
0: Aí já anima.
1: uma rabada, uma galinha
0: Epa!
1: caipira
0: É mesmo?
1: e um arroz de tempero.
0: Vai ter essa barraca aí?
1: Vai ter
0: É
1: essa
0: nessa que eu
1: barraca.
0: vou encostar.
1: Ela que
0: Pronto.
1: fez.
0: E foi?
1: Vai fazer, vou fazer.
2: Ela é boa.
0: É nessa
2: Você
0: barraca que eu vou
2: vai
0: ficar.
2: provar, né?
1: Então, nós teremos tudo isso e além disso também nós temos a barraca da pescaria, né? Então você pode levar o seu filho, a sua criança e vai brincar um pouquinho lá, né? Pescar, a criança gosta muito. A gente é uma experiência que a gente já tem também de outros anos e as crianças gostam, né?
0: Muito bem. Esse é o segundo arraiá, é? Julino?
1: Não,
0: Não, né?
1: já é o
0: Terceiro?
1: quinto. O
0: O
1: quinto é.
0: quinto.
1: O
0: Esse
1: quinto.
0: é o arraiá com o maior número de barracas, porque pelo jeito acho que tem, né? São quantos, você já falou?
1: Nove.
0: Nove. É o maior número.

0: Aumentou um pouquinho.
1: Aumentou um pouquinho.
0: É, mas as barracas são, assim, geralmente são muitas, sabe? Só que esse ano vem com um diferencialzinho aí.
1: Não, mocotó, rabada, sarapatel. Aí não tem pra ninguém, não. Luiz, irmão, pode mandar, querido. Eu não passei ainda porque eu tô aqui com a entrevista, mas assim que eu terminar a entrevista, eu te dou a atenção que um amigo merece, viu? Foi falta de atenção, não. Pode mandar pra cá o áudio que você apagou. Manda de volta, por favor. Gente, vem cá, fiquei meio perdido depois dessa notícia do DJ, eu confesso que eu fiquei meio perdidaço aqui, mas a gente vai continuar centrado aqui no assunto. Tudo isso revertido para a Igreja Santa Luzia, para esse processo de reforma que a igreja está passando. O que está sendo feito de reforma na igreja, hein?
0: É a elétrica.
1: Parte elétrica.
0: Parte elétrica.
1: Telhado?
0: Telhado.
1: Uhum.
0: E o altar.
1: Sim.
0: Ele está sendo reformado também. Então, assim, é uma grande reforma, né? O custo é um pouquinho alto.
1: Não, a gente, claro, sabe, só a mão de obra, né?
0: Então, tudo que nós estamos fazendo esse ano de promoção para angariar, né, dinheiro, é em prol dessa reforma, todos pela matriz, né? Então, assim, a gente precisa trabalhar muito para poder conseguir, né, a reforma.
1: Não, e o bom que eu estou achando mais interessante é o seguinte, todos que fazem parte da igreja envolvidos. Isso é muito importante, a gente não ficar só esperando que as coisas aconteçam, e todo mundo que faz parte de uma pastoral, que faz parte de um movimento da igreja, está como vocês estão fazendo. Sandra vendendo bilhete, Clice aqui também vindo divulgar, a dona Vera. Isso é importante porque se nós somos uma comunidade e estamos numa congregação, estamos na igreja, por que não colaborar, né? Esperar que as coisas só caiam do céu.
0: Né? E todas essas barracas que a gente citou aqui são nossos movimentos e pastorais que são responsáveis, né? Então, cada movimento e pastoral, ele está com uma equipe nas barracas, tanto quanto em toda a movimentação, toda a organização do evento, né? Tanto do projeto Todos pela Matriz, além de nossos... nossas pastorais e movimentos, também nós temos os benfeitores, que é essa campanha, que qualquer um pode ser um benfeitor, e ainda estamos aceitando, viu? É só nos procurar a paróquia e dizer que quer ser um benfeitor e fazer também, né, a sua parte, né? A gente precisa um pouquinho ser generoso às vezes, né?
1: Claro.
0: Faz bem para a alma.
1: Estão vendendo também aquelas rifazinhas que a Sandra está vendendo? Vocês estão vendendo também?
0: Também. Sim.
2: Temos bilhetes.
1: Estão,
2: temos,
1: né? Bilhetes. Quem quiser comprar, gente, como é que faz? Busca quem? Vocês?
2: A gente tem bilhetes aqui.
1: Na igreja vende também?
2: Na secretaria paroquial.
1: Vende.
2: Com todos os coordenadores de movimentos e pastorais também. Né? A gente vive esse momento de comunhão, participação com todos, né? Todo mundo tem que arregaçar as mangas mesmo para trabalhar.
1: É papel de todo mundo.
2: É o serviço de comunidade, né? A gente viver dessa forma, porque a gente almeja algo muito bom que vai ficar para a história da nossa igreja.
1: Tem um hinozinho da SEBS que fala assim: é papel de todos nós.
2: Deus chama, né? Quero ouvir a tua voz.
1: Né? Então, é papel de todos nós que estamos na igreja colaborar com os movimentos e também ver a casa de Deus sempre arrumada, bonita. E, gente, estar numa igreja correndo o risco do telhado desabar, parte elétrica pegar fogo, ninguém merece. Então, assim, são os cuidados que de repente salva a vida, né? E salva a vida, né?
2: Salva a vida. A gente quer também deixar uma igreja mais, um clima mais orante.
1: Uhum.
2: Não é aquele lugar que você se sinta muito bem acolhido, sinta aquela presença, né? Um lugar, um espaço espiritual. Né? Então,
1: claro,
2: é muito importante a gente não vai, como a gente cuida da nossa casa, né? A gente tem que cuidar da igreja.
1: Exato. Vem cá, a festa se estende até que horas, minha gente? Tem hora para acabar ou não?
0: Até o povo, né?
1: É mesmo?
2: Zero
1: até
2: horas.
1: O povo não aguentar, é?
0: É.
1: Eita, meu Deus do céu, o negócio vai ser bom. Então, gente, ó, vem aí um grande arraiá julino da paróquia Santa Luzia. Dia 11 de julho será sábado, tem quadrilha junina, tem atração especial da participação da cantora Dona Flor. Agora, ela é a única atração?
2: Sim.
1: E é?
2: Ela é a única
1: atração. E não vai ter não um triozinho pé de serra?
2: Tem não.
1: Tem não. Ah, você falou um tem não tão triste, deveria ter. Era pra ter, né? Um arraiazinho.
2: Fica uma sugestão para o próximo.
1: Um arraia. Ah, sim, é. É Dona Flor, é?
3: Não.
1: Ou é não, né? Não é não. Ah, pai, por que vocês não chamaram o Toninho do Trio Copacabana? Ali é bom, viu? Ali faz um forró pé de serra como ninguém. O cara teve aqui no São João. O galera gostou, viu?
2: É bom. É, sim, nós queremos dizer que todo esse evento, toda essa motivação, né, tem alguém que nos orienta, que está à frente de nós, né, que está coordenando tudo, que é o Padre Meneco. Então a gente agradece também o apoio total, 100%, né, presente em tudo, participando de reuniões, avaliando, sugerindo. Então, nossa gratidão ao Padre, ao nosso pároco, por toda a disponibilidade, pelo serviço, pela missão de estar conosco e também pela coragem de iniciar um serviço, uma reforma dessa enorme na igreja. É muita coragem e muita confiança em Deus e também na colaboração de todos, na participação dos movimentos e dos benfeitores da paróquia.
1: Vem cá, minha gente, para um arraiá desse acontecer, envolve muita gente, né?
2: Muita gente mesmo.
1: Muita gente, né?
2: Muita gente.
1: Que é muita coisa para organizar, né?
2: Sim.
1: E as banquinhas, como é que vocês conseguem?
2: A gente consegue aqui mesmo com o Ronaldo Vicente, ele tem esse contato maior com as pessoas que podem nos emprestar, que todos os anos nos emprestam.
1: Manuel, ajeita o microfone dela aqui, que ele tá lateral, sim. É, agora sim. Ele não quer ficar de frontal, não. Ele só quer ficar lateral. Então ele consegue as banquinhas,
2: isso,
1: né?
2: Vicente consegue as banquinhas, são aquelas que são colocadas na feira.
1: Na feira da agricultura.
2: Isso, na feira da agricultura.
1: Certo.
2: Então é tudo questão
1: vocês
2: de doação.
1: Vocês vão decorar bandeira, sim, balãozinho, para entrar no clima junto.
0: A gente ornamenta bem bonito.
2: Todo movimento, toda equipe de movimento, cada barraquinha tem 3 movimentos. Então eles são responsáveis para ornamentar.
1: Ah, cada um ornamenta
2: então, cada um ornamenta a sua barraca no caráter junino.
1: Muito bem. E vai ser em frente à igreja mesmo?
2: Em frente à igreja. Todo aquele espaço, né?
1: Toda liberado. Aquela rua ali em frente à igreja.
2: Isso mesmo.
1: Que bom, gente. Parabéns pela atitude, viu? Pela iniciativa.
2: Esperamos você e sua família lá com a gente.
1: Eu gosto de comer.
2: Vamos.
1: Sabe? Eu gosto.
2: Já sabe qual a barraca que você
1: eu
2: vai,
1: eu vou pra,
2: né,
1: essa aqui. Porque eu gosto muito. Quem tá, gosta de comer tá aqui, sabe? Agora, Mocotó à noite...
2: Tem coisa melhor do que comer, né?
1: É. Mocotó à noite eu não sei, não. Agora, Sarapatel e Mocotó eu não sei, não. Mas a rabada que ela falou, eu sou fã de
2: você
1: rabada.
2: Pode comprar e comer no domingo,
1: pode
2: durante
1: não,
2: o dia.
1: Um espetinho, um churrasquinho.
2: Vai, tem também. Vai, tem
1: pronto,
2: espetinho.
1: Rapaz. Caldinho.
2: Oxi. Vários caldinhos. Tem bobó de camarão.
1: Tá
2: tem
1: bom.
2: Caldinho.
1: Bobó de
2: camarão. Vatapá.
1: Bobó,
2: tem caruru.
1: Posso, se eu comer... Aí. Sim, sim. É.
2: Sandra vai apresentação.
1: Não. Não quero saber de apresentar. Não quero saber se ela vai... vender comida, levar alguma comida pra vender. Não é coisa de apresentação, não.
0: Ela fica no palco, é.
1: Só quer falar. Sim. Só quer falar.
3: Fui atrás de doações, eu trabalho, meu filho.
1: Não, comida, vai levar o quê pra vender os pratinhos, senhora?
4: Acabei de dizer que todos nós contribuímos e elas também já disseram, cada um que trabalha em pastorais, cada um deu sua contribuição para ajudar nas barracas.
1: Ela só aproveita esse negócio.
3: Quantos bilhetes você?
4: Eu vendi 80 e poucos.
3: Por livre e espontânea
4: vontade. E desejo de vender mais, porque eu já disse hoje de manhã que outro dia eu vou de novo estar aqui com Antônio Silva e agora com Emanuel Rodrigues pra gente vender mais, que ainda faltam 14 bilhetes pra eu fechar os 100.
1: Ela achou pouco que eu vendi 20?
4: Não, que eu já vendia todo. Não, aqui nós vendemos 21, foi no horário dele, foi.
3: Fora o meu e o dele.
4: Então, sim, ali é contado ali na hora lá.
1: Na Ana, coitada.
4: Empurrei não, comprou 3.
1: Sim, você obrigou a coitada.
4: Não obriguei não, eu simplesmente eu digo que
1: você,
4: é uma...
1: Você queria empurrar 3 em mim?
4: E você tá faltando você comprar o da sua mulher e da sua filha. Ele comprou o dele e o da Yara.
0: Mas você já vendeu já a rainha do rei?
4: Não, eu tô comprando a minha família. A gente tá com o meu sobrinho, meu filho,
1: não,
4: ainda tá
1: rei,
4: no arraial.
1: O negócio do rei me deixa.
4: É 2 conto cada bilhetinho. Quem quiser comprar, por favor, me ajude.
0: Também é em prol da reforma. Tudo é em prol da reforma.
1: Emanuel, lá tem um negócio. Lá tem a rainha do milho, sabe? A Clícia disse que tem a rainha e o rei do sabugo.
2: Rei do milho.
0: É o rei do milho.
1: Ela falou do sabugo.
3: Sim, o do sabugo.
1: Ela errou. É do sabugo ou do milho?
2: Rei do milho, do sabugo é o que não vai ganhar, né?
1: Porque é do sabugo. Aí eu disse, minha irmã, o cara de bunda agora fica o rei do sabugo.
3: Ela disse,
1: foi? Ah, agora me animei, porque rei do sabugo ninguém merece. Nem eu me animo mais pra vender bilhete, pra ser rei do sabugo.
0: Ela tá brincando.
1: Você tá vendo a Sandra como é?
2: Tô vendo,
1: olha,
2: Sandra.
1: Ela, 20 conto o bilhete, né? Ela quer que você
2: é compre. Desenrolada.
1: Quer que você compre. Se eu comprar 4, já dá 80.
2: Ela não fechava já os 5.
1: Não, ela não se contenta em vender um, não. Eu digo, não, se eu tiver que ganhar, eu vou ganhar com um. Me dê um. Minha colaboração é um. Esse daqui comprou quantos? Dois. A Ana.
5: Pra minha sogra,
1: era. A Ana empurrou 3 na coitada, 60 pau. A mulher nem recebeu o salário. Quando receber, ela tem que pagar R$60.
0: Agora ela vendeu com bola?
1: Eita, não. Ah, ele tá viajando. Ele tá viajando, tá viajando.
2: Ela vendeu os 14.
1: Oferece seu patrão, viu?
0: Você já vendeu bola?
1: Venda Sidoca, cadê que você ofereceu?
0: Não, eu vou vender, viu?
4: É. Eu tô em duas pastorais, eu só justificando. Eu tô em duas pastorais, ou seja, já ajudei nas duas
1: com o
4: meu próprio bolso.
1: Duas pastorais.
4: E tô tentando vender mais, já vendi para as duas
1: pastorais. Você dá conta de fazer tudo em duas pastorais?
4: A gente, ela tá em quanto? 3? 5, vocês? Não, diga aí. Umas 3 aí, ó, cada um, menino. Só tem nós. A obra precisa de operários, os operários não
1: vão. A sua pastoral tem que ser só uma, comunicação e acabou.
4: Tô nessa também, menino.
0: Ela tá na Pascom.
4: Tô na Pascom e tô no catecomenato.
1: Pronto. E vendendo, entendeu? Bilhete.
4: E vendendo bilhete, todos nós estamos, todos. E aí, então, quando for sábado agora, que vai ter o evento, né? O Arraiá dos Amigos, é lógico que eu vou levar os bilhetinhos pra vender.
1: Olha, no Arraiá.
0: No Arraiá vai ter uma barraca.
4: Sim,
1: de venda de bilhetes.
4: Eu explico.
1: De
4: bilhetes. Ainda vai ter, né? Mas vou vender, porque tem que vender. Ô, Sidoca, bola.
1: É verdade.
4: Gaspar.
1: Olha, misericórdia.
4: Tá, o Cabebeto, Fábio Costa.
1: Esse povo vai estar aí?
4: Com fé em Deus. Quem tiver, a gente vai vender.
1: No Arraiá aí?
4: Não sei. Vai ter um evento aqui.
1: É, vai ter outro aí.
4: Eu vou empurrar neles.
1: Empurre lá eles.
4: E eu só não empurrei. O Alves Corrêa só não comprou esses bilhetes.
1: É.
4: Vou vender o homem,
1: verdade,
4: né?
1: Verdade.
4: Rapaz, tá em casa daquele jeito, eu não vou estar lá. Compre aí, que você sabe que
1: ele tá,
4: se ele tivesse por aqui, ele comprava, né? Você sabe. É, ajuda. E isso, né? Olha aqui, as meninas. Diga aí, Clícia.
2: Alves Corrêa tem um coração, assim.
1: É, verdade.
2: Além de ser forte e resistente, um coração muito bom. Sempre que a gente veio aqui, ele nos ajudou na festa. Ele ajudou no pedal, ajudou em tudo. Todo
1: evento
2: que a gente
1: realizou.
2: Eu sou fraquinho,
1: viu? Eu não posso não ajudar assim, com muito não. Me ajuda.
2: Todo evento que a paróquia realizou, Alves Corrêa chega presente.
1: Me ajuda é assim, é divulgar e uns tiquinhos. Dona Vera.
2: Ele também é benfeitor da obra, viu?
1: É
2: benfeitor da
1: amém,
2: obra.
1: Amém, amém. É por isso que Deus tem livrado ele.
2: Alves Corrêa.
1: Ele está recuperando a saúde dele.
5: Ele volta já.
1: A senhora vai fazer tudo isso, Sarapatel ou Mocotó? É só a senhora, é? Sarapatel ou Mocotó?
0: Eu vou cozinhar. Ela tem uma equipe. É a equipe de catequese infantil. Então nós. As catequistas que nós nos organizamos e dividimos todo.
1: Aqui é complicado, na Vera.
0: Eu só vou cozinhar, sabe?
1: Só vai cozinhar. Aqui é complicado.
2: Cortar as verduras.
1: Tem que falar explicadinho, senão o menino aqui. Ele tá voltando hoje, sabe? Aí ele voltou com a língua afiada. Aí ele tava com sede. Tava com sede, assim, de falar. É, da rádio. Tá voltando hoje. Mas, gente, reforça o convite para sábado, né, para que as pessoas possam participar. Agora sim, se alguém, de forma voluntária, também quiser doar uma torta, um
2: estamos
1: negócio.
2: Estamos aqui.
1: Pode?
2: Pode sim.
1: Procura quem?
2: Procura a gente. Procura a Secretaria Paroquial. Fala com Sandra Maurício.
1: Pronto.
2: Pode falar com a Vera. Pode me procurar. Então a gente tá de braços abertos a receber
1: doações. Né? Queira
2: uma torta, salgados.
4: E a gente que está responsável pela barraca do salgado, a gente tá pedindo doações. Inclusive, quem quiser doar um pastel é 3 contos, quem quiser doar uma coxinha 4, porque a gente vai comprar preço de custa. E aí a gente pediu, quem puder, quem quiser, manda o Pix e a galera lá vai pagar, porque é bem pesado, né? A quantidade precisa ter o suficiente para quem vai lá participar do evento. Então tem que ter comida. Bastante comida.
1: Olha,
0: e o povo aparece, viu?
1: Uhum. E antes do sorteio dessa moto e dos 2 Pix de R$500, se o padre quiser vir aqui pra gente falar um pouco da reforma, um pouco da paróquia, o espaço tá aberto, viu? Passe pra ele. Se quiser vir nos visitar, será bem-vindo e
2: tá
1: bem
2: bom,
1: recebido.
2: Obrigada.
1: Viu?
2: Então, convidamos a todos, convidamos todos a participarem do nosso Arraiá. Venham, traga sua família, vai ser um momento de confraternização, uma festa familiar, né? Uma festa, nós não forneceremos bebidas alcoólicas, é uma festa de família. Então venha se divertir na sua paz, na tranquilidade, né? Viver esse momento de fraternidade e comunidade na Paróquia Santa Luzia. Será no próximo sábado, iniciando com a celebração às 17 horas E depois da celebração já começa todas as atrações, toda aquela alegria, que também a Sandra vai nos ajudar a proporcionar esse momento. Momentos alegres, momentos de descontração. Tem, como a gente já falou, o rei do milho, né? Sim. Mas já mudou o rei de sabor. A rainha do milho, tem as apresentações.
1: Ela falou rei do sabor, eu não acredito.
2: Tem a quadrilha. E também tem o show, a parte musical com a Dona Flor, que a gente... o pessoal aqui da educação da cidade já conhece bem e não vai deixar de participar, porque sabe que Dona Flor é muito boa para educação.
1: Já teve um arraiá que vocês trouxeram um garoto que é sanfoneiro, né?
2: Sim.
1: Esqueci o nome dele. Ele toca...
2: É do Lima. Ele participou do The Voice.
1: Toca bem pra caramba o menino,
2: toca muito,
1: né?
2: Bem, toca muito bem.
1: Já trouxeram
2: bem,
1: esse menino aí. E o arraiá tá se consolidando, né?
2: Isso. A gente com a graça de Deus, a gente tá crescendo.
1: Amém.
2: Né? Então a cada ano vai aperfeiçoando.
1: Fé em Deus. Dona Vera, vou estar lá para provar das comidas, mas não quero negócio de bolinho, assim, negócio não. Eu quero a comida que enche o bucho.
4: Que enche o bucho, viu? Muito bem.
1: Só faltou um cuscuzinho aí, viu?
2: Tem também. Tem cuscuz com carne do sol, cuscuz com charque.
1: É mesmo.
4: Cuscuz de arroz, cuscuz.
1: Só faltou um cuscuzinho. Tem
2: cuscuz com carne do sol.
1: Ô, rapaz.
4: Carne do sol.
1: Vou sair de casa sem janta. Vou jantar, mas o prato é baratinho.
2: Tapioca.
1: É, baratinho, né?
4: Baratinho, não tem nada.
1: Não
4: dá
1: na cara.
4: Vai dar pra. Certo, no bolso.
1: Sim, rapaz, agora deixa eu dizer. Dizer não, perguntar. Aí vai pagar no Pix, no dinheiro e no cartão?
2: Cartão de crédito.
1: Tá aceita.
2: Pix em espécie.
1: Pronto. Vai dividir no cartão pra duas vezes?
2: Depende do valor.
1: Tô brincando.
2: Vai que você pega lá, eu quero R$200 de ficha, a gente pode até pensar.
1: Não, não é ficha. Compra a fichinha primeiro.
2: Compra a ficha e depois vai lá na barraca e troca a ficha pelo.
1: Ah, primeiro paga.
2: Isso.
1: Aí você ganha o papelzinho e vai na barraca.
2: Vai na barraca trocar.
1: Que bom. Parabéns, viu, pela iniciativa, viu? Sandra, minha amiga, reforça
2: obrigada
1: o convite
2: pelo
1: aí
2: espaço.
1: Junto com o pessoal.
0: Então, assim, nós aguardamos, né? Todos vocês, junto com suas famílias, né? Para que possam prestigiar esse momento. Tenho certeza que vocês não irão se arrepender. Então, até sábado.
1: Muito bem. Aí, bota o som aí para ela sair. Aí. Gente, obrigado pela vinda, viu? Um abraço, sucesso com o evento. Muda essa música aí, bote uma música mais suave que eu vou falar do falecimento do nosso amigo, Emanuel, por favor. Gente, obrigado. Ô, Clícia, vem cá, Clícia. Deixa eu ver. Não consegue não um patrocínio pra mim desse negócio aí? Não consegue não? Ah, valeu, obrigado pela vergonha. Tá certo, tá tudo certo. Muito bem. Vamos lá, gente, olha, o canal Ronda Penedo, né, o canal é Ronda Alagoas ou Ronda Penedo? Mudou o nome, ele foi... Não, é. Ronda Alagoas.
6: É porque é outro, ele criou
1: outro. Criou outro, foi? Mas é dele? É do Eudes? O Eudes, meu irmão, os dois canais são seus. Me diga aí. É, que eu tô vendo aqui Ronda Alagoas e Ronda Penedo. Me confirma aí, irmão. Ele mandou pra gente aqui. E é com pesar, gente, que nós noticiamos o falecimento do DJ Grude. Bastante conhecido em Penedo. Segundo informações que está aqui no portal do Ronda Penedo e Ronda Alagoas, diz que ele passou mal, foi socorrido para a unidade de pronto atendimento aqui de Penedo e que apesar de todos os esforços da equipe médica, DJ Grude não resistiu e teve o óbito confirmado na unidade de saúde. Até o momento, as causas da morte não foram divulgadas oficialmente. Novas informações deverão ser divulgadas assim que forem confirmadas pelas autoridades ou pela família. A equipe do portal Ronda Penedo se solidariza com familiares e amigos neste momento de dor e deseja força a todos que conviviam com DJ Grude. Emanuel, rapaz, não dá pra acreditar, né, bicho?
7: Todos nós aqui, acho que...
1: Você tava sabendo não, né, quando eu chamei?
7: Não. Você viu que você pediu pra gente, né, aumentar aqui o BG, porque eu não sabia. Eu estava até lá fora do estúdio fazendo outras coisas e você falou. Então, sim, fui pego de surpresa, acho que como todo mundo aqui da rádio, da Grande Rio FM. O nosso amigo DJ Grude, uma pessoa assim que não medir esforço para ajudar ninguém, né?
1: O Arraiá, nossa, aí ele trouxe todo o equipamento de som,
7: ele
1: né?
7: Veio, ele fazia, assim, uma pessoa muito alegre, gostava de acompanhar aqui a nossa programação. Então, assim, fui pego de surpresa, né?
1: E ele tava feliz, cara, porque depois de perder a perna, de passar por um momento difícil, tinha voltado a trabalhar, fazer o que ele mais
7: gostava.
1: O que ele gostava de animar festas.
7: Trabalhar com som, botar som, animar.
1: Poxa, cara, não dá nem pra acreditar.
7: Vamos dizer, ele era um DJ, ele gostava de tocar música.
1: Não dá pra acreditar, né, meu irmão?
7: É uma pena, né? É uma pena.
1: Vamos aguardar mais informações com relação ao velório, né, Manuel?
7: Sim, assim que tivermos
1: velório, sepultamento,
7: vamos divulgar, né?
1: Enfim, muita gente conhecia o DJ, uma pessoa que, do coração muito bom. Tem muita gente aqui lamentando, meu amigo Barbosa.
7: E é uma pessoa muito conhecida na cidade, né?
1: Meu amigo Barbosa perguntando aqui, boa tarde, meu amigo, verdade que o DJ faleceu? Eu disse a ele, infelizmente é verdade, ele está aqui lamentando. O Clebson Campos mandou pra gente o link aqui, desejando sentimentos para a família do DJ. Enfim, gente, então, né, a família do DJ. Você sabia que a Darlene é a sobrinha dele?
7: Não.
1: Darlene.
7: A Darlene, né?
1: E que
7: trabalha na saúde, né?
1: Sim, a Darlene e a Cal. Eu chamo de Cal, mas o nome é Claudiane. São sobrinhas dele. Foi com ela que eu falei agora há pouco, ela chorando bastante, confirmava o falecimento do tio, de forma que ninguém estava esperando, né? Se ele tivesse acamado, assim, o estado de saúde...
7: Ele estava na UPA, é?
1: Foi, faleceu agora há pouco na UPA, né? Eles estão providenciando ainda. Essa hora é complicado, né? Comprar caixão. Pensa que momento ruim é você escolher um caixão, né? O cara vai escolher uma roupa, um negócio, tudo bem, mas o cara escolher um caixão...
7: Caixão para enterrar um ente
1: familiar. Não é, bicho? É um momento, assim, muito triste para qualquer familiar. Então, receba o nosso abraço aí, a Darlene, a Cal, a esposa do nosso amigo DJ, que o acompanhava, né, Manuel, nos eventos,
7: sim,
1: né?
7: Sim, muitas vezes ela esteve aqui com ele, vinha com ele, né?
1: Tava sempre com ele. Então, gente, receba o abraço de todos nós que fazemos a Rádio Grande Rio FM. E gratidão, viu, DJ? Gratidão por sua amizade, por sua boa vontade de ser sempre parceiro aqui da Rádio Grande Rio FM. Ele não torcia caminhão não, Manuel. DJ, eu preciso de um cabo de 10 metros, né, era, Manuel?
7: Quando a gente inventava alguma coisa que, rapaz, a gente vai precisar falar com o DJ pra ver se dá certo. Aí eu falava,
1: rapaz, você
7: com
1: tem
7: ele,
1: cabo assim.
7: Ele você... vinha, ele gostava muito de vir no programa do Alves também, avisar o Alves, né? Que vai ficar muito triste. Eita,
1: vai dar notícia o Alves.
7: De um jeito ou de outro ele vai saber, né?
1: É verdade, né? Que tá na rede social, né? Ele vai terminar sabendo. Então a gente lamenta.
7: É triste. Que Deus conforte aí o coração das famílias, dos familiares.
1: Verdade.
7: E eu tenho certeza que ele tá em um bom lugar, né? E vai estar olhando por nós.
1: Aí, DJzão. Ficou...
7: DJ Grude.
1: Registrado, né? Eu nunca perguntei a ele o porquê desse Grude.
7: Porquê, né?
1: Desse Grude, DJ Grude. Será que é porque ficava na cabeça, grudava, né? Então tá aí, agradecer o nosso amigo Eudes Alves do canal Ronda Penedo.
7: Ronda Lagoas agora.
1: Milene também disse que esse canal é dele também. Milene disse que é dele o Instagram, né? Ele também criou o Ronda Lagoas. Obrigado, Milene, por estar acompanhando e por também estar aqui nos informando, viu? Qualquer atualização com relação aí o falecimento do DJ, passa pra gente aí, por favor. Eu estou no finalzinho do programa, mas acredito que dentro do programa Derrubado, a Sandra e o Emanuel devem trazer...
7: Vamos,
1: ou já deve ter aí, né? Mais na frente vai trazer local de velório, sepultamento, né?
7: Sepultamento,
1: Não tem matéria ainda aqui nos sites de Penedo, porque aconteceu agora há pouco, mas daqui a pouquinho deve ter matéria nos sites aqui da cidade de Penedo. Luiz, meu irmão, você mandou um áudio aí pra mim, cara, e depois apagou. Se puder reenviar, eu agradeço, viu? Pra gente... Você falou que era informações sobre o falecimento do DJ. Se você puder reenviar, eu agradeço. Eu não ouvi na hora, irmão, porque eu estava com a entrevista aqui com o pessoal da Igreja de Santa Luzia falando do Arraiá Julino, viu, irmão? Mas eu agradeço também toda a atenção. Você mandou também, Luiz, falando com relação ao dia do panificador, né, do padeiro. nós já havíamos falado, porque um ouvinte mandou aqui uma mensagem e nos lembrou que hoje é o dia do panificador. MacGyver, né? Foi o MacGyver, não foi?
7: MacGyver não falou se ele tá melhor, se já tá. Ele tava com...
1: Tá doente, é?
7: Ele tava com ferros na perna e tudo mais.
1: Acidente?
7: Já tem um tempo, já.
1: É lamentável, né? Muito bem, Geninho de Jeda voltou a mandar áudio pra gente, Emanuel de Neópolis, por favor.
8: Antônio Silva, mas eu vou fazer uma consulta com ele.
1: Sim.
8: Eu só mandei esse áudio, eu quero perguntar a ele.
1: Certo.
8: Quando ele estiver no seu programa, mas eu vou fazer uma consulta com ele.
1: Muito bem, vale, beleza. A Rita Luna disse assim, boa tarde Antônio Silva, que bom. Pixilinga voltou. Olha. Seja bem-vindo.
7: Quem foi?
1: A Rita Luna.
7: Ah, tá. Ela Rita, disse, né? Rita é a
1: mãe do Felipe, né? Felipe Luna,
7: Felipe,
1: né?
7: Felipe Luna, né?
1: Ela disse: o Pixilinga voltou. Seja bem-vindo. Obrigado por me ajudar, Emanuel. Que Deus abençoe sempre você.
7: Amém.
1: Tá aí.
7: Sempre que precisar, estamos por aqui.
1: O Pixilinga,
7: né?
1: Misericórdia.
7: Agora o filho dela tá. O hiperfoco dele é o quê? Aquele...
1: É aquele da... A vinheta da
7: que
1: rádio.
7: Que você pediu, foi?
1: Foi. Eu esqueci.
7: Ah, aquela chamada.
1: É logo depois do meu programa, no começo do programa do Alves.
7: Eu coloco sempre no programa
1: do Alves. Ele gostou lá e a mãe dele veio aqui buscar, viu? A mãe dele veio aqui buscar.
7: Muito bem.
1: Dona Petrúcia, um abraço para a senhora. Receba nosso abraço também aí, viu? A senhora e toda a família. Boa tarde, Antônio Silva. Com as bênçãos do alto e a certeza de vitórias, um excelente e abençoado dia. Professora Lurdinha, Deus te abençoe. A Ingrid do Serrão está aqui também. Maluquinho do Brega. A Jane. Fala, Jane.
9: Boa tarde, Emanuel. Boa tarde, Antônio. Seja bem-vindo, Emanuel. Quem aparecer mais não foi meu bichinho.
1: Eu não digo nada.
9: Viu, meu filho? Como é que está seu bebê? Tá tudo bem? Que Deus abençoe vocês, viu, meu filho? Sua família. Tá certo? Um abraço.
1: Ah, o bebê dele tá bem, graças a Deus.
7: Tá tudo bem, graças a Deus. Tamo de volta, viu? Tamo na ativa por aqui.
1: Hoje tem ele no derrubado, né?
7: Tem. Eu e Sandra, né?
1: Rapaz, faz tempo que vocês não fazem um mico.
7: Faz por conta dessas...
1: Ah, tá.
7: Né? O mico é um negócio que tem que estar todo mundo junto aqui. Sozinho senão, fica complicado.
1: Senão não é mico.
7: Senão não é mico.
1: É verdade.
7: Aí a gente precisa ter um tempo aí, né? Um período...
1: Pra fazer um micozinho tem que ter mais gente, né? Uma pessoa só.
4: Aí você não fica... Você não fica, que a gente pega.
7: Chama a galera daqui da rádio quando pra tá... cantar, não quer?
4: Aí imagina eu sozinha, eu tenho o poder de segurar.
7: Não fica,
4: Milene não fica, isso. Ana Pacotão não fica, Cleuto Santos não aparece. Aí como começou, é que eu ia fazer o mico só?
7: O mico é bom quando tem muita gente fazendo a resenha aqui.
4: Por falar em mico, ela tá ouvindo a gente.
1: Quem?
4: A Milene. Manda um abraço aí, Milene, né? O seu retorno.
1: Mandei.
7: Qual é a ligação da Milene com...
4: Que ela participa no mico e fica... Não vem.
1: Que Milene tem a ver com o micozinho, sabe?
7: Ela muito tempo que ela não canta.
4: Mas ela não participa do mico.
1: Ela deixou.
4: Ela não participa do mico.
1: Ela deixou de participar.
4: É isso que eu tô dizendo. Ela vai e
1: ficava botando aí umas vinhetas aí, ela deixou de participar. Lembra não que ficava enfeitando?
7: Foi.
1: Lembra não? Foi.
4: Mas era o Emanuel.
7: Teve até uma censurazinha aí, mas.
4: Foi censurado mesmo. Olha, ela disse aqui: eu estou ouvindo vocês desde cedo, viu?
1: Olha, tá vendo?
4: Ela tá ouvindo aí.
7: A gente tá falando de participação, né? De audição.
4: Participe, Tamio. Já levou esse agora, um relógio. Participe do mico, viu, Milene? Pra gente voltar com o mico.
7: Vamos organizar pra voltar aí, chamar a galera lá do grupo, né? Fabinho Delay, tô com saudade de ouvir o Fabinho cantando aquele ritmo,
4: voltou.
7: Né?
4: Reinaldo
7: voltou. Falou porque passou tanto tempo.
4: Ficou sem celular.
7: Oh, meu Deus. Tá bom, graças a Deus, viu, Reinaldo? Você voltou. Reinaldo,
1: muito bem. Então hoje tem, minha gente?
7: Não.
4: Vai ter sim.
7: O quê?
1: O micozinho?
4: Vai sim.
7: Vamos ver se essa
4: A estreia do retorno do Emanuel Rodrigo.
1: Vamos fazer. Animar o negócio já que.
10: Reinaldo, eu tô ficando louca.
7: Pronto, estamos de volta, né?
1: Não, você tá de volta mesmo. Desde cedo que você tá de volta.
7: Graças a Deus.
1: Agora, pai, a mulher falou. Quando a mulher disse Rei do Sabugo, eu não aguentei.
7: Rei do Sabugo foi complicado.
4: Eu acho que ali foi pra tirar a onda.
7: Eu
4: segundo
7: achei,
4: lugar.
1: Eu não acreditei.
7: Estranho, mas fiquei na minha. Né?
4: Ela brincou, aí errou.
7: A Clícia tirando onda.
4: Olha, antes que eu esqueça, que tá aqui desde segunda. Falei com você pra você trocar por Pix e você não me lembrou da Dona Vânia. Ainda falta mais, viu? O restante eu mando no Pix.
1: que é isso? Já?
4: Fora do ar, eu digo.
1: Já?
4: Sim, era pra dar, já ter dado.
1: Quanto é tudo?
4: Não sei não, você vai fazer as contas com ele.
1: Vamos lá, abre o canal, por favor, Manuel. Fala, Regis.
11: Ô, Antônio, porque... Boa tarde, primeiramente, né? Por que a colega de vocês é chamada de não sei o que Pacotão? Agora você é Milena Pacotão. Queria saber
4: Milena
11: por que
4: isso. Milena Pacotão, Pacotão. Não, Pacotão, conheço não. Milena Pacotão.
1: Quem foi
4: aí?
1: Foi o Regis.
4: Regis, deixa de tirar a lombra.
7: Eu lembro do Regis.
4: Esse Regis é lá do centro, né? Ou é aquele maluqueiro velho.
1: Ô, Regis, olha, uma coisa eu vou lhe dizer. Eu não posso falar
4: Regis
1: no ar.
4: O Luiz que é o pintor.
1: Viu, Regis? Eu não posso falar no ar.
4: É porque era
7: 3x4. É a pacotuda.
1: É.
4: Pacotão.
1: Né? Ele quer saber por quê.
7: A Milene não Milene. Tem esse apelido, não.
1: Nem a Milene, não, Regis, viu?
4: Ou ele viu a Milene por aí,
1: é,
4: tá
1: não,
4: jogando
1: não,
4: direto.
1: Não, não.
4: Que a Milene é grandona. Não, não, a Milene é grandona. E a pacotão é pequena.
11: Oi. Sim. Por que a colega de vocês é chamada de não sei o que pacotão? É Milena Pacotão.
1: Não, não é Milena, não.
11: Não sei por que esse nome
1: Pacotão. É não, né, Milena? Tá aí, Milene?
4: Ana Pacotão, porque é um estouro de mulher.
7: É um pacotão.
4: Aí, pum!
1: Não, Manuel. Ô, Regis, eu não posso dizer não no ar aqui.
4: Mas a semana passada eu também não posso dizer no ar não quem foi, mas teve uma pessoa aqui pessoalmente que perguntou. Você não pode dizer não quem é. Mas a pessoa
1: todo
4: perguntou.
1: Todo mundo fica curioso, né?
4: Porque tô Ana Pacotão.
7: Você no seu zap aí.
1: Todo mundo fica curioso, viu? Né?
7: Dá um abraço aí pro Carluxo.
1: Todo mundo fica curioso pra saber porque esse negócio de... Mas também você chega aqui no microfone e fica Ana Pacotão, e desperta a curiosidade
4: pior
1: do povo.
4: Era quando o Alves Correia dizia, errava e dizia Ana Sapatão.
7: O Alves, né?
4: Ele erra de vez em quando.
7: É Pacotão, menino. Ana Sapatão.
1: Sim. Foi o Carluxo, foi?
7: Foi.
1: Eu acho que ele não tá sabendo não da morte do DJ, tá perguntando se é verdade. Deus, tá sabendo, amigo, dessa notícia? Infelizmente, meu irmão, é verdade, viu?
4: Eita, Jesus.
1: Manda um abraço aqui para nosso amigo Lucas Primo, rapaz. Pensa um camarada que todas as tardes tá ligado no nosso programa.
4: Gente cara aí.
1: Boa tarde, meu querido amigo Antônio Silva, tudo bem? Estou aqui na porta da rádio.
4: Entre!
1: Oxe! Lucas!
4: Entre, menino!
1: Lucas!
12: É porque deve estar fechado aqui.
7: Ah! Eu trouxe o lanche.
1: Tem que vir pelo quintal. Oh, pelo fundo! Manda agora o Red chamou a Milene de pacotão, velho.
7: Eu acho que ele confundiu.
1: Rapaz. Não é ela não, viu, Ré?
7: O Manga Rosa tá tirando onda aí,
1: viu? Ó, MacGyver disse, se possível for, depois você me adicione no seu PV. Desde então te conto com detalhes o que realmente aconteceu comigo. Tá. Ainda estou em recuperação. Pronto.
7: Ele teve um acidente.
1: Eu não sabia não, Magaia. É o Emanuel que comentou.
7: Antes de eu sair de férias.
1: Pra cá, meu irmão. Eita.
12: Opa,
1: rapaz, eu já ia lhe perguntar se esse livro não ia chegar aqui. Entregando esse livro.
12: Se eu soubesse.
1: Né?
12: Senta aqui, Lucas.
1: Senta aí, Lucas. Fica à vontade. Cadê o Regis? Diga, Regis.
11: Mas eu fiquei curioso, eu queria saber. O motivo desse nome, pacotão.
1: Mané,
12: eu me sinto rica.
1: Ô Regis, ó, em off eu lhe explico o porquê. Aí ele ainda quer saber o porquê. Ô Regis.
4: Regis, procure seu lugar, viu? Procure seu lugar de ouvinte e fique só ouvindo. Porque o que você não pode ver, você não pode cobiçar. Fica quieto aí.
1: Pronto, olha, ela já respondeu, viu? O que você não pode entender, viu? Para o bom entendedor, meias palavras bastam, olha. O que você não pode ver, você não pode cobiçar. Captou a mensagem?
12: Fica quieta, vai-se embora.
1: Pronto. Juarez, meus sentimentos a todos da família do meu amigo DJ Grude. Valeu, Juarez. Eliette Soares.
13: Boa tarde, Antônio Silva.
1: Oi.
13: Tudo bom?
1: Tudo bem.
13: Olha, Manuel Rodrigo voltou. Hoje vai ser animado o programa. Vai ter melodia hoje.
1: Parece que hoje tem mico musical. Hoje tem.
13: Mandou um alô pra mim, viu?
7: Eliette do Rosete.
13: Boa tarde.
1: Muito bem. Gente, deixa eu fazer aqui um registro que há tempos eu não faço. Eu conheci esse camarada na emissora Rio São Francisco. É um camarada que nunca mudou a sua essência. Um cara muito educado. Trata todo mundo muito bem. Um camarada... Você é formado pela UFAL, né? Formado pela UFAL. Engenheiro de pesca. Esse camarada simples, um dia já foi secretário da cidade de Penedo. Pena que com pouco tempo tiraram o homem da cadeira, deram uma rasteira, mas acontece na vida da gente.
12: Intelectual.
1: E o cara, eu não sabia, mas eu já vi diversas fotos dele no status do WhatsApp dele, ele tirando foto, entregando esse livro aqui. Eu digo, rapaz, o Lucas Primo escreveu um livro, não me disse nada, tá presenteando todo mundo e eu não ganhei nenhum. Aí hoje, surpresa, ele chega aqui, presenteou a mim, Sandra Maurício e Emanuel Rodrigues. Poesia, pai e filho, todas as formas de amor. Lucas Primo e Christian Lucas. Eu quero entender melhor. Eu quero que ele explique aqui o teor desse livro aqui e como é que esse livro surgiu. Mas antes, meu irmão, deixa eu falar da minha satisfação, cara, em rever você e receber você aqui no meu programa, na Rádio Grande FM, nós que nos conhecemos há muitos anos, desde a emissora de São Francisco. Seja bem-vindo, meu amigo. Boa tarde.
14: Boa tarde, Antônio Silva. Boa tarde, Emanuel. Boa tarde, Sandra Maurício. É uma satisfação, Antônio, estar aqui ao seu lado, ao lado de seus colegas de rádio, a minha amiga Sandra Maurício, o Emanuel, que estou conhecendo pessoalmente agora.
1: Ih, é? Sim, não conhecia não, Emanuel? É mesmo?
14: Está de parabéns, né?
1: Tá.
14: É um
1: menino.
14: É um menino.
1: É o Gabriel.
14: Oh, Gabriel. Arcanjo Gabriel.
1: O anjo do Senhor anunciou a Maria.
14: Isso, é o arcanjo que anuncia, né? Então, assim, é muita alegria estar aqui na Rádio Grande Rio FM. Tem outros amigos também que trabalham aqui. E eu fui radialista de um programa católico.
1: É verdade.
14: Ilha. Passei 17 anos, parece.
1: Perdão, irmão, faltou registrar.
14: 17 anos a gente passou lá.
1: É verdade. Todas as manhãs, né?
14: Era uma vez por semana.
1: É.
14: E aí a rádio, depois que fechou, infelizmente a gente parou o programa, que era. Começou com. Era um programa chamado Caminhando com Cristo, né? Depois teve um outro nome, mas enfim, começou com o padre Paulo.
1: Padre Lima, Paulo.
14: Que não era nem padre ainda, né? Era
1: verdade.
14: Ainda postulante ao sacerdócio, né? E depois, quando ele foi para o seminário, a gente assumiu a coordenação daquela equipe, era uma equipe.
1: Sim.
14: E eu fiquei como coordenador e apresentador do programa também, junto com os parceiros, né? Mas foi um momento muito bom, onde eu pude conhecer você, né, e outros amigos lá na Rádio AM. E depois a gente passou a ser era diretor administrativo da saúde, é uma espécie de subsecretário, e depois é secretário de cultura e turismo, né, na época eram as duas juntas, né, na mesma pasta, e a gente ficou quase um ano na secretaria, e questões políticas, aí acabei saindo, mas a gente fez muitos amigos, e aqui vocês estão anunciando, infelizmente, né, o falecimento do DJ Grudy.
1: Foi, rapaz.
14: Que também, quando a gente foi secretário, ele pôde estar também conosco em alguns momentos, em alguns eventos aqui na cidade. E a gente lamenta e abraça a família e pede que Deus o acolha no paraíso celestial e conforte aos familiares, aos amigos, que é um momento de dificuldade, mas que a gente sabe que Deus sabe o que é melhor para cada um de nós. Né?
1: Eu acho que você foi o único servidor público de Peneda a se tornar secretário, não foi? Você conhece outro?
14: Não. Não
1: servidor conheço. Público que tenha sido secretário?
14: Não.
1: Teve?
14: Não conheço.
1: Teve algum, Sandra?
14: Na saúde eu comecei, porque eu sou concursado pela saúde, né? Então eu comecei como agente administrativo, aí fui diretor da unidade de saúde lá do posto, lá do Rosete Andrade.
1: Quem? Diga aí.
14: Eu tô aqui, ele é concursado, né?
1: Não, mas ele, né? Mas ali é procurador.
14: Né? Isso. Mas enfim, né? Foi uma satisfação porque Penedo, apesar de não ter nascido aqui, eu sou de uma fazenda da usina Coruripe, chamada Fazenda Paraná, que é extinta, hoje é tudo cana lá plantada. Uhum. E eu vim morar aqui já faz, agora em agosto, dia 3, faz 33 anos que eu estou em Penedo. Pois é, meus filhos são daqui. Inclusive, o coautor aqui do livro está aqui no carro. Ele não quis entrar.
1: Poxa, traga o menino, rapaz.
14: É Christian.
1: Chame ele.
14: Aí, enfim. Então, é uma satisfação, porque eu amo Penedo. Eu, desde quando cheguei aqui, busquei procurar saber a história de Penedo, que é uma história belíssima, e se confunde com a história do Brasil. E Penedo serviu para mim, meus amigos, como fonte de inspiração. Eu já escrevia lá onde eu morava, mas aqui em Penedo foi que eu escrevi a 90% do que tem no livro e do que eu tenho em casa guardado. Eu escrevi por inspiração aqui em Penedo.
1: Vamos lá, Lucas. Me diga o seguinte. O que conta esse livro? Poesia, pai e filho. Todas as formas de amor. O que é que vocês retratam nesse livro?
14: Aqui o leitor, né, as pessoas que estão adquirindo a maioria do livro, o pessoal comprou, viu?
1: Sim, por falar em adquirir...
14: Tá presenteando vocês, mas aquelas fotos o pessoal comprou.
1: Ah, tá. Por falar em adquirir, tem gente aqui, ó. O Franklin Amaral, conhece? Sim, ele está dizendo, sim. Boa tarde, Antônio Silva. Diga aí ao Lucas Primo que deixe um livro para mim, meu amigão. Diga a ele que é Franklin.
14: Sim.
1: Ou se o livro está à venda.
14: Está.
1: Parabéns, Emanuel, pela volta. Que Deus abençoe você, Sandra Maurício, Antônio Silva e Lucas Primo. Como está Alves Corrêa? Alves Corrêa está bem, inclusive já voltou a trabalhar na Líder em Arapiraca. Está se recuperando bem, graças a Deus. O Franklin, pode adquirir seu livro ainda?
14: Sim, pode. Onde? Inclusive, meu amigo Antônio, Manuel aqui, Frank, satisfação falar com você. É um grande amigo, ele é artista plástico e ele desenha e pinta magnificamente.
1: Uhum.
14: A gente vai estar fazendo o lançamento do nosso livro,
1: certo,
14: na Câmara de Vereadores no dia 17 desse mês, às 10 da manhã, é uma sexta-feira. Agradecer já o presidente da Câmara e a todos os vereadores por ceder, né, um espaço lá pra gente.
1: No lançamento não, oficial.
14: Isso, já não tem vai data? Ser só o livro do Lucas Primo com o Christian Lucas. Vai ser dia 17, às 10 da manhã, uma sexta-feira.
1: 17 agora?
14: Julho. De sexta agora na próxima.
1: Certo.
14: E lá também vão estar, aliás, a professora Sônia, também vai lançar um livro, Mãos Abençoadas, e a Núbia de Oliveira, que muita gente conhece aqui, vai falar sobre a história dela, de quando ela teve a experiência que ia ser freira, passou 7 anos.
1: E a Sandra trouxe o menino, né?
14: Tá chegando aí o coautor, o Christian Lucas, que é meu primogênito.
1: Boa tarde. Seja bem-vindo, senta aí.
14: Então, meu querido Franklin está convidado, viu, para o lançamento do livro Poesia Pai e Filho, Todas as Formas de Amar.
1: O que é que vocês retratam nesse livro?
14: Ah, pois não, Antônio. A gente tem poemas aqui românticos, mas também tem autoajuda também e tem poemas religiosos também.
1: Então, o livro, ele é mais um livro de cunho religioso, de poesia.
14: De poesia.
1: E tem autoajuda também.
14: Tem autoajuda, tem poemas religiosos e tem românticos também, não podia faltar, né?
1: Né? Muito bem. Quantos por cento do pai e quantos por cento do filho no livro?
14: Eu acho que 70% do pai, porque o pai já escreve há mais de 35 anos. E uns 30% do filho,
1: Lucas.
14: Que foi uma forma que eu encontrei para motivá-lo, incentivá-lo. Ele topou, eu fiz o desafio, vamos lançar o livro, ele topou e a gente uniu aí alguns poemas dele, alguns meus. E está aí o livro, Poesia, Pai e Filho, Todas as
1: Formas de Amar. Manuel, deixa o dele aberto também. Tá aberto? Me diga o seguinte, como que veio a ideia de você escrever esse livro e o seu filho ser o coautor do livro? Como é que surgiu essa ideia, Lucas?
14: Inicialmente, Antônio, já há uns 20 anos atrás que eu queria lançar o meu livro solo, né? Mas todo ano a gente que é pai e é mãe, né? Aí a gente sempre vê os sonhos dos filhos se realizarem. Então a gente
1: termina se realizando neles, né?
14: E aí chegou esse ano, aí eu disse, não, vou publicar esse ano meu livro. Mas aí ele participa também da Associação dos Poetas e Escritores Penedenses, da APEP. Quero mandar até um abraço aqui para todos que fazem parte da APEP, especialmente para a nossa presidente, a Gracinha. Aí,
1: que é a APEP? Traduz aí.
14: A APEP é a Associação de Poetas e Escritores Penedenses.
1: Pronto.
14: Certo? Inclusive a gente coloca aí também na apresentação do nosso livro, na dedicatória. Então, a gente pensou em publicar esse livro, nós dois, né, o pai e o filho. Eu acho que no Brasil tem poucos livros, Christian, não sei se você concorda comigo, onde o pai e o filho estão como autores do livro, estão juntos, né, na mesma edição, publicando esse livro com poesias dos dois.
15: Com toda certeza.
1: Me diga o seguinte, foi impresso onde? Quantos exemplares? Porque nós... ele tá bem feito. A capa tá bonita, uma capa dura, bonita, tá. Exato. Um livro bem acabado.
14: Material, né? Fotográfico.
1: Material, né? As fotos também. Né? Foi impresso em qual gráfica, certo, e quantos exemplares foram feitos desse livro?
14: Nós entramos em contato com a Carla, da editora e gráfica Performance, de Arapiraca, por intermédio já da própria Associação dos Poetas e Escritores Penedenses, que, onde alguns dos nossos confrades e confreiras já haviam publicado o livro por lá, por essa editora. E nos indicou, especialmente a presidente da APEP, e aí a gente procurou a Carla, da editora, e a gente já teve a primeira tiragem, que foram 100 livros, já vendemos.
1: 100.
14: E agora é a segunda tiragem, mais 100 livros.
1: Ah, já vai dar segunda, né?
14: Já vendemos cerca de 20 livros.
1: Graças a Deus. Antes de falar com o seu filho, com o Cristian Lucas, deixa eu só, tem muita gente aqui lhe parabenizando. Só vindo aqui, o pessoal realmente, ó. O Franklin continua dizendo: parabéns, Lucas Primo, excelente livro, grande artista penedense, Deus te abençoe, parabéns pelo dom. Aí tem aqui o Juraci Gila, conhece? Isso. Juraci, boa tarde, Antônio. Fale para o Lucas que o Casarão das Artes, tem vários escritores penedenses. Se ele quiser expor, estamos à disposição. Juraci Gila. Olha aí, Casarão das Artes, tá vendo? Obrigado, Juraci, pela audiência sempre, meu irmão. Deus te abençoe. Tem mais. Elizabeth. Boa tarde, Antônio Silva. Esse rapaz é um homem de Deus. Meu compadre, padrinho do meu filho de Crisma. Que Deus sempre o abençoe, abençoe sua caminhada. É a Elizabeth Ferreira, sua comadre.
14: Isso.
1: Deixa eu ver aqui. Marilã, gente de bem e de coração enorme. Lucas Primo, parabéns pelo seu livro. Seja bem-vindo de volta, Emanuel. Como terminou com o Emanuel. Márcio Reis, conhece?
14: Conheço.
1: Márcio Reis, gente de bem, o Lucas Primo. Antônio, doutor Raimundo foi secretário, não entendi. Mas doutor Raimundo não é servidor público, é? Não, doutor Raimundo, ele foi nomeado, ele foi vice-prefeito. Eu estou falando de servidor concursado da Prefeitura de Penedo, ser secretário, que eu conheço só o Lucas. Irmão, muita gente aqui lhe parabenizando, a maioria aqui acho que você conhece, né? Aproveite, se quiser agradecer o pessoal, fica à vontade.
14: Assim, eu quero mandar um abraço para todos e agradecer o carinho, né, da mensagem de cada um de vocês. A gente constrói uma história de vida, uma carreira, mostrando para nossa sociedade o nosso caráter, a nossa dignidade, a gente como amigo, a gente como um ser. Você fala muito aqui sobre a questão da humanidade, né? Está faltando muito isso na nossa sociedade, não só no Brasil, mas no mundo inteiro, a falta de tolerância nas pessoas. Então, a gente vai construindo uma história, vai escrevendo uma história, e nesse decorrer da vida, a gente encontra com pessoas iguais a essas pessoas que estão mandando mensagem. O Juraci Gila, muito obrigado pelo espaço, vamos conversar. O Franklin, a minha comadre Elizabeth,
1: Marilã,
14: Ailton, que é esposo dela, Marilã, o Márcio Reis e tantos outros, aqueles que adquiriram já o livro, muito obrigado.
1: Beto Friedman também, viu, tá aqui.
14: O Beto Friedman, ele é de uma família que eu gosto muito, inclusive nós trabalhamos juntos com o irmão dele na Rádio AM.
1: Sim, Rogério.
14: O Rogério, que ficava operando a mesa, operador, né? Então, um grande abraço para todos da família aí. O Rogério também, que nos pede cursos lá no Senac, que é irmão, né, do nosso amigo. Enfim, muito obrigado a todos, que Deus abençoe. É um sonho que estamos realizando juntos, meu filho e eu, e a gente quer continuar.
1: Eu vou deixar você terminar de autenticar aqui. Do Emanuel, esse? Termine aqui, que eu quero o meu também, enquanto eu converso com o seu filho. Estamos aqui também com o Cristian. O nome do cara é bonito, viu? Cristian Lucas Primo da Silva. Boa tarde, Cristian.
15: Muito boa tarde. Eu agradeço a oportunidade.
1: Bicho, tem uma voz bonita, viu?
15: Pelo elogio também, né? Puxar o nome do pai também é muito fácil, né? Aí.
1: Estão...
16: primeiro fã do pai,
1: né? O bicho tem uma voz, se fosse locutor, já ganhava um monte de fã aí, viu?
15: Além de puxar o nome dele, ele ainda me homenageou e homenageou a Cristo com Cristian, né? Então é muito bonito.
1: É bonito. Cristian, vem cá. Seu pai lhe convidou para fazer parte da edição desse livro, como é que foi?
15: Foi uma história engraçada até, porque a gente, no caminho de ir pro sindicato um dia, ele virou para mim e falou, vamos escrever um livro? E eu, vamos lá. Eu achei que ele estava até brincando comigo. Depois de um tempo, ele chegou para mim e falou, vai, já tá tudo certo, viu? A gente vai escrever o livro mesmo, tá tudo certinho, separa seus poemas. Eu, é? É. E aí a gente foi.
1: Desculpa a minha indiscrição, mas você tem quantos anos?
15: Eu tenho 22, quase 23.
1: Um cara de 17.
14: Completamente 23 esse né? Meio dia.
1: Com uma 28. Cara de 17. Ninguém dá 23 anos pra você. Isso é bom, viu? Eu queria ser assim, ficar velho. Ninguém. Ah, você tem 40. Mas é, você escreveu sua parte sozinho ou você teve a ajuda do papai ainda na sua parte do livro?
15: Não, eu
1: escrevi. Você fez realmente só?
15: Escrevi sozinho. Eu comecei a escrever um tempo atrás, lá por volta de 2017, inspirado nele. Ele já escrevia já há muito tempo, como ele mesmo falou. E eu tive a oportunidade de expor meu primeiro poema lá onde eu estudava, na Escola Nossa Senhora Auxiliadora. Aí eu fui pegando gosto, sabe? Assim, escrevi tudo sozinho, mas sempre, pai, olha aqui pra ver se tá bom e tal. E ele sempre me dava um feedback.
1: Certo.
15: Mas todos eu fui escrevendo sozinho. Eu tenho até o meu Instagram de poesia, que eu já coloco tudo lá, bonitinho.
1: Ah, não sabia. É. Então você já é o homem das poesias.
15: É.
1: As suas poesias são poesias mais voltadas para o romantismo, mais voltadas para quê exatamente?
15: Eu tento escrever um pouquinho sobre tudo, sabe? Geralmente eu escrevo um pouco mais sobre como eu estou me sentindo. Mas a maior parte dos meus poemas são sobre romantismo.
1: Romantismo. Para se inspirar, é difícil o cara criar um poema, você se inspira em quê para criar um? Mas eu não consigo enxergar aqui não, você vai ler para mim, que eu não
17: fala dele, não.
1: É. Ah, é aqui a biografia dele, né? Você lê para mim?
17: Você lê.
1: Eu não enxergo não, meu querido. Só pegar o óculos do menino aqui. É difícil você, em quanto tempo você consegue criar um poema?
15: Olha, isso é uma questão que eu já até debati muito com meu pai, né? Ele tem uma facilidade maior de escrever assim. Eu já preciso de inspiração para isso, sabe? Geralmente quando tem algum momento, assim, vem a inspiração e eu vou escrevendo. Às vezes em algum momento que você tá um pouco mais abatido, você sente a vontade de escrever. Às vezes em algum momento que você...
1: Do nada surge alguma coisa, já surgiu assim?
15: Isso, é.
1: Você tá assim, eita, isso aqui dá um poema legal.
15: É tanto que muitas vezes você tá com um caderninho do lado já pensando nisso, ou então não tá com caderno, escreve no celular e guarda para depois escrever.
1: Já fizesse algum poema, já que você é o homem do poema romântico, já fizesse algum poema triste assim, por conta de uma menininha, tá?
15: Ah, isso aí,
1: né?
15: Já.
1: Aí, o namoro não tá muito bem, aí, poxa, eu vou criar um poema aqui, meu amor, tá? Já saiu algum poema assim?
15: Isso aí faz parte, faz parte.
1: Faz parte, é?
15: Faz parte.
1: É um poema sofrido, né, não, cara?
15: É. Mas depois você até se emociona, né?
1: Uhum.
15: Olha ali o que é que você conseguiu construir. Às vezes você fica até feliz por ter ficado triste naquele momento.
1: Quem quiser acompanhar você na rede social e se deliciar com seus poemas, como é que faz?
15: Bom, eu tenho o meu Instagram pessoal, né?
1: Sim.
15: Mas o meu Instagram de poesia, ele se chama Cave of Poetry, que
1: eita,
15: é caverna da poesia em inglês.
1: Como é, meu irmão? Cave?
15: Cave of Poetry.
1: Por que tu vai criar uma rede social, meu filho, e tu bota o nome desse pro povo não saber nem escrever, homem?
15: É que eu estudo inglês.
1: Ah, meu Deus do céu. Certo. Diga de novo, meu filho, vá.
15: Cave of Poetry.
1: Diga aí, mané, o nome do negócio.
15: Caverna da poesia.
1: Não, off porta, como é? Pronto. Aí quem quiser seguir você tem que procurar o Cave.
15: Exatamente.
1: Off Portal. Nem eu sei dizer o nome, misericórdia.
15: E o meu outro Instagram, bom, se você pesquisar por Christian Lucas já aparece.
1: Pronto, melhorou. E lá você tem mais ou menos quantos poemas lá no seu, na sua rede social? Tem ideia?
15: Eu tenho por volta de uns 30, assim, sabe? Quando eu comecei eu fazia mais uns versos.
1: Certo.
15: Então os primeiros são mais uns versos, assim e tal. Mas depois de um tempo eu fui fazendo alguns mais... um pouco maiores, né, tal, mais detalhados. Então, muito provavelmente, existem uns 8 versos e uns 22 poemas.
1: Muito bem, o Manuel me trouxe aqui um poema e o Manuel tá testando minha visão, sabe? Tem muito grau, tem muito grau só. Tem muito grau, tem muito grau.
17: Não, não é tão pequeno não.
18: Eu ia sugerir esse aqui, ó.
1: Aham. Eita, pega o óculos dele, é bom.
14: É porque eu fiz esse aí exatamente pra esse livro.
1: Fiquei bonito.
18: Esse aqui resume o livro.
17: Esse é dele.
1: Vamos lá. Vou ver se eu sei declamar um poema.
18: Sabe não.
1: O poema, o título é O Amor. chega ardendo ao meu coração, mais quente que a lava de um vulcão, sem dar-me explicação, enche-me de emoção. Nem sei se eu tô no ritmo, meu irmão, acho que eu tô pagando é um mico. Amo-te, minha princesa, e posso dizê-lo com clareza, que enfrentarei quem quer que seja para merecer tua beleza.

0: técnico em meio ambiente, formado pelo Instituto Federal de Alagoas, IFAL, recebeu diploma de honra ao mérito em um concurso de poesia promovido pela APLAC. Parabéns, ó. A APLAC é a Academia Pernambucana, né? Letras. Que contou com a participação de escritores de mais de 10 países. Parabéns, cara. Escritor é membro efetivo da Associação de Poetas e Escritores Pernambucanos. Participou ativamente de eventos acadêmicos no Instituto Federal, o que lhe possibilitou integrar um projeto de extensão como professor de inglês. É quem me dá aula de inglês aí? Um comunicador. Não, eu preciso, cara. O comunicador tem que ter, né? É professor de inglês de uma turma de ensino fundamental 1 da Escola Municipal Rotary de Penedo. Experiência que exerceu ao longo de 4 meses. Atualmente cursa letras e inglês pela Universidade Federal de Alagoas, UFAL, aprofundando sua formação e ampliando sua atuação no campo de literatura e da educação.
1: Fraquinho.
0: E o pai? O pai, como é que fica com uma biografia dessa?
2: Fico muito orgulhoso, né? Fico muito feliz. É porque a gente que é pai, que é mãe, a gente acaba se realizando nos sonhos dos filhos, né? Então, eu demorei 20 anos para poder publicar, nem publiquei o meu ainda, meu livro solo, mas a gente faz de tudo para, além de estar na UFAL, ele está também na CNA, ele e Laurinha também. Laurinha é quem manda em mim, é minha mais nova, né? Aí Laura Sofia. Aí, então a gente se realiza e fica orgulhoso quando vê o nosso filho, você é pai também, a Sandra é mãe. O Emanuel aqui, né, que tá. É o primeiro filho.
0: Não,
2: o
0: segundo.
1: É o segundo. Não,
2: é. Então se realiza, né, Emanuel? Também. Nos sonhos do filho, né? Dos filhos. Então é isso que a gente sente. Muita felicidade.
0: Agora a pergunta que não quer calar. Christian, que carreira você quer seguir?
3: Eu almejo seguir nessa área do inglês mesmo, sabe? É uma área que eu consegui me desenvolver muito bem. E que, por mais que eu vá avançando e novas coisas vão surgindo, eu não sinto muita dificuldade, sabe? Eu gosto bastante mesmo, então eu espero que futuramente eu possa estar trabalhando na área, muito provavelmente no ramo da tradução.
0: Você consegue hoje manter um diálogo com alguém em inglês?
3: Até um certo nível, sim.
0: Consegue? Não, pelo amor de Deus, não me faça isso não. Vamos fazer o seguinte. Você consegue ler um poema em inglês?
3: Sim.
0: Por favor, escolha um.
2: Eu acho que.
0: Escolha um.
2: Eu acho que era bom o Alves aqui, né?
0: Pra agora.
2: Dialogar em inglês com o Alves.
0: Eita!
1: Nossa, que demais!
2: Escolha. Bom, ele, o Alves e o Joel Santana.
0: Escolha um pra nos humilhar aqui no inglês. Então, meu irmão Lucas, quem quiser adquirir seu livro, como é que faz, irmão?
2: Pode nos procurar ou entrando em contato conosco no Instagram, Lucas Primo,
0: sim,
2: lá no Instagram, ou então indo ao lançamento do livro lá na Câmara de Vereadores,
0: dia 17,
2: às 10 horas.
0: O casarão também, viu? À sua disposição.
2: Pronto, o casarão. Pode também nos procurar lá no Senar, ali próximo ao lançador. Você já esteve lá, né, Antônio?
0: Uhum.
2: Aí pode nos procurar lá e adquirir o livro.
0: Você já está na segunda remessa, né? Mas primeira edição foi 100, mais 100, pode vir mais uma terceira,
2: na verdade,
0: remessa?
2: É a primeira edição, a gente chama... de tiragem.
0: Tiragem, sim, perdão. Aí pode vir mais uma tiragem aí?
2: Pode.
0: Pode,
2: sim.
0: Né?
2: É.
0: Muito bem.
2: Eu não sei não, mas eu creio que vai ser.
0: Preparado, Christian?
1: Pronto.
0: Será, diga o título e vamos nós.
3: Será o meu poema Nada É, na página 85.
0: Nada É. Acompanha aí que ele vai falar em... Vai ler um poema, todo ele em inglês. Fica à vontade, Christian.
3: The bright of the stars, nothing is... 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The sing of the...
0: Dá
3: the sing
0: cara.
3: Of
0: relaxa.
3: The birds, nothing is comparing of your voice.
1: Tá nervoso.
0: É que eu primeira vez. É porque ele tá lendo e tem que... ele tá lendo e tem que traduzir. É verdade. Aí ele tá fazendo duas coisas, português e inglês ao mesmo tempo.
3: Pois é.
0: Mas já deu pra ver que você sabe. Já deu pra ver que você sabe, viu? Então você gosta do inglês?
3: Gosto bastante.
0: Gosta do inglês.
3: É uma coisa que eu acabei pegando de novo, sabe? Porque o meu pai aqui, ele ficava brincando muitas vezes, né, com palavras em inglês comigo quando eu era mais novo.

0: Ele manja um pouquinho de inglês, é?
1: Um pouquinho. De vez em quando ele chegava e dizia "The books on the table, please."
0: Que bosta é isso? O que é isso? O que é isso? Traduz aí pra nós.
1: O livro está sobre a mesa.
0: Ah. Mas
2: na tradução do Alves Correia é outra coisa.
3: É. Imagina.
0: Aí você ficava voando, né? Nesses inglês.
1: No começo era meio assim, sabe?
0: Aí você disse, eu vou me interessar no inglês. Quando meu pai fizer uma gracinha dessa, eu vou dizer "O livro está sobre a mesa." Ah, já sei.
1: Aí já sabe, né? Pronto.
0: Aham. É. Uh-huh. Tudo bem, olha, cara, bom demais, viu? Ah, seu pai disse que você não queria vir, tava tímido, tava com vergonha, mas você é um menino muito dinâmico, tá mostrando aqui uma inteligência muito, muito boa. Deus abençoe, continue assim.
1: Te agradeço.
0: Continue focado nos estudos, na sua meta de ser. Você quer ser professor de inglês, é?
1: Quero ser tradutor.
0: Tradutor, muito bem, tradutor de inglês. E você já deu aula para os meninos do Rotary, foi?
1: Isso, foi.
0: Fundamental 1?
1: Na época da pandemia eu consegui uma vaga.
2: Que massa.
1: Como num projeto de extensão, porque o pessoal que iria participar acabou se formando porque teve o atraso da pandemia, né?
0: Uhum.
1: E daí eu era um voluntário, né? Ia só ajudar e tal, tudo mais. Só que como o pessoal se formou, sobrou a vaga e a professora chegou para mim e pediu, você não gostaria não de ser aqui um bolsista e tal? Vamos. Aí fui. Metade do processo, que foram 4 meses, a gente teve que continuar de forma remota por conta da pandemia. Mas os últimos 2 meses a gente já conseguiu fazer aquele retorno, com todo cuidado, claro, né, por causa da situação. Mas tudo fluiu muito bem e foi uma experiência sensacional.
0: Muito bem. Agora, por que escolheu letras?
1: Bom, eu acho que para a área do inglês é o que acaba tendo para a gente fazer, sabe? Inclusive, muita gente que vai para o inglês acaba indo mais por esse caminho de ser professor mesmo, porque não tem tantas rotas assim quando você vai fazer um curso de letras, né? Mas se você procurar um pouquinho, dá para você achar bastante coisa. E o inglês em si, ele abre muitas portas. Você pode trabalhar com turismo. Você pode trabalhar com tradução. Você pode trabalhar sendo professor.
0: Oh,
1: muitas empresas pedem também, realmente.
0: E um dos maiores pecados para quem é comunicador, tipo eu e meus companheiros do interior, é não saber falar inglês. Porque muitas vezes nós nos pegamos aqui... Nos deparamos aqui com matérias que tem vários nomes em inglês e fica até um pouco, eu confesso que fica feio. A gente muitas vezes recorre ao Google, esse aqui é metido a ler inglês, aí ele traduz para mim, mas eu confesso que eu admito que eu ainda tenho vontade de fazer um curso de inglês para, de repente, chegar aqui alguém que fala inglês e bater a pessoa, um cara conversando aqui em inglês com, isso dá um ganho, uma moral muito massa, e eu ainda quero fazer um curso de inglês, se você quiser ser meu professor, já tô aqui.
1: Eu, inclusive... Eu, inclusive, indico. O inglês é para todas as idades. Ele não é só para os jovens. Não é uma coisa nichada, né? Todo mundo pode aprender inglês.
0: Agora, cara, eu já tenho 52. Tu acha que eu ainda tenho paciência de aprender? O cara ainda aprende mesmo?
1: Rapaz, aprende. Você aprende. Se dedicando, você aprende, sabe? Aprende. É só questão de você realmente ir e querer, sabe? Você pegando um professor também que tenha paciência com você, ele vai conseguir tirar de você.
0: Tá, poxa, amor, tem que ter paciência mesmo.
2: Você precisa dizer que é difícil de aprender, cara.
1: Não, mas eu digo assim porque um professor que ele pega na sua mão e vai, né, te ensinar realmente, ajuda com que você aprenda mais rápido, né?
0: Verdade.
1: Então, assim, quando o professor se importa com você, você percebe que você evolui mais rápido.
4: Aí, o professor.
0: E por que você não quer ser professor, quer ser tradutor?
1: Depois de um tempo, eu percebi que, por mais que eu tenha tido essa experiência, eu não me sentia tão à vontade na sala de aula.
0: Você não se encontrou.
1: Isso, exatamente.
0: Dando aula. Você acha melhor ser tradutor?
1: Isso, exatamente. Eu achei essa área um pouco mais interessante para mim. Eu não acho justo que eu vá para essa área e acabe, por exemplo, dando experiências ruins aos meus possíveis alunos, porque eu não estou me sentindo à vontade ali. Eu acho que quando você faz uma coisa e não tem 100% de vontade naquilo que você está fazendo,
0: verdade,
1: você atrapalha.
0: E você não rende, né?
1: Exatamente.
0: Se você não faz com amor, se você não faz aquilo que você gosta apenas pelo salário, tu não rende, não.
1: Exatamente.
0: Cresce, né? Graças a Deus eu faço o que eu gosto. Eu consigo manter minha família com o que eu gosto de fazer, que é comunicação. Se eu for fazer outra coisa, eu não sei se eu vou me sair tão legal. Mas aqui eu me encontro. Aqui eu me realizo. Acho que para você é a mesma coisa, né?
1: Exatamente. É isso.
0: No inglês, você se realiza, você se encontra, né?
1: Isso.
0: Parabéns. Obrigado pela presença, viu, Cristian?
1: Muito obrigado.
0: Deus te abençoe sempre com muita sabedoria.
1: Igualmente.
0: Viu? Lucas, irmão, quanto tempo. Prazer ter você aqui, viu, cara? Obrigado pela visita. Fiquei feliz.
3: Ah, por nada, eu que agradeço a vocês especialmente, ao Emanuel aqui, a Sandra Maurício.
0: Dê a sua
3: sempre
0: dedicatória,
3: por favor. Sempre que eu tô geralmente viajando.
0: Esse aqui é o meu, ó.
3: Sempre que eu tô viajando, aí... É, geralmente eu estou voltando dos encerramentos de cursos do Senar.
0: Certo.
3: Aí eu sempre estou ligado no seu programa.
0: Obrigado.
3: É,
0: você sempre manda mensagem para mim.
3: É, sempre que eu posso. Às vezes eu estou dirigindo e mando áudio por isso, né? Mas pra, já está um pouco complicado. Mas é, muito obrigado e parabéns a você. Você sempre imparcial, né? Isso é muito bom. Desde quando é, você me convidava para entrevista na AM... que você tem essa imparcialidade. Às vezes eu era lá pelo prefeito, é, não só eu, mas os outros secretários, é, se fosse para uma rádio que era neutra, nem era oposição, nem era situação, ou era uma, principalmente uma rádio da situação, o prefeito não queria que a gente desse entrevista, mas eu, claro, tinha que pedir autorização a ele para poder é, atender ao pedido de alguma rádio, algum amigo radialista, mas eu sempre ia. Eu pedia ao prefeito da época.
0: Manuel.
3: E,
4: trocaram os livros.
3: E eu ia, e graças a Deus sempre fui muito bem recebido, é, com muito respeito, sabe, pelos profissionais da rádio, por vocês. E eu tenho muita gratidão à imprensa penedense.
0: Obrigado você pela visita. Sucesso aí na sua jornada como escritor. E tendo agora também mais um escritor dentro de casa. É, que vocês possam é, voar, né, muito longe nessa área aí. E que as pessoas possam contemplar essa obra de arte no, no dia 17 no teatro, né?
3: Na Câmara de Vereadores.
0: Na Câmara, perdão, na é, Câmara. Exato. Dia 17, que horas?
3: 17 às 10 horas.
0: Às 10 horas. Isso. Irmão, grato pela visita e pelo presente.
2: A gente vai fazer ao vivo, né? Ser de lá e o de...
0: Que horas?
2: 10 da manhã.
0: Pronto.
3: É sexta-feira.
0: Ah, pronto. Viu? Aí já tá me intimando para ir lá fazer... Fazer uns flashes ao vivo. Agora ela vai me pagar por flash que eu vou fazer de lá?
3: Eu posso mandar aqui um abraço para duas pessoas?
0: Você não pode, não, você deve.
5: Eu ia dizer que já tá pago.
3: É,
5: ele já deu 3 livros.
0: Não, é você. Boa. Que vai me tirar de casa, né? Ele não, é você. Valeu, cara.
3: É, aliás, vou ser para 4 pessoas, né? Primeiro, é para minha filha, minha princesa, a minha chefinha, Laura Sofia. É, também para o meu filho Miguel, certamente ele não está ouvindo, mas quero registrar. E para mais 2 pessoas que eu tenho colocado em minhas orações, que é o Alves Corrêa, né, está melhor, graças a Deus, vejo vocês falando aqui. E também para o nosso amigo Billy Marx, que também o Antônio falou outro dia, aqui espero que esteja bem também e que Deus conceda uma pronta recuperação para ambos.
0: Ó, o Jailton Garcia ouviu suas palavras e disse assim: tá aí uma palavra que faz jus à personalidade de Antônio Silva. Ele tem uma linha de trabalho diferenciada. Tem seu lado político, que nunca disse a ninguém qual é no rádio. Isso realmente eu bato no peito e digo, eu não trago política para o meu programa. Cara, eu só entrevisto político por força da profissão. Eu sou inversa à política, pensa um cara que não gosta mesmo. Sou eu. Eu sei que a gente depende da política para tudo. Mas eu sou... Se eu pudesse, eu não entrevistava, não. Não vou mentir. Uhum. Mas por força do meu trabalho e da profissão, eu tenho que fazer. Mas eu sou um cara que... Minha opção política nunca trouxe para o microfone. Ninguém sabe quem eu voto, quem eu apoio, quem eu deixo de votar. Porque eu acho que não interessa no rádio eu estar fazendo propaganda de ninguém. Não ganho para fazer propaganda de ninguém. E eu procuro realmente, Jailton, obrigado pelas palavras, obrigado ao Lucas. O Lucas me conhece há muito tempo, o Jailton também é do bairro Senhor do Bonfim, onde eu nasci e me criei por ali. E cara, eu procuro realmente fazer um trabalho diferenciado. E muita gente diz assim, cara, eu gosto de ouvir você porque você não tem lado E, lado B, lado A, você no seu programa a politicagem não rola. E eu prezo muito por isso, sabe, Lucas? Eu gosto de trazer informações. Quem tiver seus problemas políticos, se quiser subir na carreira política, se depender do meu programa, monte num foguete da NASA e vá pra Lua, porque aqui não vai não. Irmão, grato. Fica aí pra gente tirar uma foto, viu? Vamos tirar uma foto aí. Emanuel, por favor, vamos colocar o Evânio Santos direto da... Lojas Victor Center para falar das promoções de hoje, por favor. Enquanto a gente só registra uma foto com o Lucas e o seu filho, e eu volto para fechar o programa de hoje. 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

0: Eita, muito bem, gente. Finalizando o programa agora, por uma boa razão, recebemos a visita aqui do Lucas Primo e o seu filho, Christian Lucas. Apresentar-se, Emanuel. Eu, você. Cadê seu livro? Eu, você e Sandra recebemos aqui um. Olha, Emanuel, não tem presente melhor para você dar a alguém do que um livro, sabia? É sério.
1: Com certeza.
0: Quando você quiser presentear alguém, presenteie com um livro. Porque você incentiva a pessoa
2: a. Eu tenho certeza que aquelas palavras que a pessoa reparar aquele tempo vai gravar na mente.
0: Entendeu?
2: E vai ser uma lembrança eterna.
3: Que coisa linda, né?
0: Viu lá?
2: Eu tô dizendo, Sandra, me deu o meu pra você não depois roubar o meu e trocar pelo seu.
3: Eu vou aproveitar aqui que eu já tô roubando mesmo. Sim. Mas.
0: Ela ficou fascinada por esse. Aqui no namoro.
3: Porque o. Não. O nome do livro é Poesia, Pai e Filho. Todas as formas de amar. E o Lucas Primo, ele fez um poema. No final do livro tem esse poema que se chama Nós Somos Pai e Filho. E quando você lê, é basicamente o que diz o livro, né? Quem nós somos, a nossa inspiração, no tempo de hoje, de amanhã, e sempre cada um é único. E a gente tem que resumir nossa vida em amar. Se todos se preocuparem em amar, o nosso mundo vai ser melhor.
0: Muito bem.
3: Muito então, bonita, é muito bonito esse.
0: Eu tava dizendo ao Emanuel, viu? Não tem presente melhor para você dar alguém do que um livro, né?
1: E quando você recebe dos autores, né?
3: E autografado.
0: E autografado e de graça.
3: Dia 17, então, na Câmara, a partir das 10 da manhã.
0: Câmara,
3: é
0: não.
3: Na Câmara.
0: É na Câmara, é na Câmara.
3: É lançamento do livro do Lucas
0: Primo.
3: Lucas Primo.
0: E o Christian.
3: Christian Lucas. Poesia, Pai e Filho. Todas as formas de amar.
0: Timidozinho, mas quando se solta,
3: aí,
0: né?
3: Viu ele falando inglês aqui sem...
0: Tá vendo aí? Vai dar aula pra
3: sem
0: nós.
3: Sem pedir nada pra ninguém. É, chegar aqui e dizer,
1: verdade,
3: não,
1: vamos,
3: você fez um desafio duro pra ele, viu?
1: Vamos ter umas aulas aí com o
0: vai dar aula.
3: Fez um desafio pesado pro rapaz.
0: Lê um poema
3: aqui
0: todo em inglês, né?
3: Olhou aqui.
0: Primeira vez que o menino vem. Ó, final de programa por hoje. A você, meu ouvinte amigo, obrigado pelo carinho da audiência. 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Encontro marcado com os senhores amanhã, com a graça de Deus, a partir do meio-dia, com mais uma edição do nosso programa Voz da Cidade. Hoje o programa derrubado vai ser mais animado do que nunca. O homem tá de volta e vai ficar até às 18 ao lado de Sandra Maurício e o programa derrubado. Tchau.
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Deus Pai de bondade, Criador de todas as coisas e santificador de todas as criaturas. Suplicamos, Senhor, a tua bênção e proteção sobre este local de trabalho. Que a tua graça, Senhor, a salvação de Jesus Cristo e a consolação de teu Espírito Santo habitem dentro destas paredes, para que sejamos abençoados e prósperos, e que não haja contenda nem desunião. Afasta, Senhor, deste local de trabalho todo o mal. Que teus anjos de luz acampem dentro e ao redor deste estabelecimento. E somente a paz, a união e a prosperidade habitem este local. Concede, Senhor, aos que aqui trabalham um coração justo e generoso, para que o dom da partilha aconteça e as tuas bênçãos sejam abundantes. Dá, Senhor, saúde, paz e prosperidade aos que retiram deste lugar o sustento da família, para que saibam que só o Senhor é Deus, que só Jesus Cristo é o Salvador, que só o teu Espírito Santo é o Consolador, para que possam sempre cantar em louvores a ti, Senhor, a Jesus Cristo e a teu Espírito Santo. Em nome de Jesus Cristo,

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0: vou deixar o Emanuel começar sozinho o programa. Tá bom? Emanuel, bem-vindo ao programa Derrubado. Tchau pra você. Fica aí.
1: Boa tarde, Sandra Maurício. Boa tarde a todos os queridos ouvintes. Vamos embora, giro da sorte. Os números de hoje, né? Vamos trazer no comecinho do programa. Todo de volta, viu? Todo de volta. O Antônio ficou meio bravo aqui, né? Vocês não sabem com quem a gente tava falando no começo do programa, né? Antes de abrir o microfone aqui, a gente tava falando com o Alves Correia. Tá tudo bem, viu, minha gente? Ele quer vir e pessoalmente falar com os ouvintes aqui. Ele disse que tá se preparando psicologicamente. Ele disse que quando começa a falar já começa a chorar e quer vir no momento que ele esteja bem. Entendeu? Em Arapiraca ele já voltou ao rádio, graças a Deus, né? É bom para o psicológico dele, é bom para a mente dele voltar a fazer o que ele gosta de fazer. E acabou de ligar pra gente, né? Quando soube da notícia do falecimento do nosso amigo DJ Grude, ele acabou de ligar para confirmar. A gente também disse a ele que ficou tão surpreso quanto ele, porque no meio do programa do Antônio ficamos sabendo da notícia. E ele ligou para saber, entendeu? Que era uma pessoa que ele gostava muito, que estava sempre conosco aqui, que nos ajudava. Então, que Deus o tenha num bom lugar, né? O nosso amigo DJ Grude, né? E os nossos pêsames aí a todos da família. Assim que a gente tiver alguma informação, detalhes, né, de sepultamento, a gente traz aqui aos ouvintes da Grande Rio FM. Então, nosso amigo Alves Correia tá bem, graças a Deus, já voltou a trabalhar. A qualquer momento ele pode aparecer por aqui para falar conosco e, claro, com os ouvintes da Grande Rio FM. Início do programa, vamos trazer os números do Giro da Sorte de hoje. São 3 horas e 5 minutos, 3 e 5. Comecinho do programa aqui, já trazendo dinheiro pro povo. Atenção você que comprou o bilhete do Giro da Sorte da banca Acavalcante. Vou trazer os números que foram sorteados hoje, viu? Às 2 horas da tarde. Atenção para os números. Número 8. Número 8. Número 1. E número 7. 88. 17, 8, 8, 1, 7, 88, 17, valendo R$4.500. Ontem não tivemos ganhador, portanto hoje o sorteio é de R$4.500, que acumulou aí R$500, tá bom? O Fino, os números do Fino, ficou assim, ó. De uma banda, 88, 16, e da outra banda, 88, 17, 17 não, 88, 18, valendo R$100 cada. Vou repetir, ficou meio complicado aí, ó. De uma banda, 88, 16, e da outra banda, 88, 18, valendo R$100 cada. E o 88, 17, fica com R$4.500, se você tiver, claro, aí no seu bilhete, tá bom? 8817 é o sorteio de hoje do Giro da Sorte Banca Acavalcante, aqui no programa Derrubado, no comecinho da sua tarde. Na sequência, a gente traz o bloco comercial e volta já já com muita música até as 18 horas.

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Muito bem, tá aí, né? São 3 horas e 14 minutos, já trouxemos aí o primeiro bloco comercial e vamos agora começar a tocar música, né? Você pode deixar o seu pedido musical aqui no nosso WhatsApp, o 35516600. Vamos pedir aquele forrozinho, ainda estamos no clima do forró. E o trio nordestino vai trazer Neném, mulher. Eita, coisa boa, deixa o seu pedido no 35516600. E às 18 horas tem programa derrubado na melhor do Baixo São Francisco.

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0: Tá tudo muito bem? Tá tudo muito bem. São 3 horas e 31 minutos. Aquele abraço pra você, querido amigo e ouvinte, que tá na programação da Grande Rio FM, às 3 horas e 31 minutos. Aquele abraço, Lu.
1: Boa tarde, mano.
0: Boa tarde.
1: Boa tarde, sem vergonha, voltou, não foi até que fim. Eu pensei que esse homem não ia vir mais, não. Tá vendo, filho?
0: Foi só um mês.
1: Tá vendo, filho? Pensei que ele ia voltar mais, o homem. Terminou uma pechininga, como é que tá o Gabrielzinho? Tá tudo bem? Gente, também, eu tinha muito conhecimento ao DJ Groody. Ele poderia estar em qualquer lugar, mas ele era difícil passar e não falava comigo. Ele sempre falava comigo, gente. Eu conheci ele através do... O Som da Terra, né, que existia no nosso querido saudoso Lula Costa, né, e a gente também, até com você, viu, Antônio, que a gente, quando eu tive a entrevista na M, ele ia muito pra lá também, né, eu ficava com a entrevista com você, aí ele ia muito pra lá também, aí, no entanto, minha gente, foi uma tristeza pra mim também, eu confesso pra vocês, eu já chorei tanto aqui, e não é brincadeira não, a gente, quarta-feira passada, a gente soube que o Billy Martins adoeceu, e agora essa porrada agora, né. Quero dizer também para a família que minhas condolências, que a gente deseja aqui as nossas condolências. Um abração para todos vocês, né?
0: Obrigada.
1: A toda a família do DJ Groody. Toda a família do DJ Groody, um grande abraço que desejamos para todos. Que Deus dê o conforto, que Deus dê a saúde dele. Ou melhor, a saúde dele não, a todos da família, né? Que na brincadeira não, a gente receber um baque.
0: Que receba em paz.
1: A saúde dele não, ele estava se recuperando, mal se recuperou. Não é brincadeira não, gente.

0: prontos, né? Buscar estar prontos para essa passagem, a gente ter a misericórdia de Deus, o perdão deles e poder contemplar a luz eterna. DJ Grude estará eterno em nossas memórias. Ele que esteve na vida de muitas famílias, né? Fez o aniversário de muita gente todos os anos, enfim. Que essa vida dele, que foi curta aqui pra gente, que tem carinho, tem amor por ele, possa ter sido suficiente para ele estar no colo do Senhor Jesus. E que toda a família, especialmente você, minha amiga Clebiana, encontre força e coragem para seguir em frente.
1: O nome dele é Kiko, da banda Chicabana.
0: São 3:34.

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Então, vamos lá, são 3:53, 3:53. Boa tarde, professor Franklin. Eita, a tarde tá mais animada com a dupla Sandra e Emanuel. Tá faltando o Alves Correia, né? Tá faltando ele, mas hoje ele ligou pra gente, falou conosco, disse que não queria entrar no ar, porque ele vai ficar muito emocionado e com medo de chorar, pediu pra ir uma outra oportunidade. Ele vai se preparar pra estar com a gente pessoalmente, tá bom? Então, logo, logo, Alves Correia promete estar aqui visitando os ouvintes da Grande Rio FM. Vamos lá, Alves Chance. Eu nem acredito que eu botei esse nome, Chance. Eu botei Change. Change. Gente, eu tô aqui ainda pensando no Lucas, que falou inglês aqui pra gente, né? Vamos lá curtir! Música linda, hein, professor Franklin? São 3:54. Uma das mais pedidas na voz do Alves Corrêa é essa daí. Chance. Cover.

Aí sim. Lemos? Cadê? Chega de junto? Vamos lá. Deixa eu cantar, deixa eu cantar. Assim, olha.

0: grande amiga, obrigado a você.
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Muito bem, são 4 horas, 9 minutos, 4:09. Programa Derrubado seguindo com tudo até as 18 horas, aqui na Melhor do Baixo, São Francisco. Você já mandou sua mensagem? É o 3551-6600, o WhatsApp e o telefone fixo aqui da Grande Rio FM 99.1, viu? Pode deixar o seu pedido musical que a gente tá aqui pra poder tocar e fazer a alegria da tarde na Grande Rio FM 99.1, primeiro lugar em todo lugar. Eita, coisa boa! E o forró aqui não para não, viu? Ó, o Zé Gonzaga, o Zé Gonzaga. Camarão é peixe bom!

0: grande amor, Elino e Julião. Isso é o Júnior.
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0: Vamos ao WhatsApp aqui, a Fátima Belo deixou o áudio dela, bora ouvir.
2: Tudo bem?
0: Boa tarde, Fátima Belo. Tudo bom?
2: Botei uma musiquinha boa pra Fátima Belo escutar aqui. Tudo bem?
0: Tudo bem. Forrozinho, forrozinho? Vamos tocar aquele forrozinho gostoso, viu? Fátima Belo aí no Raimundinho, um abração. Obrigado pela sua sintonia. Tem mais mensagens aqui.
3: Boa tarde, Manuel Rodrigues, Sandro Morrisa. Eu tenho uma música do Leonardo, se você puder tocar. Também na programação sua, Manuel.
0: Leonardo.
3: E parabéns para todos os pandeiros que eu vou comprar, Luísa. E parabéns para o Tonho, que foi a voz da cidade.
0: Isso.
3: Todos que estão vindo a Grande Rio FM. E seja bem-vindo à missão do rádio.
0: Obrigado,
3: meu Cláudio São Sebastião, Alagoas.
0: Cláudio. Alô, Cláudio São Sebastião, curtindo a gente. Obrigado, viu? Um abração aí para você. Vamos ouvir aqui a dona Luzinete.
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0: Sim, um dia, amor. Essa é a cantora Dona Luzinete, lá na Vila São Francisco. Fala aí, Dona Luzinete.
1: Meu amor da minha vida. Bota uma música bem bonita aí, Goiânia, pra mim, vá. Goiânia. Leandro e Leonardo.
0: Certo.
1: Leandro e Leonardo. É Leonardo, o Maiara e Maraísa, que eu digo, minha filha. Ai, eu tô assim, Sandra Marisa, tá vendo, minha filha? Mas Deus é maior, nada para Deus é impossível, não. A minha filha, bote pra mim essa música, pra mim, pra você, pra o Manuel Rodrigo, pra Yara.
0: Obrigado.
1: Pra Dona Vera.
0: Isso.
1: Pra Dona Iraci. Dona Iraci. E para todas as meninas queridas que estiverem me ouvindo, minhas amigas todas, com amor e com carinho. Ei, Goiânia, porque, minha filha, eu gosto demais dessa música, Sandra Marilson. E eu,
0: uma Goiânia, né?
1: Quando eu vejo essas meninas, essas duas meninas queridas, cantando aí com o Leonardo, eu vou dizer... Eu digo, meu Deus, ainda vou aí, ainda vou em Goiás, porque eu tenho uma sobrinha que mora em Goiás.
0: Por isso. E
1: no lugar do Leonardo.
0: Muito bem, então, Dona Luzinete, viu? É, vou tocar assim, o nosso amigo lá de São Sebastião pediu também Leonardo, aproveitar e tocar o Leonardo com a dupla Maiara e Maraísa e a música Rumo a Goiânia agora, antes do bloco comercial, tá bom? A Lu da Luzinete, que acabou de falar, é a
2: boa
0: filha
2: tarde,
0: da Dona Luzinete,
2: Manoel.
0: Tá mandando áudio aqui também.
2: Como é que tá você, Manoel?
0: Tudo bem,
2: Rodrigo?
0: Dona Lu?
2: Tá tudo bem, Manoel? Você tá. Não viu a mensagem que eu mandei, né?
0: Não vi.
2: Ai, ai.
0: Ai, ai.
2: Você toca aí pra mim agora. Diga. Eu quero outra música.
0: Diga
2: já
0: outra.
2: Tinha pedido a Noite Traiçoeira.
0: Sim.
2: Toca aí pra mim.
0: Mudou.
2: Por favor. O rap da discriminação.
0: Ó, já tava aqui o rap da discriminação.
2: Toca aí, por favor, viu?
0: Parece que você tava adivinhando.
2: É Manoel Rodrigo. Ihu! O homem da pichiriga já chegou, viu?
0: Já chegou, já chegou.
2: Como é que
0: chegou.
2: Tá, hein? O Picotinho. Tá tudo bem?
0: Tá tudo
2: tchauzinho,
0: bem.
2: Tchauzinho, viu?
0: Tá tudo bem, Lu. Vou tocar o rap da discriminação. Agora o rap da discriminação só depois do bloco comercial. Porque agora eu já tenho Maiara e Maraísa com o Leonardo dizendo que está em direção a Goiânia. E vai levar a Dona Luzinete porque ela quer ir lá conhecer. São 4h22.

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1: Certeza que ela tá cantando. Oh. Ela vai pra Goiânia, ela vai, ela vai. Eita, dona Luzinete. Outra rotação.
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0: Essa é a alegria da dona Luzinete ouvindo Rumo a Goiânia com Maiara Maraíza e Leonardo, né? Um abraço aí, dona Luzinete, um abração pra senhora, obrigado pela sintonia. São 4 horas e 33 minutos. Ó, 3551-6600, faça que nem a dona Luzinete, que tá aí cantando, tá acompanhando, tá gravando, tá mandando música pra nós, cantando junto com a gente aqui. Eita coisa linda. Um abração aí, viu, dona Luzinete? Manda um abraço também para os nossos amigos lá em Santana do São Francisco, pessoal do Sergipe, né?

casa. O programa Derrubado segue até as 18 horas, tocando aquela música que você não escuta em lugar nenhum. Essa daqui, me diga, onde foi que você escutou? Que não seja aqui na programação. Panela Véia. Ai, dona Luzineta, uma boa pra senhora cantar aí.

aí na sequência a gente vai trazer aqui uma receita de pamonha. Que, segundo o Zenilton, pamonha só se faz com milho cru, né? Então a música do Zenilton, ele vai ensinar a fazer pamonha que tem que ir milho cru. Não é isso? Essa, dona Luzineta, eu quero que a senhora cante também, viu? Eu sei que ela cantou agora a panela velha. Hoje ela tá pra cantar tudo. Ó, cantou a panela velha também.

véia que faz comida boa. Agora vem o milho cru. Zenilton e a pamonha, que tem que ser feita com milho cru.

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Muito bem, muito bem. São 4 horas 49 minutos. Lembrando que daqui a pouquinho, a partir das 17 horas, tem o Momento Gospel. Padre Zezinho vai chegar por aqui, né? Pra gente fazer o Momento Gospel junto com os nossos queridos ouvintes. Aqui na Grande Rio FM 99.1. Primeiro lugar em todo lugar. E a música não vai parar de jeito nenhum. Calanga Sexto tá por aqui. O Fonfon também. Quem lembra dessa? 4h49 agora.

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muito bem, já são 5 horas e 6 minutos, Padre Zezinho já tá por aqui, vamos trazer logo o momento gospel do programa Derrubado. Padre Zezinho, pode entrar, tá certo? É, o microfone é do senhor, vamos orar pela família em forma de canção. Essa linda canção na voz do Padre Zezinho, porque o momento gospel começou, meu irmão.

0: muito bem, tá aí, Padre Zezinho, né? Trazendo a oração pela família. Agora vamos fazer aquela perguntinha que todo mundo gosta de responder aí em casa, ouvindo a Grande Rio FM. Jesus o quê?
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0: te ama! Eita, nunca esqueça disso! Vamos cantar, momento gospel, tá no ar! Essa é fácil.
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0: Pra quê, pra quê? Pra todo, todo, todo sempre! Coisa linda, vou perguntar mais uma vez. Jesus o quê?
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0: Aê! Coisa linda, Lu e o Manuel, lá em Igreja Nova, acompanhando aqui o Momento Gospel e participando também, né? Valeu, Padre Zezinho, muito obrigado. Deixa eu chamar aqui o Jumentinho e fazer aquela perguntinha novamente aqui, ó. Jesus o quê? Agora sim, meu Jumentinho! Liberar o Padre Zezinho, dizendo que amanhã tem mais a partir das 5 horas da tarde aqui no Momento Gospel, na Grande Rio FM 99.1. Tem a presença do Padre Zezinho, tá bom? 5:15. Na sequência tem bloco comercial e a gente volta já já.
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0: Adiós.
1: Ó, tô devendo pra Lu o rap da discriminação, né? Eu tenho certeza que ela mandou aquele áudio ali já falando isso. Mas eu vou tocar, viu?
2: Vai, cadê minha musga? Toca a minha musga, por favor. Toca minha
1: vou
2: musga.
1: Vou tocar a musga.
2: Agora, estamos aqui se preparando. Igual, mas eu tô com o rádio ligado, mas tô tomando banho, tô ouvindo vocês, viu? Toca a minha música, viu, por favor, já que terminou o momento gospel. Ok, mano.
3: Essa discriminação.
1: 5h24, tá aí, Lu. Aumenta o som aí, rapaz. O

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6: Vamos lá. Alves Correa, 5:39.
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6: Finalzinho de programa, mas a música não pode parar aqui. O Chitãozinho Chororó.

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são 5 horas e 58 minutos, finalzinho de programa, agradecer a todos. E lembrar também que amanhã tem mais, né? A partir das 14 horas tem mais programa Derrubado aqui na Grande Rio FM. Na sequência tem o Grande Rio Esporte com o Valdo Fernando e toda a equipe do esporte aqui da Grande Rio FM. Às 19 horas tem Eudes Alves e o Ronda Penedo, Ronda na Grande Rio FM, trazendo informação na sua noite também aqui na Grande Rio FM. Amanhã eu volto às 9 horas da manhã. Amanhã a Sandra não vai poder vir pela manhã e eu irei voltar a fazer, vou fazer o programa Grande Rio, o Rio FM Show, né? Eu tava até esquecendo o nome do programa da Sandra de manhã. Então amanhã de 9 até às 2 horas junto com meu amigo Antônio Silva, que chega ao meio-dia, né, para trazer o programa A Voz da Cidade, tá bom? Boa noite pra todos!

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0: Ok, galera, chegando com a voz de Arazão para mais edição do nosso Grande Rio Esporte. Edição desta quarta-feira, 8 de julho de 2026. São 18 horas e mais 14 minutinhos. Vamos falar de esporte para você com a nossa equipe líder campeã de toda a região do Velho Chico. É os craques Valde Fernando, Valbert Lima, Valdelima, meu comentarista eclético, que vai chegar até o seu frequência modulada da 99.1. Falar de esporte em destaque para você, torcedor. Copa do Mundo, hoje é uma quarta-feira de folga, depois da última rodada das oitavas de final. Ontem à noite, a Suíça eliminou a Colômbia nas cobranças de penalidade máxima. E agora, quartas de final, 8 seleções vão brigar para chegar à final e ao título da maior Copa do Mundo da sua história de futebol. Tem 6 europeus, 1 sul-americano e 1 africano. Então, para amanhã, já agenda na teu caderninho, tá bom? Para amanhã, dia 9, começa as quartas de final, 5 da tarde, tem França e Marrocos. Na sexta-feira, 4 da tarde, Espanha e Bélgica. No sábado, as duas partidas, 1 às 6 da tarde, sábado, para Noruega e Inglaterra, e às 10 da noite do sábado, Argentina e Suíça. Dessas 4 partidas, 8 seleções, 4 vão para a semifinal e 4 arruma a mala e pega o voo de volta para seus países. Vamos também trazer o destaque para você sobre o futebol brasileiro. Flamengo está jogando na intertemporada. Alô, torcedor rubro-negro, lá em Algarve, em Portugal, está derrotando Lausanne da Suíça pelo placar de 2-0 no seu instante final. Tem amistoso também hoje à noite. Time brasileiro e timaço da Argentina. Já já vai conferir essas informações no nosso Grande Rio Esporte, que começa com boa noite dele também, meu ídolo, comentarista eclético do super time do rádio.
1: Boa noite, Valde.
2: Boa noite,
1: amigos ouvintes da Grande Rio FM, chegando nesta noite de quarta-feira para levar muitas informações de esporte, de futebol, para o nosso querido ouvinte.
0: Claro, e a gente tem como tema central do nosso assunto de hoje, já que foi dia de folga da Copa do Mundo, depois, desde quando começou, não teve uma folga? Desde o dia 12, como, quando começou.
1: Teve um dia aí que teve uma folga.
0: Então, teve um dia?
1: Recente, foi.
0: Então foi quando foi para 16 avos, parece, naquela segunda fase. Teve um dia de folga.
1: Mas agora o torcedor vai ter que se acostumar, porque teremos jogos. Um jogo
0: amanhã,
1: um jogo sexta, 2 jogos
0: no sábado.
1: Pronto. Aí teremos jogos agora só terça e quarta. Só sábado e domingo e acaba.
0: É, disputando o terceiro e quarto lugar e a final no domingo, dia 19.
1: Isso mesmo.
0: Então a gente já vai no assunto aqui para o seu comentário. A classificação de ontem da Suíça diante da Colômbia nos pênaltis. Jogo fraquíssimo, tecnicamente falando. Acreditava muito em um clássico sul-americano e não deu. Vai ser Suíça nos pênaltis, que derrotou a Colômbia. Aí amanhã já começa com França e Marrocos, Espanha e Bélgica. É, na sexta e no sábado, Noruega, Inglaterra, Argentina e Suíça, que a gente vai falar para nossos amigos ouvintes para saber quem fica na estrada e quem segue para a reta de semifinal, tá bom?
1: Certo, Valdi.
0: E agora vamos para quê? Para o break? Vamos dar o break comercial com o nosso patrocinador e do nosso Grande Rio Esporte. E na sequência a gente vai falar muito de futebol aqui para você, torcedor, que está conosco em sintonia da 99.1 Grande Rio FM, primeiro lugar em todo lugar. Som na caixa.

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0: Ok, de volta para falar de futebol agora para você, 18 horas 20 minutinhos. 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Penedo, Igreja Nova, Pia Sabuçu. E o jogo do Flamengo aí, terminou, garoto?
1: Não, Walter, a bola tá rolando ainda, né? Mas tá. O Flamengo vai vencendo por 2-0.
0: Flamengo tá vencendo. Flamengo que empatou com o River Plate, tem 2-2.
1: Vamos explicar ao torcedor esse torneio, Walter?
0: Vamos lá.
1: Arrocha aí o nome.
0: Bem, o Flamengo tá fazendo essa pré-temporada lá em Portugal, porque o diretor de futebol é português e que fez essa parceria com Algarve, é uma cidade, e também com o Benfica, que vai fazer o último jogo com o Benfica, que vale taça, uma taça de Portugal lá, uma homenagem que tem, todo ano acontece, e o Flamengo foi convidado para fazer essa partida. Aí o Flamengo teve um amistoso lá que levou contra o River Plate. Foi um grande jogo na semana passada, terminou empatado em 2-2, de muita rivalidade, como é o futebol em campo de argentinos e brasileiros. Está jogando agora com uma das melhores equipes também da Suíça de primeira divisão, Lausanne. Está vencendo pelo placar de 2-0. Primeiro tempo, Flamengo jogou bem, teve duas oportunidades, eu assisti quase todo o primeiro tempo, mas segundo tempo não. Assim começou, o Flamengo fez 1-0 com o Lohan e depois dos 30 minutos, com as modificações, colocou mais jogadores titulares da equipe, que estava mais uma garotada do meio de campo para frente, uma garotada muito boa do Flamengo, por sinal, e o Alisson fez o segundo gol do Flamengo já na sua reta final. Então, o Flamengo jogou amistosos com essas duas equipes, que eu falei, River Plate e Lausanne, da Suíça. Mas no sábado, às 15h30, sim, é o jogão que vale a taça, que eu não me lembro a taça que vai estar em título, que é uma referência lá de Portugal. E essa taça vai ser disputada nesse jogo único do sábado contra o Benfica, no Estádio da Luz, campo de propriedade do Benfica. Por sinal, vai ser casa cheia para esse jogo, porque o Benfica vem com o que tem de melhor no seu time, claro, na preparação, porque depois termina a Copa do Mundo. Aí vem agosto, já é a pré-temporada, não, é a temporada 2026-2027 das Ligas do Futebol da Europa, não é verdade? Começa entre agosto e setembro. Então, o Benfica vai com seu time principal para esse partido importante. Se eu não me engano, o técnico do Benfica, quem é o técnico, rapaz? Não era o Mourinho, não. O Mourinho tava lá, não era isso? E foi pro Real Madrid. Se eu não me engano, eu não estou lembrado bem quem é que tá, se é o Mourinho que tá aí nesse time de Portugal.
1: O Mourinho tava pra ser anunciado no Real Madrid.
0: Então foi pro Real Madrid. Ele tava lá, ele tava no Benfica. Isso aí foi pra lá, tá certo? Então vai ser um jogão, porque o Flamengo vai com o que tem de melhor, com exceção desses jogadores que estavam disputando a Copa do Mundo. Não sei se o Flamengo vai colocar aí para, digamos assim, o Léo Pereira escalado. Não tem informação do Léo Pereira, Mas por enquanto, daqueles jogadores que foram disputar a Copa do Mundo pelos seus países, eles já se reintegraram ao Flamengo, tá certo? Todos eles já retornaram, inclusive a Rascaeta. Rascaeta, ontem chegou ao Flamengo com um problema de contusão na panturrilha. O do ombro ele já tá, aquela cirurgia, lembra? Que ele passou um mês no Campeonato Brasileiro.
1: Sim, sim, sim.
0: Então, na panturrilha ele teve essa contusão quando tava lá treinando pela seleção do Uruguai, que não jogou a Copa do Mundo.
1: Olha, Valdo, o Flamengo entrou em campo hoje com André, Royal, João Vitor, Vitão e Johnny, Everton Araújo, Saúl e Josu. Josuá.
0: É bom jogador, é da base, ainda Luiz tem 18 anos. Bom
1: Luiz
0: jogador.
1: Araújo, Cebolinha e Wallace Yan.
0: Pronto, pra
1: esse
0: você
1: foi
0: ver.
1: O time do Flamengo que entrou hoje e venceu essa equipe suíça aí por 2-0.
0: Então terminou o jogo,
1: acabou,
0: né?
1: Acabou o jogo.
0: Terminou o jogo, pronto. Agora, no banco de reserva, o Flamengo tinha Pedro. Pedro não jogou. Entendeu? Tem o Bruno Henrique, também não jogou. Tem, o Jorginho entrou na etapa final. Entrou nesse jogo aí, nas modificações. Não sei se o Bruno Henrique e o Pedro entraram.
1: Os gols do Flamengo foram de Lohan,
0: e
1: que fez 1-0, e o Alisson.
0: É, o Alisson. Jogadores da base que são também da parte titular do Flamengo.
1: Aí o Flamengo agora enfrenta aqui no sábado?
0: Benfica, 3:30 da tarde.
1: Pronto, definindo aí esse torneio, título simbólico.
0: É um torneio, uma taça que, digamos o seguinte, Flamengo e Portugal, vai disputar a Taça de Portugal, exemplo, tá certo? Sim. É uma taça lá importante que todo ano tem, é um time convocado para fazer essa festa do Benfica. É uma festa do Benfica, tá certo? Clube Benfica, é uma festa lá dele que convidou o Flamengo para ser o seu adversário e valendo um troféu. Isso sempre acontece nas pré-temporadas europeias, acontecia muito, sabe, Valdo? Tem um troféu de um presidente importante, gente importante na Espanha e Portugal do esporte, ele sempre faz esses troféus. Me lembro que nos anos 70, 80, eu via no rádio, o Flamengo disputava muito, era muito convidado pela massa de torcida que tem o Flamengo. E não é à toa que para esse jogo do sábado contra o Benfica é casa cheia no Estádio da Luz, tá certo? Que é o campo de propriedade do Benfica. Vamos lá então falar desse Copa do Mundo?
1: Vamos lá.
0: Vamos então, quer que você, primeiro vamos falar do que achou da Colômbia não pegar o que a gente queria, que era um clássico sul-americano nas quartas de final com a Argentina, que o pau ia quebrar em campo.
1: Olha, Valdo, eu nem sei se a Colômbia é isso tudo mesmo, viu?
0: Sei.
1: A gente veio comentando a Copa do Mundo toda que a Colômbia ia ser a sensação, ia incomodar, ia ser a melhor sul-americana a certos momentos, mas ontem contra a Suíça parecia um gatinho e nem miando tava. Jogou muito fraco, sem condições nenhuma de passar da Suíça. A Colômbia da primeira fase foi uma e do mata-mata foi outra. E o estádio tava 90%
0: colombiano.
1: Foi uma frustração danada. Mas a Colômbia ficou em casa, a Suíça passou e a Suíça agora vai enfrentar a Argentina. Vamos torcer que seja um grande jogo e que a seleção sul-americana avance de fase. Mas mesmo sabendo que os comentários foram negativos diante da Argentina. Eu vi uns comentários de que a Argentina até agora não jogou nada. E o Messi também se escondeu do jogo. Mas você tira a Argentina aí pela raça.
0: E qual o jogo que tá falando?
1: Não, ele tá fazendo. O comentarista fez uma geral.
0: Uma geral?
1: Foi no Cazé TV. Quando eu cheguei em casa, assisti o jogo da Suíça e a Colômbia, no intervalo, no final do jogo, ele comentou isso.
0: Mas assistiu.
1: O comentarista dizendo que a Argentina até agora não disse pra que veio.
0: Rapaz, pera,
1: eu tiro assim, né? Eu tô vendo que a Argentina tá se passando assim pela raça.
0: Pela raça,
1: E pela vontade.
0: Vontade, a garra.
1: Agora,
0: entendeu?
1: Se pegar um time arrumado, organizado, cabeça fria, bota a Argentina na roda.
0: Agora,
1: isso aí eu tenho que dizer.
0: Agora também dizer que o Messi não tá jogando nada, eu queria que explicasse como é que ele é artilheiro da Copa até agora, 7 gols.
1: Valdo, a gente tem que esperar, porque assim, a certos momentos, eu também desconfiei muito do Messi e do chaveamento da Argentina, porque eu vi que não era ali Não era isso tudo. A Argentina deitou e rolou, principalmente na primeira fase. Mas eu não quero aqui tirar o mérito nenhum da Argentina e nem do Messi. Eu quero que a seleção sul-americana avance, que vá avançando, mas eu acho que na semifinal ela se complica.
0: Agora eu pergunto, a Argentina até agora, qual foi a seleção difícil que ela pegou?
1: Nenhuma.
0: Nenhuma. O Brasil pegou o Marrocos,
1: que tá nas quartas.
0: Tá nas quartas, e pegou Noruega,
1: que tá nas quartas.
0: Porque os outros aqui, como Haiti e Escócia, foi paliativo. Não é verdade? Tinha que vencer, venceu. Mas quando pegou essas duas equipes fortes, uma africana, que é Marrocos, e a outra, que é europeia, a seleção da Noruega, o Brasil ficou eliminado das quartas de final, ou das oitavas de final. Ficou fora. Não é verdade?
1: É verdade.
0: Aí você pega a Argentina. Suou para vencer Cabo Verde por 3-2. Ontem suou, mas venceu, como eu disse, a garra, a determinação. Isso conta para o futebol? Conta. Agora, que o Messi foi importante. Eu vi, assisti o jogo. Na maior parte do jogo de ontem da Argentina eu assisti. E o Messi foi fundamental para chegar a essa virada. Ele foi bem marcado, pra você ter uma ideia, pelo Egito. Agora, o que está se colocando, você viu o que foi que o técnico do Egito disse? Que essa Copa do Mundo foi a pior Copa do Mundo, que foi uma Copa que está sendo armada para a Argentina ser bicampeã.
1: Egito ficou na bronca de alguns lances pontuais que prejudicou a equipe.
0: Eu também achei.
1: Assim, você tá ali num jogo tranquilo, 2-0, toque de bola. Aí daqui a pouco o juiz começa a marcar tudo ao contrário. Aí você vê o adversário crescer na partida. Sua cabeça vai pro espaço. Você perde totalmente a noção. As pernas já não funcionam mais. Então assim, foi uma enxurrada de críticas diante da arbitragem de ontem pela seleção do Egito. Aí tem até vídeos mostrando que o técnico da FIFA ficou todo triste quando o Egito botou 2-0 e quando a Argentina virou, abriu um sorrisão. Mas assim, eu não posso mandar na vontade de ninguém. E cada um tem sua escolha, independente de onde esteja e cargo que ocupe. Mas assim, a Argentina até agora, no meu ponto de vista, não pegou um adversário forte. Vai pegar um mais ou menos agora que a Suíça.
0: Mais ou menos agora que a
1: Suíça.
0: Mas
1: das semi, a Argentina não passa.
0: Não passa,
1: ela
0: né?
1: Ela tem um encontro marcado com a semifinal. Ou a Noruega ou a Inglaterra.
0: Tá danado você, né?
1: Não passa.
0: Não passa.
1: A Argentina não tem time para ser campeã.
0: Pronto, então como eu já digo, na 16ª a Argentina venceu.

0: pareio o time da seleção da Suíça para a Argentina. Não vejo. Não vejo. Eu vejo sim. Quem passar de Noruega e Inglaterra, aí eu quero ver a Argentina jogar. Aí você vai ver, a Argentina vai por uma bola, por um jogo. Passa a quarta de final, passa a semifinal, fica por uma bola para ir à final. Quer enfrentar uma equipe forte europeia. Que pode ser Inglaterra ou pode ser Noruega, não é verdade?
1: Eu não vejo a. Isso, Valdir, eu não vejo a Argentina nesse momento com postura de campeã. Eu vejo um time que luta muito, que tem muita garra, mas falha em alguns momentos da partida. Eu vejo isso. Mas nós vamos esperar que as coisas se desenrolem e veja o que vai acontecer. Mas nesse momento, eu não vejo a Argentina campeã de jeito nenhum. Nem aqui, nem na China.
0: Vamos lá, amanhã, quarta de final. Nos
1: Estados Unidos.
0: Amanhã, quarta de final, França e Marrocos.
1: França e Marrocos.
0: Sim, fala um pouquinho aí. O que é que você acha?
1: Olha, Valdo, eu acho que a França tem tudo para fazer um bom jogo e liquidar Marrocos. Mas é um jogo difícil. Marrocos cresceu na competição e chegou com moral para essas
0: quartas de finais.
1: Eu vejo um jogo muito difícil, viu?
0: Certo. Agora o outro jogo da quarta de final, que é na sexta-feira, Espanha e Bélgica.
1: Espanha. Eu vejo a Espanha melhor.
0: Vejo a Espanha melhor
1: do que a Bélgica.
0: Muito embora que a Bélgica, ela na partida dos oitavos de final, fez a sua melhor partida na Copa. Uhum. Agora, foi a melhor partida que a Bélgica fez. Tá certo? Aí você vai pro sábado com duas partidas: a Noruega com a Inglaterra.
1: Noruega e Inglaterra, né? Jogo difícil. As duas equipes europeias, seleções europeias que tem um padrão muito bom de jogo. Mas, Valdir, eu vou acreditar na individualidade, não do Haaland, mas do jogador, como é o nome dele?
0: É o Kane, camisa 10.
1: E o outro meio campista, como é o nome dele?
0: É um pequeno baixinho, não sei.
1: Não,
0: é um
1: moreno alto.
0: É, tem uma. É,
1: não Bellingham.
0: Sei. Bellingham. É?
1: É. Pronto. Eu acredito que a Inglaterra, com esses dois jogadores, fazem a diferença.
0: A Inglaterra, bom jogador.
1: E vence a Noruega.
0: E a Argentina e Suíça, você quer dar o palpite, a opinião, ou pergunta ao Valbert?
1: Não, rapaz, eu vejo ainda que. Eu tenho até sexta, né?
0: É.
1: Pra chutar.
0: Mas eu só tô perguntando porque a gente tem os quatro jogos pra saber.
1: Não, minha vontade é que a Argentina já tenha voado na primeira fase, Val.
0: Sei.
1: Então eu sou um cara anti-Argentina.
0: É. Tá aí, Valberto! Gostou aí, garotinho?
1: Contra a Argentina.
0: Contra a Argentina. Também já disse. Eu vou torcer por quem? Sábado.
1: Por quê?
0: Flamengo, contra o Benfica.
1: Sou
0: Flamengo. É.
1: Nessa copinha aqui.
0: É, não vou torcer por ninguém. Pra mim, tanto faz como tanto fez. Vou torcer pelo Flamengo, tá ligado?
1: Tô ligado.
0: Então, justamente isso, tá certo? Vamos lá. Deixa eu botar aqui que esse cara é agoniado, rapaz. Quem é?
1: Vamos pra um break?
0: É um problema. Mas deixa eu botar esse cara aqui que é agoniado. Eu não posso começar o programa que ele liga.
1: Não pode atender.
0: Ah, tenha calma, Gel. Você é afobado. Ele manda um áudio pra mim e quer que eu atenda logo. Não é assim. Não tenha calma. Tenha calma, viu, Gel? Toda vez é assim. Aí ele manda o áudio. Se eu não botar o áudio dele logo no ar, não é assim. Né? Não, só vai ter um momento, a gente bota no ar, cara. Tenha calma. Não se afobe aí, por favor. Não se afobe, tá bom? Olha, deixa eu dizer aqui que Rafa Márquez é anunciado como novo técnico do México. Rafa Márquez foi um grande ídolo jogador mexicano. Foi anunciado, tá bom? André Santos aceita a proposta do Manchester United e deve deixar Chelsea. E essa para você, comentarista. A avaliação do trabalho de Ancelotti é positiva, diz CBF. Aí eu pergunto, e você que diz?
1: O Ancelotti, ele deixa ele passear em Mônaco. Ele vai chegar no Brasil em agosto. E ele tem que fazer realmente um processo de mudança na CBF. É claro que o meu desejo era que o presidente da CBF fosse lá no vestiário e demitisse ele ali. Mas ele não vai fazer isso. Ele vai cumprir o contrato. Só vai acontecer uma medida radical dessa se o presidente da CBF cair fora. Mas vamos dar tempo ao Ancelotti. Ele é um técnico realmente que tem muito a se mostrar ainda no Brasil. E ele tem que honrar tudo que veio fazer aqui no Brasil com os seus motivos. Né? Dizer assim, não, fui para o Brasil, fiz isso, fiz aquilo.
0: Eu acredito no trabalho bom dele.

0: fez nada. Então ele tem esse tempo para mostrar isso.
1: Para mostrar, exatamente. Eu acredito nisso.
0: Dá um tempo a ele de fazer a reformulação, de ver como vai começar do zero, pegar uma seleção do zero e mostrar o seu trabalho. Daqui a 4 anos a gente vem e vê o que aconteceu.
1: A seleção brasileira já tem 2 amistosos marcados contra a Austrália nos dias 25 e 29 de setembro. E o Brasil sempre vai ter um número bastante grande de jogadores qualificados com talento. E o Ancelotti disse, eu acho que a discussão que vale é realmente o porquê de nas últimas competições a seleção ter ficado no meio do caminho, enfrentando seleções que obviamente cresceram também. O futebol está globalizado. Qualquer seleção hoje impõe uma diferença. O futebol está muito físico, mas o Brasil sempre teve talento e cabe a nós reuni-los, organizá-los, não só na base, mas na principal em prol do nosso talento, disse o diretor de seleções da CBF, o Caetano. O Brasil encerrou sua participação na Copa do Mundo deste ano, 2026, sabe em que posição?
0: 11º
1: colocado, após cair nas oitavas de final para a Noruega no último domingo, e foi a sua pior colocação em toda a história da Copa do Mundo,
0: Em 92 anos.
1: Sim, 92 anos. É.
0: Quase agora, pior.
1: Agora, a gente fala uma coisa aí, que a gente fala que o Brasil perdeu para a Noruega, tá com 24 anos que não ganhou uma Copa, não é verdade? Vai para 28, até chegar lá 4 anos daqui, se Deus quiser. Em 1950, o Brasil inaugurou o maior estádio do mundo, o Maracanã, quando a televisão era preto e branco. E o Brasil tinha uma seleção de cracaços, o Brasil. Enfrentou na final um grande rival, seleção do Uruguai. E perdemos, sabe de quanto? De 2-1 para o Uruguai. Na inauguração do Maracanã, com 200 mil torcedores no Maracanã. Vida que segue, futebol, né? Vamos para o break, a gente volta já.
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0: 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Mandar um abraço para meu amigo, seu Adelmo, rapaz, dona Lúcia lá na querida Neópolis. Um abraço para vocês aí, tá bom? Na Vila Operária da Passag, né? Diz que é Neópolis. É, tá bom, é. Tá bom? Um abraço para vocês. E também quero mandar aqui um abraço para meu amigo Zé Padeiro, no bairro Santa Isabel. Para ele, para o Gugu, para sua esposa, seu Zé Padeiro, meu amigão, e todas as suas, seus familiares, tá bom? Não esquecendo que amanhã começa a festa do mastro, não é isso? Sexta. É sexta, mas a festa começa amanhã? Não tem, não tem nada, tem a sexta. Então fala aí, né, lá de Santana, São Francisco. Não, pai, mas é só pra dizer, é o mastro que vai ter no domingo, né?
1: O mastro é domingo.
0: É domingo, mastro. É. Santana, que horas?
1: Eu não sei não, Valdir.
0: Não sabe não. Tá bom.
1: Eu só sei que eu vou pra lá no sábado.
0: No sábado. É. Tá bom. Ô, o Ellen, manda aí, por favor, a programação pra gente aqui, tá bom? Dizer aqui a programação, tá bom? Que o seu assessor aqui...
1: Festa sexta, sábado e domingo.
0: Tá bom, tá bom. Tá bom.
1: Me pergunta as bandas que eu não sei.
0: Tá bom, tá bom. Licinha, manda aí pro vovô ler aqui as bandas, tá bom? No programa. Vamos lá então, garotinho, vamos interagir com o nosso ouvinte? É agora, vem dele.
1: Vamos lá.
0: Vamos lá. Vamos ouvir os nossos ouvintes aqui no Grande Rio Esporte.
1: Nosso amigo Enaldo. E aí, Enaldo, boa noite, meu amigo. Tudo bom?
2: Boa noite, Valdo. Quem volta a participar é o Cobra Lourdense, de Lourdes, de Sergipe. Só para dar uma boa noite aí para todos os ouvintes, a vocês da rádio e principalmente ao argentino aí que faz a programação também. Parabéns, argentino, assim como eu. Hoje é dia de nem de falar de futebol, que hoje é férias da Copa, né? Agora é a nova fase. Alô, Pato Broco, alô Reinaldo Itapuranga, uma ótima noite para todos os ouvintes e principalmente para vocês dois. E o argentino, filho de Valdo Fernandes. Tchau, tchau, tchau, tchau.
0: Ah, Jesus, ele é brasileiro, torce para a gente, vai torcer, viu? Mas ele, a sorte dele é que eu não pego ele com a câmera, porque se eu pegar ele com a comida da Argentina, eu rasgo.
1: Vamos mais de ouvir.
0: Deus, né? Não volta.
1: É, tá guardado.
0: Tá guardado. Não vai pra frente da gente, não.
3: Boa noite, meus amigos. É, o comentarista tem razão. Quem jogou muito foi o Brasil. O Brasil jogou demais. Acho que deve ser por isso que voltou pra casa. Ah, é muito clubismo.
0: Não entendi.
1: Algum ouvinte aqui que é nosso amigo e tá ligadinho e é contra, assim, né? A gente comentar que a Argentina não é uma seleção que quer e que vai ser campeã, só isso.
0: Sim, sim, cada um tem sua opinião. É. Cada um tem sua opinião. Claro, o Brasil jogou tanto e se saiu. Eita. E saiu das oitavas. E a Argentina jogando pouco tá lá. Eita, não é essa a diferença? O Brasil jogou tanto e voou. E a Argentina jogou pouco e tá lá.
1: Ele tá sendo irônico.
0: É.
1: Que o Brasil jogou. Eu nem comentei aqui do Brasil.
0: Do Brasil, a gente falou da Argentina.
1: Ah, me mande mais áudio aqui, amigo, pra aumentar a nossa audiência.
4: Relaxa. Valdo Lima, Valdo Fernando.
1: Argentina não tem tempo.
4: E o demais que curte essa rádio maravilhosa. Penedo Lagoa.
5: Venceu.
4: Show! Agora segure essa música pra a seleção vai perder. O menino de vovó vai deixar vovó. Vai deixar, vai deixar. Oi! Não, chama na bota. Alô, povo de Penedo Lagoa.
0: Ah, meu mas, pai. Mas,
4: chama na bota, tamo junto. Valdir, Valdo Fernando, e o que mais puder, meu amigo. Tchau, chama na bota.
0: Ele fala inglês, né?
4: Bora, todos vocês, boa noite.
0: Boa noite.
4: Boa, boa, boa, boa, boa, boa, boa noite.
0: Ai, Jesus Cristo.
4: Chama na bota, tamo junto. calceiro topado.
0: Ah, né? Jesus Boa. Cristo.
4: Esse calceiro é o divertido.
0: É isso aí, hein?
1: Pronto.
0: Cadê o do gel?
1: Ele apagou aqui.
0: Apagou?
1: Ah, tem um aqui, peraí.
0: Pera, bota do gel.
5: França 3-0.
0: Tá.
5: Meu placar é França 3-0.
0: Sim.
5: Fora o baile, porque a França não vai perder pro Marrocos.
0: Ué.
5: Eu creio que não perde.
0: Vai ter baile.
5: Agora diga aí, o Flamengo acabou de ganhar, Valdo.
0: Foi,
5: que é isso? O Flamengo acabou de ganhar de 2-0. Era melhor ter botado o Flamengo na Copa do Mundo, pelo menos ele ia fazer uma raivazinha.
0: Rapaz, e ele agora é Flamengo, aí. É? E ele agora é Flamengo, é?
1: Ele torce pra que time?
0: Palmeiras. Não é Palmeiras, esqueceu?
1: Ele torce pro time que ganha.
0: É, rapaz, eu vou te contar, esse gel é danado, tá certo? Tá bom, meu amigo Gé, um abraço pra você, obrigado aí pela audiência do programa, ao lado do Heraldo, do Aprísio, que entra em casa, sai calado, não fala quase nada, né, não, irmão do meu amigo Erivaldo, forte abraço pra vocês aí, que estão sempre em sintonia com o nosso programa Show de Bola da equipe do Super Time do Rádio, tá certo? Deixa eu trazer aqui para vocês as informações aqui, que é do Campeonato Brasileiro da Série B, que não para. O Campeonato Brasileiro da Série B, ontem, na terça-feira, teve aí nada mais do que um jogo só, aonde o Operário do Mato Grosso derrotou o Atlético Clube lá no interior de Minas Gerais pelo placar de 1-0, tá certo? Esse foi o resultado de ontem. Aí você vai ver que ainda vai ter partidas pelo Campeonato Brasileiro da Série B, mas exatamente é pela sua 17ª rodada. Essa sua 17ª rodada que vai começar hoje com a partida Ponte Preta e Criciúma, que jogam logo mais às 20 horas em Campinas, no Moisés Lucarelli. Aí quando for na sexta-feira, dia 10, tem Juventude Vila Nova em Caxias do Sul, Sport Botafogo de Ribeirão Preto na Ilha do Retiro em Recife. E destacando que no domingo nós vamos ter o Clube de Regatas Brasil às 19h no Rei Pelé, enfrentando a equipe do Goiás, tá certo? Então tá aí, só destacando essas partidas e com destaque à parte para o Clube de Regatas Brasil, que enfrenta o Goiás, que vai estrear técnico novo depois da lapada que tomou do Londrina no final da semana por 5-0. E o Clube de Regatas Brasil hoje é o 15º colocado. Situação complicada, a um ponto dois que tá aí da zona de rebaixamento. E sem dúvida alguma, a situação do Galo, que 15º, 19, 16º Londrina, que deu de 5 nele, 18, aí no 17º, abrindo a zona do rebaixamento, é o Ceará, com 17 pontos. O Galo realmente, ele é um galo que caminha, depois cansa, dá de ré, depois sobe, quando menos espera, ninguém sabe. Fica na Série B, é o que ele faz todo ano, né, Valder?
1: Série B não sobe, não desce, não faz nada, tá no meio. Mas esse ano, pelo planejamento e como eu tô vendo, o CRB tem uma porcentagem muito grande de ser rebaixado, salvo esse técnico aí que venha e faça milagre, porque se sair daqui pra Londrina e tomar de 5, você não tá levando nada a sério, pelo amor de Deus. O CRB hoje ele tem uma possibilidade muito grande de ser rebaixado, mas vamos esperar o técnico chegar, ver se arruma a casa, melhora as coisas e o CRB suba, porque até agora, suba na tabela, né?
0: É.
1: Eu não tô dizendo subir pra Série A, não. Por que não sobe?
0: Sobe não.
1: CRB é um time que sempre tá ali no meio.
0: É o que é o mais importante.
1: A sua torcida, ela precisava, a torcida do CRB é forte, é grande, é gigante, ela precisava cobrar mais do CRB pra poder ver uma coisinha mais do CRB. Ela chegou a ver o CSA e ir pra Série A.
0: Mas o CRB nunca foi.
1: O CRB nunca foi, recentemente. Então, cabe aí ao CRB fazer um planejamento, uma organização, contratar realmente jogadores que venham a vestir a camisa do Galo com muito amor e afinco, para fazer com que o CRB, pelo menos uma vez, suba para a Série A. Pronto. Quantos anos só na Série B?
0: É, e só dizendo para o torcedor que nós vamos ter dois amistosos de clube brasileiro na noite desta quarta-feira. Alô, galera do Fluminense. Olha, o Fluminense joga logo mais às 8:30 contra o Nova Iguaçu, amistosamente. É o Fluminense na sua pré-intertemporada na Copa do Mundo, tá certo? É Fluminense e Nova Iguaçu, 8:30.
1: Com a estreia do Hulk, viu?
0: É mesmo, com a estreia do Hulk, foi bom lembrar, com a estreia do Hulk contra o Nova Iguaçu. Diga.
1: No Maracanã, viu?
0: Maracanã?
1: É, 8:30, horário de Brasília.
0: Pronto, 8:30, Maracanã, Fluminense, Nova Iguaçu, a estreia do Hulk. E às 9:00, na Argentina, tem um jogão amistoso. Boca Juniors e Atlético do Paraná vão jogar amistosamente esta noite, que é essa fase de pré-temporada pós-Copa do Mundo, antes da Copa, é pós-Copa do Mundo, porque o Campeonato Brasileiro, se eu não me engano, ele só vai ter início, eu acredito que no final de julho, não é isso, o Voto? Se não tiver enganado.
1: A Copa acaba dia 19.
0: É.
1: Então, final de julho, o Brasileirão volta a Copa do Brasil e tudo mais.
0: Pronto.
1: Libertadores.
0: Pronto.
1: Sul-Americana.
0: É.
1: Tem muita coisa aí por acontecer com um calendário muito imprensado. Muito apertado.
0: Por causa da Copa do Mundo.
1: Por conta desse mês que ficou aí paradão.
0: É isso aí. Vamos esperar então, porque muito vai acontecer. Copa do Brasil, Copa Libertadores da América, Sul-Americana, não é mesmo? E o Campeonato Brasileiro. Isso aí, sem dúvida alguma, vai ser um calendário corrido nesse segundo semestre, a partir do final de julho até dezembro. E as emoções do futebol brasileiro voltam, porque nós estamos com saudade do futebol brasileiro. Isso aí, não tenha dúvida disso, torcedor. Olha aqui, deixa eu dizer para você agora, 18:56, rapaz, que dando giro ainda no futebol, é para você ficar bem informado. Hoje na Liga dos Campeões, na sua fase de qualificação, tivemos o Flora da Estônia derrotando o Ibéria da Geórgia, perdendo da Ibéria da Geórgia por 3-2, enquanto que Universidade Craiova derrotou o Emelec Vistbirk da Bulgária por 4-1. Aqui é muito complicado, hein? E o Petrokub da Moldávia derrotou o Egnatia da Letônia. Aliás, derrotou não. Petrokub com a Egnatia empataram em 1-1. Esta é a fase de qualificação exatamente da Liga dos Campeões. Campeonato Brasileiro Série B, só confirmando que eu falei há pouco, nós vamos ter Ponte Preta e Criciúma, partida que começa logo mais às 20:00. E aí, Valdo, que tem? Tem gente aí para falar com a gente? Não tem gente para falar com a gente, não? Então, deixa eu dizer aqui as manchetes para você ficar bem informado, que o técnico de base conta como revolucionou o futebol marroquino, que é esse técnico que amanhã vai ter uma parada difícil contra a seleção da França. A França que tem um jogador importante no time deles, que ainda está em avaliação médica, que se contundiu na partida anterior, para ver se contra o Paraguai, quando venceu por 1-0, um gol de pênalti do Mbappé, para ver se amanhã vai para esse jogo. Não sei o nome dele, nem me pergunto que eu não sei. É um jogador importante de ligação do ataque com o Mbappé e também lá na frente, tá certo? Com o Dembélé. Esse jogador é importante e ainda vai ser avaliado. Eu acredito que ele deva ter condições para essa partida de amanhã contra a seleção de Marrocos, que vai ser um grande jogo, isso aí eu não tenho dúvida disso, tá bom, garotinho? Cadê? Tá pesquisando pra ver? Me veja aí pra ver a informação de jogador da França que tá com um problema de contusão, mas está numa fase de recuperação para ter essa sua atuação amanhã nesse jogo importante de quartas de final da Copa do Mundo, que chega à sua reta final. Esse é o Futebol Show da sua Grande Rio FM, o nosso Grande Rio Esporte. Daqui a pouco chega ele, Eudes Alves, com seu Ronda, na Grande Rio, para as informações das notícias de Penedo, Alagoas e o Brasil. Diga.
1: Eu pesquisei aqui e o nome do jogador é o Tchouaméni. Ele que é a dúvida.
0: É a dúvida, né? É. Jogador importante do esquema de ataque do time
1: da França. Ele sofreu uma lesão no adutor da coxa e continua em tratamento.
0: Pronto, esse é o jogador, única dúvida da França para enfrentar Marrocos amanhã, tá certo? E aí, o que tem mais? Tudo no ponto?
1: Valde, tudo no ponto aqui, viu?
0: Tudo no ponto, só dizendo para o torcedor que amanhã começa as quartas de final Copa do Mundo, o jogo da França com Marrocos é às 5 da tarde. Ganhou, fica. Perdeu, volta. E a partir de amanhã, todas as partidas das quartas de final, semifinal e final, elas vão acontecer somente em um país que é o país dos Estados Unidos da América. Canadá se despediu da Copa e o México já tinha se despedido quando foi eliminado pela Inglaterra, ok?
1: Ok, Valdir.
0: Tudo no ponto?
1: Tudo no ponto e até amanhã, se Deus quiser. Tchau.
0: Tchau aí, garotão. Tudo no ponto, minha gente. Por hoje é só. Voltaremos amanhã neste mesmo horário, canal de credibilidade, porque aqui quando você liga e escuta, só dá ela. A sua Grande Rio FM. Sequência tem Ronda na Grande Rio. As principais notícias do dia em Penedo, Alagoas e o Brasil com Eudes Alves. E nós voltaremos amanhã aqui neste mesmo horário, canal de credibilidade. Que papai do céu abençoe a nós todos. Tenhamos uma boa noite. Paz e bem para todos nós. Tchau, galera.

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1: Boa noite, Penedo, boa noite, Alagoas, boa noite, Brasil! Está no ar a partir de agora o Ronda na Grande Rio, pela Grande Rio FM 99.1, primeiro lugar em todo lugar.
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1: Agora são 19 horas e 15 minutos na cidade mais linda do Baixo São Francisco. A partir desse momento você sai comigo até as 21, com muitas informações da nossa cidade, do nosso estado, do Brasil e do mundo.
3: Brasil!
1: Trabalhando comigo em home office, meu amigo Emanuel Rodrigues.
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1: Fazendo toda a segurança do perímetro, meu amigo Gervásio Pancadão.
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1: Na coordenação tem Paula e Milene.
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1: E na direção geral tem ele, Moacir Andrade Filho, o Bola.
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1: A partir de agora, acompanhe comigo as manchetes do dia.
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1: Homem é conduzido ao CISP de Porto Real do colégio após confusão por foto tirada sem autorização. Idoso é abandonado na UPA de Penedo após familiar relatar episódios de importunação e atos obscenos. Conflito durante corte de energia resolvido com mediação da Polícia Militar em Penedo. Mulher denuncia ameaça de morte por causa de dívida em Penedo. Quadrilha de Maceió é presa por furto de celulares durante festa de emancipação política em Porto Real do colégio. DJ Grude morre após passar mal e ser levado à UPA de Penedo. Mototaxistas brigam por causa de dinheiro e um esfaqueia o outro em Arapiraca. Polícia conclui que pai e filho tiveram morte acidental em barragem em Delmiro Gouveia. Preso em Maceió, suspeito de liderar tráfico na Bahia. E ele aparece em vídeos com armas. Principal suspeito de matar Peter, tio-avô, disse à polícia que não se lembrava do crime. Corpo encontrado em esgoto na Grota Belo Monte pode ser de homem desaparecido no Jacintinho. Acidente em Joaquim Gomes, helicóptero do SAMU resgata motociclista em estado grave na Ponte da Amizade. Essas e outras informações você vai ouvir a partir de agora, aqui no meu, no seu, no nosso.
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0: Olá, muito boa noite, seja bem-vindo ao Ronda na Grande Rio, aqui pela Grande Rio FM 99.1. Primeiro lugar em todo lugar.
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Olha só, pessoal, morreu nesta terça, nesta quarta-feira, o DJ Groove, né? Nome pelo qual era conhecido, né? Que é o Sidney Aparecido Santos. Uma figura bastante conhecida e querida aqui em Penedo. De acordo com as informações apuradas, né, pela nossa equipe, ele passou mal, foi socorrido para a unidade de pronto atendimento de Penedo. Mas apesar dos esforços da equipe médica, ele não resistiu e teve óbito confirmado lá na unidade. Até o momento, a causa da morte não foi divulgada oficialmente. O velório acontece ali na funerária Santo Antônio, ao lado da Droga Lima. O sepultamento será realizado nesta quinta-feira no cemitério São Gonçalo do Amarante, aqui em Penedo. A nossa equipe manifesta solidariedade aos familiares e amigos de Sidney, né? Sidney Aparecido Santos, neste momento de dor. Sidney, que é o DJ Groove, todo mundo aqui em Penedo conhece o DJ Groove, figura bastante conhecida e querida. Animou muitas festas aqui, não só em Penedo, mas em todas as cidades cinco vizinhas. É uma perda grande para Penedo. Que Deus o receba lá e coloque ele em um bom lugar. E console também o coração da família e de amigos nesse momento tão difícil.

0: Idoso é abandonado na UPA de Penedo após familiar relatar episódio de importunação e atos obscenos. O caso envolvendo o idoso deixado na unidade de pronto atendimento de Penedo mobilizou equipes da Polícia Militar e da Assistência Social nesta terça-feira, 7 de julho. A ocorrência foi registrada pelo 11º Batalhão de Polícia Militar após o Centro de Operações da Corporação receber informação de um possível caso de abandono de incapaz. Ao chegar à UPA, os militares foram informados pela assistente social da unidade de que o idoso havia sido deixado no local por volta das 11 horas, levando apenas uma mochila com alguns pertences. Entre eles, biscoitos, um lençol e fralda. Segundo a equipe da unidade de saúde, ele estava lúcido. Após os procedimentos iniciais, a guarnição conduziu o homem até a residência de um familiar com quem ele mora. No entanto, ao recebê-lo, a mulher demonstrou preocupação com a situação e relatou aos militares que enfrenta dificuldades para manter a convivência com o idoso. Ela afirma que o parente costuma adotar comportamentos inadequados na presença de seus filhos menores, relatando episódios recorrentes de importunação sexual, ato obscenos dentro da residência. Ainda segundo o familiar, ela já havia buscado orientações anteriormente e apresentou um boletim de ocorrência relacionado ao caso. Diante da situação, a Polícia Militar informou que a rede de assistência social já havia sido acionada. Conforme o registro da ocorrência, ficou definido que representantes do Centro de Referência de Assistência Social, o CRAS, em conjunto com a Polícia Militar, faria uma visita à residência para avaliar o caso e buscar uma alternativa de acolhimento para o idoso, visando garantir a proteção de todos envolvidos. A familiar aceitou a permanência com o idoso temporariamente até que a situação fosse acompanhada pelos órgãos competentes. Ela também foi orientada a acionar imediatamente a Polícia Militar caso ocorra novos episódios que coloquem as crianças ou qualquer integrante da família em situação de risco. Após prestar o apoio necessário e adotar as providências cabíveis, a guarnição retornou ao patrulhamento ostensivo na região. É difícil, né? Não tem nem como julgar, né, essa mulher, né, que a gente pesquisou e descobriu que ela é sobrinha desse idoso. Não tem como julgar. Situação muito difícil ela vive. E segundo relatos, o idoso se masturba na frente das crianças, né? Episódios de tentativa de abuso sexual. Lamentavelmente tem que procurar alguma solução para resolver esse caso. É difícil lidar com o idoso nessa situação. É muito difícil mesmo. Apesar que ela não é filha dele, né? Ela não é filha dele. Ele deve ter filho. Os filhos que tomem conta. Agora ela só errou em deixar ele na UPA, né? A UPA não é local de você chegar lá e abandonar o idoso. Tá errada. Procurar-se ajuda de qualquer outra forma, né? Tem um Lar São José aí. Quem sabe não consegue, né? Deixar ele lá. É muito difícil. 19 horas e 26 minutos. Tem gente com a gente aqui já no WhatsApp. Vamos ver quem chega por aqui. Meu amigo Carlito chegando. Não, primeiro a Luzinete. Dona Luzinete chegou primeiro, então ela vai falar primeiro. Boa noite, Dona Luzinete.
1: Boa noite, Eudes. Já estou lhe ouvindo, Eudes. Que nosso Senhor Jesus abençoe sua noite na sua frente e atrás. Que nosso Senhor Jesus te abençoe sua noite.
0: Amém, amém. Amém, amém. Deus abençoe a senhora também, toda a família da senhora. Chegando por aqui agora, meu amigo Carlito do Bairro Santa Luzia. Boa noite, Carlito.
2: Boa noite, meu amigo Eides. Boa noite, também na escuta, viu, Eides? É o Carlito, viu? Mando um abraço pra Rua da Esperança, pra Rua do Bosque, pro Nado da Serraria, o Zé, toda a galera sempre ligada na programação, Eides. Beleza? Um forte abraço e bom trabalho.
0: Pode valeu. Pra vocês aí.
2: Beleza, Eides? Chama.
0: Valeu, meu amigo Carlito. Deus abençoe você e toda a sua família, meu amigo. Tem mais gente aqui com a gente que tá chegando por aqui. É o seu Lila do Peixe. Boa noite, seu Lila.
3: Boa noite, Valdo Fernando. Boa noite, Valber Lima.
0: Não,
3: boa...
0: é esse áudio dele? O áudio dele é esse?
3: Boa noite, Everton. Boa noite, Eudes. Boa noite, Everton. Boa noite, essa turma da Grande Rio aí. Mais um programa, mais no dia de hoje, dia 8, né, Eudes? É, eu quero parabéns a todos. Esse programa seu tão maravilhoso. Eu fico tão entusiasmado antes de começar, que eu já peço logo que comece logo o programa para eu assistir. Mas é isso mesmo. Dá uma boa noite aí pro meu amigo Tonho dos Gol, Dona Magna, seu Aguinaldo do Pão, meu amigo Ponzeiro aí, né, Aguinaldo do Pão, meu amigo é o Zé Padeiro também, Dona Lu, Igreja Nova, Manuel, seu João da Colônia, essa turma boa aí, meu amigo Pato Broco, Reinaldo, Beto dos Peixotos, Zé de Dedé, Tonho, Eliane, meu amigo Mauro do Peixe aí na Bititinga, meu amigo Edinaldo Costa, enfim, essa turma boa aí, eu diz aí, né, rapaz? Essa turma boa, Reinaldo da Tapuranga, então essa turma boa aí, entendeu? Sargento Batista, Dona Marlene, seu Isaías, Jorge Pedreiro, enfim, aí, Bigo da Balsa, essa turma boa aí, uma boa noite. E bom trabalho pra vocês aí, viu?
0: Valeu, valeu, meu amigo. Tudo de bom pra você, seu Lila do Peixe, rapaz. Dona Luzinete mandou mais um áudio aqui. Vamos ver o outro áudio da Dona Luzinete que chegou por aqui.
1: Sim, meu filho. Também toda a sua família também, meu filho. Me perdoe. Porque era pra eu falar também nas seus familiares.
0: Se preocupe não, Dona Luzinete. Se preocupe não.
1: Mas que Jesus te abençoe a você e todos os seus familiares.
0: Amém, amém. Olha só, chegando por aqui, eu não sei se é o Adinaldo, se é a Ariana, mas é um áudio, né?
4: Boa noite, eu
0: amiga Adinaldo.
4: Tá Adinaldo do Conjunto Velho Chico 2. Boa noite, Dona Petrúcia. Um abraço para a senhora, para toda a família da senhora, todos os amigos que acompanham o Eudes. Eudes, eu tô com um sentimento grande, Eudes, que o DJ Grudo é uma pessoa amigável, não me encontrava sempre com um sorriso, viu? Que toda a família se sinta abraçada de Deus, conforte a alma do nosso amigo DJ Grudo. Um abraço para toda a família nesse momento difícil. E um abraço para você, Eudes, uma boa noite.
0: Valeu, valeu, meu amigo Adinaldo. Realmente é uma perda muito grande aqui para nossa cidade. DJ Grudo era uma pessoa bastante querida, né? Vai deixar saudades para muitas pessoas, né? Verdade, meu amigo, verdade. Olha só, o Reinaldo chegando aqui da Itapuranga também. Boa noite, Reinaldo.
5: Boa noite, Eudes. É o Reinaldo, já estou ligado no programa. Manda um alô também para o seu Lila. Seu Lila do Peixe. Boa noite, seu Lila. Um alô para o Carlinhos. Um alô para todos os ouvintes aí. Boa noite, Eudes. Estou ligado no programa, viu?
0: Valeu, valeu, meu amigo. Boa noite para você e para toda a sua família aí na Itapuranga. Olha só, 19 horas e 31 minutos, a gente vai em intervalo comercial, mas a gente volta já já.

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1: De volta com Ronda na Grande Rio, 19 horas e 40 minutos aqui na cidade mais linda do Baixo São Francisco. 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

0: 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E quem chegou para me acompanhar aqui foi ela, a rinite alérgica. Pode olhar que minha voz já mudou, de repente muda, é assim, porque tem rinite alérgica, sofre um pouquinho. Minha amiga Lu chegando por aqui, boa noite, Lu.
1: Boa noite, Eudes, boa noite a todos os ouvintes da Grande Réio. Como é que tá você, Eudes Alves? É, rapaz, a gente tá aqui, estamos um pouco também tristes, né, que a gente perdeu. Eu também, né, que tinha conhecimento bastante com o Didier Grude, o Sidney Aparecido dos Santos, né, e, no entanto, a gente que conhecia bastante, entendeu? Principalmente eu, que participei muito do programa do Som da Terra, e com, entendeu? Eu participei muito com o programa do Som da Terra, quando era na outra com a irmã, e quando ele tinha festa do Arraiá, lá com o nosso querido saudoso Lula Costa, né? Aí a gente conheceu o Eudes, viu? A gente conheceu ele, o Didier Grude. Lamentável, a gente era difícil, a gente tivesse qualquer canto, se eu tivesse qualquer canto, mas o meu irmão Tonho. Ele era difícil passar e não falar. Ele sempre passava e falava com a gente, parava, falava com a gente, ele não tinha coisa de nada, entendeu? DJ Grude, que Deus abençoe agora no reino dos céus, descanso dos eleitos, a toda a família eu mando um abraço, conforto, entendeu? Nesse momento tão, assim, de dor, que não é brincadeira, né? Mal ele se recuperou de um acidente, e agora acontece isso, né? Mas só Deus sabe. Meu querido, um abração para você. Um abração e fique com Deus. E um tchauzinho, para mim é uma grande tristeza, para mim. Seu Lila, meu querido, um abraço pro senhor também. Meu esposo também ouviu, retribuiu mesmo, viu? Um abraço também pro Reinaldo. E a todos, com certeza, viu? Tchauzinho, minha gente. Hoje eu não estou bem, não, porque perdi um grande amigo, né? Que o DJ Grude, para mim, ele não tinha riqueza nenhuma. Ele era amigo de todo mundo, qualquer festa, qualquer, até mesmo com ele mesmo. Valeu, tchauzinho, viu, Eudes?
0: Valeu, valeu, minha amiga Lué. Todos nós estamos tristes, né, com a partida do DJ Grude, né? Pessoa querida, uma pessoa alegre, amiga, né? Sofreu um bocado nos últimos anos com a diabetes dele, acabou perdendo, né, um pé. É, mas é assim mesmo, né? Assim mesmo que Deus o tenha. Vou subir aqui só um beijinho um pouquinho para me atender a ligação, que possa ser que seja alguma informação. Mas é rapidinho.

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1: De volta e de volta, estamos por aqui com muitas informações aqui da nossa cidade, nosso estado de Alagoas, querido estado de Alagoas. Um abraço também para os nossos irmãos sergipanos. A nossa audiência aí no estado de Sergipe, eu tenho certeza que é massacrante. E mulher denuncia ameaças de morte por causa de dívida em Penedo.

tá após relatar ter sido ameaçada de morte juntamente com um filho por pessoas que estariam cobrando uma dívida relacionada a um empréstimo. E a ocorrência foi registrada no bairro Santa Isabel, em Penedo. Segundo a vítima, apesar de estar cumprindo os pagamentos, os suspeitos teriam feito ameaças caso os valores não fossem quitados. Quando a equipe da Rocan chegou ao local, os supostos autores já haviam deixado a região. Os policiais realizaram buscas nas proximidades, mas ninguém foi localizado. A vítima foi orientada a registrar um boletim de ocorrência na delegacia plantonista para que o caso seja investigado. Em um desentendimento registrado durante um evento festivo em Porto Real do Colégio, mobilizou uma guarnição do 11º Batalhão de Polícia Militar na noite desta terça-feira. A ocorrência envolveu o Corpo de Bombeiro Civil, que alegou ter sido ameaçado após solicitar que uma pessoa apagasse uma fotografia feita sem sua autorização. Segundo a PM, devido à grande concentração de pessoas e ao tumulto no local, as partes foram conduzidas ao Centro Integrado de Segurança Pública para a adoção das medidas cabíveis. Durante a condução, o suspeito resistiu à abordagem, sendo necessário o uso moderado das forças para contê-lo sem a necessidade de algemas. Já na unidade policial, o denunciante decidiu desistir da representação criminal após o autor apagar a imagem registrada e apresentar um pedido de desculpas. Com a conciliação entre as partes, a ocorrência foi encerrada e a equipe retornou ao policiamento ostensivo.

0: Lopes foi acionada para acompanhar uma ocorrência envolvendo funcionários da Equatorial durante uma tentativa de suspensão no fornecimento de energia elétrica em uma residência de Penedo. Inicialmente, havia informação de que um funcionário teria sido ameaçado. No entanto, ao chegar ao local, os policiais constataram que não houve ameaça, mas sim um desentendimento entre o proprietário do imóvel e a equipe responsável pelo serviço. Segundo a Polícia Militar, o morador afirmou que o desligamento de energia somente ocorreria com a presença da corporação. Após a mediação dos policiais e a verificação da situação, o proprietário efetuou o pagamento integral dos débitos no próprio local, tornando desnecessário o corte do fornecimento de energia. Com a situação resolvida de forma pacífica, a equipe da concessionária concluiu o atendimento e a guarnição retornou ao patrulhamento ostensivo. Olha só, chegando por aqui, meu amigo corintianos, meu amigo de bairro, né? Meu vizinho de bairro, Vinícius da Vila Matias. Boa noite, meu amigo.
1: Boa noite, meu amigo Eudes Alves. Boa noite, pessoal do Grande Rio. Ô, meu amigo Eudes, faz um alerta aí pro pessoal da prefeitura, sei lá, se é a Secretaria de Obras, quem cuida. Aquela região ali da Mário Freire Licar, perto da Superconnect, da JD, tá lamentável aquele trecho ali, cara. É muito buraco, é muita cratera que tem ali. Precisa dar um jeito para resolver aquilo ali o quanto antes, porque qualquer hora vai acontecer um acidente grave ali, entendeu? As pessoas vão se machucar, vão ter prejuízo com carro, com moto, e isso tem que ser resolvido o quanto antes. É uma vergonha, aquilo já tá ali mais de, vai fazer um mês já que tá aquela buraqueira ali. Isso é lamentável. Aí é só ir ali e colocar uma porcaria de um asfalto. Tapa só o buraco, não precisa refazer a via toda. Tapa o buraco. Pelo amor de Deus. Vamos trabalhar, gente. Tava quase esquecendo. Esse negócio me revolta.
0: Vai Corinthians! Eu sabia, Vinícius. Acho que quando ele não falou de gol, chegou alguma coisa de errado, tá aí. Pois é, Vinícius, eu passo por ali quase todos os dias também. Realmente tá horrível, horrível, horrível, horrível. Situação ali tá feia. Tá acontecendo um acidente rapidinho. Porque tem que desviar do buraco. Eu mesmo desvio. Às vezes vou pra contramão pra poder passar, né? Vou pra acostamento. Realmente tá horrível ali, horrível, horrível mesmo, né? Agora lembrando ali que é uma via estadual, né? Ali é o governo do estado que é responsável pela via. Mas a prefeitura pode jogar ali um cimento, né? Um paliativo, até o governo do estado recuperar aquele trecho ali, né? Mas que realmente tá horrível, situação triste ali. Então a gente pede aqui ao secretário Ivo Costa, meu amigo Ivo, né? Que dê uma olhadinha por ali, joga um cimento, né? Joga um cimento ali, que ele vinha fazendo isso, não sei o porquê no momento, eu creio que tenha sido por conta das chuvas, né? Mas o Ivo sempre ele vinha tapando ali, aqueles buracos, mas ultimamente ali tá triste mesmo, ali acho que até passar de bicicleta tá ruim. Tá horrível, horrível, horrível, horrível. Mais um áudio aí do meu amigo Vinícius.
1: Ah, eu não tinha essa informação. Então desculpa pessoal da prefeitura, desculpa todo mundo. Vamos trabalhar, governo do estado. Bora? Vai esperar alguém morrer para poder fazer?
0: É verdade. Mas assim, Vinícius, é de responsabilidade do governo do estado. Mas não custa nada a prefeitura chegar ali e jogar um cimento, né? Um paliativo, né? Antigamente tinha aquela rixa, não pode não mexer, né? Porque é contra a lei, não pode mexer onde é o lugar do estado, nem o estado poderia mexer em alguma situação da prefeitura, né? Mas a prefeitura, ela hoje é a parceira do governo do estado. Então, tudo que faça lá, e se for por bem da sociedade, eu tenho certeza que não vai dar em nada, né? Pois é, né? Que nem o Vinícius disse aqui, né? Completou aqui a mensagem dele, disse que tá ruim pra todo mundo. Imagina os comerciantes dali. É verdade. Principalmente ali pros comerciantes, né? Ali, acho que é do Trevo de Bom Jesus até chegar aquele quebra-mola próximo ao Detran, né? Dá aquele trecho todinho ali, tá horrível. Só me lembra a Avenida Beira Rio, né? Um tempo atrás. Hoje tá a coisa mais linda do mundo, né? Graças a Deus, governo do estado foi lá, passou um asfalto novo, tirou aquele velho, né? Agora sim, com a parceria com a prefeitura, né? Então a gente pede ao prefeito que solicite também o governo do estado que passe ali o asfalto ali por cima também. Chegando aqui agora também, né? Saiu um corintiano, chegou um palmeirense. Meu amigo Tony, boa noite.
2: Boa noite, meu amigo Eudes Alves. Boa noite, ouvintes da Grande FM. Passando aqui, meu amigo, para dar uma boa noite para você e para todos os ouvintes. Que Deus abençoe cada um de nós. E como a Copa acabou, né? O Brasil já foi, então a Copa para mim já acabou. Então segue o líder, né? E não sei quem é o líder, né? Quem é o líder do Brasileirão? Eu disse, não sei quem é o líder. Então vamos voltar à rotina daqui a pouco. E torcer que o nosso Palmeiras seja campeão, né, Eudes?
0: O nosso não, o seu. O seu, como disse o Vinícius, vai Corinthians, né? Eu tinha até esquecido, rapaz, que o Palmeiras era líder, meu irmão. Tinha até esquecido. E já votou o Brasileirão? Votou não, né? Só depois da Copa do Mundo, né? Ainda não, só depois da Copa do Mundo. E o Dominó volta quando, Tony? O Dominó a gente não sabe quando é que volta, né? Depois da Copa do Mundo também, né? Aí, hoje, né? Pergunta o Robert aí se ele vai. Se ele for, piso pra aí. Quando eu sair daqui, já vou direto. Olha só, moto e taxista brigam por causa de dinheiro e um esfaqueia o outro em Arapiraca. Uma discussão entre dois mototaxistas por causa de preços cobrado por corrida resultou em luta corporal, troca de agressões físicas e tentativa de homicídio a golpe de faca nesta quarta-feira no bairro Cana Fístulas, em Arapiraca, agreste de Alagoas. Os brigões estavam no ponto de mototáxi, em um posto de combustível, e uma confusão foi controlada após a intervenção da Polícia Militar. De acordo com as informações de uma testemunha, os dois mototaxistas frequentam o mesmo local de trabalho há cerca de 5 anos e tiveram uma desavença nesta manhã, pois não aceitou o valor cobrado pelo outro, mais barato, né? Mas para realizar um serviço, eu lembro, véio, aqui em Penedo é do mesmo jeito, eu trabalhei de taxista, né? Era cada confusão, sem falar que um querendo furar o olho, né? Porque tem a fila, cada um na sua vez, né? Mas era um passar rápido na frente do outro, tomava cliente de um, era confusão. Na praça que eu trabalhava já teve tapa, murro, já teve tanta coisa. Olha só, e no instante da facada, né? Da facada, um policial militar do 3º Batalhão, que estava no posto para abastecer a viatura, deu um tiro, né, para o alto e causou o afastamento dos dois envolvidos, né? O homem que estava com o facão se rendeu. Já a vítima da facada apresentou corte e sangramento e foi encaminhada para a Hospital de Emergência do Agreste, na mesma cidade, para os cuidados necessários. Por falar nisso, né, eu acho que se reuniu todos os motoristas de aplicativo, do aplicativo 99, né, o aplicativo que está aqui em Penedo, do 99, e mandaram um monte de mensagem para mim, pedindo para mim fazer uma matéria pedindo fiscalização, né, dos carros de aplicativo da 99. Segundo eles, os próprios motoristas da 99, né, que vieram, disse que tem muita gente rodando irregular, muita gente sem habilitação, com cadastro de outra pessoa. Às vezes a pessoa solicita um carro, em vez de vir o motorista que está no cadastro, vem outro motorista no lugar. Mesma coisa é o carro, né, eles voltam um carro, mas quando chega lá é outro carro. Realmente é complicado, né? Então eles pedem que a prefeitura tome providências, né? E até mesmo a Polícia Militar, a Polícia de Trânsito, que fiscalize, né? Fiscalize, né? Todo mundo tem direito de trabalhar, agora que trabalha ilegal. Eu sei que hoje choveu, né? Choveu lá no meu direct, lá do Instagram, na página Ronda Alagoas, que agora é Ronda Alagoas. Várias mensagens de vários motoristas. Eu acabei não respondendo ninguém ainda por conta de tempo, mas eu vou responder todos vocês, meus amigos. Não se preocupe, eu irei responder a todos vocês, né? E a gente vai ver o que a gente pode fazer para tentar ajudar nessa situação. 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Mais um áudio aqui do meu amigo Vinícius, creio ele, que ele vai falar, né, sobre os motoristas de aplicativo, porque ele trabalha na área, meu amigo Vinícius.
1: Olá, Eudes, boa noite. É, então, essa questão aí dos motoristas do 99, cara, tem que ficar atento pra saber se não é boicote também, viu? Esses caras se passando por 99 e não é 99, né? Mas assim, o passageiro que identificar, que chamou um carro e vê o outro, ele tem que denunciar isso no aplicativo, para que essas pessoas sejam bloqueadas, né? E a prefeitura, o SMTT, todo mundo aí fazer umas paradas para saber se a pessoa que está rodando é aquela que está cadastrada, porque é muito difícil uma pessoa que não tem habilitação, não tenha tudo certinho, rodar na 99, porque é feita uma verificação do motorista. Apesar que tem as contas fakes, mas aí para ela identificar a conta fake, tem que ser feita a denúncia, né? Porque todo dia quando faz o login é feita a verificação facial. E existe conta fake porque vende na internet a rodo aí. Então o passageiro que pegar esse tipo de motorista, ele tem que denunciar. Tira um print, tira uma foto do carro, entendeu? Se o motorista falar que eu troquei esse carro hoje, fala, meu amigo, você tem que atualizar no aplicativo. E a pessoa não tem que pegar esse carro, porque é perigoso até para a vida dela. E se ela sofrer um sequestro, sofrer qualquer tipo de abuso, ela não vai ter como provar que foi aquele motorista que fez. Entendeu? Ela tem que olhar a foto para ver se a foto bate com o fulano. Tem que olhar tudo isso, ficar seguro. Mas concordo que tem que haver uma fiscalização, sim. Entendeu?
0: É verdade, é verdade, meu amigo Vinícius. É, realmente, né? Eu falei 99 porque realmente foram os motoristas da 99 que falou comigo. Pelo menos se não foi, se passaram por eles. Mas na página do Instagram, não são páginas fake, são páginas verdadeiras, né? São pessoas verdadeiras que falaram comigo e disseram que eram motoristas da 99. Mas a fiscalização serve para todas. Ela não vai parar. Ninguém vai fazer uma blitz para fiscalizar motorista da 99, né? Vai fiscalizar todos, 99, Trip 10, outras aí que eu esqueci o nome, tem que fiscalizar todos, a verdade é essa. Né? Eu trabalhei na Trip 10, não trabalho mais, não rodo mais na Trip 10, e também eu tenho cadastro na 99, tenho nos dois, né? Eu trabalho, quer dizer, ainda tenho cadastro na Trip 10, só que eu não rodo, tenho na Trip 10 e tenho na 99, não rodo nenhum dos dois mais. Mas na 99, na Trip 10, é mais difícil, viu? É mais difícil a pessoa se passar por outra pessoa, porque lá o Down é chato pra isso. Chato em boa maneira, sabe? Ele é bem rigoroso e se for denunciado, ele breca na hora a pessoa, né? Mas pode acontecer também, e tem que fiscalizar todos, mototaxista, taxista, motorista de aplicativo, né? Motos de aplicativo, então tem que ser fiscalizado todo mundo. Que nem você disse, existe realmente as contas fakes, pode ser que exista, né? Pode ser não que exista, existe. Né? Ninguém sabe se aqui em Penedo tem, né? Então a gente pede encarecidamente a SMTT, né, através do Coronel J. Júnior, superintendente, que fiscalize, né, fiscalize, e também até a própria Polícia Militar na área de trânsito. Obrigado pelas informações, meu amigo, ajudando, contribuindo aqui com o nosso programa. Valeu, Vinícius. Seu Manuel da cooperativa chegando por aqui, seu Manuel.
3: Santos. Boa noite, Ildo. Aqui
0: boa
3: é o Manuel
0: noite.
3: Da cooperativa. A caçambada, as duas caçambadas em Pissarra, depois do cemitério, a primeira entrada direita, o Ivo Costa nunca mandou botar. É como eu lhe disse, ele só disse que a estrada está boa e precisando de botar duas caçambas de pisar vermelho para tampar a areia, para cobrir a areia e um pouquinho do buraco. E quando a pessoa passa, que está chovendo para ir para o posto da cooperativa, se consultasse, aí e a pessoa não passa de sapato, só passa depois de chinelo. Mas chinelo, eu como eu tenho defeito nas pernas, o chinelo fica para trás. É depois do cemitério da cooperativa, a primeira entrada direita. Eu quero que você cobre isso no ar. Viu, Edu? Que é o Manuel Antônio de Santos. Boa noite para você. Assiste seu programa todos os dias. Toda noite.
0: Pois é, já está sendo cobrado aí, seu Manuel. Já está sendo cobrado. Eu falei com o Ivo Costa hoje, né? O Ivo Costa prometeu a mim que estava esperando só o tempo levantar aí, né? Para poder fazer esse serviço. Mas ele disse a mim que iria fazer, seu Manuel, viu? Eu falei diretamente com ele. 20 horas e 5 minutos. A gente vai ao intervalo comercial, mas a gente volta já já com Ronda na Grande Rio. Não saia daí!
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Volta de volta com Ronda na Grande Rio, mandando um abraço para todos os meus amigos. Olha pessoal, sexta-feira tem sorteio de pizza, viu? Aqui no programa tem o sorteio da pizza do Forno de João e uma Coca-Cola, certo? Então não perca não o programa de sexta, senão quem vai ganhar essa pizza sou eu. Meu amigo Vinícius, que diz bem assim, olha só, melhor programa de Penedo deveria ser o dia inteiro. Tem muitos bons por aí, muitos bons. Eu tô apenas engateando, né? Engateando. Aqui na rádio tem meu amigo Luiz Dantas, né? Com jornalismo excelente. Com o programa Grande Rio Notícias. Meu amigo Antônio Silva também chega ao meu dia com notícias. Com o programa A Voz da Cidade. Sem falar nas músicas, né? Minha amiga Sandra Maurício. À tarde o programa do Derrubado, né? Que é com Alves Corrêa, mas quem tá fazendo é a Sandra Maurício enquanto ele se recupera. Logo, logo, nosso amigo Alves estará de volta. 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

Olha só, e a Polícia Civil de Alagoas descartou indícios de crime, né? E concluiu que Pedro Nepomuceno dos Santos Neto, de 32 anos, e Pedro Nepomuceno dos Santos Teixeira, de 15 anos, faleceram em decorrência de morte acidental. Pai e filho foram encontrados sem vida às margens do Rio São Francisco no dia 29 de junho, nas proximidades da usina Apolônio Sales, né, no distrito de Barragem Leste, em Delmiro Gouveia, no Alto Sertão de Alagoas. As informações foram confirmadas, né, pelo delegado de homicídios da região, Andrei Araújo, que conduziu as investigações. A conclusão do inquérito aconteceu após a polícia ouvir testemunhas e ter acesso ao laudo do Instituto Médico Legal. Abre aspas, os laudos completos foram disponibilizados a causa mortes, né, do pai consta como indeterminada, especialmente por conta da ação da fauna aquática, mas não há sinais de violência anterior ao óbito. No caso do filho, apesar de também haver sinais fortes da ação de animais aquáticos, foi confirmada a causa mortes como afogamento. Durante o exame cadavérico, o perito médico legista identificou intensa ação de seres aquáticos, ocasionando graves lesões nas regiões da face, do pescoço das vítimas. Isso provocou o comprometimento das vias respiratórias e de importantes estruturas vasculares. Também foi citado o processo de decomposição acelerado em ação da permanência dos corpos no ambiente aquático. Duas testemunhas relataram ter visto o momento em que eles chegaram, só os dois, até a barragem e se prepararam para um mergulho, deixando os pertences no local onde foram encontrados posteriormente. Efetivamente, né, mergulharam por lá. Segundo os relatos, nada fora do normal, né, da normalidade. Não há qualquer indício de crime no caso, então a polícia conclui, por todos esses elementos, que houve mortes acidentais, afirmou o delegado, né? De acordo com os familiares, pai e filho saíram de casa por volta das 9h30 do domingo do dia 28 de junho. Antes de deixar a residência, Pedro informou que retornaria em pouco tempo e convidou o filho para acompanhá-lo. Com o passar das horas e sem qualquer contato, parentes iniciaram buscas por conta própria e acionaram também as autoridades. Durante as diligências, a motocicleta utilizada pelas vítimas foi encontrada nas imediações da usina, fato que direcionou os trabalhos de buscas na região. Próximo ao veículo também foram encontrados documentos pessoais, roupas e sandálias. Na manhã da segunda-feira 29, equipes do Corpo de Bombeiro Militar encontraram os corpos às margens do Rio São Francisco, encerrando as buscas, né? O caso foi investigado pela Polícia Civil e a conclusão do inquérito foi confirmada nesta quarta-feira.

E o mistério, né, em torno do desaparecimento de Johnny Henrique dos Santos, de 31 anos, pode ter chegado ao fim trágico nesta quarta-feira. O corpo que pode ser do homem que estava sumido desde a última quarta-feira. Primeiro, foi encontrado enterrado dentro de uma canaleta de esgoto na grota Belo Monte, localizado no bairro Jacintinho, em Maceió. A localização do cadáver mobilizou equipes do 13º Batalhão de Polícia Militar e do 9º Distrito Policial. O resgate evidenciou o cenário extremo de insalubridade e a precariedade de acesso à região. De acordo com os relatos, familiares e amigos haviam iniciado buscas por conta própria, após a Polícia Civil realizar diligências preliminares na região sem sucesso, devido à escuridão e à complexidade geográfica do terreno. Na manhã seguinte, Erivan Francisco, comerciante e amigo da vítima, decidiu refazer o trajeto do esgoto sanitário que corta a grota. Foi quando notou uma alteração estranha, né, no leite da vala. Abre aspas. A gente se mobilizou para tentar encontrar o corpo. Hoje de manhã, eu e outro colega viemos ao local e eu constatei que tinha uma goma de cimento. Pensei, espera aí, tem alguma coisa errada. Infelizmente, aqui não tem nenhuma obra para terem feito isso. Pedi uma enxada e quando começamos a cavar, vimos a parte do pé, relatou Erivan, né, em entrevista à TV Ponta Verde, explicando que imediatamente suspendeu, né, as escavações e acionou as autoridades. A ex-companheira de Johnny Henrique esteve presente no local e conseguiu identificar a vítima antes mesmo da exumação completa. Abre aspas. Eu conheço pelo pé. O pé dele ficou de fora e eu conheço o pé do meu ex-marido, afirmou emocionada. O cenário onde o corpo foi ocultado reflete condições subhumanas, né, para alcançar o ponto exato da cova improvisada, que fica sob estruturas de palafitas e pilastras de concreto. A reportagem e os policiais precisaram descer por escadas improvisadas por meio de um forte odor, dejetos expostos e proliferação de roedores. A principal suspeita da polícia é de que a vítima tenha sido atraída para uma emboscada no local antes de ser assassinada e ocultada sob a camada de cimento. O caso segue sob investigação da Delegacia de Homicídios e Proteção à Pessoa, que busca identificar os autores e a motivação do crime.

0: 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A gente vai ao intervalo comercial e a gente volta já já, né, com a última parte do Rota na Grande Rio. Temos que encerrar um pouquinho antes o programa, porque tem um compromisso marcado às nove, então eu tenho que sair aqui um pouco antes das nove. Mas ainda tem, não sai daí. A gente vai ao intervalo comercial, mas a gente volta já já.
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7: Você sabia que o moca é um dos mais saborosos tipos de café? É feito a partir de um tipo raro de grão. Ocorre quando apenas uma semente forma-se dentro do fruto do café e o único grão concentra todo o nutriente da polpa do fruto, por não ter de reparti-lo com outro grão. Assim, fica com sabor mais concentrado e seu formato regular permite uma torrefação mais uniforme. Os mocas são conhecidos ainda como frutos machos ou caracóis.
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12: Estamos de volta com o

0: Eudes Alves.
1: De volta, quer denunciar, pode falar, pode ligar e mandar sua mensagem através do 3551-6600, né? O número do WhatsApp da Grande Rio FM e também do fixo. Olha só, vou passar uma música aqui do meu amigo, da Aldo Proteção Veicular. Gostei da música, viu, Tony?

Boa, boa, Tony. Também gostei da música. Essa música aqui é top, meu amigo Tony. Inclusive, vou até substituir o comercial que tá aqui e vou colocar essa música no lugar do comercial que tá, porque eu gostei mais da música. Não desmerecendo o comercial que tá, né? Que a letra foi feita por mim, o texto foi por mim e o meu amigo Emanuel, que fez o restante das coisas.

0: Olha só, e um homem que estava foragido da justiça há mais de 6 anos pelo crime de estupro de vulnerável foi preso nesta segunda-feira durante uma ação das Forças Integradas de Combate ao Crime Organizado de Alagoas. A operação contou com o apoio da Polícia Militar de Alagoas por meio da Diretoria de Inteligência e do 13º Batalhão. Após a captura, o suspeito foi encontrado no sistema prisional, encaminhado ao sistema prisional, onde permanece à disposição da justiça. Manda um abraço pro amigo Edson, quando eu mandei hoje, né, seu Gilvan. Manda um abraço pra dona Mazé, dona Lúcia também, lá da Guanabara, dona Petrúcia da Fernando Peixoto, Carlinho do Campo Redondo, Zé Padeiro, boa noite, Zé Padeiro. Meu amigo, chama na bota, ele o carroceiro, né? Hoje ele não mandou áudio não, hoje ele tava ocupado. Pessoal, como informei vocês, hoje eu terei um compromisso às 9 horas, então eu tinha que encerrar o programa um pouco mais cedo. Então, vamos ficar por aqui. Amanhã a gente tem mais ronda na Grande Rio a partir das 19 horas, né? Tem um compromisso às 9, então tem que sair um pouquinho mais cedo. Mas amanhã, a partir das 19 horas, estaremos de volta aqui com o programa Ronda na Grande Rio. Vocês vão ficar agora com a Voz do Brasil, né? E em seguida tem uma sequência musical preparada, muito top, que meu amigo Emanuel Rodrigues preparou pra você. Então não sai daí. Tchau, tchau e até amanhã, assim, se o nosso Senhor Jesus Cristo permitir.
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2: Olá, boa noite.
3: Boa noite para você que nos acompanha em todo o país.
2: Quarta-feira, 8 de julho de 2026.
3: Vamos ao destaque do dia na Voz do Brasil.
2: Vacinação infantil.
3: Pneumo 20 contra pneumonia e meningite está disponível nas unidades básicas de saúde. Gabriela Noronha.
4: A Pneumo 20 é indicada para bebês no primeiro ano de vida e crianças menores de 5 anos que ainda não completaram o esquema de vacinação recomendado.
2: Proteção às mulheres.
3: Ligue 180 registra denúncias de violência e funciona 24 horas todos os dias da semana. Pablo Mundim.
5: O Ligue 180 também orienta familiares, amigos, vizinhos e qualquer pessoa que queira saber como agir diante de uma situação de risco.
2: E vamos falar hoje sobre a Rede Nacional de Proteção e Defesa dos Direitos Humanos das Pessoas Idosas.
3: Quem vai explicar pra gente mais sobre o tema é o Secretário Nacional dos Direitos da Pessoa Idosa, Alexandre da Silva.
6: São todas aquelas pessoas, aquelas instituições, aqueles órgãos que atuam no segmento da pessoa idosa e que garantam a defesa, a promoção, a mitigação de violações e violências e a garantia de mais direitos.
2: Hoje na apresentação da Voz do Brasil, eu, Mariana Jungmann e Luciano Seixas.
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2: Crianças menores de 5 anos e grupos prioritários já podem procurar o posto de vacinação mais próximo para se protegerem com a Pneumo 20.
3: O imunizante previne contra 20 sorotipos da bactéria causadora de doenças graves, como pneumonia e meningite.
2: A ideia é diminuir as hospitalizações, sequelas e óbitos em função das doenças.
4: A vacina Pneumo 20 está disponível nas unidades básicas de saúde e demais pontos de vacinação em todo o país. Éder Gatti, diretor do Programa Nacional de Imunização do Ministério da Saúde, explica que o imunizante vai substituir gradualmente a Pneumo 10 contra a bactéria causadora de doenças, como pneumonia e meningite.
7: O Ministério já tinha uma vacina no SUS, que era a Pneumo 10, é uma vacina que cobria contra 10 tipos da bactéria pneumococo, só que agora nós estamos atualizando para uma vacina que cobre contra 20 tipos de pneumococo, ou seja, é um número maior de tipos de bactéria que a vacina protege. E com isso, a gente espera diminuir ainda mais a ocorrência de meningite e pneumonias em crianças.
4: A Pneumo 20 é indicada para bebês no primeiro ano de vida e crianças menores de 5 anos que ainda não completaram o esquema de vacinação recomendado. Segundo Eduardo Jorge da Fonseca, presidente do Departamento de Imunizações da Sociedade Brasileira de Pediatria, a imunização nesta faixa etária é fundamental para prevenir internações e reduzir mortes associadas às infecções pneumocócicas.
8: São as crianças menores de 2 anos as que mais internam e as que mais morrem, ou seja, tem maior incidência e maior letalidade. Então, esse é o grupo mais importante, é um grupo prioritário para a prevenção das doenças pneumocócicas invasivas, como a gente chama.
4: A pneumovinte também é indicada para indígenas com mais de 5 anos, sem histórico vacinal, idosos com 60 anos ou mais que estejam acamados ou institucionalizados e pessoas com condições clínicas especiais. O histórico de vacinação pode ser acompanhado pela caderneta digital de saúde da criança, disponível no aplicativo Meu SUS Digital. Reportagem Gabriela Noronha.
3: A doença de Chagas é transmitida principalmente por um inseto conhecido como barbeiro e pode levar à morte, especialmente em populações vulneráveis.
2: Isso porque a infecção pode evoluir de forma silenciosa por anos e, quando não tratada, pode levar a graves complicações cardíacas e digestivas.
3: Para tratar a doença, a Anvisa publicou o registro de um novo medicamento voltado a pacientes menores de 18 anos.
2: É o Lampti, feito de substâncias que danificam o parasita e que levam à sua eliminação do organismo.
9: A Agência Nacional de Vigilância Sanitária, Anvisa, aprovou o registro do medicamento Lampti, indicado para o tratamento da doença de Chagas em pacientes pediátricos. O produto pode ser utilizado desde recém-nascidos com peso mínimo de 2,5 kg até adolescentes menores de 18 anos. A doença de Chagas é causada pelo protozoário Trypanosoma cruzi e está entre as principais doenças negligenciadas no Brasil. A infecção pode permanecer sem sintomas por muitos anos e, quando não tratada, provocar complicações graves, principalmente no coração e no sistema digestivo. O Lampti é um medicamento antiparasitário que atua na eliminação do parasita responsável pela doença. A aprovação do registro foi publicada pela Anvisa no Diário Oficial da União, com a resolução 2631 de 2026. Claudimário Carvalho, para a Voz do Brasil.
3: Buscar ajuda pode ser o primeiro passo para interromper um ciclo de violência contra as mulheres.
2: O Ligue 180 funciona gratuitamente, 24 horas por dia, e também pode ser acessado por canais digitais como WhatsApp.
3: Os atendentes são especializados para oferecer ajuda imediata, indicando os caminhos para a solução do problema.
10: É por meio do Ligue 180 que milhares de mulheres encontram acolhimento, orientação e encaminhamento para a rede de proteção em todo o país. Cada atendimento começa por uma escuta qualificada e humanizada. O serviço funciona 24 horas por dia, todos os dias da semana, e pode ser acionado pela própria vítima ou por qualquer pessoa que queira denunciar uma situação de violência contra a mulher. A coordenadora de atendimento da central do Ligue 180, Juliana Costa, explica como funciona o atendimento.
11: A denúncia é registrada pelas nossas atendentes. Posteriormente a isso, nós temos uma equipe também especializada que faz a análise dessa denúncia. Então, entrando em contato com o Ligue 180, a pessoa que nos contatar vai ter ali um atendimento especializado e essa atendente ela vai identificar qual é a necessidade dessa pessoa.
10: Segundo o Anuário Brasileiro de Segurança Pública, em 2025 foram registrados cerca de 1.470 feminicídios, o maior número desde que o crime passou a ser tipificado em 2015. Apenas no primeiro trimestre deste ano, já foram contabilizadas 399 mortes. Também cresceram os casos de violência no ambiente digital, como ameaças, perseguição nas redes sociais, invasão de contas e divulgação não autorizada de imagens íntimas. Nos 5 primeiros meses de 2026, o Ligue 180 registrou mais de 16 mil ocorrências desse tipo de violência. A coordenadora de atendimento do Ligue 180 do Ministério da Saúde, Nery Araújo, alerta que o combate ao feminicídio é responsabilidade de todos.
12: É importante que o Brasil inteiro, a sociedade inteira, todo mundo, igrejas, feiras, times de futebol, escolas, templos religiosos, todo mundo seja envolvido. Por quê? Porque não é um problema só da mulher, é um problema de todos nós.
10: Além de atender mulheres em situação de violência, o Ligue 180 também orienta familiares, amigos, vizinhos e qualquer pessoa que queira saber como agir diante de uma situação de risco. O atendimento é sigiloso e pode ser feito de qualquer lugar do mundo.
5: Além dos 180, denúncias e informações podem ser feitas pelo WhatsApp no telefone DDD 61 9610 0180. Reportagem Pablo Mundim.
2: O cidadão conta com uma nova plataforma do programa Luz para Todos.
3: O aplicativo permite registrar e acompanhar solicitações de atendimento, facilitando a identificação de famílias que ainda vivem sem acesso à energia elétrica.
13: O aplicativo do programa Luz para Todos permite a cidadãos, lideranças comunitárias e instituições registrarem e acompanharem as solicitações de instalação de energia elétrica. A iniciativa é voltada para o público que mora em áreas rurais e regiões remotas do país. Segundo André Dias, diretor do Departamento de Universalização e Políticas Sociais de Energia Elétrica do Ministério de Minas e Energia, o aplicativo permite acompanhar as solicitações feitas ao programa e se existem subnotificações.
14: Hoje, nós estimamos que há no Brasil cerca de 220 mil unidades consumidoras, famílias sem acesso à energia, mas a gente entende que esse número pode estar subnotificado, possa ser maior, e aí o aplicativo vai nos dar justamente esse conhecimento.
13: O aplicativo Luz para Todos está disponível nas lojas de aplicativos para celulares e pode ser baixado por qualquer pessoa de forma gratuita. Ao abrir o pedido para instalação de energia elétrica, o cidadão deverá tirar foto da unidade a ser atendida. Por meio do georreferenciamento, o Ministério de Minas e Energia vai localizar o endereço e encaminhar a solicitação para a concessionária de energia elétrica responsável pela região. Não será preciso acesso à internet para registrar o pedido. Reportagem Luana Karen.
2: Embaixadores estrangeiros que não residem no Brasil participaram nesta quarta-feira no Palácio do Itamaraty da cerimônia de entrega das cartas credenciais.
3: O ato habilita oficialmente os diplomatas diante do chefe de Estado do país onde vai atuar.
2: As cartas foram assinadas pelo presidente da República perante o governo anfitrião e dão início à missão diplomática.
3: Ao todo, 14 embaixadores não residentes no país foram oficialmente credenciados.
2: Um espaço para que as mulheres idosas participem da construção de políticas públicas voltadas a elas.
3: O Fórum Nacional pelo Protagonismo e Mobilização das Mulheres Idosas reúne organizações, movimentos sociais e representantes do poder público.
2: Entre os desafios tratados no fórum estão a saúde mental dos idosos, autonomia econômica e combate ao preconceito etário.
3: A secretária nacional de Autonomia Econômica e Política de Cuidados, Joana Célia dos Passos, fala mais sobre o fórum.
15: Esse fórum, ele tem a duração de 2 anos e uma das competências dele é promover iniciativas para o fortalecimento das organizações de participação social de mulheres idosas, para que a gente possa ampliar a capacidade de mobilização, o protagonismo, a autonomia e a incidência no debate sobre as políticas para esse grupo de mulheres idosas.
2: Segundo o IBGE, o Brasil possui 32 milhões de pessoas com 60 anos ou mais, sendo 55% mulheres.
3: E vamos falar agora da Rede Nacional de Proteção e Defesa dos Direitos Humanos da Pessoa Idosa, RENAPID.
2: Ela tem como objetivo garantir uma articulação entre os órgãos públicos que atendem essa população.
3: Nós conversamos com o secretário nacional dos Direitos da Pessoa Idosa, do Ministério dos Direitos Humanos e da Cidadania, Alexandre da Silva, sobre como vai funcionar essa colaboração. Acompanhe. Boa noite, secretário. Explica pra gente o que é essa rede de proteção às pessoas idosas. Que entidades formam essa rede?
16: A RENADP é a Rede Nacional de Proteção e Defesa dos Direitos Humanos das Pessoas Idosas. É uma rede que vem sendo pensada e solicitada pela participação social desde a nossa conferência, do primeira conferência em 2006, e que agora em 2026 ela se realiza. São convidados todos os entes federativos, todas as pessoas que atuam no parlamento, no sistema de justiça, entidades privadas, entidades públicas, ONGs, universidades, enfim, são todas aquelas pessoas, aquelas instituições, aqueles órgãos que atuam no segmento da pessoa idosa e que garantam a defesa, promoção, a mitigação de violações e violências e a garantia de mais direitos.
2: Agora, secretário, essa rede ela funciona para um acompanhamento mais próximo, por exemplo, de idosos que estejam em situações vulneráveis, vamos supor, idosos que vivam sozinhos, precisem desse acompanhamento, essa rede atua assim também?
16: Esse é um dos focos, mas eu vou dizer que o foco central dessa RENADP é a intersetorialidade. Para quem não está acostumado com esse termo, é dizer que algumas soluções para as pessoas idosas, ou para outros grupos também, elas precisam sempre de uma articulação com mais de um setor. Um exemplo, pode acontecer uma dificuldade da pessoa idosa em acessar um serviço de saúde. Isso pode ser decorrente do transporte, isso pode ser decorrente da dificuldade dela em ler, então ela não consegue muitas vezes pegar um ônibus ou chamar um táxi porque ela não consegue ler. E aí pode ser um outro problema, o transporte em si, que pode estar disponível ou dificultoso naquela região. Então a resposta intersetorial é o ponto central. E sim, é o objetivo também da gente, o quanto antes, enquanto sociedade, detectarmos que uma pessoa idosa está numa condição de violência ou de violação e que isso gera um risco para ela de vida, que o quanto antes ela possa ser retirada dessa situação ou que o agente causal ou a situação também possa ser o mais rápido possível eliminada ou eliminado.
3: E como é que os próprios idosos, os familiares ou amigos podem acionar essa rede?
16: A RENADP ela vai ter uma estrutura que precisará funcionar tanto no âmbito municipal, estadual e federal. Então vejamos, se o problema for municipal, nós vamos criar essa rede no município para que essas entidades, esses órgãos, a gestão municipal, uma secretaria específica consiga dar a resposta o quanto antes. Mas por vezes, um problema que envolva, por exemplo, uma questão de uma estrada estadual, eu já teria que procurar a instância estadual para dar essa resposta, ou muitas vezes é uma questão ministerial, alguma ação que possa ser garantida por um ministério. Então, essa pessoa idosa ou familiar, quando perceba uma situação como essa, ela vai procurar algum desses agentes, dessas entidades, desses órgãos que estão vinculados a essa rede para poder acionar a resposta mais efetiva. Cabe lembrar aqui que o Brasil já tem dentro do seu estado a experiência de alguns municípios e alguns estados que já fazem uma rede. Então nós não estamos partindo do zero, esse é um ponto positivo. A ideia nossa agora é entender o que nós podemos construir coletivamente, e já houve até uma oficina para começar a conversar com essas pessoas que já estão envolvidas em alguma rede, seja ela municipal ou estadual, e perceber como essa rede pode ser construída do que nós chamamos tanto de baixo para cima, ou seja, a partir das experiências e realidade dos municípios e o quanto os governos estaduais, distrital e a União precisam se organizar para concluir as boas respostas, ou também o contrário, o quanto a União vai também construir essa rede dialogando com os estados e o Distrito Federal para poder alcançar os municípios ou no caso do DF, as regiões administrativas também.
2: Para a gente tentar deixar